0: vocação, chamado de Deus. E Deus chama a gente de várias formas. Te chama na alegria, mas também te chama na dor. Eu quero recordar aqui fatos contemporâneos. Como foi que Padre Marcelo Rossi se tornou padre? Porque ele perdeu um primo. Padre Marcelo, não sei se todo mundo sabe, ele já contou isso. Era um homem de academia, forte. E que, quando perde o primo, coincide com a vinda do Papa ao Brasil. E aquilo mexe com o coração dele e ele decide ser padre. Mas Deus tem esse modo, assim, de chamar as pessoas. Por isso Deus chama artistas para ser padre. Ele chama fisiculturistas para ser padre. Chama jogadores de futebol para ser padre. Na Europa, vários jogadores de futebol se tornaram sacerdotes. Nós temos aqui em Juiz de Fora o Danilo, padre Danilo, da Catedral Metropolitana. Era jogador profissional. Se tornou padre. Nós temos professores universitários que se tornaram padres. Nós temos químicos que se tornaram padres. Porque Deus chama a gente assim. E mesmo outras pessoas que estão naquele caminho e muda de função. Por exemplo, Julio Iglesias era goleiro de futebol e se tornou cantor. Milionários Zé Rico eram caminhoneiros, eram pintores, pedreiros, se tornaram cantores. Quer dizer, é Deus chamando a gente para a vocação. O importante é a gente se realizar. E é isso, cara. O que você está fazendo agora? De repente você fala, não deu certo, eu sou engenheiro e hoje eu sou dono de um restaurante. É isso, é vocação. Deus chama a gente lá onde a gente está, para a gente se sentir feliz e realizado. Quem vive a vocação não trabalha, mas diverte fazendo o que sabe e o que gosta.
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Pai do céu. Deus Filho Redentor do mundo. Deus Espírito Santo. Santíssima Trindade.

0: rogai por nós, Santa Mãe de Deus,
1: para que sejamos dignos de alcançar as promessas de Cristo. Amém.
0: Oremos.
1: Suplicantes do salgado, Senhor Deus, que concedais a vossos servos, rogar perpétua saúde do corpo e da alma.

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0: Thiago Fernandes cantando pra gente Converte-me, Senhor. Linda canção pra você que tá aí do outro lado do rádio, acompanhando a rádio da Arquidiocese de Juiz de Fora. Se agradece você o carinho, a sua audiência aí, viu?
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0: 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Marcou então, hein? 27 de setembro. Marca outra coisa, não. Bora com Bruna Camarate? É isso mesmo? Bruna Camurati. Quanto tempo você tem?

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Em nome do Pai, do Filho e do Espírito Santo. Amém. Espírito Santo de luz, dai-nos o dom da sabedoria para distinguir o bem do mal e a verdade da mentira. Guiai-nos a cada passo, em cada dia, para que sigamos o caminho do Evangelho, com a ajuda de Maria, por Cristo nosso Senhor. Amém. Vede, nossa leitura orante da Santa Palavra. Nosso encontro com Deus aqui de cada dia, pelas ondas queridas, pela frequência, né, querida da Rádio Catedral, agradecendo muito esse veículo de comunicação e de evangelização da nossa arquidiocese, agradecendo muito a Deus pelo dom tão precioso da presença de Dom Marco Aurélio, nosso meio, também agora do Padre Expedito.

E certamente é a salvação, o revigoramento na fé para muitas pessoas. E aquele revigoramento e aquele crescimento na fé do coração de quem ouviu, se você foi amigo, colaborador, você também vai receber os méritos por aquilo que aconteceu e acontece no coração daqueles que escutam e praticam a Santa Palavra. Acontece a vida eterna, acontece a salvação. Nós estamos no finalzinho do capítulo 9, agora é o último milagre desses mais de 10 apresentados aqui, né? Esses últimos reforçam o sentido da fé, né? É um coração aberto, preparado, que é capaz de ver a ação de Deus, é capaz de ver o milagre, né? Alguns que não tinham fé, ao verem o milagre, falavam mal, riam, debochavam, né? Ou até falavam que é Beelzebu que estava agindo ali, né? Então, entendiam tudo errado porque o coração estava armado, despreparado, não era um coração aberto como o de criança. Que o nosso coração seja aberto, livre, como o da criança, para acolher a Santa Palavra. Hoje acolhemos então o último milagre, Mateus 9, 32 a 34. Mateus 9, 32 a 34. Como você sabe, a nossa tradução é a tradução da Bíblia da CNBB. Mateus 9, 32 a 34. Ouçamos a Santa Palavra. Enquanto os cegos estavam saindo, trouxeram a Jesus um possesso mudo. Expulso o demônio, o mudo começou a falar. As multidões ficaram admiradas e diziam: nunca se viu coisa igual em Israel. Os fariseus, porém, diziam: é pelo chefe dos demônios que ele expulsa os demônios. Amada irmã, amado irmão, aqui temos um mudo, um possesso mudo, né? Um possuído pelo demônio da mudez, né? As doenças não tinham diagnóstico no passado, então essas doenças eram tudo misterioso, né? Então todas ganhavam o nome de endemoniamento, de possessão, e tinha esse aqui mudo, né? Que não falava nada, e a multidão trouxe até Jesus. Então aqui é a fé da multidão. A multidão que acompanha Jesus diz: ó, aí está a fonte da cura, a fonte da vida. E de fato, Jesus curou aquele possesso mudo e ele começou a falar. Então, temos a doença, temos a explicitação da fé, tem a ação de Jesus, curtinho, né? Acolheu aquele mudo e ele falou imediatamente. Aquele demônio foi expulso, né? Daquele homem que não falava e ele começou a falar. As multidões ficaram admiradas. Nunca se viu coisa igual em Israel. Então, não tem no Antigo Testamento, mesmo que tenha alguns milagres, não tem com tanta profusão, tão grande número, e Jesus cura a todos que têm fé, né? A todos aqueles que a fé é suficiente e Deus sabe que aquela cura é para a vida eterna e é para testemunhar a presença do Senhor, né? Então, elas acontecem, então é uma coisa admirável, nunca se viu em Israel, é a presença do Messias, como tinha sido anunciado. Os mudos falarão, os cegos verão, os paralíticos andarão, os pobres são evangelizados, o ano da graça chegou, como Isaías havia anunciado. Então, nesse que cura e que toca a humanidade, que traz um ano da graça, um ano da remissão, remissão de dívidas, remissão de doenças, remissão de pecados, né? Um ano de remissão para tudo, para todo mundo começar com o coração livre a servir a Deus. Então chegou o ano da remissão, esse ano chegou. Então as multidões interpretam isso, aqueles que estão no caminho da fé, aqueles que estão no crescimento da fé, aqueles que, como nós também agora falamos: Senhor, aumenta a nossa fé, dai-nos ver esta presença que gera milagres abundantes onde ele passa e onde há um coração bem preparado para acolhê-lo. Aqui então aparece o que eu tinha anunciado ontem, que o milagre não é uma coisa evidente para todo mundo. É evidente para quem tem fé, é evidente para quem chegou até Jesus com o coração livre e desarmado, quem deu o assentimento a ele, eu quero, quem o acolheu
quem chegou até ele precisando.

com fome, né? Com humildade, né? E aí viu Deus e acolheu os milagres, né? Não é possível crescer na fé sem a humildade. Sem a humildade, o coração é orgulhoso e encastelado, cheio de pedras, né? Cheio de falsas seguranças. Aí onde vai caber Deus se o meu coração está encastelado, né? Preso, cheio de pesos que o impedem de ver a Deus. Então, aqueles que tinham coração livre, como Maria, como as crianças, acolheram e viram os milagres, e eles é que falam: nunca vimos coisa igual. Mas não são todos. Alguns não viram nada. Para alguns, os milagres não aconteceram. Pior ainda, para alguns, o milagre foi ruim, não devia ter sido feito, como estes fariseus aqui, que dizem: ele expulsa os demônios pelo chefe dos demônios. Então, acusando Jesus de ele mesmo ser um possuído, de ele mesmo agir pelos demônios, né? Jesus vai até explicar no outro momento, né? Como que o reino do demônio está dividido e demônio expulsa demônio, né? Jesus provou essa contradição deles, né? Se o reino está dividido, esse reino já perdeu. E de fato, Jesus veio mostrar que este reino, o reino do mal, perdeu, né? O mal é pernicioso, o mal é sagaz, o mal pega certas brechinhas, e aqui o mal pegou a brechinha no coração de alguns fariseus, pegou a brechinha na presunção. Só nós sabemos, só nós temos a chave de tudo. Se não for pela chave da sabedoria do fariseu, desses fariseus, não tem nada e tudo é ruim. Não é sempre assim. Eu não posso ditar a cartilha de Deus, nem você, nem ninguém. Deus é surpreendente e adora variar, né? Então, que nós possamos ter o espírito maleável e disponível, atlético, para colher e saber ver onde Deus vai nos conduzir. É preciso seguir os passos dele, né? Não os meus, não, são os passos dele. Somos todos discípulos do Senhor, né? Jesus até disse: vocês têm um só mestre, Senhor. Vocês são todos irmãos. Que nós possamos seguir o nosso mestre, Senhor, né? Estamos na igreja dele, né? Tão bonito. A nossa igreja católica, né? Segue desde a tradição dos apóstolos. Ela não é de um homem, esse ou aquele. É a igreja do Senhor, né? A igreja que o Santo Espírito vai edificando, né? Com falhas e tudo, mas é a igreja dele, né? Então, a ação é dele, não é uma. Não podemos atrelar a igreja a esse ou aquela pessoa. Todos somos servidores, né? Da noiva, do cordeiro, que é a igreja, que o Espírito Santo vai conduzindo ao longo da história. Então, não podemos, não somos os senhores, somos todos filhos da igreja, né? Então, isso é muito importante para que a gente não tenha presunção de que sou melhor do que alguém, né? Então, somos todos servos. A humildade é que nos leva à fé confiante, à fé provada, né? Jairo era chefe da sinagoga e viu Jesus, né? Diferente desses fariseus que confundem Jesus ou tiram todas as credenciais da obra de Jesus, dizendo que é obra do demônio. Imagina que loucura, que ignomínia, que blasfêmia eles falam, né? Que Deus nos livre de toda blasfêmia e nos faça ver com uma fé forte, testemunhada, viva, a ação de Deus que continua na história. E é por isso que damos glória ao Pai, ao Filho e ao Espírito Santo, como era no princípio, agora e sempre. Amém. Colhemos a bênção. Pai de bondade, derramai sobre cada um de nós a bênção do vosso amor, a bênção da vossa proteção, que incentiva e alimenta a nossa fé. Muitas vezes ela está tão bombardeada, tão questionada, né? Está só uma chamazinha bruxuleante, mas que o Espírito Santo derrame agora graça sobre o meu e o seu coração, para que a fé se torne um farol, indicando a todos o caminho do Senhor, né? A fé não indica o meu caminho e o seu, indica o caminho do Senhor, né? Testemunhamos a fé no caminho do Senhor, nos passos do Senhor, na cruz do Senhor, e que seguindo esse caminho possamos ser luzes para muitos. Aliás, Jesus mesmo que disse: vocês são a luz do mundo, somos a luz do mundo, quando seguimos
os passos do Senhor, por isso

Deus, aumentai a nossa fé e abençoai a cada um de nós com a graça da perseverança, em nome do Pai, do Filho e do Espírito Santo. Amém.

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1: 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Fica conosco, Senhor, em músicas cristãs no seu rádio. Padre Fábio de Melo, quem canta, Trem Bala.

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1: 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Fica Conosco, Senhor, até meia-noite, são 10h51.

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2: Boa noite, queridos filhos e filhas de Deus Pai, o Pai de nosso Senhor Jesus Cristo e nosso. Eu sou Frei Flávio Henrique, da obra dos Pequenos Monges, começando agora, junto com você, mais um programa A Voz do Pensamento. Vamos rezar? Segunda-feira, nova semana que começa, tudo que era velho passou, gente, ó, já ficou para trás. Não importa o que tenha nos acontecido, de bom ou de mal, sigamos em frente com fé, com entusiasmo. Uma palavrinha bonita essa até, entusiasmo. Entusiasmo vem do grego, significa cheio de Deus. Portanto, a pessoa entusiasmada é cheia de Deus. Diferente da pessoa empolgada, né? Empolgação é uma coisa, como diz o povo, fogo de palha, dá e passa. Não, a pessoa que tem entusiasmo, não. Ela está cheia de Deus. Ela está cheia de disposição para sempre vencer a dificuldade, vencer o cansaço, vencer o problema, vencer a doença, vencer o desânimo. Ei, você que está desanimado, reza com o Frei agora. Acorda aí, não desanima não. Vida que segue, viva a vida. Vamos em frente, vai dar tudo certo. Um dia após o outro, as coisas vão se consertando, as coisas vão se arrumando. Vamos rezar? Ave Mamãe Maria, cheia de graças, o Senhor é convosco. Bendita sois vós entre as mulheres, bendito é o fruto do vosso ventre, Jesus. Santa Maria, Mãe de Deus, rogai por nós, pecadores, agora e na hora de nossa morte. Amém. Segunda-feira, vida que segue, vida que continua. O que era velho passou, gente. Vamos deixar para trás. Não. Água passada não move moinho. Vamos deixar a vida seguir. Ah, diferente, hein? Seguir com perspectiva de recomeço, de retomada, de perseverança. Não assim, né? Daquele jeito aí. O povo até gosta disso, mas aí a gente aproveita aqui agora para dar uma aproveitar como elemento para reflexão. Não como canta o pagodinho, não. Deixa a vida me levar, a vida leva eu. Não. A gente tem que sim seguir o curso da vida, sem desanimar, sem desesperar, mas com entusiasmo, cheio de Deus, né? Cheio de vontade. Temos que começar sempre, mas ter também ao mesmo tempo a capacidade de aceitar tudo aquilo que escapa ao nosso controle. Olha, vamos pensar, eu tinha na verdade programado um outro textinho, um versículo para nós refletirmos aqui. Vamos fazer isso ainda, essa semana. Amanhã talvez. Hoje não. Agora me ocorreu de mudar aqui, de pronto, de supetão.

apatia, desse nosso desânimo. Se nós soubermos ressignificar a percepção que temos do mundo, tudo muda em torno de nós. Gente, o mundo tem as cores dos nossos olhos, ou seja, do modo como nós olhamos. A forma como nós olhamos as coisas é que define as perspectivas das coisas. Se eu olho para as coisas com uma perspectiva otimista, então o desafio está diante de mim, as possibilidades estão diante de mim, eu vou recomeçar, eu vou retomar. Se eu olho com pessimismo, eu vou desanimar, eu vou me prostrar, eu vou ficar parado. Gente, a vida é feita de recomeço. A cada segundo, uma nova possibilidade. A cada vez que nós respiramos, enchemos o pulmão de ar, um novo começo. É um começo sempre, é um porvir permanente. Nós não podemos desanimar, né? Eu ia dizer São Paulo, né? Acho que isso nos ajuda, isso que eu vou citar de São Paulo, nos ajuda a não ficarmos fixados nas perspectivas negativas dos fatos que nos aconteceram, mas nos ajuda a olhar com simplicidade para o futuro, para o que pode acontecer, com um pouco mais de liberdade, com um pouco mais de desprendimento dos nossos problemas. Sim, nós precisamos nos desprender, saber, aprender a nos desprender das nossas dificuldades, dos nossos problemas. Então, São Paulo diz assim, que uns plantam, outros regam, quem faz crescer é Deus, e no final são outros os que colhem. Vamos palmilhar esse raciocínio, pedacinho por pedacinho, para aplicar isso na nossa vida, para a gente entender depois a diferença importante entre saber, entender e conhecer. Você pode dizer assim, mas Frei, é tudo a mesma coisa, né? Um sinônimo do outro. Saber, conhecer, entender não são formas diferentes de dizer a mesma coisa? Olha, no sentido lato, no sentido comum, sim, mas no sentido próprio, não. E cada coisa, cada palavra dessa tem um significado profundo, próprio, especial. E nesse sentido, saber é diferente de entender e é diferente de conhecer. Nós vamos explorar isto ao longo dessa semana, eu imagino, ao longo da semana toda. Mas voltando a São Paulo, vamos. Agora você me ouviu, então você sabe o que São Paulo disse: que uns plantam, outros regam, Deus é quem faz crescer e outros são os que colhem. Então agora você sabe, agora você vai entender, né? Saber é ter a informação, entender é refletir, é pensar naquela informação, né? É compreender, fazer um esforço de entendimento, perceber o que ela significa, né? Então, agora vamos a essa parte. Agora que você já sabe, ó, tô aproveitando aqui para até explicar já a diferença sutil entre saber e entender. Agora que você já sabe que São Paulo disse isso, agora que você se recordou, você que já sabia que uns plantam, outros colhem, Deus é que faz crescer, melhor, inverti a ordem, uns plantam, outros regam, Deus é que faz crescer e outros são os que colhem, agora que você que já sabia isso, se recordou disso, e você que não sabia, que agora sabe, vamos todos juntos entender. Uns plantam, é o trabalho que alguém faz. Foi lá e plantou. É a atividade dele. Ele é um semeador. Ele preparou a terra, plantou a semente. Agora não há nada que ele possa fazer.
ele tem que esperar.

plantar aquilo, frutificar, mas aquilo que foi plantado precisa de ser regado. Antigamente não havia sistemas de irrigação eficientes. Hoje se pode usar numa plantação a irrigação, a tecnologia, não é mesmo? Mas antes, quem fazia, quem realizava a irrigação? Vou dar dois exemplos aqui. Ou, se uma plantação grande, a própria natureza. Quem cuidava de regar o que foi plantado era o tempo, a própria natureza. Então, isso não dependia do agricultor, daquele que planta. Ele plantava, mas quem regava era a natureza, não ele. Ou, usando um exemplo mais simples, né? Uma família, lá, o sujeito foi e plantou a hortinha na casa dele. Ele plantou a hortinha e geralmente o quem plantou foi ou o funcionário lá, ou foi o marido, não é? E depois, no fim do dia, quem rega a hortinha? A mulher, a dona de casa. Muito comum acontecer isso na roça. O sujeito vai, planta e depois ela cuida, ela rega. Isso é também um outro exemplo, assim, para simplificar, de como funciona isso, né? Uns plantam, outros regam. Seja no caso da hortinha, em que um que plantou fez o serviço pesado, capinou, fez o canteiro com a enxada, pôs a semente lá, plantou a horta, etc. Depois a outra pessoa ficou regando, né? A mulher, a dona da casa, enfim. Ou seja, no caso da plantação maior, que eu estou usando como exemplo também, o sujeito foi o agricultor, preparou o campo, plantou, fez tudo. Depois ele depende, antigamente dependia da natureza, hoje tem a irrigação. Mas mesmo no caso da irrigação automatizada, existe um mecanismo que está fazendo isso. O agricultor foi e plantou, quem está irrigando é aquele mecanismo. Então, seja no caso da dona que está regando a hortinha que o marido plantou, seja no caso da natureza que irriga a plantação, né? Ou seja no caso da tecnologia, sempre é uma outra realidade que está, na verdade, irrigando. Ora, isso para dizer o que, gente? Que nada do que fazemos depende só de nós ou do nosso esforço. Tem sempre um componente extra para que aquilo aconteça. Se a água não cai na sementinha que foi plantada, ela não se desenvolve. E se ela não se desenvolve, ela não cresce, ela não vai dar frutos, não vai ter ninguém para colher. Colher o quê, se não há o que colher? Por que estou insistindo nisso? Para a gente concluir a nossa reflexão de hoje. Para você entender, meu querido, para você entender, minha querida, o seguinte: que o seu esforço de cada dia deve ser o esforço de quem tem a consciência do dever de plantar. Uma consciência modesta, uma consciência de quem sabe que o resultado do seu trabalho, daquilo que ele planta, daquilo que ele faz de bom, não vai depender somente dele. A sua parte, meu querido, a sua parte, minha querida, é plantar o bem, é fazer o bem. As outras circunstâncias é que vão regar isso, sabe? A graça de Deus é que vai regar isto. O nosso papel, presta bem atenção, vem cá, eu e você, o nosso papel é promover o bem, o nosso papel é plantar o bem, é semear o bem, e não ficar querendo colher o resultado para nós mesmos. Primeiro a gente tem que esperar que algo regue aquilo, que a providência divina regue aquilo, que outras pessoas reguem aquilo, que a graça de Deus regue aquilo, para que possa Deus fazer crescer. E aí, quem faz crescer é Deus, porque é Ele que tudo pode, né? Ele é que permite, cresce e não cresce, né? E no final, o que nós fizemos de bom, o que nós plantamos, outros é que vão colher. Exemplo prático: você que é pai, você que é mãe, você planta

0: você põe a sementinha do exemplo, do conselho, você vai formando, você vai plantando, ele está crescendo e você está plantando. O exemplo, o conselho, você está plantando, ele está educando, está formando, está plantando. Está plantando nele. E aí, pronto, ele vai se conviver, vai ter relação com o mundo, e vai receber a irrigação disso, virão outras fontes para alimentar aquilo tudo. Às vezes vai vir uma seca, né? Ideias contrárias ao que você está ensinando, plantando de bom, tem tudo isso. Mas, no final das contas, quando produzir frutos, quem vai colher é ele. Você está entendendo? Na vida dele. Esse é mais ou menos um exemplo. Então, não desanime. Fique focado no seu propósito. O seu propósito, o meu propósito é plantar. Outros regam, o mundo rega, a graça de Deus rega. As orações que nós fazemos regam. Quem faz crescer é Deus. Temos confiança, temos fé. No final, outros é que vão colher. Façamos o bem.
1: Padre nostro, que és em céu,
0: e faz descer sobre todos os que me ouvem a bênção de Deus Todo-Poderoso, Pai, Filho e Espírito Santo. Amém.
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7: Amém.

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Nesta noite, Senhor, nós estamos te pedindo que o teu sangue seja derramado sobre este lugar, sobre cada um de nós, nossas famílias, nosso país, nossos amigos, nossos irmãos. Cremos e esperamos. Cura-nos, Senhor. Tu tens

Olha para essa cruz, meu irmão, agora. Relembra o que está escrito no Evangelho. No alto do Calvário, ele foi crucificado entre dois malfeitores. Derramou todo o seu sangue por amor a mim e a você. Se coloca aos pés da cruz de Cristo, como estava Maria, João, usando a tua imaginação, abraça essa cruz e deixa que o sangue de Cristo goteje sobre você, sobre suas enfermidades, sobre suas dores, sobre seus sofrimentos, sobre tudo aquilo que existe na sua vida que precisa de cura, liberdade.

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0: final de mais um programa. Fica conosco, senhor. Amanhã tem mais a partir de 8 horas da noite. Fica aqui o nosso carinho, nossa gratidão pela sua companhia, tá bom? Amanhã a gente se fala novamente na Rádio da Família. Deus abençoe.
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3: Com a Mãe Aparecida, Rede Aparecida de Rádio, bom dia! Bom dia a você, meu irmão, bom dia a você, minha irmã, que a partir de agora nos fazem companhia na segunda parte do programa Com a Mãe Aparecida. Vocês que estiveram na companhia

0: companhia de Evandro Brum. Continue com a gente, viu? Vamos juntos. Eu, Eduardo José, estou chegando para ficar com vocês até às 5 da manhã, isso mesmo. Louvando e agradecendo ao nosso bom Pai por tudo que temos, por tudo que somos. Pedindo sempre a proteção, as bênçãos de nossa mãezinha querida, a Senhora Aparecida. Obrigado a você, meu irmão, a você, minha irmã, a vocês que nos acolhem por uma das nossas emissoras que integram a Rede Aparecida de Rádio. Você que está aí pelo aplicativo Aparecida, pelo a12.com/rádio Aparecida. Você que está participando conosco pelo 3104-1043, que é o nosso WhatsApp, onde você envia sua mensagem de fé, de amor, paz e esperança e também as suas intenções para rezarmos logo mais às 4 da manhã, o Santo Terço. Você que está aí no seu cantinho de oração, na sua casa, no aconchego do seu lar, obrigado, viu, por nos permitir entrar nesse local tão sagrado a você, junto à sua família. Os irmãos que estão cumprindo a missão, trabalhando em mais uma madrugada, vamos juntos. E os irmãos que estão pelas estradas do Brasil, louvando e agradecendo a Deus por mais um dia, mais uma jornada de trabalho, muitos já ancorados, outros ainda rodando, mas em sintonia conosco, para louvar e agradecer a Deus por tudo, pela vida, pela saúde e pela família também. Estamos vivendo a Semana da Família, a Semana Vocacional. E você, meu irmão querido, rezando conosco. Vamos juntos, viu? Obrigado pela sua participação, pelas suas orações também. A produção é de Marcos Tiago, Paula Castro na coordenação, na direção missionário redentorista Padre Vanderlei Souza. Hoje nós já estamos vivendo o dia 12, isso mesmo, é, como eu comentava com Evandro agora há pouco, hoje dia 12 de agosto, quarta-feira da graça de Deus, 2026. E hoje a Santa Mãe Igreja celebra, faz memória a Santa Joana Francisca de Chantal, a quem nós pedimos a intercessão. Obrigado a você que nos acolhe, a você que reza conosco em mais uma madrugada com a mãezinha querida, a Senhora Aparecida. Obrigado pelo seu carinho, obrigado pela sua participação conosco. Juntos vamos na alegria, no amor, na paz, na esperança, sempre com a proteção de nossa mãe querida, a Senhora Aparecida. E a você, meu irmão querido, que já está participando com a gente também, vocês fiquem agora com o nosso irmão Cláudio. Irmão Cláudio, missionário redentorista, participando conosco nesta semana vocacional, trazendo para a gente momentos de reflexão, de evangelização, com os ponteiros apontam para o infinito.
1: O anjo do Senhor anunciou a Maria, e ela concebeu do Espírito Santo. Ave Maria, cheia de graça, o Senhor é convosco. Bendita sois vós entre as mulheres, e bendito é o fruto do vosso ventre, Jesus. Santa Maria, Mãe de Deus, rogai por nós, pecadores, agora e na hora da nossa morte. Amém. Rogai por nós, Santa Mãe de Deus, para que sejamos dignos das promessas de Cristo. Oremos e fundi, Senhor, vos rogamos a vossa graça em nossos corações, para que nós que conhecemos pela anunciação do anjo a encarnação de Jesus Cristo, vosso Filho, cheguemos por sua paixão e morte de cruz a glória da ressurreição. Pelo mesmo Cristo nosso Senhor. Amém.
2: Olá, meu querido irmão, minha querida irmã. Mais uma vez estamos aqui para juntos refletir o tema Anuncia com coragem o que eu te ordenar. Jeremias capítulo 1, versículo 7.

complexos, a história pessoal e social de cada um de nós. Ao afinar seus ouvidos e coração com o chamado de Deus, Jeremias vai descobrindo o significado e as implicações na missão profética em sua vida e na vida de seu povo. Ao escolher o chamado divino, Jeremias logo percebe que ele não é um carteiro do céu, um intermediário indiferente entre Deus e a realidade sofrida do povo. A missão profética vai muito além. O profeta se dá conta de que sua missão exige reconhecer-se amado por Deus antes mesmo de ter sido gerado no seio materno. Em seguida, exige reconhecer que as inseguranças e medos não são obstáculos quando se confia na força divina. Por fim, o passo decisivo: Deus não confia a ele uma mensagem, mas será palavra em seus lábios, força de transformação em seu testemunho, esperança viva em seu sim humilde e perseverante. Anuncia com coragem o que eu te ordenar. Jeremias capítulo 1, 7. Essa ordem divina exige de Jeremias uma atitude fundamental de escuta ao Deus que fala em seu coração. E fala porque está presente. Deus não vem uma vez, entrega o envelope e confia que seu carteiro entregará ao correspondente. Não. O Senhor quer que um profeta em sintonia profunda com sua palavra viva e dinâmica. Analisando o versículo 7, percebemos que o verbo anunciar, um imperativo, é sinônimo de testemunhar. E aqui está o ponto central da missão profética. Não tem como o profeta exercer seu ministério se não se deixa envolver profundamente por aqueles que o interpela vocacionalmente. Ao reconhecer-se conhecido e amado por Deus e consagrado como profeta antes mesmo de ser formado no seio materno, Jeremias se vê envolvido num plano de salvação que supera seu entendimento. Ele se dá conta de que sua missão não tem prazo de validade, mas se coloca na dimensão da eternidade, da transcendência. O versículo 7 não apenas expressa a ordem de Deus, anuncia, mas traz um complemento, com coragem. Deus conhece o coração de Jeremias e sabe de suas inseguranças e medos. Deus sabe que a missão que está confiando a seu servo é difícil. Por isso, o com coragem não significa que Deus vá tirar esses sentimentos tão próprios da fragilidade humana para que seu profeta esteja apto a cumprir a sua missão. Pelo contrário, Deus é coragem no coração de Jeremias. Deus, antes de ser uma voz que instiga, é uma presença que encoraja, acalenta, conforta e anima o coração de cada um de nós, assim como animou o coração do profeta Jeremias. A expressão com coragem, antes de ser uma exortação, é um dom de Deus que acompanha Jeremias em cada momento de sua missão. Além da ordem anuncia, acompanhado pelo dom da coragem, temos um elemento enigmático. O que eu te ordenar? Se o testemunho é o ponto central da missão profética, conforme refletimos pouco antes, aqui está um complemento fundamental. Deus não diz logo de saída que o profeta deverá anunciar ou ainda o que será ordenado que ele faça. O sim do profeta exige, além da coragem, o dom da confiança àquele que o envia. Ele não anunciará com seu testemunho uma mensagem do alto, mas o próprio Deus que vem para resgatar e salvar o seu povo. Querido ouvinte da Rádio Aparecida e da Rede Aparecida de Comunicação, o tema desta 57ª Semana Vocacional resume poeticamente o árduo discernimento vocacional que Jeremias precisou fazer ao início de sua missão profética.

0: E falar por mim, anuncia-me. Mais que evidenciar esse grande personagem bíblico, esses dias de reflexão querem nos recordar o dom da vocação profética que recebemos pelo batismo. E fica também algumas perguntas para sua reflexão neste momento. Sinto-me envolvido por Deus que me ama e que me envia a testemunhá-lo? Como lido com meus medos e inseguranças diante dos desafios pessoais, familiares e sociais à luz da fé? Compreendo que a coragem e a confiança são dons da presença de Deus em minha vida? O profeta Jeremias foi enviado por Deus como profeta em um tempo e contexto histórico determinado. Quais são as realidades de sofrimento às quais hoje Deus me envia como testemunho de sua presença no meio do povo? Que possamos, queridos irmãos e irmãs, testemunhar com amor o chamado que ele fez a cada um de nós. Que nós possamos, então, caminharmos unidos nessa semana vocacional e juntos vamos rezar a oração vocacional, pedindo ao Senhor da Messe que envie sempre operários para a sua Messe, pessoas dispostas a trabalhar na vinha do Senhor. Rezemos juntos a oração vocacional. Jesus, Mestre Divino, que chamaste os apóstolos para vos seguirem, continuai a passar pelos nossos caminhos, pelas nossas famílias, pelas nossas escolas, e continuai a repetir o convite a muitos de nossos jovens. Dai coragem às pessoas convidadas, dai forças para que vos sejam fiéis como apóstolos leigos, como diáconos, como padres e bispos, como religiosos e religiosas, como missionários e missionárias para o bem do povo de Deus e de toda a humanidade. Amém.
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De meia-noite, 17 minutos, com a Manhã Aparecida, Rede Aparecida de Rádio. Estamos vivendo esta semana, até o dia 16, a semana vocacional. E você acompanhando as nossas reflexões durante todo o dia aqui na Rádio Aparecida, Rede Aparecida de Rádio, pela 57ª semana vocacional. E chegou o nosso momento de rezarmos pelas vocações. Senhor, pelo batismo, vós nos chamastes à santidade e à cooperação generosa na salvação do mundo. Na messe que é tão grande, ajudai-nos a corresponder à nossa missão de membros do povo de Deus. Qualquer que seja o chamado, que cada um de nós seja verdadeiramente outro Cristo no meio dos homens. Ó Senhor, por intercessão de Maria, Mãe da Igreja, concedei-nos o dom misericordioso de muitas e santas vocações sacerdotais, religiosas e missionárias que a Igreja necessita. Amém.

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7: 12:30, bom dia.
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7: Juntinho de você, onde você estiver, nossos irmãos queridos, espalhados por todo o Brasil, nos ouvindo por uma das nossas emissoras, lá em Senhor do Bonfim, pela Rádio Caraíba FM 96.7, lá no Estadão da Bahia, em Minas Gerais, pela Rádio São Lourenço FM, a 91.1, São Lourenço, aqui pertinho da gente. A você, meu irmão, que reza conosco pela Rádio Coração FM, a 95.7, em Dourados, no Mato Grosso do Sul. A todos o nosso abraço fraterno. Obrigado pelo carinho, pela companhia. Vamos juntos, viu? Na alegria, no amor, na paz, na esperança, sempre com as bênçãos do Senhor Jesus, a proteção e a intercessão de nossa mãezinha querida, a mãe da divina graça, a Senhora Aparecida. Agora, 12:32.
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0: Celina Borges, recolhe minhas lágrimas, Salmo 56.
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2: Salmo 112. 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
2: 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Bendito seja o nome do Senhor, agora e por toda a eternidade.
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2: Quem pode comparar-se ao nosso Deus, ao Senhor que no alto céu tem o seu trono e se inclina para olhar o céu e a terra? 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

0: Padre Ricardo White, ilumina. Meia-noite e 40 minutos com a Mãe Aparecida, Rede Aparecida de Rádio. Música, fé e missão. Obrigado a você que nos acolhe.
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2: Senhor, que encaminha os nossos corações para o amor de Deus e a constância de Cristo, esteja convosco. Lembro de maneira especial nesta oração os aniversariantes de hoje: a Catarina de Cruzeiro, a Aretusa de Lorena e o Bertacini de São Carlos. Iniciemos esta oração invocando a Santíssima Trindade. Em nome do Pai, do Filho e do Espírito Santo. Amém. Senhor nosso Deus, nosso Pai, nós cremos em vós, nós esperamos em vós, nós vos amamos, nós vos agradecemos este dia e vos damos graças porque estamos com vida. Oferecemos este dia ao Senhor com todas as nossas alegrias e sofrimentos, com todos os nossos trabalhos e divertimentos. Guardai-nos do pecado e fazei de nós instrumentos de vossa paz e do vosso amor. Ajudai-nos a observar vossos santos mandamentos. Amém. Quarta-feira, dia 12 de agosto, o trecho do Evangelho de hoje é escrito por Mateus, capítulo 18, versículos de 15 a 20. Anúncio do Evangelho de Jesus Cristo segundo Mateus. Naquele tempo, disse Jesus aos seus discípulos: se o teu irmão pecar contra ti, vai corrigi-lo, mas em particular.

particular, a sós contigo. Se ele te ouvir, tu ganhastes o teu irmão. Se ele não te ouvir, toma contigo mais uma ou duas pessoas, para que toda a questão seja decidida sobre a palavra de duas ou três pessoas. Se ele não vos der ouvido, dize-o à igreja. Se nem mesmo a igreja ele ouvir, seja tratado como se fosse um pagão ou um pecador público. Em verdade vos digo, tudo o que ligardes na terra será ligado no céu, e tudo o que desligardes na terra será desligado no céu. De novo, eu vos digo, se dois de vós estiverem de acordo na terra sobre qualquer coisa que quiserem pedir, isso vos será concedido por meu Pai que está nos céus. Pois onde dois ou três estiverem reunidos em meu nome, eu estou ali, no meio deles. Palavra da salvação. Depois de apresentar as crianças como modelos da comunidade comprometida, Jesus transmite algumas instruções para a correção fraterna e a oração em comum, aqui colocadas em extrema unidade. De fato, nenhuma comunidade pode rezar serenamente se antes não reinar a harmonia e a paz entre seus membros. Seria uma hipocrisia e uma afronta ao Pai misericordioso, que nos trata a todos como filhos. Se um irmão da comunidade pecar, ou seja, se desviar do caminho evangélico, não deve ser julgado e excluído. Ao contrário, Jesus nos diz que deve ser procurado em particular para ser conscientizado sobre sua falta. Se isso não for o suficiente, temos um novo passo. Um grupo converse e tente ajudá-lo, abrindo seus olhos e propondo um itinerário de correção. Na nossa comunidade ou mesmo na família, será que é assim que agimos? São Miguel é considerado o guardião celeste, o príncipe e guerreiro que defende o trono celestial. O nome Miguel significa semelhança de Deus. Ele é também o defensor e protetor do povo de Deus e padroeiro da Igreja Católica. São Miguel Arcanjo é o chefe supremo do exército celestial, dos anjos que são fiéis a Deus. Ele é conhecido também como o Arcanjo da Justiça e Arcanjo do Arrependimento. São Miguel, o Arcanjo, é o grande combatente e vencedor das forças do mal. Rezemos a São Miguel Arcanjo, pedindo a proteção para você e para toda a sua família. Ó glorioso São Miguel Arcanjo, o primeiro entre os anjos de Deus, guarda e protetor da Igreja Católica, lembrando de que nosso Senhor vos confiou a missão de velar pelo seu povo em marcha para a vida eterna, mas rodeado de tantos perigos e ciladas do dragão infernal, eis-me prostrado a vossos pés para implorar confiantemente o vosso auxílio, pois não há necessidade alguma em que não possais valer. Sabeis a angústia por que passa a minha alma no dia de hoje. Ide junto a Maria, nossa mãe, muito amada. Ide a Jesus e dizei-lhe uma palavra em meu favor, pois sei que eles nada vos podem recusar. Intercedei pela salvação da minha alma e também agora por aquilo que tanto me preocupa. E se o que peço não é para a glória de Deus e bem da minha alma, obtende-me paciência e que eu me conforme com a vontade divina, pois sabeis o que é mais do agrado de nosso Senhor e Pai. Em nome de Jesus, Maria e José, atendei-me. Amém. Deus, na sua bondade infinita, criou o ser humano e deu aos que creem em seu Filho ressuscitado a esperança da ressurreição. Dê também a você hoje toda a consolação e bênção. O Senhor esteja convosco, Ele está no meio de nós. Pela intercessão de São Miguel, São Rafael e São Gabriel, desça sobre você, sobre a sua família, sobre as suas intenções, a bênção do Deus Todo-Poderoso. Pai,

0: Filho e Espírito Santo. Amém. O abraço de hoje vai para a Maria Inês de São Paulo, para a Cristina de São Carlos, para o Correia de Ponta Grossa, Paraná, para a Amanda de Aracaju e para o Tiago, aqui de Campinas. Sou o padre Edmilson Moraes, salesiano de Dom Bosco, e moro em Campinas, no estado de São Paulo, no Colégio Liceu Salesiano Nossa Senhora Auxiliadora. Que Deus e Nossa Senhora, sua mãe e nossa, continue caminhando com você hoje. Abraço e até mais.
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Padre Robson, somos povo de Deus. 9 minutinhos faltando para 1 da manhã, com a Manhã Aparecida, Rede Aparecida de Rádio. Abraçando a você, meu irmão, a você, minha irmã, que está rezando conosco nessa madrugada. O Paulo Roberto, lá em Santa Rita de Jacutinga, rezando por ele e por toda a família. O Antônio Marcos, nosso irmão querido, lá em Ponta Grossa, no Paraná, família Senquil, rezando com a gente, rezando por ele, pelas filhas, pela esposa, por toda a família. Ele que é vigilante, tá trabalhando e rezando conosco, né, meu irmão? A Val Souza, lá em Jacobina, na Bahia, rezando por ela, pela família, por nós, por todos aqueles que rezam conosco, né, Val? Ô, minha querida,

0: Belezinha, né?
1: Tudo certo, graças a Deus. A Maria Aparecida Francisco, lá em Campinas, a nossa querida Cida, ela reza conosco pedindo pelo irmão Adilson, pela união e santificação das famílias, por todos nós aqui da rádio e por todos que precisam de orações. Está lá em Campinas, rezando conosco pela Rádio Brasil, AM Ondas Tropicais, rezando também pela vida e saúde dela. O Israel Reis, nosso irmão querido, GCM, lá em Ponta Grossa, no Paraná, também rezando conosco, por ele e por toda a família.
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1: Padre Rubens Gomes de Carvalho chegando.
3: Ouvintes queridos, a partir de hoje estaremos envolvidos de uma maneira mais intensa no significado do que é a Eucaristia, ou a Santa Missa, ou a Santa Ceia, ou a Fração do Pão. Algumas vezes denominamos também o Santo Sacrifício da Missa. Há um mandato fundamental de Jesus durante a Santa Ceia, na última ceia, na Quinta-feira Santa. Reunir Jesus com seus apóstolos, com seus discípulos, Jesus tomando pão e dando graças, partiu o pão e o deu aos seus discípulos, dizendo: tomai e comei, isso é o meu corpo, que será entregue por vós. Em seguida, ao fim da ceia, Jesus tomou o cálice com vinho, rezando a ação de graças, e o deu a seus discípulos, dizendo: tomai e bebei, esse é o cálice do meu sangue, sangue da nova e eterna aliança, que será derramado por vós e por todos para a remissão dos pecados. Em seguida, Jesus disse também: fazei isto em memória de mim. E na Santa Missa, nós fazemos o que Jesus Cristo mandou. E lá no capítulo 6 de São João, você pode depois ler no Evangelho de São João, capítulo 6, ele falando sobre o pão da vida: eu sou o pão vivo descido do céu. Quem comer desse pão será salvo. Então, a Santa Missa é a celebração do testamento de Jesus, que dá a vida por todos nós. Por isso, ele é o sacramento fundamental da nossa caminhada cristã. Essa ordem de Jesus, façam isso em minha memória, que a Igreja atualiza, não como apenas uma recordação, uma lembrança, um gesto simbólico, mas como memorial. Façam isso em minha memória. A atualização realmente se realiza o que Jesus fez na Quinta-feira Santa. É o que a teologia na Reforma Litúrgica chama de transubstanciação. A aparência, o sabor são de pão e de vinho, mas a fé na palavra de Jesus diz, pelo mandato de Jesus, diz que verdadeiramente o pão se transforma no corpo do Senhor, o vinho se transforma no sangue do Senhor, aquele corpo doado, aquele sangue derramado que realiza a nossa salvação. E a Igreja, obedecendo ao mandato de Cristo, realiza isso em cada Santa Missa. E assim nós comunicamos, e assim nós comungamos Cristo. E, ao mesmo tempo, nos envolvemos, nos expomos a ser outro Cristo, nos alimentando do corpo do Senhor, para sermos o corpo que faz acontecer a vida e a caridade. E assim ter e viver o jeito de Jesus na comunidade. Não só fazer o que Cristo fez na ceia, mas fazermos-nos como ele para o bem do próximo. Olha a importância da Eucaristia, da Santa Missa, né? Mas nos encontraremos logo, logo para mais uma etapa no nosso conhecimento sobre a Santa Missa. Um abraço. Tchau.
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1: 1 hora, horário de Brasília.
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1: Abraçando a você, nossos amigos queridos que estão em sintonia conosco em Coronel Fabriciano pela Rádio Educadora FM. A você, meu irmão querido, que reza conosco em Bom Jesus da Lapa, na Bahia, pela Rádio Bom Jesus FM, a 98.1. Aos irmãos em Foz do Iguaçu, pela Rádio Foz Web, lá no Paraná, Foz do Iguaçu, rezando conosco, louvando e agradecendo. Em Balneário Camboriú, Santa Catarina, a Rádio Divino Oleiro FM, a 90.9. A todos o nosso abraço fraterno. Obrigado pelo carinho, obrigado pela companhia. Quem está conosco também é o Alex Benjamin. Ele está em Barra Mansa, no Rio de Janeiro, rezando por ele, pela família, pelos filhos, o João Vitor, a Emanuele, a Elisiane, Luane, Rita e a esposa Sueli. Ei, família bonita, hein, meu querido Alex? Obrigado, viu, pelo seu carinho, pela companhia. A Elaine, em São Paulo, rezando conosco no bairro Jardim Nordeste, capital paulista, por ela e pela família, e o Dito Delário, lá em Poços de Caldas, a terra do maior e melhor doce de leite do mundo. É, não é não, Benedito? Obrigado, viu, meu irmão, pelo carinho de sempre, rezando conosco, nos fazendo companhia.
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1: Vamos cantar com o Padre Marcelo? Eu te amo tanto. 1 e 2, bom dia!

Eu te amo tanto, Padre Marcelo Rossi. 1:07 com a mãe? Com a mãe Aparecida. Música, fé e missão. Bom dia! Por quê?

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Missionários Redentoristas cantando pra gente, mulher missionária, mulher vocal.

0: Amanhã Aparecida, Rede Aparecida de rádio, juntinho de você, na sua casa, no seu trabalho, onde quer que você esteja. O Rafael Cunha está lá em Itabaiana, no Sergipe, rezando por ele, pela Verinha, e pedindo a música Regaço Acolhedor com a irmã Kelly Patrícia. Já já eu toco pra você, tá bom, Rafa? A Nilva de Ipatinga rezando conosco por ela, pela família, louvando e agradecendo a Deus por tanto amor que ele tem por nós. A Nilva rezando por ela, pela família, e esse amor que não acaba, né? Ô Nilva, ei, coisa boa, que é o amor de Deus para com todos nós. A Auricele lá em Portugal, Vasco, família Vasconcelos, rezando conosco, pedindo as bênçãos da mãe Aparecida por ela, pela família, louvando e agradecendo a Deus. Um abraço fraterno a você também, minha irmã, que a mãe Aparecida proteja você, a sua família, todos os nossos irmãos portugueses, brasileiros que estão aí em Portugal, o Serginho Varela, português, rezando conosco, ouvinte do Com a Mãe Aparecida, tá lá pedindo também. A Auricele sempre rezando conosco. Elias Edmar Peters, em Juiz de Fora, Minas Gerais. Ele, a família, todos rezando conosco. O filho dele é Elias, a dona Helena, que é a esposa, e rezando por todos os irmãos, né, meu querido Elias? Juiz de Fora, Rádio Catedral FM. Mandando um abraço lá para Simone e para o Júlio também, rezando conosco. Eduardo Zanini, Adriana, seu Milton Garcia, todos, dona Madalena, todos os nossos irmãos queridos em Juiz de Fora que rezam com a gente. O nosso rezando com a gente também, o Evandro, rezando conosco, pedindo as bênçãos da mãe Aparecida, por todos, sempre por todos nós.
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0: Gabi Pedroso chegando com a nossa crônica para o dia de hoje.
2: Graças a Deus. Para o povo brasileiro, dizer graças a Deus não é só uma interjeição em resposta à pergunta: você está bem? É a afirmação substantiva de que estamos vivos graças a alguém. Vivemos graças a Deus e somos devedores desse presente maravilhoso. Sem mérito de nossa parte pelo amor ablativo desse Deus que nos quer bem. Até Jesus deu graças a seu Pai por tudo que dele recebia gratuitamente. Agradece os sinais de Deus revelado aos pobres. Agradecer é sempre reconhecer as dádivas dadas e imerecidas. Um mal agradecido é alguém desprezível, que não enxerga o óbvio. A graça é sinônimo de bem-querença, de misericórdia, de charme e de beleza. Fernando Altemaier Júnior, Silhuetas de Deus, Editora Vozes.
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0: Grupo Semear, a barca, 1:22.
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0: Padre Reginaldo chegando nesta madrugada de quarta.
2: A vida sempre nos coloca diante de acontecimentos que levam tempo para compreender o que significaram de fato. A perda de alguém, aquele desemprego, uma situação de doença em nós ou em nossa família, sofrer algum tipo de violência, mesmo os momentos

Os felizes precisam de tempo para compreendermos o que realmente significaram na nossa trajetória de vida. Alegrias, vitórias, saúde, milagres e sinais, famílias restauradas, momentos de grande paz. Como compreender tudo isso? Silêncio. Pois o silêncio fala. Mas vale lembrar que temos um recurso mais poderoso. Se o silêncio fala, o silêncio com Deus fala e restaura.

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5: 1:30, bom dia. 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
5: Com a Mãe Aparecida, Rede Aparecida de Rádio, juntinho de você, na sua casa, no seu trabalho. Descendo pelo dia de ontem que tivemos. Com lutas? Claro, sempre, mas com vitórias.

0: também com conquistas, não é verdade? Sejamos gratos por tudo, tudo, tudo em nossa vida. As coisas não deram muito certo, não tem problema, agradeça, hoje vai dar, hoje vai acontecer, é isso aí, tá bom? Sempre pensando no melhor, positivamente, é isso que o Senhor espera de todos nós, não é verdade? Que nós possamos viver com alegria, que nós possamos viver sempre no amor e no amor fraterno também. 1:33, o Rafael lá de Itabaiana, ele pediu essa canção e nós vamos tocar para ele. Regaço acolhedor, irmã Kelly Patrícia, e vai para você que gosta também.
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1: Elô Silvério chegando com o nosso momento com a mãe.
2: Refletindo o tema, a missão de Maria na história da salvação. Vamos juntos começar o momento com Maria de hoje. Maria tem uma missão única na história da salvação, pois foi escolhida por Deus para ser a mãe de Jesus Cristo, o Salvador da humanidade. Com seu sim generoso ao anjo Gabriel, Maria abriu caminho para a encarnação do Filho de Deus e participou do plano de amor do Pai. Ao longo da vida de Jesus, esteve presente com fé, humildade e confiança, acompanhando seus passos até a cruz. Maria é exemplo de obediência, esperança e amor, ensinando os cristãos a seguirem a vontade de Deus. Como mãe da Igreja, continua intercedendo por seus filhos e os conduzindo ao encontro com Cristo.
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0: Ana Júlia cantando pra gente, mãe, não larga a nossa mão. 1:42, bom dia.
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primeira lição de mariologia que nós podemos ter na igreja é que Maria foi escolhida e foi humilde e entendeu o seu papel ao lado do filho. Outra lição que temos que aprender é que ela aceitou ser elogiada, mas em seguida acrescentou que era uma serva. Então ela tinha noção muito bem da sua importância na vida de Jesus. E Jesus a elogiou por isso. Então, ao redor do mundo, canta-se a Nossa Senhora. E no Brasil, muito mais ainda. Somos um povo marial. Cantemos esta canção.

0: linda.
1: Roberto Malvaz, Romalvese, Roberto Malvaz, Rio São Francisco.
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0: Cantores de Deus, com a participação de Sueli Façanha e Eliane Ribeiro, Vem Me Curar. Com a Manhã Aparecida, Rede Aparecida de Rádio, juntinho de você, na sua casa, no seu trabalho, onde quer que você esteja, nossos irmãos e irmãs em Cristo que rezam conosco. O Jonas Eliseu está lá em Ipatinga, rezando com a gente, pedindo as bênçãos da Mãe Aparecida, por ele e pela família, louvando e agradecendo, né, meu querido? Jonas Eliseu, lá em Ipatinga. Lá também tem a nossa querida Almira, todos os nossos irmãos e irmãs que rezam conosco, pela Rádio Educadora de Coronel Fabriciano, lá em Ipatinga. E ele tá pedindo uma música que eu vou tocar para você, viu? O Jonas Eliseu, já já eu toco ela para você. A Lucinha Roriz, lá em Muriaé, rezando conosco, na escuta todos os dias, louvando e agradecendo a Deus pela vida e saúde dela, louvando e agradecendo sempre, né, Lúcia? E desta, a próxima sexta-feira, ela vai passar por um procedimento para retirar um cálculo do rim. E vai dar tudo certo. Já deu tudo certo, né, minha querida? E vamos com Jesus e Maria. Ela coloca aqui. Reze por mim sempre, viu, minha irmã? Rezando por você, pela sua família, por todos os nossos irmãos e irmãs aí em Muriaé. E nós queremos que você venha logo aqui nos visitar, visitar a Mãe Aparecida, viu, minha querida? Um abraço a você, Lucinha, aí em Muriaé, família Roriz, rezando conosco.
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4: 2 horas, bom dia.
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4: E abraçando os nossos amigos queridos que rezam conosco por uma das nossas emissoras, rádios que integram a Rede Aparecida de Rádio. Lá em Santa Catarina, na cidade de Tubarão, a Rádio Tubá FM, a 104.9. Obrigado a você, meu irmão querido, rezando conosco em Fernandópolis, São Paulo, pela Rádio Educadora FM, a 99.1. Os irmãos que rezam com a gente também pela Rádio Monte Roraima FM 107.9 em Boa Vista, Roraima. Obrigado pelo carinho de todos vocês rezando conosco. Em Guanhães, Minas Gerais, a Rádio Vida Nova FM a 91.5. 2 horas, 1 minutinho. Às 4 nós rezamos o nosso Santo Terço Mariano e você, meu irmão, rezando conosco, louvando e agradecendo a Deus por mais um dia na sua vida. Por quem você está rezando no dia de hoje? Por quem você vai rezar? Mande pra gente nas intenções 3104-1043. Agora 2:01, horário de Brasília.
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0: Valmir Alencar cantando pra gente Tu És Pedro. 2:06. Quem está chegando para participar conosco mais uma madrugada é o missionário redentorista Padre Alberto Pascotto, nesta semana vocacional, participando com a gente.
1: Jesus, mestre divino, que chamastes os apóstolos a vos seguirem, continuai a passar pelos nossos caminhos, pelas nossas famílias, pelas nossas escolas, e continuai a repetir o convite a muitos de nossos jovens. Dai coragem às pessoas convidadas, dai força para que vos sejam fiéis como apóstolos leigos, como diáconos, padres e bispos, como religiosos e religiosas, como missionários e missionárias, para o bem do povo de Deus e de toda a humanidade. Amém.

0: 2:11, madrugada de quarta-feira, 12 de agosto. Silvio Lino cantando pra gente, querido Silvio Lino, cantando Sou Romeiro da Mãe Aparecida. Agora 2:11.
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0: Padre José Allen chegando com a sua mensagem para o dia de hoje.
2: A paz esteja com você. A oração é uma das expressões mais autênticas de um ser humano. É importante a gente ver que a oração não se trata de repetição de fórmulas, mas de um relacionamento com Deus, de um diálogo com Ele, onde nós falamos, mas também devemos aprender a ouvi-lo. E Maria é para nós modelo da pessoa orante. Ela ou ora a Deus, não só com palavras, mas sobretudo com gestos, com atitude. Segue Deus falando no silêncio. É muito importante a gente ver que cada atitude do Evangelho também nos convida à vida de oração. É fundamental que a gente veja, por exemplo, cenas do Evangelho onde Maria recebe anúncio do anjo, conversa com Deus através do anjo, aceita ser a mãe do Senhor, louva a Deus cantando um hino de louvor na casa de Isabel, vive no silêncio a oração de contemplação do filho que nasce em Belém e assim por diante. E sobretudo aos pés da cruz, Maria está lá vendo seu filho morrer gravemente e ela está no silêncio da voz, mas com a abertura do coração. Maria nos ensina a orar a partir do caminho concreto deste mundo. Orar é precisamente o contrário de evadir-se, ou seja, de fugir, de fechar-se. Devemos estar sempre prontos a ouvir Deus falar. Que Maria nos ensine e a gente aprenda sempre a arte de orar, que é uma experiência que pode modificar radicalmente a vida, tanto pessoal como da nossa sociedade.

0: Lembremos, o pássaro voa, o peixe nada, o ser humano ora. Esse pensamento tradicional tem uma sabedoria. O que caracteriza, diferencia uma ave é que ela voa, o único ser da natureza que voa. O que diferencia um peixe, ele nada, é a característica dele. E o que define um ser humano? A oração. Que a presença de Maria, com seu testemunho de oração, ilumine hoje e sempre a nossa vida.
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2: 2:14, Jonas Eliseu, essa é pra você, ó. Aí em Ipatinga, Dona Eliana, os filhos e pra quem gosta também. Ninguém te ama como eu, Padre Antônio Maria.
3: Tenho esperado esse momento.

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2: Caríssimos, caríssimos, a gente fica comovido diante da realidade. A primavera começou, a vida começou. Tudo o que é humano tem berço, tem fonte e tem origem. Aquele que nunca começou, que é a fonte infinita de todas as fontes, é o eterno, o imenso, o todo-poderoso, infinitamente santo, justo e misericordioso Deus. Princípio que não teve princípio. O Pai, a ideia eterna do amor Deus. Primavera é um louvor de Deus, como todas as fontes são louvor de Deus, como toda a origem. Nasci de minha mãe, recebi vida humana, ela vem de Deus. A vida das plantas, dos animais, dos seres humanos, do homem, que é um composto de espírito e matéria. Também a vida dos anjos, o mundo dos espíritos criados. Os anjos, tudo isso tem uma única fonte, é o próprio Deus. O Pai que gera eternamente a ideia infinita, donde procede eternamente o amor. E todas as fontes cantam, marulhando alegres, porque a fonte é sempre alegre. Cantam marulhando a fonte eterna, Deus. Isto que nós queremos fazer hoje, celebrando meus 86 anos de vida, fonte, Deus, um rio longo, longo. A fonte está longe. Celebrando minha origem, agora no começo da primavera, em que o mundo sorri, porque é fonte de vida, eu me ajoelho perante o eterno para adorar, para agradecer, para suplicar e para fazer penitência e bater no peito dizendo: minha culpa, minha tão grande culpa. Todas as faltas contra a vida, essas faltas se chamam pecado. Que Deus Todo-Poderoso tenha compaixão de nós, perdoe os nossos pecados e nos dê a vida eterna, para que nós fiquemos livres da vida que morre, para viver eternamente a vida imortal, a vida eterna. Deus me ajude. Se Ele quiser, ainda falta um pouco antes de me calar, porque estou no fim do tempo de falar. Quem é que chega aos 80 anos? A Bíblia diz: os dias do homem são de 70 anos, os mais fortes chegam a 80. E agora, passar dos 80, isso nem a Bíblia fala. Quer dizer que estou no fim e chegando a hora do silêncio. Eu gostaria que a tarde fosse tão bonita como a manhã. Há um encanto tão lindo na tarde, quando as sombras se alongam, quando as coisas da terra se apagam, quando se acendem as coisas do céu. A linda e serena tarde em que brilham as estrelas aos poucos, aos poucos. E a linda estrela da tarde nos anuncia aquele sol eterno que nunca mais terá ocaso. É hora de calar. Silêncio. A noite vai caindo. Vamos então rezar, pedir a Deus, adorar, agradecer, pedir, desfazer as culpas para que Ele tenha compaixão de nós, e nos receba na vida eterna. Assim, agradeço a bondade infinita de Deus. E assim, abençoo para que todos sejam fonte feliz, primavera feliz que caminham para o oceano eterno, onde não haverá mais fim.
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0: Trio Ir ao Povo, Shekinah, Emmanuel. 2:28, bom dia.
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0: 2:30.
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0: Com a Mãe Aparecida, Rede Aparecida de Rádio, juntinho de você, aí na sua casa, no seu trabalho, na estrada, onde quer que você esteja, nossos irmãos queridos rezando conosco. Logo mais às 4, Santo Terço Mariano, e você rezando com a gente pelo 3104-1043.
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0: Sueli Façanha, tu és o centro. 2:37. 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

Padre Reginaldo Carreira e cantores de Deus, Ave Maria de Aparecida, 2:44. Bom dia.

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1: José Antônio.
2: Jesus esconjurou o demônio que saiu do menino e na mesma hora ele ficou curado. Mateus 17:18. No Segundo Testamento, o demônio representa todas as forças do mal que se opõem ao projeto de Deus. Pode se manifestar em pessoas através de doenças diversas ou em estruturas sociais caducas e que propagam a morte. A presença de Jesus e de seus seguidores deverá se opor ao mal e suas variadas e disfarçadas manifestações. Dizemos disfarçadas porque os demônios podem se manifestar em lugares ditos sagrados, por sua constituição, mas que perderam a força da legalidade e sacralidade por causa de sua conivência com os poderes do mal. Jesus personifica a presença do bem em seu corpo com seus gestos e palavras. Onde ele chega, não existe espaço para o mal. A saúde se restabelece e a pessoa afetada retoma sua dignidade. Este é o sonho de Deus para cada ser humano que vem a este mundo. O amor de Deus na pessoa de Jesus transforma o mundo e expulsa as trevas do mal. Que compromisso maravilhoso e salutar recebemos de Jesus ao formarmos a sua comunidade neste mundo. E esta comunidade deve ser de compaixão, misericórdia e luta pela solidariedade em favor dos mais frágeis e descartados pelas ideologias do mal e da morte. Seguir Jesus significa estar do lado da vida, impedindo as pessoas do mal de se manifestarem na sociedade. Por isso, é importante pedir a Deus discernimento para nos opormos às manifestações do mal que aprisionam e matam toda forma de vida. Senhor onipotente e criador de todas as coisas, dai-nos olhos para percebermos onde precisamos ser luzes para desmascarar as forças do mal e devolvermos a vida em plenitude para todas as pessoas. Amém.
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3: A paz de nosso Senhor Jesus Cristo esteja com você, querido e querido ouvinte, hoje, dia 12 de agosto. Eu, Padre André, estou aqui com você para conhecermos a história de São João Berchmans. Pedimos também hoje a sua intercessão. Lembramos o jovem que viveu durante seus únicos 20 anos numa total entrega e amor ao Cristo. São João Berchmans nasceu na Bélgica em 1599, de uma família pobre, porém muito rica em vida cristã. Tocado pelo testemunho de paciência heróica da mãe diante da fatal enfermidade e motivado pelo pai viúvo, o qual abraçou o sacerdócio católico, começou a estudar em um colégio dos jesuítas até entrar na companhia. Ao ser encaminhado para os estudos de filosofia e teologia de Malines para Roma, João mostrou com a vida seu amor à mãe de Deus e sua luta contra o pecado. Antes mil vezes morrer do que cometer o mais leve pecado ou transgredir uma regra da ordem, assim dizia o santo. Destacou-se pela pureza e pela inocência de vida. Foi aluno brilhante e esforçado, modelo em todos os pontos de vista. Nutria um ardente desejo de praticar todas as virtudes por igual, ou seja, buscava a santificação através da fidelidade em observar perfeitamente suas obrigações, sem desculpas nem fugas. Viveu apaixonado pela glória de Deus. São João Berchmans, que fez de sua vida comum sua maior penitência, contraiu uma grave enfermidade, a qual aceitou com alegria. Por isso, deitou-se no chão em sinal de humildade e recebeu os últimos sacramentos.

0: testemunha-se que com o crucifixo, livro da regra e terço apertados sobre o peito, disse: são esses os meus três tesouros em cuja companhia quero morrer. Desta maneira é que, despedindo-se de todos, foi para a eternidade, invocando Jesus e Maria. Se não me fizer santo enquanto jovem, nunca o serei. Essa convicção de São João Beckmans deve ser a nossa hoje, cultivar uma vida de santidade desde nossa juventude. Temos o exemplo desse jovem santo. Sejamos nós como ele, apaixonados por Jesus Cristo, e testemunhemos nosso amor a Deus pela santidade de vida, palavras e atitudes. São João Beckmans, rogai por nós.
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2: 3 horas, horário de Brasília.
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2: Com a Mãe Aparecida, Rede Aparecida de Rádio, rezando com os nossos irmãos espalhados por todo o Brasil, pelo mundo afora. A Edna de Lins, rezando por ela, pela vida e saúde dela e da família também. O Salvador, lá em Além Paraíba, Minas Gerais, rezando por ele, pela família, pela Célia Rodrigues, lá em Juiz de Fora, louvando e agradecendo a Deus. O Paulo Brito, lá em São Sebastião do Passé, rezando pelo neto Tiago, pela família, por todos os deficientes visuais e também pela Ana Gabriela, neta da dona Marita, louvando e agradecendo. Quem reza conosco, Wellington Farias, pedindo por ele, pela família, lá em Deodópolis, Mato Grosso do Sul, louvando e agradecendo. Pela família, Adriana, que é a esposa, o Arthur, que é o filho, a Maju, que é a filha. Semana da família, amém, né, meu irmão? A dona Maria de Lourdes, rezando conosco em Itapurã, rezando por ela e pela família, louvando e agradecendo a Deus por tudo. Seu João Reis, em Brasília, reza conosco também, por todos aqueles que precisam de nossas orações. Louvando, agradecendo e pedindo sempre as bênçãos da Mãe Aparecida.
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1: Olá, meu irmão, minha irmã. Graça e paz para você e sua família. No evangelho hoje, Jesus nos dirá como devemos proceder quando alguém erra, pisa na bola, como dizemos. O que nós fazemos? Apontamos o dedo ou vamos ao encontro para nos entendermos? Invoquemos a luz do Espírito Santo para que abra as nossas

Sejam o terreno bom, onde a semente da palavra possa germinar, crescer e frutificar, para que a minha vida seja transformada. Amém. Hoje, 12 de agosto, a liturgia nos oferece o Evangelho de Mateus, capítulo 18, versículos 15 a 20. Se teu irmão pecar contra ti, vai e, em particular, mostra-lhe seu erro. Se ele te ouvir, ganhaste teu irmão. Se ele não te ouvir, convoca uma ou duas pessoas para que toda a questão seja estabelecida por duas ou três testemunhas. Se ele se negar a ouvi-los, comunica-o à igreja. E se ele se negar a ouvir também a igreja, considera-o como pagão e coletor de impostos. Eu vos digo, se dois de vós na terra puserem-se de acordo sobre qualquer coisa que pedirem, isso lhes será concedido por meu Pai que está nos céus. Pois onde dois ou três estiverem reunidos em meu nome, ali estou eu, no meio deles. Na comunidade deve reinar a paz, pela reconciliação e pela oração comum. Para a correção e a reconciliação, Jesus propõe um itinerário pedagógico. Conversa sós com quem o prejudicou, conversa privada com a presença de uma ou duas testemunhas. Entrega do caso à igreja, se a pessoa não se emendar, seja afastada da comunidade, pois se auto-excluiu da comunhão. Jesus também oferece à comunidade o poder das chaves, isto é, a autoridade para tomar decisões disciplinares e impor limites. Ligar significa amarrar, impor sanção, admoestar e censurar alguém que rompe a comunhão. Desligar significa retirar a sanção e permitir novamente a participação da pessoa no seio da comunidade eclesial. A expressão maior da unidade é a oração em comum. Cristo está no meio da comunidade reunida em seu nome, especialmente na Eucaristia, sinal do consenso, da unidade e da paz.

teu irmão pecar contra ti, vai e, em particular, mostra-lhe seu erro. Se ele te ouvir, ganhaste teu irmão. O Senhor nos convida a sermos praticantes da palavra. Neste momento, vamos dispor o nosso coração para a vivência de sua palavra.

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1: Hoje, dia 12 de agosto, nós vamos conhecer a história de Clemente, um dos coordenadores da comunidade de Filipos. Elas me ajudaram na luta pelo Evangelho junto com Clemente. Clemente só aparece uma vez na Bíblia. É na carta de Paulo aos Filipenses. Paulo diz na carta: "Meus queridos e saudosos irmãos, minha alegria e minha coroa. Continuem firmes no Senhor, ó amados. Peço a Evódia e a Síntique que façam as pazes no Senhor. E a você, Císico, meu fiel companheiro, peço que os ajude, porque elas me ajudaram na luta pelo Evangelho, junto com Clemente e os meus outros colaboradores. Seus nomes estão no livro da vida. Clemente foi companheiro e colaborador de Paulo na luta pelo Evangelho. Ele era um dos coordenadores da comunidade de Filipos. Paulo chama a comunidade de Filipos de minha alegria e minha coroa. A comunidade de Filipos, coordenada por Clemente, vivia no coração de Paulo. Paulo chegou a dizer na carta aos Filipenses: Deus é testemunha de que eu quero bem a todos vocês com a ternura de Jesus Cristo." Os membros da comunidade de Filipos, chamados por ele de irmãos da Macedônia, eram a única comunidade da qual Paulo aceitava alguma ajuda para poder sobreviver. Quando a comunidade de Coríntio queria dar uma ajuda a Paulo, ele não aceitou e disse aos coríntios: "Será que foi um erro meu humilhar-me para exaltar vocês? Porque lhes anunciei gratuitamente o Evangelho de Deus? Despojei outras igrejas, recebendo delas o necessário para viver a fim de servir a vocês. E quando passei necessidade entre vocês, não fui pesado a ninguém, porque os irmãos que vieram da Macedônia supriram as minhas necessidades. Em tudo, evitei ser pesado a vocês e continuarei a evitá-lo." Clemente deve ter sido um bom coordenador da comunidade para Paulo sentir tanta amizade por eles e aceitar deles uma ajuda para poder sobreviver.
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3: Olá, minha amiga, meu amigo, bem-vindos à Escola de Maria, a mãe educadora de Jesus e a perfeita discípula dele. Vamos percorrer hoje mais um trecho do Evangelho para conhecer Maria. Vinícius de Moraes dizia que a vida é a arte do encontro, embora haja muitos desencontros pela vida. Na vida nossa é assim, na existência humana é assim. Por mais que se cultive a sintonia, o entendimento, a reciprocidade, há momentos de diferenças e de conflitos. Também esses são oportunidades de crescimento. Lucas narra uma cena com Jesus adolescente aos 12 anos. Quando alcançava essa idade, o homem era assumido como membro do povo de Israel, deixava de ser uma criança. Maria e José estão voltando da peregrinação ao templo. Depois de um dia de caminhada, percebe que o menino não está no meio do grupo. Então voltam para lá e 3 dias depois encontram Jesus

0: ouvia e questionava e discutia com os doutores, nome dado aos que interpretavam as sagradas escrituras judaicas. A consciência messiânica de Jesus irrompe e ele, com impressionante vigor, diz: vocês não sabem que eu tenho que me ocupar das coisas do meu pai? Ao verem tal cena, eles se surpreendem e ficam emocionados. Maria, como a mãe, impõe limites e diz: ô meu filho, por que que você fez isso? Nós estamos angustiados. Pois é, então é um encontro que também leva consigo um desencontro. Maria precisa caminhar ainda na fé para compreender muitas coisas que Jesus dirá e anunciará no Evangelho. E por isso que Maria, ao voltar para casa, medita no coração, procura descobrir os sentidos. E é nessa vida simples, junto com seu povo, que Maria vai fazendo esse peregrinar espiritual. Maria e José evoluíram também, aprendendo e ensinando em uma convivência amorosa e calorosa. Aconteceram outras crises na vida de Maria e de José. Você lembra quando Simeão profetiza que uma espada atravessará a sua alma? A dor na hora da cruz foi mais evidente, mas outras também aconteceram. Lucas repete a mesma expressão que usou na cena do nascimento, no final da vida oculta em Nazaré. Maria guardava esses fatos, meditando-os no seu coração. Isso significa que Maria aprende com os acontecimentos, estabelece a ligação entre eles, cresce na compreensão. Gente, a fé é uma aposta em Deus, acreditar nas suas promessas, caminhar na esperança. Que Maria nos ajude a crescer na fé, nos encontros e desencontros da vida.
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2: 3:35.
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2: Com a Mãe Aparecida, Rede Aparecida de Rádio, juntinho de você. Onde quer que estejas nesta madrugada, madrugada de quarta-feira, 12 de agosto, louvando e agradecendo sempre ao nosso bom Deus por tudo que temos, por tudo que somos. Quem canta pra gente, só lembrando que já já nós teremos daqui a 25 minutos o nosso Santo Terço Mariano e você, meu irmão, minha irmã, rezando conosco. Por quem você está rezando hoje? 3104-1043 é o nosso WhatsApp para você enviar as suas intenções.
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0: Missionário de Ministério de Música Shalom, toda formosa. 3:43.
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0: Elô Silvério chegando.
2: Jesus tem de cumprir sua missão, apesar da dureza e da oposição dos homens. É que o mistério da origem e da natureza de Jesus se revela só à fé. Ao homem que tem fé e que com fé olha todas as coisas. Existem certas coisas que se captam pelos sentidos. São as coisas materiais. Outras se conhecem pela razão. São as coisas racionais. Mas as coisas do Espírito somente se alcançam pela fé e com a fé.
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0: Zé Vicente cantando para nós. Agora 3:48, 12 minutinhos faltando para as 4 da manhã e para o nosso Santo Terço Mariano.
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2: Bom dia, meu amigo, minha amiga. Uma velha mulher chinesa tinha duas latas com as quais apanhava água de um rio. A cada dia, ela apanhava as latas, prendia-as cada uma em uma ponta de um pedaço de bambu, apoiava o peso em suas costas e descia para buscar água no rio. Assim que as latas estavam cheias, ela recolocava o jugo sobre as costas e voltava para

0: sua modesta cabana. A lata da direita era robusta e firme, e quando chegava em casa, estava sempre cheia. Mas a lata da esquerda possuía uma rachadura. Quando a mulher chegava em casa, metade da água já tinha ido embora. A lata da esquerda sempre se sentiu inferior à sua parceira. Ela tinha vergonha da sua rachadura e de não conseguir conter a água. Um dia, ela se virou para a mulher e pediu desculpas por ser defeituosa. A mulher sorriu e disse com delicadeza: "Você acha que eu não sei que você tem uma rachadura e que a água vaza de você? Mas olhe para o caminho do rio até a cabana. Está vendo aquelas lindas flores crescendo ao lado da estrada? Aquelas são flores que eu plantei e que você rega todos os dias quando vamos buscar água no rio. Todos nós temos qualidades, dons e talentos. E claro, nós também temos as nossas dificuldades ou características que não são necessariamente boas em si mesmos. No entanto, ao longo de nossas vidas, encontramos pessoas especiais, pessoas que sabem lidar conosco. Já se disse que amigo é aquele que, mesmo conhecendo os nossos defeitos, continua gostando da gente. Essas pessoas são especiais, principalmente porque nos aceitam como nós somos. Elas não fazem vista grossa para as nossas limitações e para os nossos erros, mas nos ensinam a corrigi-los e a aprender uma melhor forma de conviver com eles. Mais do que isso, pessoas especiais sabem como tirar de nós o melhor que nós possuímos. Essas pessoas são capazes de ver em nós qualidades que nem nós tínhamos consciência de possuir e de transformar aquilo que parecia um defeito em uma ferramenta ou uma qualidade a ser utilizada em favor dos outros e de nós mesmos. Pessoas assim apostam na gente. Parece que elas acreditam em nós mais do que nós mesmos. Só existe uma coisa melhor do que ser aceito e acolhido por uma pessoa especial assim: é nos tornarmos pessoas especiais para os outros. Ao perguntar para algumas dessas pessoas qual era o segredo para ser especial, as respostas geralmente se repetiam. Elas diziam: seja paciente, mudanças levam tempo. Seja caridoso, o que é simples para um pode ser difícil para o outro. Seja sensível, cada um pode contribuir com algo único e maravilhoso para todos. Seja verdadeiro com as pessoas, mas com carinho. Quando buscamos fazer os outros especiais, nós também vamos nos tornando especiais, aceitando os nossos limites, mas partilhando aquilo que temos de melhor com todos. Enalteça uma pessoa próxima a você. Ajude-a a se descobrir. Faça-a perceber que ela pode voar mais alto. E assim, seja especial. Um grande abraço e até o nosso próximo encontro.
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2: 4 horas, horário de Brasília.
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2: Com a Mãe Aparecida, Rede Aparecida de Rádio, rezando meu irmão, minha irmã, com você. Com você e por você, pela sua família, pelos nossos irmãos e irmãs espalhados por todo o Brasil, pelo mundo afora, que nesse momento se unem a nós em oração, pedindo, louvando e agradecendo por tudo na vida dos familiares, agradecendo a intercessão de nossa mãe, a mãe da alegria, a mãe da divina graça, a mãe do belo amor, a Senhora Aparecida. Iniciemos o nosso Santo Terço nesta quarta-feira, rezando por todos os nossos irmãos e irmãs que neste momento enfrentam as suas dificuldades, enfrentam as suas necessidades. Louvemos e agradecemos a Deus por tudo, contemplando hoje os mistérios da glória.

0: Divino Jesus, nós vos oferecemos este terço que vamos rezar, meditando nos mistérios de vossa redenção. Concedei-nos, por intercessão da Virgem Maria, Mãe de Deus e Nossa Mãe, as virtudes que nos são necessárias para bem rezá-lo e a graça de ganharmos as indulgências desta santa devoção. Oferecemos, particularmente em desagravo dos pecados cometidos contra o Santíssimo Coração de Jesus e o Imaculado Coração de Maria, pela paz do mundo, pela conversão dos pecadores e pelas almas do purgatório, pelas intenções do Santo Padre o Papa Leão, pelo aumento e santificação do clero, pela santificação da família, pelas missões, pelas vocações, pelos doentes e por todo o povo brasileiro. Professemos a nossa fé. Creio em Deus Pai Todo-Poderoso, Criador do céu e da terra, e em Jesus Cristo, seu único Filho, nosso Senhor, que foi concebido pelo poder do Espírito Santo, nasceu da Virgem Maria, padeceu sob Pôncio Pilatos, foi crucificado, morto e sepultado, desceu à mansão dos mortos, ressuscitou ao terceiro dia, subiu aos céus. Está sentado à direita de Deus Pai Todo-Poderoso, donde há de vir a julgar os vivos e mortos. Creio no Espírito Santo, na Santa Igreja Católica, na comunhão dos santos, na remissão dos pecados, na ressurreição da carne, na vida eterna. Amém. Rezemos, irmãos e irmãs, a oração que o próprio Jesus nos ensinou. Pai nosso que estais nos céus, santificado seja o vosso nome, venha a nós o vosso reino, seja feita a vossa vontade, assim na terra como no céu.
1: O pão nosso

0: mas livrai-nos do mal. Amém.
1: Ave Maria, cheia de graça, o Senhor é convosco. Bendita sois vós entre as mulheres, e bendito é o fruto do vosso ventre, Jesus.
2: Santa Maria, Mãe de Deus, rogai por nós, pecadores, agora e na hora de nossa morte. Amém.
1: Ave Maria, cheia de graça, o Senhor é convosco. Bendita sois vós entre as mulheres, e bendito é o fruto do vosso ventre, Jesus.
2: Santa Maria, Mãe de Deus, rogai por nós, pecadores, agora e na hora de nossa morte. Amém.
1: Ave Maria, cheia de graça, o Senhor é convosco. Bendita sois vós entre as mulheres, e bendito é o fruto do vosso ventre, Jesus.
2: Santa Maria, Mãe de Deus, rogai por nós, pecadores, agora e na hora de nossa morte. Amém.
1: Glória ao Pai, ao Filho e ao Espírito Santo, como era no princípio, agora e sempre. Amém. Ó meu bom e amado Jesus, perdoai-nos, livrai-nos do fogo do inferno, levai as almas todas para o céu e socorrei principalmente aquelas que mais precisarem da vossa infinita misericórdia. E nós acolhemos a você, nossos irmãos e irmãs em Cristo, que rezam conosco nesta madrugada, louvando e agradecendo o Anselmo Adriano, em Joinville, Santa Catarina, rezando por ele, pela família, por todos que precisam, através da nossa rádio Arca da Aliança, em 93.9, lá em Joinville. O Antônio, em São Paulo, capital, rezando por ele e pelos familiares, por todos aqueles que estejam precisando de orações. Reza conosco também lá em Capelinha, Vale do Jequitinhonha, Minas Gerais, o nosso irmão, o Cocá Pintor e família, o Carlos Cordeiro, tá lá rezando com a gente, pedindo por ele e por todos. O Leleu em Pedregulho, rezando pelos filhos Mateus e Tiago, pela irmã dele, a Lourdes, e os filhos dela também, e por todos os irmãos e irmãs em Cristo. Dona Benedita Lopes, lá em Oeiras, no Piauí, rezando por ela, pela família, louvando e agradecendo. O Vander e Gino em Suzano, a Verinha em Itabaiana, no Sergipe, o nosso irmão querido Zequinha, o Zé Pereira, tá rezando conosco em Bom Jesus da Lapa, pela rádio Bom Jesus FM, nossa grande parceira, né, Zequinha? Obrigado, meu irmão querido. A Nilva Militão, em Juiz de Fora, reza conosco também, por ela, pela família. O nosso irmão, o Jorge Pimenta, em Águia Branca, lá no Espírito Santo. O Mauri Camargo, em Cruzília, rezando com a gente. A Idalina Rocon, louvando e agradecendo ao bom Deus. O Jonas, de Salesópolis, rezando por ele e pela família, louvando e agradecendo ao bom Deus. E quem reza conosco é a dona Maria Yara. Ela tá lá em Aracaju. Bom dia, dona Maria. E ela tá com a rádio ligada lá na Rádio Cultura. Dona Maria, bom dia.
3: E quem reza conosco é a dona Maria Yara. Ela tá lá em Aracaju. Bom dia, dona Maria.
4: Bom dia, Eduardo.
1: Dona Maria, a senhora tá bem? Graças a Deus.
4: Bom dia, Eduardo.
1: Dona Maria, a senhora faz o favor para mim, conversa comigo pelo telefone, conversa comigo pelo celular, tá bom? Abaixa um pouquinho o volume da Rádio Cultura agora, pra gente poder conversar, tá bom?
4: Tô bem, graças a Deus, Eduardo.
1: Que maravilha, agora a senhora me ouve? Dona Maria Yara, conversa comigo pelo celular, tá bom? Dona Maria, conversa comigo pelo...
4: Tô ouvindo.
1: Então, mas a senhora conversa comigo pelo celular, tá
4: Alô?
1: Bom? Conversa comigo pelo celular, não pela rádio.
4: Tá bom, tá... Eduardo.
1: Então... Coloque
4: Alô,
1: as...
4: é no telefone mesmo que eu estou.
1: Então, coloque as intenções da senhora. Deixa eu... A senhora consegue me ouvir, dona Yara?

0: que acontece na minha vida, na vida dos meus filhos, e ofereço esse texto a Dona Maria José dos Passos, para Jusa, para seu Domingos, seu Evaristo, para todos, para Eduardo, que perdeu a mãezinha dele, que Jesus lhe dê consolo, Eduardo. Só ele sabe dar.
1: Sim.
0: Tudo na vida. Só Jesus. Que mãe é um tesouro que a gente perde, que não tem como a gente preencher. Verdade. Né, Eduardo?
1: Verdade.
0: E agradecer a você, do fundo do meu coração, dessa benção, porque esse texto é uma benção na vida de todos nós.
1: Amém.
0: Que Jesus, que Nossa Senhora Aparecida lhe dê muita saúde, muita, para continuar esse texto por muitos anos, para trazer essa alegria para a gente de manhã. E vamos rezar, Eduardo.
1: Vamos rezar e agradecer a Deus por tudo. O meu sentimento ao nome Oxalá, o Eduardo, que Deus conforte o coração dele, de toda a família. E que sejamos gratos pelo tempo que a mãezinha ficou aqui conosco, não é verdade? Ela, com toda certeza, uma pessoa fiel a Deus, ensinou isso a eles. E nós agora pedimos para que o Senhor a acolha e que ela esteja vivendo a verdadeira vida, que é a vida eterna. Vamos rezar e agradecer a Deus por tudo em nossa vida, contemplando o nosso primeiro mistério glorioso.

0: Pai nosso que estais nos céus, santificado seja o vosso nome, venha a nós o vosso reino, seja feita a vossa vontade, assim na terra como no céu.
1: O pão nosso de cada dia, ainda hoje, perdoai as nossas ofensas, assim como nós perdoamos a quem nos tem ofendido. Não deixe cair em tentação, mas livrai-me do mal. Amém.
0: Ave Maria, cheia de graça, o Senhor é convosco. Bendita sois vós entre as mulheres, e bendito é o fruto do vosso ventre, Jesus.
1: Santa Maria, Mãe de Deus, rogai por nós, pecadores, agora e na hora de nossa morte. Amém.
0: Ave Maria, cheia de graça, o Senhor é convosco. Bendita sois vós entre as mulheres, e bendito é o fruto do vosso ventre, Jesus.
1: Santa Maria, Mãe de Deus, rogai por nós, pecadores, agora e na hora de nossa morte. Amém.
0: Ave Maria, cheia de graça, o Senhor é convosco. Bendita sois vós entre as mulheres, e bendito é o fruto do vosso ventre, Jesus.
1: Essa Santa Maria eu vou oferecer para todo o grupo da Casa da Mãe. A Padre Jadilson, seu Domingos, todos, vovó Tânia, Nicapela. Santa Maria, Mãe de Deus, rogai por nós, pecadores, agora e na hora de nossa morte. Amém.
0: Ave Maria, cheia de graça, o Senhor é convosco. Bendita sois vós entre as mulheres, e bendito é o fruto do vosso ventre, Jesus.
1: Santa Maria, Mãe de Deus, rogai por nós, pecadores, agora e na hora de nossa morte. Amém.
0: Ave Maria, cheia de graça, o Senhor é convosco. Bendita sois vós entre as mulheres, e bendito é o fruto do vosso ventre, Jesus.
1: Santa Maria, Mãe de Deus, rogai por nós, pecadores, agora e na hora de nossa morte. Amém.
0: Ave Maria, cheia de graça, o Senhor é convosco. Bendita sois vós entre as mulheres, e bendito é o fruto do vosso ventre, Jesus.
1: Santa Maria, Mãe de Deus, rogai por nós, pecadores, agora e na hora de nossa morte. Amém.
0: Ave Maria, cheia de graça, o Senhor é convosco. Bendita sois vós entre as mulheres, e bendito é o fruto do vosso ventre, Jesus.
1: Santa Maria, Mãe de Deus, rogai por nós, pecadores, agora e na hora de nossa morte. Amém.
0: Ave Maria, cheia de graça, o Senhor é convosco. Bendita sois vós entre as mulheres, e bendito é o fruto do vosso ventre, Jesus.
1: Santa Maria, Mãe de Deus,

0: rogai por nós, pecadores, agora e na hora de nossa morte. Amém.
1: Ave Maria, cheia de graça, o Senhor é convosco. Bendita sois vós entre as mulheres, e bendito é o fruto do vosso ventre, Jesus.
0: Santa Maria, Mãe de Deus, rogai por nós, pecadores, agora e na hora de nossa morte. Amém.
1: Ave Maria, cheia de graça, o Senhor é convosco. Bendita sois vós entre as mulheres, e bendito é o fruto do vosso ventre, Jesus.
0: Santa Maria, Mãe de Deus, rogai por nós, pecadores, agora e na hora de nossa morte. Amém.
1: Glória ao Pai, ao Filho e ao Espírito Santo.
0: Assim como era no princípio, agora e sempre. Amém.
1: Ó meu
0: Jesus, perdoai-me, livrai-me do fogo do inferno, levai todas as almas para o céu e socorrei principalmente aqueles que mais precisarem da vossa infinita misericórdia. Ó Maria concebida sem pecado, rogai por nós
1: que recorremos a vós.
0: Por aqueles que não recorrem a vós, rogai por eles.
1: São José,
0: rogai por nós. Valei-me, São José.
1: Senhora Aparecida, Mãe, Rainha e Padroeira do Brasil,
0: rogai por nós que recorremos a vós, minha Virgem Mãe Aparecida, que abençoe todo esse mundo todo que está passando por essas tempestades tão grandes, Jesus, que tenha misericórdia de cada um de nós.
1: Amém.
0: Né, Eduardo?
1: Isso mesmo.
0: Que Jesus lhe dê uma volta para sua casa, para o seu lar, que abençoe você e todos nós.
1: Amém. Dona Maria, muito obrigado. Uma semana abençoada a senhora, o restinho de semana abençoado a senhora. Fique com Deus, viu?
0: Amém, Eduardo, e você também.
1: Salve Maria.
0: Salve Maria.

rezando, meu irmão, minha irmã, com você e por você. O Antônio rezando com a gente lá em Serrinha, na Bahia, pedindo oração por ele, pela esposa dele, a Jucineide, pela neta Maria Liz, o filho Leonardo. Que Deus abençoe e ilumine nossos caminhos. Amém, meu irmão. Nosso irmão querido também, o Reginaldo Guimarães, em Batatais, rezando por ele e por toda a família, pela vida e saúde dele e da família, rezando pelos colegas de trabalho, pedindo por todos os nossos irmãos e irmãs do Santo Terço. O Anderson em Franca reza por ele e pela família, louvando e agradecendo a Deus. A dona Creuza em Americana também rezando por ela e pelos familiares. A Márcia, o Sérgio, o Lucas, o seu Paulo e a dona Lúcia, lá em Indaial, Santa Catarina, rezando conosco. O Walter Alencar em Mossoró, no Rio Grande do Norte, pedindo por ele, por todos aqueles que precisam de orações pela paz no mundo. A Rosa em Nimutaba, rezando por ela, pelos amigos, pelos familiares, por todos aqueles que rezam conosco, pelo esposo, pelos filhos que estão saindo agora para trabalhar também. O Rony Melo em Coronel Fabriciano, rezando pela família, pelos enfermos, por todos aqueles que precisam. O nosso irmão Paulo Canuto, lá em Aracaju, rezando com a gente, pedindo por ele, pela família, pelos enfermos, desempregados, pelo Papa, por todos nós. Louvando e agradecendo a Maria Auxiliadora de Caxambu, Minas Gerais, rezando por todos aqueles que estejam precisando de orações. Ela que está com uma crise de bronquite, já passou pelo médico, está tomando os remédios, pedindo a intercessão da Mãe Aparecida na vida e na saúde dela e de toda a família. O Paulo Sapateiro em Nova Russas, no Ceará, rezando por ele e pela família. Da mesma forma, o Vicente Fonseca, lá em Mococa, interior de São Paulo. O nosso querido irmão Rui Tomé, em Quirinópolis, o Sebastião da Silva, lá em Dom Viçoso, rezando por ele, pelo Tiãozinho do ônibus, a Gorete, a Simone.

0: e Cláudia, pelos familiares, rezando, louvando e agradecendo conosco, o Paulo Sérgio e a Márcia, em Franca, interior de São Paulo. Bom dia, família, meus amigos.
1: Bom dia, Eduardo. Você tudo bem, Eduardo?
0: Tudo bem, graças a Deus. Minha irmã, Deus, que...
1: O Paulo Sérgio não está aqui perto, não devia estar ali.
0: Já se aprontando para ir para o trabalho. E
1: isso
0: hoje,
1: mesmo.
0: E vocês rezam por quem hoje, minha irmã?
1: Oi, irmã. Agradecer ao Deus, né? Por mais um abençoado dia que está amanhecendo. Pedir a Deus pelas minhas duas filhas, Thaís, que cheia, Tamir, que tinha que estar de férias. E a semana que vem, a Tamir, que vai entrar. E Deus abençoar elas, o emprego delas, né, Eduardo? Deus abençoe eu e o Paulo Sérgio, a dona Raimunda. Eu peço muito para Deus abençoar ela e a família dela. Deus tem misericórdia dela. E pelo Paulo Brito, pelo São Joaquim aqui em Franca, a família dele, por você e sua família, que é uma pessoa muito abençoada, Eduardo, é o nosso instrumento de fé, né, de oração, que é através de você que a gente está sempre em comunhão com Deus, né? E pelos meus pais, a minha mãe, a dona Osmin, o senhor José Moraes, meu pai, pelos meus irmãos, o tio Alessandra e a família de cada um deles. Tudo, né, Eduardo? Por todos os irmãos que nos ouvem agora, dona Maria Márcia, que eu gosto muito de ouvir ela rezar. É, por todos os nossos irmãos, o Vicente Visual, que Franca aqui é muito, né, Eduardo?
0: Amém. Vamos.
1: É a cidade Franca, né, que é uma cidade muito abençoada. O dia que você vier em casa, Eduardo, você vem aqui na minha casa, e vamos também, você fala que vai na casa de
0: com
1: todo
0: certeza.
1: Mundo. Tem que vir aqui em Franca também, viu, Eduardo?
0: Amém, quem sabe?
1: Rezar.
0: Vamos rezar e agradecer a Deus, colocar tudo nas mãos de nossa mãezinha querida, que ela interceda por cada necessidade, por cada graça que precisamos, ela sempre está intercedendo por cada um de nós. Pai nosso que estais nos céus, santificado seja o vosso nome. Venha a nós o vosso reino, seja feita a vossa vontade, assim na terra como no céu.
1: O pão nosso de cada dia nos dai hoje. Perdoai as nossas ofensas, assim como nós perdoamos a quem nos tem ofendido. E não nos deixeis cair em tentação, mas livrai-nos do mal. Amém.
0: Ave Maria, cheia de graça, o Senhor é convosco. Bendita sois vós entre as mulheres, e bendito é o fruto do vosso ventre, Jesus.
1: Santa Maria, Mãe de Deus, rogai por nós, pecadores, agora e na hora de nossa morte. Amém.
0: Ave Maria, cheia de graça, o Senhor é convosco. Bendita sois vós entre as mulheres, e bendito é o fruto do vosso ventre, Jesus.
1: Santa Maria, Mãe de Deus, rogai por nós, pecadores, agora e na hora de nossa morte. Amém.
0: Ave Maria, cheia de graça, o Senhor é convosco. Bendita sois vós entre as mulheres, e bendito é o fruto do vosso ventre, Jesus.
1: Santa Maria, Mãe de Deus, rogai por nós, pecadores, agora e na hora de nossa morte. Amém.
0: Ave Maria, cheia de graça, o Senhor é convosco. Bendita sois vós entre as mulheres, e bendito é o fruto do vosso ventre, Jesus.
1: Santa Maria, Mãe de Deus, rogai por nós, pecadores, agora e na hora de nossa morte. Amém.
0: Ave Maria, cheia de graça, o Senhor é convosco. Bendita sois vós entre as mulheres, e bendito é o fruto do vosso ventre, Jesus.
1: Santa Maria, Mãe de Deus, rogai por nós, pecadores, agora e na hora de nossa morte. Amém.
0: Ave Maria, cheia de graça, o Senhor é convosco. Bendita sois vós entre as mulheres, e bendito é o fruto do vosso ventre, Jesus.
1: Santa Maria, Mãe de Deus, rogai por nós, pecadores, agora e na hora de nossa morte. Amém.
0: Ave Maria, cheia de graça, o Senhor é convosco. Bendita sois vós entre as mulheres, e bendito é o fruto do vosso ventre, Jesus.
1: Santa Maria, Mãe de Deus, rogai por nós, pecadores, agora e na hora de nossa morte. Amém.
0: Ave Maria, cheia de graça, o Senhor é convosco. Bendita sois vós entre as mulheres, e bendito é o fruto do vosso ventre, Jesus.

0: Santa Maria, Mãe de Deus, rogai por nós, pecadores, agora e na hora de nossa morte. Amém.
1: Ave Maria, cheia de graça, o Senhor é convosco. Bendita sois vós entre as mulheres, e bendito é o fruto do vosso ventre, Jesus.
0: Santa Maria, Mãe de Deus, rogai por nós, pecadores, agora e na hora de nossa morte. Amém.
1: Ave Maria, cheia de graça, o Senhor é convosco. Bendita sois vós entre as mulheres, e bendito é o fruto do vosso ventre, Jesus.
0: Santa Maria, Mãe de Deus, rogai por nós, pecadores, agora e na hora de nossa morte. Amém.
1: Glória ao Pai, ao Filho e ao Espírito Santo.
0: Como era no princípio, agora e sempre. Amém.
1: Ó meu bom e amado Jesus,
0: perdoarmos, livrarmos do fogo do inferno, levar as almas todas para o céu e socorrer principalmente os que mais precisam da sua infinita misericórdia.
1: Nossa Senhora da Saúde,
0: rogai e intercedei por nós.
1: Nossa Senhora do Perpétuo Socorro,
0: rogai por nós.
1: Nossa Senhora das Graças,
0: rogai por nós. O Senhor da Conceição,
1: rogai por todos nós. Senhora Aparecida, Mãe, Rainha e Padroeira do Brasil,
0: rogai por nós, recorremos a vós.
1: Márcia, minha irmã querida, um dia abençoado a você, às meninas, ao Paulo. Amém, Sérgio, Eduardo, que está, amém, indo para o trabalho já já. Fiquem com Deus.
0: Amém. Que Deus te abençoe muito também. Muito, amém, obrigado a você.
1: A todos nós.
0: Vou ligar até Eduardo, que todos os dias te ouvindo. Tá? Que, amém, Deus te abençoe você e sua família. Tá?
1: A todos nós. Amém. Salve, amém, Maria.
0: Salve, Maria, que assim seja, Eduardo.

Você, meu irmão, minha irmã, irmãos sem Cristo que rezam conosco, pedindo sempre a proteção e as bênçãos da Mãe Aparecida. Quem reza conosco é o nosso irmãozinho querido, deixa eu ver aqui, pedindo as bênçãos da Mãe Aparecida, não colocou o nome, deixa eu ver se está, colocou sim, é o Júlio César, lá no bairro Santa Teresa, na cidade de Guanhães, Minas Gerais, rezando conosco, rezando por ele, pela família, louvando e agradecendo ao bom Deus por tudo. Reza conosco também o Luiz em Portugal, pedindo por ele e pela família. O nosso irmão Jurandir Rodrigues, lá de BH, capital mineira, rezando por ele e pela família. Ele que começou um tratamento, está pedindo a intercessão da Mãe Aparecida por ele, pela vida e saúde dele. A Maria Isabel Kirchmeier, em Juiz de Fora, rezando por ela e por todos os familiares. O Paulo Batista, corretor em Lagoa Santa, reza conosco. Reza com a gente também o nosso irmão Israel Lopes, pedindo por ele e pela família. O Valdir, rezando conosco, pedindo as bênçãos da Mãe Aparecida por ele e pela família, louvando e agradecendo a Deus por tudo, tudo, tudo, na vida e saúde dele. O Tiãozinho do ônibus em Dom Viçoso, rezando por ele e pela família, pelo trabalho dele. Comunidade Nossa Senhora da Penha, na Gameleira, distrito rural, lá em Luisburgo, Minas Gerais, rezando conosco, é o nosso irmão querido, o Ronaldo, Ronaldinho e Aparecida, rezando com a gente. A Gláucia Rodrigues, de Juiz de Fora, rezando por ela e pela família. Maria Márcia, nossa irmã querida, louvando e agradecendo a Deus por tudo na vida dela. Ela que fez um exame de vista hoje, deu tudo certo, graças a Deus, pedindo as bênçãos da Mãe Aparecida, louvando e agradecendo, pedindo por tudo o que o Senhor tem realizado na vida dela. Força aí, viu, minha querida? Força aí, louvando e agradecendo ao bom Deus por tudo e por todos. Ela que andou muito hoje, tá com as dor no corpo lá, né? Ônibus lotado, essa coisa toda que a gente enfrenta todo dia, não é verdade? Que Deus abençoe você, viu, minha irmã? Melhoras aí. Rezando conosco, Luiz Carrilho, também de Capivari, São Paulo, pedindo por ele e pela família, louvando e agradecendo ao bom Deus.

0: por tudo que temos, por tudo que somos, pedindo sempre a proteção e as bênçãos de nossa mãezinha querida, a Senhora Aparecida, louvando e agradecendo sempre. Reza conosco a Gisélia lá em Capela no Sergipe, rezando por ela e pela família. O Luiz Cortez em Franca, também São Paulo, rezando por ele, pela dona Gilda, por todos da família Cortez e da família Malta. Reza conosco o João pedindo as bênçãos da mãe Aparecida, e a Laura lá em Aracaju também, rezando por ela, pela família, louvando e agradecendo ao bom Deus por tudo que temos, por tudo que somos. Louvando, agradecendo sempre. Né, Laura? Bom dia, minha irmã.
1: Bom dia.
0: Tudo bem, graças a Deus?
1: Graças a Deus, graças. Só tão tristezinho, né? Porque a mãe do Eduardo fez a Páscoa, né?
0: Isso, a mãezinha do Eduardo fez a Páscoa, está agora na casa do pai, vivendo a verdadeira vida, voltando casa do pai. E hoje nós rezemos por ela, pela alma dela e por quem mais, Laura?
1: Eu também vou rezar, como eu disse a você, né? Hoje, uma das minhas tias, né? A segunda, foram duas em seguida. Uma foi em maio e a outra foi em julho. Hoje ela tá fazendo um mês, certo? Que também fez a Páscoa, né? Mas é o caminho de todos nós, né? Isso, Eduardo. Eu também quero pedir pelas pessoas que estão acamadas no hospital, que estão em casa também, certo? Vou pedir pela paz do mundo, certo? E esse ano político, a gente não pode estar falando, certo? Que as pessoas tenham paciência, certo? É tanta desavença, né? Isso. E pelas crianças, certo? Aqui, muito afogamento, certo? Que os pais tenham mais cuidado, certo? Que a vida da gente é um fio. Que a pessoa tenha mais amor à vida, né? Isso. Vou pedir pela sua família, a família Rádio Aparecida, a Rádio Cultura. Vou pedir por todos nós, pela minha família, certo? E minha irmãzinha também, e minha irmã mais velha, que fez 7.0, uma máquina quente, né? Isso, ela fez agora dia 10, Maria da Conceição. Ela escuta, ela mora lá no Santo Antônio. Vamos rezar, Eduardo?
0: Vamos rezar por ela, por todos os nossos irmãos e irmãs em Cristo que rezam conosco. Pai nosso que estais nos céus, santificado seja o vosso nome, venha a nós o vosso reino, seja feita a vossa vontade, assim na terra como no céu.
1: O nosso de cada dia nos dai hoje, perdoai-nos as nossas ofensas, assim como nós perdoamos a quem nos tem ofendido, e não deixeis cair em tentação, mas livrai-me do mal. Amém.
0: Ave Maria, cheia de graça, o Senhor é convosco. Bendita sois vós entre as mulheres, e bendito é o fruto do vosso ventre, Jesus.
1: Ave Maria, cheia de graça, o Senhor é convosco. Santa Maria, Mãe de Deus, rogai por nós, pecadores, agora na hora de nossa morte. Amém.
0: Ave Maria, cheia de graça, o Senhor é convosco. Bendita sois vós entre as mulheres, e bendito é o fruto do vosso ventre, Jesus.
1: Santa Maria, Mãe de Deus, rogai por nós, pecadores, agora na hora de nossa morte. Amém.
0: Ave Maria, cheia de graça, o Senhor é convosco. Bendita sois vós entre as mulheres, e bendito é o fruto do vosso ventre, Jesus.
1: Santa Maria, Mãe de Deus, rogai por nós, pecadores, agora na hora de nossa morte. Amém.
0: Ave Maria, cheia de graça, o Senhor é convosco. Bendita sois vós entre as mulheres, e bendito é o fruto do vosso ventre, Jesus.
1: Santa Maria, Mãe de Deus, rogai por nós, pecadores, agora na hora de nossa morte. Amém.
0: Ave Maria, cheia de graça, o Senhor é convosco. Bendita sois vós entre as mulheres, e bendito é o fruto do vosso ventre, Jesus.
1: Santa Maria, Mãe de Deus, rogai por nós, pecadores, agora na hora de nossa morte. Amém.
0: Ave Maria, cheia de graça, o Senhor é convosco. Bendita sois vós entre as mulheres, e bendito é o fruto do vosso ventre, Jesus.
1: Santa Maria, Mãe de Deus, rogai por nós, pecadores, agora na hora de nossa morte. Amém.
0: Ave Maria, cheia de graça, o

0: Senhor é convosco, bendita sois vós entre as mulheres, e bendito é o fruto do vosso ventre, Jesus.
1: Santa Maria, Mãe de Deus, rogai por nós, pecadores, agora na hora de nossa morte. Amém.
0: Ave Maria, cheia de graça, o Senhor é convosco. Bendita sois vós entre as mulheres, e bendito é o fruto do vosso ventre, Jesus.
1: Santa Maria, Mãe de Deus, rogai por nós, pecadores, agora na hora de nossa morte. Amém.
0: Ave Maria, cheia de graça, o Senhor é convosco. Bendita sois vós entre as mulheres, e bendito é o fruto do vosso ventre, Jesus.
1: Santa Maria, Mãe de Deus, rogai por nós, pecadores, agora na hora de nossa morte. Amém.
0: Ave Maria, cheia de graça, o Senhor é convosco. Bendita sois vós entre as mulheres, e bendito é o fruto do vosso ventre, Jesus.
1: Santa Maria, Mãe de Deus, rogai por nós, pecadores, agora na hora de nossa morte. Amém.
0: Glória ao Pai, ao Filho e ao Espírito Santo.
1: Como era no princípio, agora e sempre. Amém. Meu bom Jesus, perdoai-me, livrai-me do fogo do inferno, levai as almas todas para o céu. Socorrei principalmente as que mais precisarem. Abençoai, Santo Padre, aumentai a nossa fé, convertei os pecadores e dai-nos a paz e os dons do Espírito Santo. Maria concebida sem pecado, rogai por nós que recorremos a vós, por aqueles que não recorrem a vós, rogai por ele. Santa Clara de Assis, rogai por nós. Santa Dulce dos Pobres, rogai por nós. Nossa Senhora do Perpétuo Socorro, rogai por nós. Rainha do Mundo, rogai por nós. Nossa Senhora Aparecida,
0: rogai por nós. Minha querida Laura, muito obrigado por ter rezado conosco.
1: Obrigado,
0: um dia abençoado a você, a toda a família.
1: Amém,
0: fique
1: amém.
0: Com Deus.
1: Amém. Um abraço, viu, Eduardo?
0: Salve Maria.
1: Salve Maria.

Rezando, meu irmão, minha irmã, com você e por você. A Jeanine, lá em Ponta Grossa, rezando conosco, pedindo as bênçãos da Mãe Aparecida. O Marcial, em Pindamonhangaba, rezando por ele, pela aposentadoria dele, pela mamãe, a dona Isaura, por todos os familiares. A Luzia Cândido, em Brumadinho, reza conosco. A Cristiane e o Antônio, em Fátima do Sul, no Mato Grosso do Sul, rezando conosco, louvando e agradecendo. A Dalton Vaz, de Vespasiano, Minas Gerais, rezando por ele, pela família, louvando e agradecendo a Deus por tudo. Aparecido Alves, o Cidinho, em Campinas, rezando por ele e pela família. O Zico, lá em Jales, rezando por ele e pela família. A Gorete, em Baipendi. O Amauri, de Bela Cruz, no Ceará. A Mari, cuidadora, em Araucária, lá no Paraná, rezando conosco. O João Batista, de Pontalina, Goiás. Anício Ornelas, rezando conosco, pedindo por ela e pela família, louvando e agradecendo a Deus. O nosso irmão Osmair. O Osmair está rezando com a gente em Santa Bárbara do Oeste. O Ednei Paulo reza conosco em Carmo do Paranaíba, Minas Gerais, louvando e agradecendo a Deus. O José Edites, em São Sebastião do Paraíso. A Bárbara Fortes, ela está em rezando conosco, pedindo as bênçãos da Mãe Aparecida, em Ibitipoca, Conceição de Ibitipoca, rezando, louvando e agradecendo. O Arlindo Canal e Dona Lucineide, lá, rezando conosco no Espírito Santo, pelo irmão dele também, o Aloísio, a Rosa, que é a esposa dele, louvando e agradecendo por tudo. Pedindo as bênçãos da Mãe Aparecida, o Carlos André de Limeira, nosso irmão querido, rezando com a gente, pela filha Adriele, rezando também pela saúde da esposa Dona Roseli e por todos, todos, todos. O Evandro Cruz, em Juiz de Fora, ele, Dona Marilze, rezando conosco, a netinha Gabriela também, louvando e agradecendo a Deus. O José João, de Palhoça, Santa Catarina. E quem reza com a gente é são os nossos irmãos, a Lu e o Valdir, lá em Ponta Grossa. Bom dia, família!

0: dia.
1: Tudo bem, graças a Deus.
0: Graças a Deus.
1: E hoje nós rezamos por quem, meus irmãos?
0: Dona Raimunda, Dona Méria, Dona Marita, Dona Maria do Carmo, Dona Maria Márcia, Marildo, seu Dirceu, Antônio Marcos, seu José Garcia, Paulo Brito, seu Sebastião, seu Jauri, João Antônio, Stefano Júnior, Maria e seu esposo Luiz, pelas almas do sogro Juscelino, seu Germano, seu Domingos, nossa filhada Olga e pela alma da Dona Marique. Pelas almas esquecidas e pelas almas do purgatório, pela nossa família e pela sua família.
1: Amém. Vamos rezar e agradecer por tudo. Pai nosso, que estais nos céus, santificado seja o vosso nome. Venha a nós o vosso reino, seja feita a vossa vontade, assim na terra como no céu.
0: O pão nosso de cada dia nos dai hoje, perdoai as nossas ofensas, assim como nós perdoamos a quem nos tem ofendido, e não nos deixeis cair em tentação, mas livrai-nos do mal.
1: Ave Maria, cheia de graça, o Senhor é convosco, bendita sois vós entre as mulheres, e bendito é o fruto do vosso ventre, Jesus.
0: Santa Maria, Mãe de Deus, rogai por nós, pecadores, agora e na hora de nossa morte. Amém.
1: Ave Maria, cheia de graça, o Senhor é convosco. Bendita sois vós entre as mulheres, e bendito é o fruto do vosso ventre, Jesus.
0: Santa Maria, Mãe de Deus, rogai por nós, pecadores, agora e na hora de nossa morte. Amém.
1: Ave Maria, cheia de graça, o Senhor é convosco. Bendita sois vós entre as mulheres, e bendito é o fruto do vosso ventre, Jesus.
0: Santa Maria, Mãe de Deus, rogai por nós, pecadores, agora e na hora de nossa morte. Amém.
1: Ave Maria, cheia de graça, o Senhor é convosco. Bendita sois vós entre as mulheres, e bendito é o fruto do vosso ventre, Jesus.
0: Santa Maria, Mãe de Deus, rogai por nós, pecadores, agora e na hora de nossa morte. Amém.
1: Ave Maria, cheia de graça, o Senhor é convosco. Bendita sois vós entre as mulheres, e bendito é o fruto do vosso ventre, Jesus.
0: Santa Maria, Mãe de Deus, rogai por nós, pecadores, agora e na hora de nossa morte. Amém.
1: Ave Maria, cheia de graça, o Senhor é convosco. Bendita sois vós entre as mulheres, e bendito é o fruto do vosso ventre, Jesus.
0: Santa Maria, Mãe de Deus, rogai por nós, pecadores, agora e na hora de nossa morte. Amém.
1: Ave Maria, cheia de graça, o Senhor é convosco. Bendita sois vós entre as mulheres, e bendito é o fruto do vosso ventre, Jesus.
0: Santa Maria, Mãe de Deus, rogai por nós, pecadores, agora e na hora de nossa morte. Amém.
1: Ave Maria, cheia de graça, o Senhor é convosco. Bendita sois vós entre as mulheres, e bendito é o fruto do vosso ventre, Jesus.
0: Santa Maria, Mãe de Deus, rogai por nós, pecadores, agora e na hora de nossa morte. Amém.
1: Ave Maria, cheia de graça, o Senhor é convosco. Bendita sois vós entre as mulheres, e bendito é o fruto do vosso ventre, Jesus.
0: Santa Maria, Mãe de Deus, rogai por nós, pecadores, agora e na hora de nossa morte. Amém.
1: Ave Maria, cheia de graça, o Senhor é convosco. Bendita sois vós entre as mulheres, e bendito é o fruto do vosso ventre, Jesus.
0: Santa Maria, Mãe de Deus, rogai por nós, pecadores, agora e na hora de nossa morte. Amém.
1: Glória ao Pai, ao Filho e ao Espírito Santo.
0: Como era no princípio, agora e sempre. Amém.
1: Ó meu bom e amado Jesus,
0: perdoai-nos, livrai-nos do fogo do inferno, levai as almas todas para o céu e socorrei principalmente os que mais precisarem da vossa infinita misericórdia.
1: São José,
0: valei-nos, São José.
1: Santa Luzia,
0: rogai por nós.
1: Senhora Aparecida, Mãe, Rainha e Padroeira do Brasil,
0: rogai por nós que recorremos a vós.
1: Meus irmãos queridos, obrigado por rezarem. Um dia abençoado a vocês, bom trabalho daqui a pouquinho, com muita paz.

0: paz, com muita alegria no dia de hoje. Fiquem com Deus.
1: Amém, fica com Deus, o senhor também.
0: Salve Maria.
2: Salve Maria.
3: No que

0: E nós acolhemos todos vocês, nossos irmãos e irmãs em Cristo que rezam conosco neste momento, louvando e agradecendo ao bom Deus neste quinto mistério, colocando todas as intenções nos braços da Mãe Aparecida, colocando todos os nossos irmãos e irmãs em Cristo que estejam neste momento em oração conosco, louvando e agradecendo a Deus por tudo, pelo dia de hoje, pela vida, pela saúde, pelos familiares, louvando e agradecendo todo o tempo, a todo instante. Pai nosso que estais nos céus, santificado seja o vosso nome, venha a nós o vosso reino, seja feita a vossa vontade, assim na terra como no céu. O pão nosso de cada dia dai-nos hoje, perdoai-nos as nossas ofensas, assim como nós perdoamos a quem nos tem ofendido, e não nos deixeis cair em tentação, mas livrai-nos de todo o mal. Amém. Ave Maria, cheia de graça, o Senhor é convosco. Bendita sois vós entre as mulheres, e bendito é o fruto do vosso ventre, Jesus. Santa Maria, Mãe de Deus, rogai por nós, pecadores, agora e na hora de nossa morte. Amém. Seu Joaquim, bom dia.
1: Oi, Eduardo, bom dia. Paz, Jesus e Maria estejam com todos nós.
0: Amém. Coloque as suas intenções, seu Joaquim.
1: Eduardo, quero rezar pela paz do mundo, pela paz do Brasil, pelos meus irmãos devotos da Mãe Aparecida, pela minha família, minha esposa, meus filhos, meus netos, e por todos aqueles que neste momento estão com o terço na mão.
0: E vamos rezar, rezando este mistério por todos aqueles que estejam nesse momento rezando conosco. Ave Maria, cheia de graça, o Senhor é convosco. Bendita sois vós entre as mulheres, e bendito é o fruto do vosso ventre, Jesus.
1: Santa Maria, Mãe de Deus, rogai por nós, pecadores, agora e na hora de nossa morte. Amém.
0: Ave Maria, cheia de graça, o Senhor é convosco. Bendita sois vós entre as mulheres, e bendito é o fruto do vosso ventre, Jesus.
1: Santa Maria, Mãe de Deus, rogai por nós, pecadores, agora e na hora de nossa morte. Amém.
0: Ave Maria, cheia de graça, o Senhor é convosco. Bendita sois vós entre as mulheres, e bendito é o fruto do vosso ventre, Jesus.
1: Santa Maria, Mãe de Deus, rogai por nós, pecadores, agora e na hora de nossa morte. Amém.
0: Ave Maria, cheia de graça, o Senhor é convosco. Bendita sois vós entre as mulheres, e bendito é o fruto do vosso ventre, Jesus.
1: Santa Maria, Mãe de Deus, rogai por nós, pecadores, agora e na hora de nossa morte. Amém.
0: Ave Maria, cheia de graça, o Senhor é convosco. Bendita sois vós entre as mulheres, e bendito é o fruto do vosso ventre, Jesus.
1: Santa Maria, Mãe de Deus, rogai por nós, pecadores, agora e na hora de nossa morte. Amém.
0: Ave Maria, cheia de graça, o Senhor é convosco. Bendita sois vós entre as mulheres, e bendito é o fruto do vosso ventre, Jesus.
1: Santa Maria, Mãe de Deus, rogai por nós, pecadores, agora e na hora de nossa morte. Amém.
0: Ave Maria, cheia de graça, o Senhor é convosco. Bendita sois vós entre as mulheres, e bendito é o fruto do vosso ventre, Jesus.
1: Santa Maria, Mãe de Deus, rogai por nós, pecadores, agora e na hora de nossa morte. Amém.
0: Ave Maria, cheia de graça, o Senhor é convosco. Bendita sois vós entre as mulheres, e bendito é o fruto do vosso ventre, Jesus.
1: Santa Maria, Mãe de Deus, rogai por nós, pecadores, agora e na hora de nossa morte. Amém.
0: Ave Maria, cheia de graça, o Senhor é convosco. Bendita sois vós entre as mulheres, e bendito é o fruto do vosso ventre, Jesus.
1: Santa Maria, Mãe de Deus, rogai por nós, pecadores, agora.

0: e na hora de nossa morte. Amém.
1: Ave Maria, cheia de graça, o Senhor é convosco. Bendita sois vós entre as mulheres e bendito é o fruto do vosso ventre, Jesus.
0: Santa Maria, Mãe de Deus, rogai por nós, pecadores, agora e na hora de nossa morte. Amém.
1: Glória ao Pai, ao Filho e ao Espírito Santo.
0: Assim como era no princípio, agora e sempre. Amém. Ó meu bom Jesus, perdoai-nos e livrai-nos do fogo do inferno, levai as almas todas para o céu e socorrei principalmente aquelas que mais necessitaram da tua misericórdia.
1: Nossa Senhora de Fátima,
0: rogai por nós.
1: Santa Rita de Cássia,
0: rogai por nós. Nossa Senhora das Graças,
1: rogai por todos nós. Senhora Aparecida, Mãe Rainha e Padroeira do Brasil,
0: rogai por nós que recorremos a vós.
1: Seu Joaquim, nosso irmão querido aí em Franca, São Paulo, reze conosco nosso agradecimento. A Salve Rainha. Infinitas graças vos damos, soberana Rainha, pelos benefícios que todos os dias recebemos de vossas mãos maternais. Dignai-vos agora e para sempre tomar-nos debaixo de vosso poderoso amparo, e para mais vos alegrar, vos saudamos com uma Salve Rainha.
0: Salve Rainha, Mãe de Misericórdia, vida do Senhor, esperança nossa, salve. A vós bradamos, degredados filhos de Eva, a vós suspiramos gemendo e chorando neste vale de lágrimas. Eia, pois, advogada nossa, nesses vossos olhos misericordiosos a nos volver. E depois deste desterro mostrar-lhe, Jesus, bendito é o fruto do vosso ventre. Ó clemente, ó piedosa, doce sempre Virgem Maria, rogai por nós que recorremos a vós.
1: Seu Joaquim, meu irmão querido, muito obrigado por ter rezado conosco. Um dia abençoado para o senhor, para Dona Maria Divina, aí no trabalho de vocês, para os meninos todos. Fique com Deus.
0: Amém, Eduardo. Para você também, pela sua esposa, seus filhos, seus netos, todos aqueles que vivem ao seu redor.
1: Amém, amém. Salve Maria.
0: Salve Maria.
1: E nós queremos, nesse momento, entregar a nossa vida, entregar tudo aquilo que nos pertence à nossa mãe, entregar a ela o suor do nosso trabalho, o nosso dia de hoje, tudo, tudo, tudo, mãe. Nós entregamos a vós e nos consagramos a vós. Ó Maria Santíssima, pelos méritos de nosso Senhor Jesus Cristo, em vossa querida imagem de Aparecida, espalhais inúmeros benefícios sobre todo o Brasil. Eu, embora indigno de pertencer ao número de vossos filhos e filhas, mas cheio do desejo de participar dos benefícios de vossa misericórdia, prostrado a vossos pés, consagro-vos o meu entendimento, para que sempre pense no amor que mereceis. Consagro-vos a minha língua, para que sempre vos louve e propague a vossa devoção. Consagro-vos o meu coração, para que depois de Deus vos ame sobre todas as coisas. Recebei-me, ó Rainha incomparável, vós que o Cristo crucificado deu-nos por mãe, no ditoso número de vossos filhos e filhas. Acolhei-me debaixo de vossa proteção, socorrei-me em todas as minhas necessidades, espirituais e temporais, sobretudo na hora de minha morte. Abençoai-me, ó celestial cooperadora, e com vossa poderosa intercessão, fortalecei-me em minha fraqueza, a fim de que, servindo-vos fielmente nesta vida, possa louvar-vos, amar-vos e dar-vos graças no céu por toda a eternidade. Assim seja. Obrigado a você, meu irmão. Obrigado a você, minha irmã. A vocês que rezaram conosco. Nós estivemos e continuaremos sempre unidos. Em nome do Pai, do Filho e do Espírito Santo. Amém. Fiquem todos com as bênçãos do Senhor Jesus, a proteção e as bênçãos de nossa mãe, a Senhora Aparecida. Nós nos encontramos na próxima madrugada, se Deus quiser.

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1: 5 horas, horário de Brasília.
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1: Tô chegando naquele jeitão de sempre que você já conhece, com muita música sertaneja, alegria e diversão pra gente começar bem esta quarta-feira, dia 12 de agosto de 2026. Agradecendo sempre o seu carinho e a sua companhia. É bom demais saber que você escolheu a Rádio Aparecida e a Rede Aparecida de Rádio pra juntos começarmos bem essa manhã e daquele jeitão que a gente gosta, ao som dos clássicos da nossa música sertaneja. E o programa Acorda Brasil, em a direção geral do missionário redentorista Padre Vanderlei Souza, na coordenação nós temos a Paula Castro e nos trabalhos técnicos comandando a máquina de som da Rádio Aparecida, eles, meus amigos Leonardo Mota, o Leozinho e o Patrick Carvalho, o MC Trick. E aí, vocês estão bom? Firmes e fortes, bom pra arrebentar mesmo, animados pra mais essa quarta-feira, então tá bom, bom trabalho pra gente, que Deus e Nossa Senhora Aparecida abençoe mais esse dia. E quem é que vai começar hoje na máquina de som? É você, MC Trick. Então faz o seguinte, já liga o microfone aí, deixa o nosso amigo Silvano soltar a voz aqui, diretamente de Foz do Iguaçu. Fala comigo, meu amigo Silvano.
2: Bom dia, Bruno, bom dia, Bruno. É Silvano de Foz do Iguaçu, Bruno. Manda uma música aí para todos os frentistas que se encontram trabalhando nessa hora, na madrugada, Bruno. Um abraço para vocês aí da Rádio Aparecida. Uma boa programação para vocês.
1: Valeu, meu amigo Silvano. Abraço para você. Obrigado pelo carinho e pela companhia. Através do Silvano, abraço também todos os frentistas desse nosso Brasilzão que estão com o radinho ligado aqui na emissora de Nossa Senhora Aparecida. O Silvano pediu uma moda para todos os frentistas. E o meu amigo João Batista, de Juiz de Fora, Minas Gerais, já mandou recadão aqui também. Ele tá querendo ouvir a música Água no Leite. Já vai preparando aí Água no Leite com Teodoro e Sampaio. E tá anotado o voto do João Batista, escolhendo a música de número 2 na votação da música da semana, que daqui a pouquinho a gente vai falar a respeito da votação aqui no Acorda Brasil. Mas agora, MC Trick, enquanto você vai preparando aí a primeira do dia, eu vou mandando aquele abraço carinhoso e especial aos amigos e amigas que estão sempre ligados, sempre sintonizados através das emissoras de rádios que fazem parte da Rede Aparecida de Rádio, entre elas a Rádio Brasil em Campinas, São Paulo, a Rádio Regional Esperança FM em Lins, São Paulo, a Rádio Rural FM em Tefé, no Amazonas, e a Rádio Interativa FM em Espírito Santo do Pinhal, São Paulo. Essas que são somente algumas das diversas emissoras que sempre levam a nossa programação cada dia mais longe. A cada uma delas fica o nosso abraço e o nosso agradecimento. Agora sim, meu amigo MC Trick, simbora! Abriu o programa desta quarta-feira ao som de Teodoro e Sampaio e a água.

0: Vai pra minha amiga Maria Madalena Bruge, na cidade de Juiz de Fora, que todos os dias tá ligada aqui na Rádio Aparecida e vai soltar a voz. Fala comigo, minha amiga Maria Madalena.
1: Bom dia, dona Naia. Bom dia, meu amigo. Bom dia, Brasil. É a Maria Madalena Bruge, aqui do Bosque do Imperador, São Pedro, Cidade Alta, é sítio Santa Luzia. Estou ouvindo seu programa, oh, que coisa maravilhosa. Muito bom começar o dia com um programaço desse em nossa casa. Eu vou votar na música, Bruno, número 2. E vou aproveitar para pedir uma música

0: Tunico e Tinoco. A música é a música do Tunico e Tinoco, Baile na Tulha. E mando essa música para todos que são seus ouvintes na madrugada, para todos em, sem exceção. Também aqui para a Cidade Alta, Bosque do Imperador, Bosque dos Lagos, Sítio Santa Luzia e também o Recanto dos Bruges e todos os bairros do Juiz de Fora. Fica com Deus, vamos ouvir música, vamos curtir. Bom dia, Bruno.
1: Beijo, minha amiga Maria Madalena, e o nosso abraço a todos esses bairros da cidade de Juiz de Fora e todos os amigos e amigas que nos fazem companhia, assim como a nossa amiga Maria Madalena Bruger, em Juiz de Fora, Minas Gerais. Mandando também um beijão pra minha amiga Joana, que tá ligada aqui, mandou bom dia, Bruno. Bom dia pra você, Joana. Que Deus e Nossa Senhora Aparecida te abençoe. E o voto da Maria Madalena já tá anotado. O voto dela na música da semana, ela escolheu a de número 2. Mandando também um beijão pra minha amiga Lazarina de Pindamonhangaba. Beijo pra você, Lazarina. Amanhã, sem falta, vou atender seu pedido, viu, Lazarina? Já recebi aqui. Eu vou até guardar ele, que amanhã eu vou abrir o programa com ele, tá bom, minha amiga? Beijo pra você. Obrigado pelo carinho e pela companhia de todas as manhãs. Já tá na hora do intervalo? Primeiro intervalo desta quarta-feira. No próximo bloco, eu já volto pra falar da votação da música da semana. No próximo bloco também tem o quadro Versão Sertaneja, que a gente pega aquela música de outro estilo, de outro ritmo musical e traz pro nosso estilão sertanejo, e sempre a sua participação no nosso WhatsApp 12-3104-1043. Rápido intervalo e eu volto já.
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8: 5:29, horário de Brasília.
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1: Para dar sequência ao Acorda Brasil desta quarta-feira, dia 12 de agosto de 2026, abraçando mais amigos e amigas que nos sintonizam pelas emissoras de rádios que fazem parte da rede Aparecida de Rádio, entre elas a Rádio Diocesana FM em Campanha, Minas Gerais, a Rádio Cidade FM Martins Soares, Minas Gerais, a Rádio Difusora em Casa Branca, São Paulo, e a Rádio Coração FM em Dourados, no Mato Grosso do Sul. Essas que são somente algumas das diversas emissoras que sempre esparramam a nossa programação pelos quatro cantos do nosso país. E eu quero lembrar da votação da música da semana. Para você que tá chegando agora, para você que está nos ouvindo desde segunda-feira, ou melhor, você que nos faz companhia todos os dias, mas ainda não deu o seu voto. Eu quero saber essa semana qual é a sua preferida entre essas duas aqui. A de número 1 é o Leandro e Leonardo cantando Rumo a Goiânia. E a de número 2, Rio Negro e Solimões cantando de São Paulo a Belém. E aí, qual viagem você quer fazer essa semana? Quer ir rumo a Goiânia com Leandro e Leonardo, que é a de número 1? Ou quer ir de São Paulo a Belém com Rio Negro e Solimões, que é a de número 2? Para eu saber a sua preferida, você tem que mandar recadão aqui no nosso WhatsApp 12-3104-1043. Tem um trechinho delas aí, MC Trick. Deixa cair um trechinho delas.

0: E depois de ouvir um trechinho de cada uma delas, deixa eu descobrir o que é que os nossos amigos e amigas estão mandando aqui no nosso WhatsApp 12-3104-1043. Bom dia, Bruno e equipe. Eu voto na música de número 2 de São Paulo a Belém. E Bruno, toca aí pra nós a Morena Cheirosa com Durval e Davi. É o Zé Dantas de Sumaré, São Paulo. Salve Maria, abraço, Bruno. Valeu, meu amigo Zé Dantas. Se der tempo ainda hoje, eu rolo a Morena Cheirosa pra você, com certeza. Se eu não tocar no programa de hoje, nos próximos programas, com certeza a gente atende. Deixa comigo, Zé Dantas. Obrigado mais uma vez pela participação. Liga o microfone aí, vamos dar um cheguinho no Estadão do Maranhão e ouvir o nosso amigo Francisco soltando a voz. Fala comigo, companheiro.
1: Bom dia, Bruno. Bom dia a todos os ouvintes da Rádio Aparecida. Aqui é Francisco Mouzinho, acordando ao sonzão da Rádio Aparecida aqui em Timbiras, no Estadão do Maranhão.
0: Valeu, meu amigo Francisco, abração pra você e a todos na cidade de Timbiras, no Estadão do Maranhão, onde a nossa audiência cresce cada dia mais. Obrigado pela participação e uma excelente e abençoada quarta-feira a cada um de vocês. E agora já tá na hora desse quadro? Tá na hora, então eu prometi, vou cumprir. Tá chegando esse quadro que toda quarta-feira nós temos por aqui, onde a gente pega aquela música de outro estilo, de outro ritmo musical e traz pro nosso estilão sertanejo.
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0: E no quadro versão sertaneja de hoje, eu vou trazer uma música que o cantor Fagner lançou em 1991, que é a famosa Borbulha de Amor. Ele lançou essa música no álbum Pedras que Cantam, e essa música, na verdade, ela é uma versão em português, é uma adaptação feita pelo Ferreira Goulart para uma canção do cantor dominicano Juan Luis Guerra, ou seja, a música é de um cantor dominicano e ganhou a versão português na voz do grande Fagner. Trazendo pro nosso estilão sertanejo, a dupla Bruno e Marrone regravou a música Borbulhas de Amor no álbum Acústico 2, volume 2, né? Que foi lançado no dia 15 de julho de 2007. Tocou demais nesse nosso Brasilzão. E a gente vai curtir como é que ficou esse sucesso do Fagner na voz de Bruno e Marrone cantando Borbulhas de Amor no quadro Versão Sertaneja de hoje.

0: ao som de Planeta Azul, para atender o pedido da minha amiga Aparecida Guilherme de Capão Redondo, que mandou recadão aqui no nosso WhatsApp e vai soltar a voz aqui agora. Fala comigo, minha amiga.
1: Oi, Bruno, bom dia. Eu sou Aparecida Guilherme de Capão Redondo. Quero pedir uma música do Chitãozinho Chororó, Planeta Azul, e meu voto vai para a música de número 1, tá bom? Leandro Leonardo. Um abraço, um bom dia, Bruno. Estou curtindo você todos os dias, tá bom? Até mais.
0: Beijo, minha amiga Aparecida. Beijão pra você e abração a todos de Capão Redondo, sempre ligados aqui na Rádio Aparecida. E tá anotado o seu voto, minha amiga, na votação da música da semana. Tá escolhendo a de número 1. Quem também tava querendo ouvir Chitãozinho e Chororó é o meu amigo Beto, na cidade de Potim, porém ele tava querendo ouvir outra, mas deixa ele soltar a voz aqui. Fala comigo, Beto.
2: Bom dia, aqui é o Beto Potim. Manda pra baixo, estou em Chororó, fogão de lenha. Bota minha música número 1.

0: São a todos na cidade de Potim, ligados aqui na Rádio Aparecida. Daqui a pouquinho tem a oração da manhã com o missionário redentorista Padre William Betônio. Daqui a pouquinho eu vou atender mais pedido musical. Tem a votação da música da semana que continua, mas agora é hora do Amigo do Campo ficar bem informado com as principais notícias e informações do mundo agropecuário.
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3: Depois da colheita, muita gente enxerga apenas restos de plantas espalhados pelo solo. Mas para a agricultura moderna, essa palha é um verdadeiro tesouro. Ela ajuda a conservar a umidade, reduz a temperatura do solo, diminui o nascimento de plantas daninhas e até protege a terra contra a erosão causada pelas chuvas e também pelo vento. Além disso, à medida que se decompõe, a palha devolve matéria orgânica e nutrientes para o solo, contribuindo para uma produção mais sustentável. No agro, nem tudo que fica na lavoura é desperdício. Muitas vezes é investimento para a próxima safra.
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2: Bom dia, meu irmão, bom dia, minha irmã. Quem vos fala é Dom Marco Aurélio Gubiotti, arcebispo de Juiz de Fora. E eu convido a você para iniciar o dia com a nossa oração da manhã, invocando a intercessão, o carinho, a presença de Nossa Senhora, a Mãe de Deus, a nossa Mãe. Rezemos. O anjo do Senhor anunciou a Maria e ela concebeu do Espírito Santo. Eis a escrava do Senhor, faça-se em mim segundo a vossa palavra. E o Verbo se fez carne e habitou entre nós. Ave Maria, cheia de graça, o Senhor é convosco. Bendita sois vós entre as mulheres e bendito é o fruto do vosso ventre, Jesus. Santa Maria, Mãe de Deus, rogai por nós, pecadores, agora e na hora de nossa morte. Amém. Oremos. Infundi, Senhor, em nossas almas a vossa graça, para que, conhecendo pela anunciação do anjo a encarnação do vosso Filho, Jesus Cristo, cheguemos por sua paixão e morte de cruz à glória da ressurreição. Por Cristo nosso Senhor. Amém. Meu irmão, minha irmã, vamos começar bem o nosso dia, vamos começar rezando, como nos ensinou o Papa Francisco, a oração do bom humor de São Tomás Moro. Senhor, dai-me uma boa digestão, mas também algo para digerir. Dai-me a saúde do corpo, com o bom humor necessário para mantê-la. Dai-me, Senhor, uma alma santa, que saiba aproveitar tudo o que é bom e puro, e não se assuste diante do pecado, mas encontre o modo de colocar de novo as coisas em ordem. Dai-me uma alma que não conheça o tédio, as murmurações, os suspiros e lamentos, e não permitais que sofra excessivamente por essa realidade tão dominadora que se chama eu. Dai-me, Senhor, senso de humor. Dai-me a graça de entender as piadas para que conheça na vida um pouco de alegria e possa comunicá-las aos outros. Assim seja. Meu irmão, minha irmã, que o seu dia seja abençoado, cheia de amor, de alegria e de paz no coração. Receba a bênção de Deus. O Senhor esteja convosco, Ele está no meio de nós. Abençoe-vos o Deus Todo-Poderoso, Pai e Filho e Espírito Santo. Amém.

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3: Celebramos a terça-feira da 19ª semana do tempo comum. A cor litúrgica é o verde. Considerai, Senhor, vossa aliança e não abandoneis para sempre o vosso povo. Levantai-vos, Senhor, defendei vossa causa e não desprezeis o clamor de quem vos busca. A primeira leitura da profecia de Ezequiel, capítulo 2, versículo 8 ao capítulo 3, versículo 4. Assim fala o Senhor: quanto a ti, filho do homem, escuta o que eu te digo. Não sejas rebelde como esse bando de rebeldes. Abre a boca e come o que eu te vou dar. Eu olhei e vi uma mão estendida para mim, e na mão um livro enrolado. Desenrolou-o diante de mim. Estava escrito na frente no verso, e nele havia cantos fúnebres, lamentações e ais. Ele me disse: filho do homem, come o que tens diante de ti. Come este rolo e vai falar aos filhos de Israel. Eu abri a boca e ele fez-me comer o rolo. Depois disse-me: filho do homem, alimenta teu ventre e sacia as entranhas com este rolo que eu te dou. Eu o comi e era doce como mel em minha boca. Ele disse-me então: filho do homem, vai, dirige-te à casa de Israel e fala-lhes com as minhas palavras. Em resposta a essa palavra, meditamos o Salmo 118.

0: Glória ao Pai, ao Filho e ao Espírito Santo, como era no princípio, agora e sempre. Amém. O Evangelho de Mateus, capítulo 18, entre os versículos 1 e 14. Naquele tempo, os discípulos aproximaram-se de Jesus e perguntaram: quem é o maior no reino dos céus? Jesus chamou uma criança, colocou-a no meio deles e disse: em verdade vos digo, se não vos converterdes e não vos tornardes como crianças, não entrareis no reino dos céus. Quem se faz pequeno como essa criança, esse é o maior no reino dos céus. E quem recebe em meu nome uma criança como esta, é a mim que recebe. Não desprezeis nenhum desses pequeninos, pois eu vos digo que os seus anjos nos céus veem sem cessar a face do meu Pai que está nos céus. O que vos parece? Se um homem tem 100 ovelhas e uma delas se perde, não deixa ele as 99 nas montanhas para procurar aquela que se perdeu? Em verdade vos digo, se ele a encontrar, ficará mais feliz com ela do que com as 99 que não se perderam. Do mesmo modo, o Pai que está nos céus não deseja que se perca nenhum desses pequeninos. Rezemos, irmãos e irmãs, ao Senhor. Deus eterno e todo-poderoso, a quem usamos chamar de Pai, dai-nos cada vez mais um coração de filhos para alcançarmos um dia a herança que prometestes. Por nosso Senhor Jesus Cristo, vosso Filho, na unidade do Espírito Santo. Amém. Que o Senhor nos abençoe e nos guarde, meu irmão, minha irmã, fique com Deus e até amanhã, se Deus quiser.
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3: Fala aí, moçada bonita. Bom dia, bom dia. Excelente manhã de quarta-feira para você, hoje, 12 de agosto de 2026. Está começando o nosso programa Manhã de Bênçãos, que tem o oferecimento do Sacolão da Economia, que há mais de 30 anos atende com tradição e qualidade. 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A partir de agora tem música, informação e também sua participação. Fique à vontade para interagir conosco. Para você que não me conhece, muito prazer. Sou Priscila Bahia, sua companhia, mas pode me chamar de Pri Bahia. Vamos ficar juntos nessa manhã de quarta-feira. Mas agora, aumente o seu volume e vem comigo.
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3: Talvez hoje você não precise resolver tudo. Talvez precise apenas dar o próximo passo. A vida nem sempre acontece no ritmo que a gente gostaria, mas isso não significa que Deus tenha se esquecido de nós. Há coisas que ainda estão sendo preparadas, portas que ainda vão se abrir e respostas que precisam de tempo para chegar. Então respire, não carregue hoje o tempo e o peso dos problemas que ainda nem aconteceram. Faça o que estiver ao seu alcance, entregue a Deus aquilo que você não consegue controlar e siga com o coração em paz. Que este novo dia encontre você com fé renovada, esperança no coração e a certeza de que Deus continua cuidando de cada detalhe. Pense nisso, reflita e faça desse dia o melhor da sua vida.
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3: Acerte os ponteiros, 6:18. A partir de agora você acompanha o melhor da música cristã até às 7 da manhã e 6:30 vim de verde, a leitura orante da palavra de Deus com Padre Dondice. Para começar super bem musicalmente, tem banda Dominus, Sou Abençoado. Um excelente abençoado dia para você.

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Em nome do Pai, do Filho e do Espírito Santo. Amém. Espírito Santo de luz, dai-nos o dom da sabedoria para distinguir o bem do mal e a verdade da mentira. Guiai-nos a cada passo, em cada dia, para que sigamos o caminho do Evangelho com a ajuda de Maria, por Cristo nosso Senhor. Amém.

de Verde, nossa leitura orante da Santa Palavra. É o nosso encontro com Deus aqui de cada dia. Agradecemos tanto a Deus que nos fala, como agradecemos a Ele que nos inspira pelo Espírito Santo a ouvir e a guardar no coração essas santas palavras, né? Nosso programa é tão rapidinho, poucos minutos, mas é muito importante que a gente faça o exercício de guardar aquela palavrinha que mais te tocou. Que aquela palavrinha que mais te tocou fique martelando no seu coração, que ela fique girando no seu coração, né? Para deixar ali no coração os frutos necessários da palavra escutada, né? Então, é tão bonita a palavra da hemorroíça, daquela mulher que tinha um corrimento: se ao menos eu tocar, ficarei curada. Então, ela tocou, buscou tocar com toda a confiança. Então, o Jairo dizendo: se você, Senhor, tocar minha filha, ela viverá. Então, o Senhor quer nos tocar, que a gente diga: Senhor, com o seu toque eu viverei, com o seu toque eu superarei aquelas doenças difíceis que carregamos, porque as do espírito são piores, doenças do egoísmo, do orgulho, da prepotência, da vaidade, da presunção, da indolência, né? Do descaso, do desrespeito, do preconceito. São doenças terríveis, né? Então, da discriminação, né? Tiago, São Tiago, na carta dele, diz que o pior pecado é a discriminação. Então, porque todos somos filhos do mesmo pai, o pai não sofre, não tolera que desprezemos seus filhos pequenos. Então, é preciso acolher a todos. Então, que essas palavras, que aquela que mais nos tocar, fique forte no coração hoje, para que ela ilumine, fortaleça e comunique sabedoria e graça a todas as nossas palavras e pensamentos deste dia. Nós estamos concluindo o capítulo 9 de Mateus, só que tem agora um sumário do que Jesus está fazendo, né? Um resumo de tudo aquilo que ele fez nesses capítulos 8 e 9. É um resumo muito bonito. Vários momentos Mateus coloca esses resumos, né? Esse resumo basicamente é assim: Jesus caminha e nesse caminhar ele ensina e cura, né? É o resumo menor: caminhando, Jesus ensina e cura. Aqui nesse final do capítulo 9 tem um resumo da ação de Jesus pela Galileia, um pouco alongado. Eu vou fazê-lo em dois momentos. Hoje lemos apenas Mateus 9:35. Mateus 9:35. Você sabe que a nossa tradução é a tradução da Bíblia da CNBB. E nós vamos ler hoje Mateus 9:35. Ouçamos agora a Santa Palavra. Jesus percorria então todas as cidades e povoados, ensinando em suas sinagogas, proclamando o evangelho do reino e curando toda a enfermidade e toda a moléstia. Repito esse resumo, né, tudo que Jesus fala. Jesus percorria então todas as cidades e povoados, ensinando em suas sinagogas, proclamando o evangelho do reino e curando toda a enfermidade e toda a moléstia. Amada irmã, amado irmão, desse resumo, primeira coisa é que Jesus é um missionário peregrino. Ele vai ao encontro das pessoas. É um missionário peregrino. Vai a todos os povoados e cidades, né? Até ele pediu, como nós já lemos, né? Não, ele vai pedir, né? Não lemos ainda, vai pedir aqui na frente que os seus enviados prefiram as cidades de judeus, né? Prefira as cidades do povo de Deus, né? Em primeiro momento, o evangelho de Mateus cresceu entre judeus cristãos, né? Provavelmente ali na Jordânia, né? Onde é hoje a Jordânia, na margem oriental do Rio Jordão. Então, provavelmente ali nasceu o evangelho de Mateus, de comunidades que tinham vindo do judaísmo. Então, a primeira missão, o que Jesus percorre, são cidades de judeus, a maioria. Acontece ali também a Gadara, como nós já vimos, fez um milagre em Gadara, mas é mais raro. Normalmente Jesus percorre as cidades de judeus, indo à sinagoga, cidades e povoados, ele vai à sinagoga.
Em São Mateus, em São Lucas, no capítulo 4, nós temos Jesus entrando na sinagoga de Nazaré. Aí depois não temos mais nenhum Jesus na sinagoga, mas como bom judeu, era normal que ele fosse, sim, cada sábado à sua sinagoga, se ele tivesse em casa em Nazaré, né, ou em Cafarnaum, né, certamente quando viveu em Nazaré ele ia todo sábado à sinagoga, e quando estivesse no outro povoado, aos sábados ele ia lá ao culto, à celebração, que é tão bonita, da sinagoga, né, não sabemos direito como era o culto lá, mas certamente era bonito, ao redor da palavra divina, ao redor da Torá, ao redor do ensinamento dos judeus, né? Então, Jesus é um missionário peregrino que ensina nas sinagogas, né? No Atos dos Apóstolos diz também que Paulo começou ensinando nas sinagogas e depois a sinagoga o expulsou. Também em Nazaré Jesus é expulso. Então haverá um conflito entre sinagoga e aquilo que os discípulos de Jesus vão ensinar. Os discípulos de Jesus ensinam mais do que a Torá dos judeus, mais do que a escritura judaica. E o tema do ensinamento de Jesus é o reino de Deus, o evangelho do reino dos céus, a boa notícia que leva ao reinado de Deus, ao lugar em que Deus é o Senhor, em que Deus realiza a sua vontade, como na terra, no céu, né? Então, ele realiza no céu e na terra a sua vontade. Então, Jesus é o realizador da vontade do Pai e nos ensinou a ser filhos e filhas. Antes nós não sabíamos, agora sabemos como ser filho e filha de Deus, seguindo o evangelho. Então esse é o evangelho do reino, que Mateus já ensinou no Sermão da Montanha, que é a primeira riqueza nossa. O nosso coração deve estar no reino, não nas outras coisas. As outras coisas podem ter nosso afeto ou parte do nosso coração, mas o nosso coração por inteiro deve estar no reino, porque essa é a nossa riqueza maior, o reino de Deus que nos foi dado. Jesus é peregrino. Jesus ensina nas sinagogas aos judeus o reino de Deus, o reinado de Deus, que é a realização de todas as promessas do Antigo Testamento, estão realizadas agora na presença de Jesus, na encarnação do Verbo de Deus. Então, este é o evangelho do reino. Nesta peregrinação de Jesus e neste ensinamento, esta palavra e esse ensinamento se torna eficaz e cura todo tipo de enfermidade, todo tipo de moléstia. A gente já viu, irmãs e irmãos, que as enfermidades não eram só físicas, elas tinham consequências morais, sociais, né? Elas determinavam obrigatoriamente separação, divisão de famílias, tristeza, sofrimento, né? Então, a lei do puro e do impuro impunha estas separações, por isso Jesus vem curar dessas enfermidades a sua parte física e também a sua parte social, moral, cultural, criando um novo corpo, uma nova família que chama igreja, os que são convocados por ele para segui-lo, os que ouviram esse chamado, como Pedro, André, Tiago, João, Mateus, a sogra de Pedro. Então, nós temos uma listinha, depois os 12, de homens e mulheres que, tendo ouvido, de fato, colocar o reino em primeiro lugar, foram curados de suas moléstias, como Mateus, curado da moléstia que o separava como amigo dos romanos e como ladrão, acusado de ladrão, talvez não fosse, não sei, não fala nada, mas talvez não fosse, mas era acusado a si mesmo, porque por causa da sua profissão. Então, ele foi curado disso aí, e esta profissão ele até deixou mesmo, ele não pôde mais ser, ele vai ser escritor sagrado, né? Ele já era bom copiador lá dos impostos, agora é escritor da palavra divina. Deus escolheu alguém que era um profissional da escrita, né, para registrar esta palavra de vida eterna que aqui agora continuamos atualizando, continuamos ouvindo. Nesse momento em que falamos, Jesus percorria, ensinava o reino de Deus e curava. Ao repetir essas palavras, experimentamos Jesus que chega até nossos povoados,

que entra na nossa igreja e nos ensina através da proclamação da palavra, que renova no nosso coração o amor ao seu reino e que aí nos cura de toda a enfermidade física e de todas as consequências dessa enfermidade. Acolhendo Jesus, que está no nosso meio nesta palavra e sobretudo na Eucaristia, em todos os irmãos e irmãs que ele nos envia, acolhendo esta palavra com toda alegria e agradecendo pelo ensinamento do Senhor que continua até que ele volte, por isso tudo nós damos glória ao Pai, ao Filho e ao Espírito Santo, como era no princípio, agora e sempre. Amém. Vamos acolher a bênção, Senhor Jesus, abençoai-nos percorrendo nossas estradas, nossos caminhos, nossas casas, nossos povoados, nossas igrejas. Senhor Jesus, abençoai ensinando-nos, fazendo-nos ouvir a vossa palavra, não palavras humanas, mas a vossa palavra, aquela de vida eterna. Daquilo que tiver de humano nessa palavra que eu pronuncie, que ela seja eliminada e fique somente a vossa palavra. Senhor Jesus, abençoai-nos com a vossa presença que cura das doenças do corpo, mas sobretudo aquelas da alma, aquelas profundas que poderiam nos afastar de ti. Por isso, Senhor Jesus, derramai sobre cada um de nós nesta hora, tocando-nos, porque também nós queremos repetir, se ao menos tocar no seu manto, ficarei curado. Que a explicitação firme, o testemunho desta fé, nos faça acolher nesta hora a vossa bênção, que é de cura e que é de ensinamento de vida eterna. Em nome do Pai, do Filho e do Espírito Santo. Amém.

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0: Comunidade Católica Shalom para encerrar aqui o Fé e Melodia desta quarta-feira. Amanhã bem cedinho você acompanha muito mais. Agora se prepare para ficar bem informado, vem chegando o Jornal Notícias em 30. Logo depois tem o Catedral Notícia, primeira edição. Na sequência, a oração da manhã com Padre Reginaldo Manzotti, 8 horas, tem momento de fé com Padre Marcelo Rossi. Ao longo do nosso programa, você pode ficar também à vontade para participar, para mandar o seu abraço e para desejar seu bom dia. Nosso WhatsApp é o 988976570, DDD 32. E eu fico aqui aguardando com carinho seu contato, sua interação. Só não se esqueça de se identificar, como sempre peço. Coloca seu nome, seu bairro, a cidade de onde estiver falando, para que aquele abraço de urso apertado, gostoso e quentinho chegue até você. 6h58, excelente dia.
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1: Quarta-feira, 12 de agosto de 2026. Um bom dia para você. Começa agora a edição de número 2410 do Notícias em 30, uma produção da Rede Aparecida de Rádio em parceria com a Cygnis Brasil. Eu sou Mário de Paula, comigo Leandro Rodrigo nos trabalhos técnicos, a equipe Master Web na transmissão multimídia e Ana Maria Reis na apresentação. Ana, muito bom dia.
2: Bom dia, Mário. Bom dia a você que nos acompanha pelas emissoras de inspiração católica em todo o país, em especial pela Rádio Vaza Barris, em Jeremoabo, na Bahia, também pela Rádio Catedral em Muriaé, Minas Gerais. Você nos acompanha com imagens ao vivo aqui dos nossos

0: Nossos estúdios, pela transmissão no Facebook da Rádio Aparecida, no nosso canal no YouTube, pelo aplicativo Aparecida e ainda pode acessar o portal a12.com/rádio. Vamos aos destaques de hoje.
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2: Hoje você confere que ministra das Mulheres comenta sobre campanha de conscientização e enfrentamento à violência contra a mulher.
0: CNBB cedia encontro de bispos eméritos em Brasília e soma 4 prelados com 100 anos de vida.
2: E ainda, a professora explica a importância da representatividade regional no poder legislativo nas eleições deste ano.
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2: A ministra das Mulheres, Márcia Lopes, comenta sobre a campanha de conscientização e enfrentamento à violência contra a mulher. Nós estamos no Agosto Lilás. O editor-chefe de jornalismo da Rádio Aparecida e Rede Aparecida de Rádio, José Eduardo, conversou com exclusividade com a ministra e você confere a partir de agora.
4: Este mês é marcado pela campanha Agosto Lilás, da conscientização e enfrentamento à violência contra a mulher. Na última semana, o governo federal sancionou um conjunto de leis e decretos para ampliar a proteção às vítimas, reforçando o combate à violência doméstica e digital e agilizando medidas protetivas, aumentando a responsabilização de agressores. Para repercutir este tema, recebemos aqui na programação a ministra das Mulheres, Márcia Lopes. Ministra, muito obrigado por conversar com os nossos ouvintes e internautas. Seja bem-vinda.
5: Muito obrigada, Zé Eduardo, e a todos os ouvintes da Rádio Aparecida, da Rádio Pop. É uma alegria para mim sempre poder usar um veículo de comunicação para um assunto que é tão importante, que depende tanto da conscientização da sociedade. Então, me coloco à disposição.
4: Ministra, qual a importância desse conjunto de leis e decretos para fortalecer a rede de proteção às mulheres brasileiras? Foram vários textos assinados e que agora passam a vigorar também, né?
5: Isso mesmo. Na verdade, desde 2023, são mais de 80 leis, não é? Que foi uma luta, mas foram aprovadas no Congresso e sancionadas pelo presidente da República. E agora, semana passada, né, uma das leis muito importantes diz respeito ao Ligue 180, que é um canal maior de denúncia, mas não só de denúncia. É quando uma mulher, uma vizinha, uma amiga, um parente liga no 180, ele, além de receber e receber todos os encaminhamentos, essa mulher, ela é identificada de que estado ela é, de que município ela é, o que tem naquele município para orientá-la a procurar. É a própria delegacia especializada, é um centro de referência, tem Casa da Mulher Brasileira, é a Patrulha Maria da Penha, o CRAS, o CREAS, o próprio Unidade Básica de Saúde, enfim, um serviço que de fato vá acolhê-la, né, e acompanhá-la, orientá-la. É isso que as mulheres querem. Elas têm medo, inclusive, de denunciar e não acontecer mais nada. E aí ela acaba ficando insegura até da sua própria vida se o agressor descobre que ela denunciou. Assim não. Ela denuncia e a partir daí ela acessa, né, as medidas protetivas e todas as orientações necessárias. E agora, com a sanção dessa lei, na semana passada, é obrigatório que todos os órgãos públicos e privados, bares, restaurantes, entretenimentos, metrô, meio de transporte, as igrejas, os sindicatos, todos os lugares coloquem uma placa do 180. Proteja a mulher, denuncie qualquer caso de violência, ligue 180. Então, isso vai nos ajudar muito, porque nós não queremos esconder os dados, nós queremos é que as mulheres denunciem cada vez mais.
4: Ministra, outro dado importante, uma ferramenta que também está à disposição das mulheres, é o Cadastro Nacional de Agressores, algo que também vem para fortalecer essa rede de proteção. De que forma essa ferramenta pode ajudar a prevenir casos de violência contra a mulher, especialmente quando a gente teve uma redução de 2,5% nos casos de feminicídio, mas ainda continuamos registrando esse crime, daí a importância também de ferramentas como esta?
5: Não há dúvida, é isso mesmo. Nós temos lá o Centro de Monitoramento Mulher Segura, e nós já tivemos duas grandes operações do Ministério da Justiça que prenderam mais de 21 mil agressores com mandado de busca e apreensão. Então, ligando no 180, não é? As mulheres estarão seguras e orientadas para que elas também, né, para que também o agressor seja identificado e se tome as devidas providências. Além disso, a lei que facilitou o uso das tornozeleiras eletrônicas e dos relógios digitais, ou seja, mais de 30 mil já foram espalhados pelo Brasil e agora não precisa mais entrar na justiça para que se possa colocar a tornozeleira. Qualquer autoridade que receba a mulher, qualquer pessoa que receba a mulher e identifique o agressor, ele já pode colocar as tornozeleiras. Além disso, integra o Pacto Nacional Brasil contra o Feminicídio muitas medidas, inclusive para acelerar as medidas, a concessão das medidas protetivas para as mulheres. Então, nós temos hoje aquilo que demorava 15 dias, a média hoje caiu para 3 dias, a maioria dos municípios para 1 dia. E esses dias nós estive junto com a Janja para lançar o pacto contra o feminicídio no Piauí, na Bahia, e lá eles disseram que na Bahia, por exemplo, o presidente do Tribunal de Justiça fala, aqui nós estamos fazendo isso em 5 horas, ou seja, as mulheres precisam saber que se elas denunciarem, elas estarão protegidas. Então, são leis, são processos. Outro decreto muito importante que o presidente assinou foi em relação à violência digital. É insuportável o que acontece nas redes, nas plataformas, Red Pill, Machosfera, a própria inteligência artificial, usando o corpo das mulheres, não é para expô-las, para humilhá-las, para, enfim. Então, agora uma mulher, quando ela se sente desrespeitada, quando há qualquer coisa, qualquer notícia dela nas redes, ela imediatamente solicita para a própria plataforma a retirada desse conteúdo adulto e que não consentido, e em 2 horas a plataforma tem que tirar do ar. Caso ela não faça isso, assim, o Ministério da Justiça, através da Central de Proteção de Dados, tomará as medidas cabíveis em relação a essas plataformas. Enfim, são uma série de medidas, não é, que se toma entre o poder judiciário, o legislativo e o executivo, para a gente ampliar as políticas públicas, para a gente dar muito mais segurança para as mulheres. E essa é uma questão, e aqui numa rádio tão importante, né, a gente pede que vocês insistam, que vocês possam falar disso todo dia. É só assim que a gente vai mudar a forma, né, dos homens, porque infelizmente as mulheres estão nas igrejas, nós temos várias pesquisas mostrando que elas também sofrem muita violência. Então é muito importante esse papel da igreja em anunciar, em denunciar, em orientar, não é que nenhum homem tem poder sobre o corpo da mulher e pode fazer com ele o que ele quiser, né? Nós temos aí só no estado de São Paulo este ano 142 feminicídios, né? Nós tivemos, e na cidade de São Paulo, 24 feminicídios nesse primeiro semestre. Quer dizer, nós não podemos permitir isso, né? Então, a gente teve aí um aumento de 10% no estado em relação a 2025. E na cidade de São Paulo tivemos uma diminuição de 22%, felizmente. E a gente acredita que é exatamente essas campanhas de divulgação, de publicizar tudo isso, que vai melhorando isso, né? No currículo das crianças, estamos colocando a Lei Maria da Penha, que faz 20 anos agora em agosto, também, para que as crianças tenham nos currículos escolares esse conteúdo. As crianças têm que aprender, né, que as mulheres precisam e têm o direito de serem respeitadas. Então, uma série de medidas, viu? As Casas da Mulher Brasileira, temos aqui em São Paulo uma, nós vamos agora, Sorocaba está pedindo, Campinas está pedindo, Santo André, e nós estamos analisando e vai dar tudo certo, nós vamos implantar essas novas Casas da Mulher Brasileira nesses municípios.
4: Ministra, a senhora falou sobre a questão do ambiente digital, são várias tecnologias que muitas vezes, infelizmente, são utilizadas para perseguir, coagir e até mesmo prestar essa violência contra as mulheres. É preciso ficar atento ao ambiente digital, como a senhora falou, as plataformas agora terão que seguir regras rígidas para retirar conteúdos que possam também ofender, denegrir, trazer violência contra as mulheres, como montagens, uso de inteligência artificial, os próprios comentários em ambiente digital, que muitas vezes

0: Congresso esta lei, que nós esperamos que o quanto antes seja aprovada. Inclusive, um outro apelo para que todos os deputados e deputadas de São Paulo, do Brasil, né, votem, aprovem a lei que criminaliza a misoginia. Isso é fundamental, está lá na Câmara, foi retirado, não foi pautada, mas agora nós esperamos que na volta dos trabalhos dos deputados e deputadas nós tenhamos essa lei aprovada. Isso é muito importante, assim como a escala 6x1, ou seja, nós temos que caminhar na direção de tudo aquilo que criar uma estrutura de proteção para as mulheres. Então nós não podemos admitir, nós queremos que as mídias, que os veículos de comunicação, que toda a tecnologia seja usada para o bem, né, Zé Eduardo, e não para o mal. Quer dizer, nós não podemos admitir, e isso afeta muito os adolescentes, porque eles vão na onda daquilo que vem sendo colocado na sociedade como algo normal, algo regular, e não é. Mulher apanhar do marido, mulher ser ofendida, mulher ser estuprada, o número de estupros no Brasil é um absurdo. Quer dizer, nós não podemos admitir. Por isso, essa articulação nossa com o judiciário, com o poder executivo, as políticas públicas todas, né, e com o legislativo é muito importante. E a sociedade tem que pressionar cada vez mais, tem que olhar o seu município. E eu tenho dito para os prefeitos, se cada prefeito disser, aqui nesse município nós não vamos tolerar violência contra as mulheres, se o padre disser, o pastor disser, se a professora disser, se todos disserem, claro que nós vamos mudar essa realidade muito antes, né, do que a gente imagina e precisamos, né? Não combina violência contra a mulher com desenvolvimento, com paz, com solidariedade, que é tudo que a gente espera e quer e tem o papel de construir na sociedade.
1: Ministra, agradecendo pela disponibilidade da senhora estar conosco, pelo tempo dedicado aqui aos ouvintes, internautas da Rádio Aparecida e da Rádio Pop, gostaria que a senhora deixasse, por gentileza, uma mensagem neste final aos nossos ouvintes e principalmente às mulheres que estão nos acompanhando, que por acaso estejam em alguma situação de violência, para que possam também buscar ajuda, usar o Ligue 180 e todos os mecanismos que estão à disposição nos estados e municípios.
0: Eu é que agradeço a participação aqui, né? Cumprimento todos e todas as ouvintes da Rádio Aparecida e da Rádio Pop, dizendo que cada uma que nos ouve, cada um pode ser de fato um promulgador, um promovedor, um divulgador do que nós estamos falando aqui. Nós estamos querendo proteger a vida das mulheres. Então, mulheres, né, que se sintam ofendidas, humilhadas, violentadas, procurem, né, liguem no 180. O 180 não é só para denunciar a própria violência. Nós temos mais de 900 mil ligações este ano e nós temos uma parte é denúncia, outra parte é orientação. Então, ligue no 180, peça orientação, peça as informações que você vai se sentir, né, as mulheres se sentirão muito mais protegidas e que, obviamente, os homens também, porque nesse pacto nós estamos fazendo muitos grupos reflexivos, oficinas com os homens. Meninos e homens não nasceram agressores, mas aprenderam, né, e naturalizaram. Então, nós também estamos fazendo um trabalho com os homens e a igreja, todas as instituições podem fazer isso também, aproveitar cada movimento, cada celebração, cada espaço de onde as pessoas se juntam para a gente fazer essa reflexão. Então, deixo aqui um grande abraço para todas as ouvintes, as mulheres, para todos os ouvintes, e que a gente avance, que a gente coloque o Brasil cada vez mais, né, reconhecido mundialmente como o país que cuida, que protege, que acolhe as suas mulheres, meninas e mulheres. Muito obrigado, um grande abraço, viu, Zé Eduardo? Nós estamos à disposição.
2: E agora a gente faz uma breve pausa para o intervalo. Na sequência, você acompanha os destaques da CNBB.
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0: 17:19.
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0: Já estamos de volta e registrando a audiência dos ouvintes que nos acompanham pela web rádio Igarafé em Igaraçu, Pernambuco, também pela web rádio nacional em Palmeira dos Índios, Alagoas, além de todas as emissoras da Rede Aparecida de Rádio e Signes Brasil.
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3: Luiz Lopes Júnior, da assessoria de comunicação da CNBB, traz os principais destaques da Igreja no Brasil. Luiz, bom dia.
4: Olá, Mário, olá, Ana Maria, bom dia. A sede da Conferência Nacional dos Bispos do Brasil, CNBB, recebe nesta semana a reunião da Comissão para os Bispos Eméritos, que é o grupo dedicado a acompanhar os bispos que já deixaram o governo das dioceses, especialmente aqueles que já completaram 75 anos. O encontro é a oportunidade de refletir sobre o trabalho da comissão e de revisar as iniciativas voltadas para a missão desses pastores que continuam a apoiar o trabalho evangelizador da Igreja. O bispo emérito de Barra do Piraí, Volta Redonda, no Rio de Janeiro, Dom Francisco Biazin, é o presidente da Comissão para os Bispos Eméritos. Ele partilhou os destaques do encontro.
5: O motivo desta reunião é aprimorar e terminar de produzir um texto sobre a vida e a missão do bispo emérito, para que as pessoas, os padres, os fiéis, os bispos mesmos, né? Conheçam mais profundamente a nossa vida, como é e como se desenvolve, não é? Ao longo do nosso dia a dia, dos nossos anos, né? De bispos eméritos. É um texto simples, mas acreditamos que possa iluminar sobre a vida e a missão dos bispos eméritos.
4: E ontem a Igreja no Brasil chegou à marca de 4 bispos eméritos que completaram 100 anos de vida, com o aniversário do arcebispo emérito de Curitiba, no Paraná, Dom Pedro Fedalto. Dom Francisco Biazin comentou sobre o cuidado que os bispos eméritos recebem nesta etapa da vida e a importância dessa marca alcançada por Dom Pedro Fedalto.
5: É um dado muito significativo que 4 bispos eméritos cheguem à idade de 100 anos, né? Significa, de um lado, que o episcopado realmente acompanha os bispos eméritos, né? De fato, cada regional tem um bispo referencial para os eméritos daquele regional. Depois, que as igrejas que nós servimos realmente apreciam a nossa presença. Muitas vezes não podemos fazer nada, mas desejamos ser presença de Cristo Pastor nas igrejas que nós servimos. E enfim, eu desejo a estes 4 nossos bispos eméritos e sobretudo ao Dom Pedro Fedalto, que hoje, né, completa 100 anos, desejamos que vivam na perspectiva da plenitude da vida. Nós não vamos para o nada, nós vamos para a plenitude, para a ressurreição, para a vida verdadeira, para uma alegria sem fim, no encontro com o Pai, com o Filho, com o Espírito Santo, com os fiéis que nós servimos e que já passaram, né? E, portanto, passamos da vida para a vida com a V maiúscula, né? Desejamos que realmente seja os anos preparatórios para este grande, luminoso e alegre, profundamente alegre encontro com a vida sem fim, com o eterno.
4: Em carta dirigida a Dom Pedro Fedalto, a presidência da CNBB manifestou profunda alegria e gratidão a Deus e recordou os 60 anos de episcopado do bispo centenário. Para a presidência da CNBB, sua longa caminhada constitui um testemunho singular de zelo, dedicação, perseverança e amor à Igreja. A presidência da CNBB também agradeceu pelo particular cuidado de Dom Pedro Fedalto com a história e a memória da Igreja no Brasil e destacou que o arcebispo emérito é ponte entre gerações da Igreja em nosso país. A presidência também agradeceu pela perseverança, dedicação ao povo de Deus, pelo amor à Igreja, por guardar sua memória e transmiti-la às novas gerações. Bem, essas e outras notícias em cnbb.org.br. De Brasília, Luiz Lopes Júnior, da assessoria de comunicação da CNBB, para a Rede Aparecida de Rádio e Signes Brasil.
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0: Professor, explica a importância da representatividade regional no poder legislativo agora nas eleições 2026. Reportagem de Victor Franqueira.
7: As eleições nacionais de outubro estão se aproximando. Entre os cargos a serem votados estão os de deputados federal e estadual, que tem grande importância pelo poder de fiscalizar governos e propor leis. Mas dada a pluralidade das funções, há questionamentos se a distribuição regional é bem feita. E por isso, eu converso com o professor e doutor em Ciências Econômicas da Pontifícia Universidade Católica, a PUC de São Paulo, Carlos Eduardo Carvalho. Professor, qual a importância de se ter representações regionais?
8: O cidadão precisa prestar atenção em quem ele escolhe para representar os interesses de sua região. E é bom ter presente que cada região do Brasil, maior ou menor, ela tem uma diversidade de interesses dentro dela muito grande. Então, muita gente fala em nome da região, mas de fato não está preocupado com quem vive nela, com os problemas de quem trabalha nela, com os problemas dos mais pobres, dos mais necessitados, dos mais carentes, com os problemas de estrutura produtiva que podem influenciar na vida de todo mundo, com a qualidade do ensino, atendimento de saúde. Então não é apenas ter alguém lá na casa legislativa que represente a região em seu conjunto, mas também saber quem da região ele vai representar.
7: E como o senhor acredita que deva ser o impacto dos eleitores, o incentivo ao voto regional nas eleições 2026?
8: O eleitor normalmente tem essa percepção, essa preocupação, ele vota pensando muito naquilo que ele acha que é melhor para a região. Então, o impacto é grande, por isso mesmo é que é preciso que cada um olhe com cuidado quem é aquele que ele está escolhendo, que ele está depositando a sua confiança, que interesses que esse beneficiado por ele, pelo voto, vai representar de fato.
7: Nesse sentido, na questão regional, como funciona a distribuição de votação no sistema eleitoral?
8: O Brasil tem um critério de que o voto para a Câmara dos Deputados Federal é feito por Estado da Federação. Os estados de mais população têm mais cadeiras, como todo mundo sabe. São Paulo tem muito mais cadeiras do que todos os demais. E na votação da Assembleia Legislativa Estadual, da mesma forma, os municípios têm a votação focada mais diretamente nas câmaras municipais que não estão em disputa agora, mas o voto no estado é feito pelo estado inteiro.
7: Ouvimos o professor e doutor em Ciências Econômicas da PUC de São Paulo, Carlos Eduardo Carvalho. Victor Franqueira para a Rede Aparecida de Rádio e Signes Brasil.
3: Ainda falando de eleições, no próximo dia 12 de setembro, daqui a um mês, a Rádio Aparecida realiza o seminário Eleições voltado para a conscientização eleitoral. Este evento é uma realização do Departamento de Jornalismo em parceria com o portal A12, contando com a participação voluntária de especialistas e momentos de conversa sobre conceitos e realidades que vão de encontro às eleições. A Rádio Aparecida tem essa tradição de realizar ampla cobertura do processo eleitoral, levando informação de qualidade para que o eleitor faça boas escolhas. Além disso, também é tradição realizar eventos que envolvam a comunidade acadêmica, lideranças da igreja e toda a população empenhada na construção de uma sociedade justa e fraterna. A temática do seminário deste ano, Democracia, Diálogo e Participação, quer trazer para o centro da discussão e reflexão sobre aspectos fundamentais para a vida da sociedade e a política como algo positivo, que traga desenvolvimento para a sociedade e a preocupação com a dignidade humana. É preciso entender que o ato de se envolver na política precisa ser algo constante, que não se resume ao ato de votar ou às eleições em si. Os rumos da cidade, do estado e do país estão em nossas mãos graças ao regime democrático. As inscrições podem ser feitas gratuitamente pelo site a12.com/cidadania no voto.
0: Bom, e ontem foi dia de Santa Clara de Assis, dia 11 de agosto, e a Articulação Brasileira pela Economia de Francisco e Clara lançou a sua carta ao povo brasileiro por ocasião das eleições 2026. Essa carta nasce da opção por uma economia e uma política a serviço da vida, do bem comum e da fraternidade, e nos convida a olhar para a pobreza e as desigualdades, defender a democracia e a participação popular, promover o trabalho digno, cuidar da casa comum, proteger os povos indígenas, quilombolas e comunidades tradicionais, enfrentar o racismo e o patriarcado, fortalecer as políticas públicas, as economias solidárias e a cultura do encontro. Ao final dessa carta é feito um convite também para as comunidades, movimentos populares, juventudes, casas de Francisco e Clara e todos aqueles que acreditam na participação popular para viver o programa formativo da articulação para as eleições 2026.
3: Nós ficamos por aqui, Notícias em 30, primeira edição volta amanhã, como sempre, às 7 da manhã. Você pode rever as notícias da edição de hoje pelo youtube.com/radioaparecida e outras informações nos boletins de rede ao longo da programação.
0: Trabalhos técnicos de Robson Marcelo e Leandro Rodrigo e a equipe Master Web nas transmissões pelas redes sociais. 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
3: Ótimo dia para você, uma excelente quarta-feira.
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1: 7:32. Bom dia, Roberto Oliveira.
2: Bom dia, Pri Bahia. Bom dia, você, amigo ouvinte da Rádio Catedral. Quarta-feira, 12 de agosto de 2026. Confira os destaques de hoje. EPR Via Mineira divulga calendário de obras emergenciais da semana na BR-040.
1: Vacimóvel oferece hoje imunização contra o sarampo na praça do bairro Cascatinha.
2: Concurso da Cesama. Candidatos já podem consultar os locais de prova. 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
2: 7:33.
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1: Até domingo, dia 16, a EPR Via Mineira realiza obras emergenciais em diferentes trechos da BR-040 entre Belo Horizonte e Juiz de Fora. Os serviços correspondem à recuperação do asfalto, manutenção de sinalização, instalação de pequenos dispositivos sinalizadores, drenagem e outras melhorias voltadas à segurança da via.
2: De acordo com informações da concessionária, a maior parte do serviço será realizada de 7 da manhã às 5 da tarde. Ao longo da obra, o trânsito ficará parcialmente interditado, com sinalização e apoio operacional de uma viatura para organizar o fluxo de veículos nas 3 faixas da rodovia. Ainda conforme a EPR Via Mineira, os trabalhos serão realizados em Juiz de Fora e outros 11 municípios. A ação faz parte do cronograma estabelecido pela Agência Nacional de Transportes Terrestres, a NTT, para garantir a segurança dos profissionais e dos usuários e promover a convivência segura no trânsito. 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
1: A Prefeitura de Matias Barbosa divulgou as listas 19, 20 e 21 do Auxílio Emergencial Municipal. A atualização dá continuidade à análise dos requerimentos apresentados por famílias atingidas pelas fortes chuvas registradas em fevereiro.
2: Com a divulgação das novas listas, o processo de avaliação dos pedidos entra na etapa final. Os beneficiários aprovados vão receber o auxílio de acordo com o cronograma de pagamentos definidos pela administração municipal. A previsão da prefeitura é de concluir até o fim de agosto a análise de todos os requerimentos protocolados. O pagamento será feito a quem atender os critérios estabelecidos pelo programa. As listas 19, 20 e 21 podem ser consultadas no site oficial da Prefeitura de Matias Barbosa, no site matiasbarbosa.mg.gov.br. E atenção, quem foi aprovado em listas anteriores, mas ainda não recebeu o benefício. É preciso procurar a Secretaria Municipal de Fazenda de Matias Barbosa para verificar as informações bancárias e, se necessário, fazer a regularização. Segundo a Prefeitura, alguns pagamentos não puderam ser realizados por problemas em dados informados, como falta do número da conta, indicação de conta bancária de terceiros ou divergência entre o nome do titular do pedido e o titular da conta cadastrada.
1: Neste mês também foi celebrado o Dia Nacional dos Profissionais da Educação, que destaca a importância de quem dedica a vida à formação de crianças, jovens e adultos. Entre esses profissionais, o pedagogo ocupa um papel essencial na construção da aprendizagem e na transformação da sociedade.
2: Para o mestre em educação e coordenador do curso de pedagogia da Estácio, Otávio Neto, nos dias atuais, o profissional da educação ganha mais importância no sentido de formar cidadãos críticos.
5: Defender a educação hoje é defender o conhecimento e a própria democracia. Vivemos em um tempo em que a velocidade das informações nem sempre é acompanhada pela qualidade delas. Nesse contexto, a escola e o pedagogo assumem um papel ainda mais estratégico, o de formar sujeitos emancipados, capazes de pensar criticamente, analisar evidências, dialogar, criar conhecimentos e, sobretudo, tomar decisões fundamentadas.

0: Para muito além da sala de aula, Otávio Neto destaca que o pedagogo atua no planejamento, na gestão escolar, na formação de professores, no desenvolvimento de materiais didáticos, contribuindo para uma educação mais inclusiva e de qualidade.
1: O pedagogo não é apenas o profissional que ensina conteúdos. Ele é um intelectual da educação, um pesquisador responsável por organizar processos de aprendizagem, desenvolver práticas inclusivas, valorizar a diversidade e promover a formação humana em sua integridade, para que as pessoas possam agir ética, estética e politicamente na esfera social e cibercultural.
0: Otávio Neto reforçou a necessidade de investir na formação dos profissionais em educação e valorizar os pedagogos.
1: Quando o conhecimento científico é colocado em dúvida ou quando a pesquisa é desvalorizada, perde a educação, mas perde também a sociedade. Afinal, foi a ciência que ampliou nossa expectativa de vida, desenvolveu vacinas, criou tecnologias e permitiu avanços sociais importantes. A escola e os professores, portanto, têm um papel fundamental de aproximar as crianças, jovens e adultos dos conhecimentos científicos, de modo a contextualizá-los com a cultura, que no nosso caso atualmente é a cibercultura. Este é o significado do que dizemos ao afirmar que conhecer é relacionar conteúdos e formas.
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0: 7:38. No próximo bloco, a previsão do tempo.
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0: 7:39.
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4: A previsão para hoje na Zona da Mata é de manhã e noite com poucas nuvens, tarde com muitas nuvens. A temperatura máxima prevista é de 25 graus e a mínima de 13.
0: Em Juiz de Fora, a previsão é de sol com muitas nuvens durante o dia e períodos de céu nublado, noite com poucas nuvens e máxima prevista de 21 e mínima de 13 graus.
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4: O Vacimóvel estará hoje às 9 da manhã, das 9 da manhã às 4 da tarde, na Praça Antônio Carlos Saraiva, no bairro Cascatinha, para reforçar a vacinação contra o sarampo.
0: A iniciativa é parte da programação especial deste mês, criada para ampliar a cobertura vacinal e facilitar o acesso da população à imunização. A estratégia tem atenção especial para as pessoas que circulam com frequência entre diferentes cidades e estados, como viajantes, caminhoneiros e profissionais do transporte rodoviário. Estes grupos estão mais expostos ao risco de disseminação do sarampo. Depois do Cascatinho, o Vacimóvel vai passar pelo Bom Clima Center na semana que vem. E a última ação do mês, no dia 26, será no Graal, Juiz de Fora, na BR-040, no sentido Rio de Janeiro. Segundo a subsecretária de Vigilância em Saúde de Juiz de Fora, Louise Cândido, desde 2019, não é registrado nenhum caso do sarampo na cidade.
5: Os últimos casos confirmados de sarampo no município ocorreram no fim de 2019 e início de 2020, quando o país vivenciava a reintrodução do vírus. Importante destacar que esses últimos casos eram importados, ou seja, a pessoa não contraiu a doença no município. Ela teve contato com o vírus em outro local e veio manifestar os sintomas aqui no município.
0: Louise Cândido também fala sobre o público que está dispensado da vacina.
5: Nesse momento, as pessoas entre 12 meses a 29 anos que possuem duas doses da vacina tríplice viral e aquelas entre 30 e 59 anos que possuem uma dose da vacina podem ser consideradas imunizadas, não havendo no momento indicação de doses adicionais.
0: Para ser atendida, é recomendado levar um documento de identidade ou cartão de vacinação. Segundo a Secretaria de Saúde, a ausência dos documentos não impede a imunização. Informações como CPF e data de nascimento já são suficientes para o cadastro. E quem não conseguir ir ao Vacimóvel pode procurar uma unidade básica de saúde de segunda a sexta, a partir das 9.

0: da manhã e aos sábados de 8 às 11 da manhã. Além da dose contra o sarampo, nas UBSs também estão disponíveis outros imunizantes e as pessoas podem atualizar a caderneta de vacinação.
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2: Candidatos inscritos no concurso público da Cesama já podem consultar o cartão de informação do candidato que indica o local onde cada participante deverá fazer a prova.
0: O documento está disponível no site do Instituto AOCP, responsável pela organização do concurso. A orientação é de que os candidatos acessem o cartão com antecedência e confiram atentamente o endereço e o horário da prova. A Cesama reforça que não haverá tolerância para atrasos. Por isso, a recomendação é de chegar ao local com pelo menos 45 minutos de antecedência. No dia do concurso, o candidato deve apresentar um documento oficial de identificação com foto, levar caneta esferográfica azul ou preta de corpo transparente, além do próprio cartão de informação do candidato. A relação completa dos cargos e dos períodos de realização das provas também pode ser consultada em nosso site radiocatedraljf.com.br.
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0: 7:43, termina aqui o Catedral Notícia. Produção e apresentação, Roberto Oliveira, com participação e operação técnica de Pri Bahia. Você confere as informações da igreja às 11 da manhã no Jornal Boa Nova. Um bom dia para você. Música.

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1: Bom dia, queridos filhos e filhas, nesta Semana Nacional da Família. Olhando a Sagrada Família, naturalmente nosso olhar se repousa também sobre Maria. Exemplo de mãe, exemplo de esposa. Vamos pedir Nossa Senhora, fazer com que nossa casa, nosso lar seja abençoado. E se nos faltar alguma coisa em casa, amor, afeto, peça teu filho por nós. Vamos começar o dia assim? Pai, Filho e Espírito Santo. Amém. Senhor, amado Jesus, os profetas vos anunciaram como príncipe da paz. Os anjos anunciaram paz aos homens por ocasião do vosso nascimento. Morreste na cruz para consolidar a paz entre Deus e os homens. No dia da ressurreição dissestes: a paz esteja convosco. E por isso, ó príncipe da paz, no início deste dia, nesta manhã, venho pedir: abençoai e santificai a minha família. Peço, Senhor, a graça de que minha família possa ser, de fato, formadora de valores humanos e cristãos. Que todos nós tenhamos atitudes humanas de respeito, dignidade, de valorização do próximo, de promoção humana. Abra nossos olhos às necessidades do próximo. Senhor, pedimos a graça de que nossa família seja verdadeiramente uma família cristã, autenticamente cristã. Exemplo para aqueles que vivem perto de nós. Senhor Deus, afugentai todo o mal, livrai-nos do perigo de nos perder. E se em algum momento nossos olhares se distanciarem,

Senhor, tome-nos pelas mãos e conduze-nos ao lar. Senhor Deus, abençoai a minha família e abençoai a todas as famílias. Afastai para longe das famílias brigas, desavenças, as drogas, o desemprego, a enfermidade, a mentira, a traição. Que a família seja, Senhor, um lugar de diálogo e de amor, de carinho e de afeto. Senhor, abençoai e protegei a minha família nesta manhã. Amém. Pai nosso que estais no céu, santificado seja o vosso nome. Venha a nós o vosso reino, seja feita a vossa vontade, assim na terra como no céu. O pão nosso de cada dia nos dai hoje, perdoai-nos as nossas ofensas, assim como nós perdoamos a quem nos tem ofendido. E não nos deixeis cair em tentação, mas livrai-nos do mal. Amém. Senhor, fazei da minha família formadora de valores humanos e cristãos. Um bom dia a todos.

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guarde essas frases. Quando não é bênção, é lição. E a lição é uma bênção. Vem aí com a quarentena ou 40 dias com São Miguel Arcanjo. O Senhor já mostrou quais serão os lemas. Como é que é? Exatamente. Dos 40 dias, sábado agora inicia, 7 da manhã,

chegando, queridos, amados. Família amada, filhos e filhas, netinhos e até os bisnetos. Prepare-se. Sobre o tom, senhor.

0: Tom subindo ao coração. Mário Pandinha, bom dia, boa tarde, boa noite.
1: Bom dia, boa tarde, boa noite, padre.
0: Vocês estavam desde o início, que hoje não começou 7 horas.
1: Desperta, tu que dormes.
0: Ai, vocês, imaginei os dois, até tá, esses dois.
2: Glória, é frio, padre, muito frio hoje.
0: Não, não tem frio nada, pior que não posso reclamar que eu não dormi bem, fui dormir bem. Ontem dei, fez meu day off. Achei que eu dormi tão bem demais que também esqueci. Sabe o que eu fiz, gente? Agora eu percebi o meu erro. Eu tenho o celular, certo?
1: Sim.
0: Não sei por que eu levei meu celular pro banheiro. Você acredita?
1: Esqueceu lá.
0: Eu vi umas notícias do Corinthians lá que eu fiquei meio bravo. E aí, entendeu, né? Aí eu fui ver e esqueci lá o celular. Falei, não acredito. Aí foi isso que a falha. Então não precisa ter dois celulares. Agora que eu entendi o que eu fiz. Então falei, foi isso. Então vai tocar à vontade lá no banheiro, não vou ouvir nada. Tá? Mas bendito quem tem mãezinha, irmã. Obrigado. Asamo, Martim e Mônica. É mais Martim e Mônica. Martim é a minha irmãzinha, a mamãe. Não sei qual das duas. Também teve Galvão me chamando aqui, mas não adiantava, não. Podia chamar, que estava no Perturbe. Então aí era o despertador mesmo. E glória a Deus, estou aqui. Foi uma benção. Deu para fazer, 7h15. Incrível, né? Tem uma pessoa que falou que o sol estava abaixo. Né? Falei, meu Deus. O sol estava ótimo, né, Mário?
2: Eu tenho uma explicação em relação a isso aí, viu, Padre? Eu acompanhei na hora do som, como é a nossa área aqui. É que assim, dependendo de onde a pessoa está assistindo, tem uma diferença de áudio. Que nem onde eu estava assistindo, o som estava baixo também. O Mário estava assistindo no celular.
1: Tava bom.
2: Ele colocou o nível no máximo e aí ficou bom. Então tem todo esse detalhe de ajuste aí. Em algumas plataformas, ou dependendo de onde a pessoa está assistindo, o áudio vai ficar mais baixo, o outro áudio fica normal.
1: Mas você viu no meu celular, quando eu cheguei aqui, eu estava acompanhando, padre. O Pandinha viu que no celular estava legal.
2: Eu estava assistindo no computador e o áudio estava no último e realmente estava um pouco mais baixo que os outros dias.
0: Então,
2: mas a qualidade do áudio estava boa.
1: Estava ótimo.
0: Não, agora posso. Porque eu tenho aqui aquele Holland, né? Que fala, né?
2: Holland.
0: Holland. Pandinha é craque. Então, eu postei, coloquei, estava tudo conectado.

0: Luz Verdinha, então não tenho. Tem alguma coisa, algum segredo que tem que
1: conversar com o Alexandre depois, que de repente na plataforma do próprio YouTube pode aumentar nas configurações lá a entrada do áudio, entendeu, padre?
0: Então já fica bom. Então, tá vendo? É, gente, tudo isso, quando não é bênção.
1: É lição.
2: E a lição é uma bênção.
0: É uma bênção. Então, Galvão, Galê, que estão nos ouvindo agora, então dá uma olhadinha na plataforma do YouTube, se pode dar uma aumentadinha. Apesar que só foi hoje, né?
1: Hoje já é
0: uma reclamação.
1: Só hoje, padre. Hoje eu senti.
0: Então, o que é o conselho? Hoje ele foi conectado muito, tudo muito rápido. Eu nem escrevi nada, tá? Por sinal, Galvão, coloca lá para poder entrar. Eu não escrevi. Não, tem que colocar lá, né, o título. Eu não pus título. Eu só pus para público e para pus não criança. Então, as duas coisas importantes. E já entrei ao vivo, tá? Então. Na verdade, não penteei cabelo, não, né? Não, vim com. Só tomei água, muita água, e vim pra cá. Glória a Deus. Aí depois acabou, fui no banheiro rapidinho, porque eu bebi muita água, e tô de volta aqui. Mas vamos lá, o lema que valeu a pena, tudo isso aconteceu. Gente, eu aprendo, repito, quando é benção, é lição, e a lição é uma benção. Feliz aquele que aprende, né? Tem gente que é teimosa, mesmo não aprende a lição, tá? Então, eu espero ter aprendido.
1: Mas sabe o que é legal de tudo isso aí, padre? E vivemos um mundo hoje em dia que todo mundo não é natural, né? E ser natural faz parte da vida. E quando acordamos atrasados, entramos descabelados, mostra que nós somos seres humanos iguais a todos, né, Mário? Já aconteceu com a gente também de chegar atrasado.
2: Já, aqui, já.
1: E o Mário chegar atrasado.
0: Só que a pessoa não fala, né? Eu tava numa paz, não sei explicar pra vocês.
1: Ah, e o programa foi uma bênção, né,
2: Mário? Ah, padre, o senhor colocou uma coisa muito legal nesse sentido. O senhor falou assim, não adianta, a pessoa acorda, muitas pessoas perdem a hora, e aí já vem o nervosismo e uma coisa vira aquele efeito dominó, porque o nervosismo provoca outros erros e outros problemas, e o senhor falou uma coisa muito legal, o senhor perdeu a hora, mas tá tudo bem, glória a Deus, vamos lá, Jesus, tudo em paz, porque quando a pessoa perde a hora e já fica irritada, já fica nervosa, o dia aí todo pior. Começa a desencadear uma série de coisas.
0: Eu já passei tantas vezes por isso, hoje foi o inverso, com certeza.
1: Não, e o senhor falou da alegria, né, padre? Em nenhum momento perdeu a alegria, isso que nós não podemos perder, né?
0: Ah, eu já até terminei diferente, eu gosto dessa rosas, flores, Deus, rosas, flores, né? E quem acompanha sabe o que eu tô falando, e dessa vez eu falei, não, sorriso, porque no mundo, nós estamos num mundo doente, que contamina, é sério, padre. Mas agora, padre, vamos lá, o que Deus mostra fortemente, apesar que eu tenho ainda amanhã e sexta para lembrar, sábado nós iniciamos, as dúvidas que estão surgindo. Padre, será sempre às 7 horas da manhã? Sim, tá? Espero, né? Agora eu vou ficar com 2 tentadores, porque aí, se eu levar pro banheiro, o outro vai estar no quarto, tá? Entendeu, né? Eu tenho 2 celulares aqui, então eu vou deixar os 2 conectados, vai que aconteça isso mais uma vez, eu vou, é complicado, realmente. Por isso, nossa, eu pus o espectador, eu tinha certeza, e fiz mesmo, só que eu deixei no banheiro. Então foi essa falha. Que eu tenho sono leve. Bom, mas glória a Deus. É descobrir isso agora, tá? Depois, nessa volta, e quando eu fui no banheiro. Voltando, então, os lemas para o 40 dias, tá? Os 40 dias, começando sábado, é domingo. E também essa outra dúvida que as pessoas estão tendo. Padre, domingo, são 40 dias, eu tenho que fazer domingo. Eu acho que nós temos que estabelecer um horário.
2: Mas não pode chocar domingo com o horário da missa.
0: Horários diferentes. Eu podia até fazer uma tarde e tudo, mas aí vai quebrar, tem que manter o horário. E tem que ter uma certa penitência, certo? Eu confesso para vocês, para mim, vai ter alguns dias que não será fácil. Terça-feira, ok?
2: Ok.
0: Sexta-feira. Tá, então, para mim, isso vai ser realmente um sacrifício.
2: Mas, padre, eu vi uma pessoa perguntando se domingo não pode acontecer de mudar o horário da missa e chocar com o horário da missa.
0: Não, aí que tá, pode acontecer o seguinte, na verdade não vai mudar, porque a missa que eu tenho é da Globo, que hora que a gente entra? 5h40, 5h45.
2: Isso.
0: Tá? E geralmente dá 50 minutos, uma hora de missa, é ao vivo, tá? É pro mundo, pro Brasil e mundo todo. Então, acabou, tá? O que pode acontecer muitas vezes é, no cumprimento, não ter tempo de descer para cumprimentar as pessoas nesses 40 dias.
2: Tá? Entendi.
0: Então, porque aí não dá tempo. Porque aí até terminou, eu me despeço, então as pessoas ficam sabendo que nesse período dos 40 dias, porque eu tenho que ir para

0: Celebrar a missa das nove, poderia até colocar na missa das nove. Só que aí, colocar o terço junto com a missa é muita coisa. Depois atrapalha a missa, depois que vem em seguida. Eu prefiro manter, que eu quero também ter esse diálogo com as pessoas. O que mais para mim é fantástico, que é diferente de tudo, é poder ler o que vocês estão colocando. Mário, isso é importantíssimo.
1: Sim.
0: Se você puder me ajudar também a participar. Tá?
1: Nossa, então, padre, eu anotei um monte de temas, um monte de coisa hoje, viu, padre?
0: Ah, isso eu tenho certeza. Agora, Pandinha, só deixar bem claro, vou usar somente uma plataforma, tá? Que é o YouTube. Porque aí fica.
2: Eu acho sensacional, padre, direcionar tudo num lugar só.
0: Por favor, então eu vou usar o YouTube. Pandinha, como que eu faço? Lembrando que a Ângela está nos escutando, tá? Até agora.
2: Dá pra coisa errada, não dá pra comparar.
0: Quando não é bem, isso é lição, eu brinco. E a lição é bem. Se tiver alguma coisa errada, a Ângela vai lá e nos conecta, que ela é conectadíssima com o YouTube. Vamos lá. Como que eu faço para poder, então, acompanhar às 7? Eu estou fazendo 7 horas da manhã e a partir de sábado, então, começa o 40 dias. Como que eu entro no meu canal YouTube?
2: Entra no canal do YouTube do padre Marcelo Rossi, é PE Marcelo Rossi. Lá tem um selinho azul, né?
0: Que significa. É PE Marcelo Rossi oficial?
2: PE Marcelo Rossi. Não, PE Marcelo Rossi.
0: O selo oficial, né?
2: Pra pessoa saber que é oficial, tem um selo de certificado, padre, do YouTube, um selo azul. Tendo aquele selo azul.
0: É como acontece também no Instagram, isso, no Face, né?
2: Isso. Aquilo ali identifica que é o canal oficial do padre Marcelo Rossi. Entrando, embaixo está lá, inscreva-se. Você que não se inscreveu ainda, não perca tempo. Inscreva-se no canal, mas para que se inscrever no canal? Automaticamente as notificações chegarão para você, mas para isso você tem que prestar bem atenção se o sino, um sininho lá, um símbolo do sino, está ativo. Se não estiver ativo, ative para você receber as notificações de quando tem áudio. Vídeo, na verdade, né? Vídeo ao vivo no canal. E outra, para aumentar o número de participações, você pode compartilhar e você pode curtir pro algoritmo fazer com que mais pessoas.
0: O que eu não fiz hoje.
2: Vejam,
0: tá?
2: Essa bênção, padre.
0: O que eu falei hoje. É importante você entender isso, tá? Então, toda vez no final, padre, você tem que falar assim, pessoal, curtir aí, porque quanto mais a pessoa curte, o algoritmo entende que está sendo, e ele permite que outras pessoas tenham acesso.
2: Porque quando as pessoas buscarem Coroa de São Miguel, essas pessoas terão acesso ao vídeo do padre Marcelo Rossi e as pessoas serão abençoadas com as suas orações, viu, padre?
0: E agora eu vou lançar uma pergunta, nós vamos ter o que é uma bênção, tá? O meu querido Frei Gilson vai estar fazendo os 40 dias de São Miguel Arcanjo, o Instituto Reset também vai estar fazendo, porque eu tenho um carinho especial. Mas, Mário, vocês perceberam, eles estão rezando o Rosário.
1: Percebi, padre, percebi, tá? Sim.
0: Nós aqui estamos rezando o terço de São Miguel Arcanjo,
1: sim.
0: Que é o real, é chamada Coroa de São Miguel Arcanjo. Gente, eu aprendi isso aqui. Eu nasci na renovação carismática, eu tenho 60 anos, a renovação surgiu com 60 anos. Ela surgiu em fevereiro e eu estava na barriga da minha mãezinha, nasci em maio. Então, com 7 anos, eu sou fruto da renovação, tá? Então, nesses 59 anos, eu com 7 anos eu tive o batismo no Espírito. Então, eu conheço a Coroa de São Miguel Arcanjo desde. Eu rezava como já criança quase essa oração. Então, depois teve um período que eu não rezei mais, ok? Mas até aborrecência e foi. Mas a minha oração diária. Então, que alegria. E engraçado que eu vejo que as pessoas não conhecem. Muitos. E aí, minha ideia era Deus sabe, eu tinha deixado no meu afilhado, padre, não sei o que era para fazer. Mas não aconteceu com ele. Eu falei, sabe uma coisa? Eu vou fazer. Foi aí que Jesus mostrou na oração, no meu aniversário, um dia antes, para fazer o compartilhar. E ó, enquanto Deus me der cada vez que Ele me quiser aqui, a partir de agora, vou sempre compartilhar com vocês. E uma das coisas fantásticas que aconteceu agora no YouTube foi essa interação. Isso para mim é muito importante. Saber o seu pedido. E saber que nada é perdido, tá? E aí eu coloco na Santa Missa. Então o Mário anotou um monte de coisa aí, não anotou?
1: Anotei, padre.
0: O que você destaca? que serão 40 dias que as pessoas foram pedindo. O que mais destacou?
1: Ah, vamos lá, padre.
0: Fora medo e paz, tá?

0: que isso aqui foi...
1: Vamos lá, padre, negativismo, muitas pessoas negativas, a hora que o senhor tocou nesse assunto foi aquela enxurrada de pedidos, muitas pessoas negativas que lançam venenos, desunião na família, muita gente triste por causa da desunião na família, maus pensamentos, esse está sempre presente, falta de amor, eu achei interessante também, falta de amor, ansiedade, paciência também estão sempre aparecem quando a gente faz esse tipo de pergunta. Desânimo, pessoas totalmente desanimadas, emprego também sempre tem, muito desemprego, pessoas pedindo por emprego. E só que teve uma aqui que também chamou atenção, viu, padre? Muitos pais, eu vi alguns pais pedindo por crianças que têm algum problema, alguma deficiência física ou psíquica e sofrem bullying na escola. Eu vi alguns pais pedindo pelas crianças. Você
0: vai
1: ver
0: o que tema vai ter bullying, vai ter uma pessoa que falava falta de um companheiro, não sei se você percebeu.
1: Sim,
0: ela
1: solidão.
0: Tava carência, solidão. Gente, nós vamos poder, agora nós vamos ter lemas, tá? Esses 40 dias serão dois lemas. Quais são os lemas? Aí vamos para o intervalo. Vocês repetem comigo, por favor. Jesus afasta de mim.
1: Jesus afasta de mim.
0: Tudo aquilo que me afasta de ti.
1: Tudo aquilo que me afasta de ti.
0: Tudo isso que o Marta foi falando agora, seja o que for, angústia, medo. Então, olha só, já engloba, tá? De novo, Jesus afasta de mim.
1: Jesus afasta de mim.
0: Tudo aquilo que me afasta de ti.
1: Tudo aquilo que me afasta de ti.
0: Só que são dois lemas. O outro não é a mesma coisa. E os dois são poderosíssimos. E vão acontecer. A intercessão, você não tem noção do que é dessa coroa de São Miguel, pelo poder do Espírito Santo. Jesus, afasta de mim.
1: Jesus, afasta de mim
0: todas as pessoas que me afastam de ti.
1: Todas as pessoas que me afastam de ti.
0: E antes de ir para o intervalo, Bandinha, você entendeu essa frase?
2: Eu entendi, padre. Eu entendi. Inclusive, hoje essa frase foi usada com relação a uma pessoa que queria tirar a paz. E no amor, o senhor orou por ela. Na coroa de São Miguel.
0: Tá? Então, tem pessoas que são. Que não, é amar, mas não dá para conviver. Tem pessoas que te levam a pecar. Tem pessoas que te levam, te tiram. Te afastam de Deus.
2: Um exemplo legal disso é no zoológico, né, padre? Normalmente nós vamos. Temos o leão, né? Mas nós gostamos longe, né? Não perto, porque perto.
0: Mas eu quero entrar lá dentro. Pode entrar, agora não sei se vai sair. Tem gente que é teimosa. Eu quero tocar no leão. Tá? Não, quer um outro que é legal? É o gorila.
2: Não tem como, né?
0: Oxê, você já viu a força do gorila?
2: Nossa. Muito forte.
0: Nossa senhora, vai lá, vai brincar com o gorila. Tá?

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1: Amados, o Mário Pandinha comentava algo muito sério no intervalo. A importância, e nós estamos num mundo que as pessoas, elas querem, usam máscaras. Hoje, o teatro, tudo que a gente viu, quem criou foram os gregos, tá? Então, o termo hipocrisia vem justamente de usar máscara, tá? Máscara. Então, o teatro, hoje, a gente vê, eles trocam a roupa, hoje tem as novelas. Quem inventou tudo isso são os gregos, tá? Os gregos, eles criaram o teatro. O que seria hoje uma novela, foram eles que inventaram. Então, só que como que eles faziam? Mário, não tinha tempo naquela época de mudar a roupa.
2: Sim.
1: Eles usavam máscaras.
2: As máscaras.
1: Por isso, os bailes de máscara, os mascarados, coisas que existem, tudo aí, os gregos que inventaram.
2: Isso. Tá?
1: Então, o que acontece? Você usa a máscara para mudar o personagem, então ele usava máscara. Máscara. Tem até os super-heróis, as pessoas. Sempre tem alguém mascarado. Por quê? É máscara. O Senhor, ao contrário, a palavra de Deus nos diz: tire a máscara. No latim, sinceridade significa sem máscara. Tá? Portanto. Quanto mais sincero você for, sem máscara. Nós vivemos um mundo hoje, as pessoas estão, entre aspas, mascaradas.

0: Você olha as redes sociais, você fala, gente, o shape de pessoas que a gente vê, aquilo não é real. Aquilo é, tem filtro, tem coisas que não são reais. E a pessoa busca uma coisa e outra coisa, mesmo que tenha, aquilo é tão vazio, porque vai passar. Você vai ter um físico por X tempo, é saúde. As pessoas estão invertendo valores. E quando você inverte os valores, você acaba se prejudicando e no mundo e ficando doente. Então, hoje eu vou pedir muito ao Senhor isso, que Ele tire as máscaras. Que de fato, e olha, eu estava vendo os testemunhos aqui, Mário, eu pegaria 2, 3 e os 6.
1: Pelo tempo, pode eu ser? Ia falar 1 e 2, porque os dois são sobre o programa de ontem. Mas pode ser, padre, vamos lá.
0: Pode
1: dois,
0: ser o 2, 3 e o 6.
1: Vamos lá.
0: Só para a sinopse você colocou, tá?
1: Vamos lá.
2: Bom dia, boa tarde, boa noite, Padre Marcelo Rossi, Mário, Bandinha. Estou mandando esse áudio muito, muito emocionada, porque todos os dias eu ouço o momento de fé no horário que eu estou fazendo, né, o almoço. Logo depois do almoço eu vou para a loja e fico o tempo todo ouvindo vocês, ouvindo também os testemunhos, né? E hoje, justo hoje, né, dia 11 de agosto, no dia do meu aniversário, Deus falou comigo, através do Senhor, Padre Marcelo. Há uns 3 meses atrás, descobri um nódulo na minha garganta. Eu fiz ultrassom, vários exames. E sábado passado, eu fui fazer uma drenagem nesse nódulo, nesse cisto, né? Pra mandar pra biópsia. E o resultado, ele vai sair daqui a 15 dias. E foi retirado um líquido, né? Mas tem uma parte sólida na minha garganta. E eu senti que Deus falou comigo que não tem nada de grave, que vai ser tudo perfeito, sabe? Que a vontade dele vai ser feita. Isso vem me atormentando, mas hoje eu pude sentir que Deus fala com nós. Deus, ele nos dá sinais. E você, Padre Marcelo, foi usado por Deus hoje para me entregar essa mensagem. E muito obrigada por alegrar os meus dias, por aumentar a minha fé. Todos os dias eu ouço o Senhor. Gosto muito do Mário, do Pandinha, inclusive. Dou várias risadas às vezes com vocês. E muito obrigada por esse programa maravilhoso que vocês têm, que nos apresenta, né? E o dia que eu não ouço, às vezes eu não consigo ouvir, de manhã, à noite, antes de dormir, eu ouço. E sou muito grata por vocês, que Deus continue abençoando vocês.
0: Vamos a Ave Maria por ela, já agradecendo. Ah, é primeiro parabéns. Isso mesmo, Adriano. Nome dela, Maria, eu sei aqui, mas é com você.
1: Vamos lá, Ludiane Antunes Moreira, de Monte Azul, Minas Gerais.
0: E não é, o nome já é diferente, Ludiane.
1: Isso.
0: Sai com Y no final.
1: Isso.
0: Aqui na dedicatória você é com Ludiane. Tá? Então parabéns, Ludiane, Deus te abençoe. E agora o maior presente não é essa música. Ave Maria, cheia de graça, o Senhor é convosco. Bendita sois vós entre as mulheres, bendito é o fruto do vosso ventre, Jesus.
3: Santa Maria, Mãe de Deus, rogai por nós, pecadores, agora e na hora de nossa morte.
0: Já agradecendo pelo segundo áudio que virá, que já deu tudo certo. Obrigado, Senhor. Eligiane, fica na paz. Tá? Agora, o outro testemunho é forte, eu acho, né, pelo que eu vi aqui, e não dá para falar o nome da pessoa, mas temos que escutar, vamos lá.
4: Padre, toda a equipe que faz esse programa maravilhoso, que é essencial na vida de cada um, uma boa e abençoada semana a todos. E eu quero relatar aqui uma coisa que aconteceu na minha vida, que eu não tenho explicação, foi somente Deus. Eu bebia demais. Depois comecei a usar cocaína e aí deixava minha esposa em casa. Só sofrimento na vida e eu pedia muito para Deus para me libertar desse vício, para me libertar das coisas ruins desse mundo. E hoje, graças a Deus, não tenho mais nenhum vício. Quando eu sinto o cheiro de álcool, me dá enjoo. Deus me libertou de uma forma que eu não quero mais nem saber. Um mês após eu estar liberto disso, recebi a bênção da minha esposa grávida. E 10 meses após Deus ter me libertado disso, uma coisa que eu pedia demais para Deus era que me abençoasse com um carro, que eu sou motorista de aplicativo. E 10 meses depois, Deus me abençoou com um carro 0 quilômetro, elétrico, que é o queridinho dos motoristas de aplicativo. Dá pra ganhar mais dinheiro, o lucro vai lá em cima. Eu pedi um carro simples, Deus me deu um dos melhores. Deus é maravilhoso na vida de cada um. Então, o que eu tenho pra dizer é: confie, entregue a sua vida a Jesus, que você não vai se arrepender. Muito obrigado, Deus é bom o tempo todo.
0: Com o teu nome aqui, cuida do teu filho. Deus tem uma missão enorme com essa criança que vem por aí, tá? Deus sabe, menos é mais. E eu sou vitorioso pelo sangue de Jesus.
5: Eu sou vitorioso pelo sangue de Jesus.
0: E o último, também não pode falar o nome, hein? Vamos lá.
6: Bom dia, boa tarde, boa noite a esse programa e essas pessoas que fazem ele acontecer. Programa maravilhoso. Eu venho aqui, padre, para agradecer a Deus por tudo que ele faz por mim. Eu sou professora, o senhor tem falado muito no programa sobre síndrome de burnout. E eu venho passando por esse momento, né? Sou professora, já atuo há muito tempo, só que tenho que esperar o momento para poder me aposentar. E aí tenho passado por momentos bem difíceis. E essa semana eu pude ver a bondade de Deus sobre mim, sobre minha família, sobre os meus dias, né? Porque eu estava sem forças para levantar. E aí eu lembrei dessa música, da bondade de Deus. E eu sinto isso em meu coração, que todo dia eu levanto pela bondade dele, por tudo que ele faz por mim, pelo meu filho. E ele é fiel a todo tempo. Tenho provas disso no meu dia a dia, nos momentos que eu acordo, porque está sendo muito difícil, mas a bondade de Deus é quem tem me levantado. Um abraço a todos. Amo a Deus de todo meu coração e sempre o amarei.

0: desce para oração hoje. Glória a Deus.
1: Mais. Graças a Deus.
2: Isso aqui é uma passagem. Te amo.
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0: derrama-se.
1: Toda unção.
0: Derrama-se.
1: Sim, Jesus, vai derramar toda unção. Vocês não têm noção

0: Hoje nós falamos sobre máscara. Gente, eu perdi a hora, tá? Quem tá me acompanhando agora, que eu perdi a hora, não postei nada, né? Mas eu deixei tudo preparado ontem à noite, tá? Por isso que tava, deixei no banheiro o celular, porque eu deixei preparado ontem à noite.
1: Obrigado.
0: Né? Deixei preparado e eu aí acabei não postando, mas eu tá aqui, são 6 posts. O primeiro, o mal pode fingir ser bom e gentil. Mas pessoas verdadeiras, boas e gentis não conseguem.

0: Consegue fingir ser más. Por isso, quando você vir um comportamento maligno em alguém, acredite. Acredite quando alguém, quando a pessoa mostrar quem realmente é. Primeiro cartão. Segundo, quem é bom erra, reconhece e tenta mudar. Quem é mau erra, arruma desculpa e faz de novo. Eu vou postar depois, acabando o programa, eu vou postar. Eu geralmente gosto de postar antes dos programas. Terceiro, são 6 posts. Caráter não aparece nos discursos, aparece nos conflitos. E quando algo sai errado, que a pessoa se revela. Gente, isso aqui é muito profundo. Todo mundo, quarto post, são 6. Todo mundo consegue ser educado quando tudo está bem. O problema é ver quem é a pessoa se torna quando é contrariada. Quinto, não confunda atitudes agradáveis com coração bom. Tem gente que só age bem quando isso traz vantagem. E último, quando alguém mostra quem é, leve isso a sério. Ignorar sinais quase sempre custa caro. Em nome do Pai, e do Filho, e do Espírito Santo. Amém. Nossa, com esses cartões, o Senhor fala decepções. Como é que é? E nesse momento, o Senhor me leva a tocar em decepção. Eu acredito que todos nós já passamos, estamos passando. Você imaginava a pessoa, pelo que você via, e quando você a conhece, você fala, não tem nada a ver. Você já deve ter passado por isso. Vou repetir. Você ouvia falar de alguém. Ou você admirava alguém. E quando você conhece essa pessoa, gente, para conhecer a pessoa você tem que estar no dia a dia dela. E aí você percebe, meu Deus, quem é a pessoa? Senhor, nesse momento, no mundo em que as pessoas, infelizmente, elas mudam. Quem é das antigas vai lembrar, quer conhecer alguém. Eu sempre ensinei isso. E quero viver isso, tá? Dê poder para essa pessoa. Dê um cargo para essa pessoa. Aí ela vai se revelar o que ela é. E se a pessoa mudar, infelizmente, o poder, o dinheiro, E o se achar, pra, pessoas mudam. Senhor, nesse momento eu quero te entregar toda a decepção e todo o sofrimento com as pessoas que infelizmente mudaram. Subiu na cabeça, é o famoso subiu na cabeça. Infelizmente um familiar acontece isso, dentro da própria família. Essa pessoa se torna arrogante. Amados, quem se acha não é achado por Deus. Mas nunca é tarde para se converter. E nesse momento, Jesus, eu te peço, no mundo dos filtros, eu estou dizendo isso para vocês, Mari Pandinha, tinha uma moça, que se olhar para ela, fala, nossa, que moça linda. Era filtro, tá, amigo? Tira o filtro, meu Deus do céu, tá? Não sei se você viu, tem um filtro que a pessoa rejuvenesce.
1: Tem vários, viu, padre? Tem vários.
0: Nossa, você vai ver, fala, a pessoa me fala, meu Deus. Então, cuidado com os filtros. Eu estou usando uma comparação real. Nas redes sociais hoje, a pessoa coloca um filtro, e além do que hoje tem deepface. Você acha que está falando com uma pessoa, quando você vê, é outra. No mundo da falsidade, das coisas, né, do IA. Que não é verdade. Hoje você consegue tirar foto comigo. A coisa, padre, hoje tem ar, pega, fica achando, ó, é comigo, mas não é verdade. Se vocês entenderem, ou você fala com quem você quiser, montar. É um mundo, esse não é o nosso mundo. Como eu disse, nós estamos num mundo doente. E o Senhor nos quer. A mim, a você, meus filhos, agora eu falo com a minha família, de mais do que sangue, eu falo com meus filhos. Senhor me usa para falar com meus filhos e netos. Cuidado com o mundo. Padre, como que eu vou ter cuidado com o mundo? Não perca a humildade, a pureza. Senhor, nesse momento eu peço a graça disso. Não perca a sua essência. Você é filho, filha amada por Deus. Não pelo que você tem. Não seja soberbo, soberba. Não seja orgulhoso, orgulhosa, porque Deus vai resistir você. Padre, mas eu vejo as pessoas, vocês não têm noção o que está dentro daquele coração. Vocês não imaginam os tormentos que a pessoa passa, porque que é colocado nas redes. É tudo um teatro. Não é realidade. Não é uma verdade. É máscara. E Deus sonda corações. Por isso, coloque a mão direita, por favor, na sua fronte, esquerda no coração. Mais do que nunca, faltam 4 dias. Bendita quarentena, 40 dias com São Miguel Arcanjo, que faremos. Isso mesmo, eu gosto da palavra quarentena, porque nós vamos lidar com enfermidades. 40 dias, carinhosamente, muitas vezes eu vou chamar quarentena. Quando você está em quarentena, é um período que você tem que tomar cuidado, porque nós vamos estar orando. Jesus, Mari Bandinha, repita comigo, Jesus.
2: Jesus,
0: afasta de mim.
2: Afasta de mim
0: tudo aquilo que me afasta de ti.
2: Que me afasta de ti.
0: E amados, ele vai fazer isso. Se eu te entrego essa, o que me afasta de ti? Esse orgulho, essa vaidade, essa mágoa. Nossa Senhor, mostrando muitas pessoas que não conseguem perdoar. Essa mágoa que te fecha o coração e te adoece. Nossa, Deus vai tocar muito em mágoas. Nossa, já estou vendo. Obrigado, Jesus. Quantas maravilhas, libertações. Essa ansiedade, essa crise de ansiedade. A mulher falou até corretamente, a professora, a crise de burnout, como é francês, né? Burnout. Obrigado, Senhor Jesus, porque o Senhor vai tocando. Quantas pessoas esgotadas, depressão, síndrome de pânico, quanto medo, Senhor. Obrigado, Senhor, que o Senhor já vai. Jesus, afasta de mim.
2: Jesus, afasta de mim.
0: Jesus, afasta de mim.
2: Jesus, afasta de mim.
0: A gente tem que saborear mesmo. Tudo aquilo que me afasta de ti.
2: Tudo aquilo que me afasta de ti.
0: Mas nós vamos além, tá? Como assim? Jesus, afasta de mim.
2: Jesus, afasta de mim.
0: Todas as pessoas que me afastam de ti.
2: Todas as pessoas que me afastam de ti.
0: As máscaras vai cair. Como é que é? Senhor, eu te peço esse olhar de águia. Olhar além. Para que você possa enxergar aquilo que eu acabei. Eu vou colocar no post. Essas frases que eu usei são muito sérias. Você veja, nossa, aquela pessoa tomar cuidado. Quantas pessoas que falam conosco, elas querem vender. O objetivo dela é vender, independente se é qualidade eu tenho ou não tenho. Querem vender. Vender. Para ter. E obrigado, Jesus, por poder estar aqui para anunciar que é diferente. Anunciar que o Senhor nos ama. No mundo que descarta, no mundo, você pode ver o mundo de hoje. Eu vejo. Eu sou das antigas. Nós temos o copo de vidro. Você vai lá e lava. Hoje tem o descartável. Pra você ter uma ideia, Mário, eu peguei. Hoje eu vi uma colher. Eu achando como que eu fosse de uma colher boa mesmo para lavar.
2: Sim.
0: Que nada de plástico.
2: Tem umas iguaizinhas, né, padre?

0: Tem
1: não,
0: uma
1: plástico, plástico. Então, você olha, você fala, nossa, não, é material, vou lavar, vou guardar aqui, nada, plástico. Aí se você lavar duas, três vezes, casca. Aí não tem.
0: Sim.
1: Então é usar e jogar fora.
0: Descartável.
1: Descartável. O mundo cada dia mais é descartável. Se você não é descartável, nem eu sou descartável. Repito, no mundo hoje é tudo descartável. Usa. Por isso que as pessoas nem pensam. Elas usam certos X remédios e vão lá, porque elas estão pensando no hoje. Esquece no que tem. Pode dar consequências depois. Então, é o famoso é usar descartável. Você não é descartável. Nós não somos. Por que tanta saúde mental? Problema de saúde mental. Porque nós estamos lidando, o ser humano está sendo descartado, descartável. E nós não somos. Mais uma vez, essas duas frases serão o lema da nossa quarentena, os 40 dias com São Miguel. Jesus, afasta de mim.
0: Jesus, afasta de mim.
1: Tudo aquilo que me afasta de ti.
0: Tudo aquilo que me afasta de ti.
1: E por fim, Jesus, afasta de mim.
0: Jesus, afasta de mim.
1: Todas as pessoas que me afastam de ti.
0: Todas as pessoas que me afastam de ti.
1: E eu preciso essas cinco frases. Por que essas cinco frases? Porque são pura verdade. Você não é descartável, nem eu sou. Mas para isso eu preciso compreender isso. Jesus, eu te amo.
0: Eu te amo.
1: Não é em mim, no Mário, no Bandinha, em Deus. Jesus, eu confio em vós.
0: Jesus, eu confio em vós.
1: E de fato, não importa a situação, a alegria do Senhor
0: é a nossa força.
1: Maria passa à frente
0: e pisa na cabeça da serpente.
1: Muito obrigado,
0: Jesus.
2: Eu quero amar, eu quero ser aquilo que deu. Sozinho, sozinho.
1: Um breve intervalo. Eu sou vitorioso pelo sangue de Jesus.
0: Eu sou vitorioso pelo sangue de Jesus.
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0: e abençoai, santificai, exorcizai essa água. Lembrando que você tem pet, né? Faça seu pet tomar dessa água. Seu saúde para todos, inclusive para os nossos pets. E não esqueci não, tá? Em nome do Pai e do Filho e do Espírito Santo.
1: Eu sou vitorioso pelo sangue de Jesus. A cruz sagrada seja.
0: Lembrando, amanhã no YouTube, 7 horas da manhã, com 7 dois horas. Despertadores, assim, até 3, para poder tá, né? Não perder, não, queridos. Glória a Deus. Até das. Quando não é bênção,
2: é lição, padre.
0: E a lição
3: é uma bênção.
0: Aprendemos. E essa frase faz a diferença. Eu sou vitorioso pelo sangue de Jesus.
3: Eu sou vitorioso pelo sangue de Jesus.
0: E a pureza dessa criancinha se declarando a Jesus também.
4: Te amo, Jesus.
0: De novo, de novo, de novo.
4: Te amo, Jesus.
0: Mais uma vez, mais uma vez.
4: Te amo, Jesus.

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5: Exatamente. Você está ouvindo e acompanhando o nosso programa Manhã de Bênçãos nesta manhã de quarta-feira, hoje 12 de agosto de 2026. Bom dia, meu amigo. Bom dia, minha amiga. E aí, tá tudo certinho? Espero que sim, viu? Espero, claro, que você tenha despertado aí nessa manhã de quarta-feira, se sentindo bem, de bem com a vida, que tudo esteja ok para você seguir esse dia que está apenas começando. E claro, se você não despertou muito bem, às vezes está se sentindo para baixo, está com algum tipo de dor, não está legal, faça aquela oração, mesmo que breve, para poder aí com certeza agradecer a Deus por todas as coisas, por esse privilégio de mais um dia. Entrega todos os seus problemas, ansiedades, as suas dores ao Senhor e peça aí que te fortaleça para você seguir esse dia. Essa manhã de quarta-feira está só começando, muita coisa boa acontece. E claro, a gente prepara tudo com amor e carinho para você. E ó, fique atento, tá? Lembrando a você, amigo ouvinte, que dentro dessa hora tem a sua participação. Você pode ficar à vontade para mandar o seu abraço, desejar seu bom dia, parabenizar aquela pessoa que hoje completa mais um ano de vida. Fique à vontade, viu? Sabe o que tem também? Tem a nossa receita prática, gostosa, para esta manhã de quarta-feira, tá um tempinho assim mais fresquinho, tá friozinho, vamos combinar, né? Tá friozinho, então separei aqui uma receita bem deliciosa, já pensando no café da tarde. Você já pensou? Que delícia! Você prepara aquele café, para você que não é fã de café, pode preparar o chá, o leite quente, o chocolate quente, para poder aí acompanhar essa receita. Do que você tá falando, Pri? Eu tô falando de um biscoito de limão de 4 ingredientes. Olha só que beleza? Poucos ingredientes, rapidinho você prepara, é do tipo que amamos, é aquela receita prática e gostosa. Por isso eu já digo pra você, pega papel, caneta, caderno de anotações, deixa tudo ok, viu? É mais uma receita que não pode faltar aí no seu caderno de receitas. Lembro também que tem informações direto da redação, a Roberto Oliveira chega trazendo todos os detalhes. Então fique atento pra ficar bem informado. E claro, quarta-feira é dia do nosso quadro. Você pergunta, o padre responde. E o padre José Maurício já está ao vivo aqui com a gente. Em instantes, vai estar esclarecendo mais uma dúvida religiosa. E a gente vai aproveitar também para poder explicar para você como fazer para participar. É bem simples, é prático, mas todos os detalhes é daqui a pouco aqui na programação. Então fique atento e na sintonia com a gente. 9:05, ótima e abençoada quarta-feira para todos nós.

0: Nando Reis e Ana Vitória e a canção N, 9:08. Antes do nosso quadro Você Pergunta, o Padre Responde, deixa eu mandar aqui alguns abraços. Afinal de contas, nós temos aqui dois amigos colaboradores que hoje estão completando mais um ano de vida, colhendo mais uma flor no Jardim da Vida. Então, parabéns ao Marcos Antônio Alves Terra, do Bandeirantes, e a Dilce Gonce Fontainha, do Centro. Parabéns para vocês, felicidades mil, que Deus os abençoe, conceda muita saúde, principalmente, né? Muitas alegrias, muita paz e tudo que é de bom. Dilce Gonce Fontainha e Marcos Antônio Alves Terra, parabéns para vocês. Muito obrigada aí por serem amigos colaboradores. E não é à toa que a gente sempre tá fazendo aqui o convite para que todos se tornem também, porque é muito importante ajudar na evangelização através do rádio. Então, para você que tem dúvida de como funciona, pode entrar em contato no 3257-3500. O DDD é 32 e a gente passa todos os detalhes e informações para você. Desde já, a todos que são amigos colaboradores, aquele abraço bem forte e a nossa gratidão.
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0: Pronto, partiu para esse momento tão especial. Você pergunta, o padre responde. Padre José Maurício, bom dia, sua bênção.
2: Bom dia, Priscila, Deus abençoe.
0: Tudo certinho?
2: Graças a Deus.
0: Que bom. Oi, Roberta.
3: Oi.
0: Tranquilo?
3: Tranquilo.
0: Então, bora para mais um quadro. Qual que é a dúvida de hoje?
3: Então, a gente tem uma pergunta de um ouvinte que preferiu não se identificar. Padre, por que que na Bíblia todas as pessoas que são chamadas por Deus colocam objeção de tudo quanto é jeito? E por que tem tanta gente com medo de atender, de outras pessoas atenderem ao chamado de Deus? É muita gente preocupada com a vida alheia, né, padre? E nossa, aí, qual que é a resposta cristã para esta pergunta?
2: Mais uma vez, meus irmãos e irmãs, bom dia a todos vocês. Deus os abençoe nesta manhã fria, né? De quarta-feira, mas certamente calorosa no amor de Deus. Então, essa pergunta, ela foi feita também para o padre Luiz Rômulo Fernandes Saloto, que ele é um biblista da arquidiocese, da diocese Barra do Piraí, Volta Redonda. Eu já me vali de alguma resposta dele, naquele livro Religião Também Se Aprende, número 8. E ele responde, eu acredito que essa é apropriada para a inquietação da pessoa que nos mandou, né, a pergunta. Isso é bem verdade. Todas as vezes que na Bíblia se fala, se narra a convocação que Deus faz a uma pessoa para determinar a missão, o convocado ou a convocada coloca as suas objeções. Vejamos em breve alguns exemplos clássicos. Maria, que é convocada para ser a mãe, responde: como vai acontecer isso se não vivo com nenhum homem? Jeremias, que é convocado para ser profeta, responde: ah, Senhor Javé, eu não sei falar porque sou ainda uma criança. Isaías também, chamado para ser profeta, já havia programado a sua vida, sua boa desculpa para não aceitar a difícil tarefa. Ai de mim, estou perdido, diz ele. Sou um homem de lábios impuros e vivo no meio de um povo de lábios impuros. Na narração da vocação do

aquele de Moisés, considerado o maior dos profetas, o profeta por excelência, o único em todo o Antigo Testamento, que sustentou um diálogo cara a cara com Deus. Pois bem, esse grandíssimo profeta coloca nada mais, nada menos que 5 objeções a Deus antes de aceitar a missão de libertador. Tais brincando, diria um Moisés carioca. Depois, um pouco mais sério, disse: e se perguntarem pelo nome de Deus que me envia? Deus responde, mas Moisés insiste: e se eles não acreditarem em mim, nem fizerem caso? Uma vez mais, Deus responde como se deve e até doa a Moisés provas concretas. Mas ele insiste: meu Senhor, eu não tenho facilidade para falar. Um belo exemplo de indisponibilidade somos levados a pensar. Mas ainda quando, depois de todas as explicações da parte de Deus, Moisés conclui dizendo: não, meu Senhor, envia quem quiser, mas eu não vou. O texto bíblico continua dizendo que Javé ficou irritado com Moisés. Então, comunicou-lhe que Arão, seu irmão, seria seu companheiro e porta-voz, e praticamente obrigou Moisés a partir para o Egito. Depois de ver esses exemplos, que todos mais ou menos conhecemos, podemos responder à pergunta. Na Bíblia, as narrações de vocações, como as que vimos, seguem todas um esquema no qual a objeção do convocado faz parte do esquema. Por quê? A motivação é essa: sublinha-se, acentua-se, manifesta-se, coloca-se em evidência com essas objeções a absoluta gratuidade de toda a vocação humana. É Deus quem escolhe, convoca e envia a determinada missão que ele quer. E assim faz avançar o seu projeto amoroso. Com outras palavras, podemos dizer que nem Jeremias, nem Isaías, nem Ezequiel, nem nenhum dos profetas decidiram ser profetas por conta própria. Não foi Maria, que santa e piedosa, acordando uma manhã com a vontade de ser a mãe de Jesus, ligou para Gabriel, marcando uma audiência divina. A mesma coisa vale para Moisés. E para deixar bem claro, a Bíblia nos fala então das suas muitas objeções. 5. E como mesmo depois das várias explicações de Deus, ele, Moisés, disse um não, que irritou Deus. Sendo assim, ninguém mais tarde poderia acusar Moisés de querer liderar seu povo por sede de poder, para proveito próprio ou por outro motivo qualquer. Ele simplesmente obedecia a Deus, que queria ver o seu povo livre da escravidão para ser o seu povo eleito. Jesus também fez a sua objeção: Pai, se queres, afasta de mim este cálice. Mas esta crucificação é mesmo necessária? É sim. Infelizmente, a cruz era uma passagem obrigatória por causa do pecado humano, mas aceita pelo Pai por causa do seu amor infinito. E Jesus não teve escolha. Amou, objetou e, ao fim, obedecendo, libertou-nos. Então, eu trouxe como resposta essa reflexão do nosso colega no ministério, Padre Luiz Rômulo, né? Para mostrar que Deus chama, cabe a nós uma resposta, nós com as nossas limitações e também a nossa liberdade. Podemos dizer sim ou não. Agora, é certo que nas diversas perspectivas vocacionais que nós sabemos que existe dentro da igreja, né? As ministeriais, não ministeriais, né? Nesse mês de agosto recordamos aí tantas vocações: pai, leigo, padre, vocação religiosa para aqueles que pertencem a uma congregação, instituto religioso, né? Então, diante dessa diversidade da vida, da escolha, a resposta nossa é sempre baseada no amor gratuito de Deus por nós. Então, Deus nos ama gratuitamente
e não quer nos quer

sempre fiéis ao seu amor, né? Disponíveis ao seu amor, à sua vida, né? Então, as exigências do Evangelho, as exigências vocacionais, elas precisam passar até mesmo pela maneira como nós compreendemos a Deus em nossa vida, né? Então, essa sensibilidade para percebermos os sinais de Deus, ela é muito importante, não é? E de uma reflexão de uma leiga, Neuza Silveira de Souza, da Arquidiocese Belo Horizonte, ela reflete sobre as diversas vocações, o chamado, que para nós é uma resposta de amor à vontade do Pai em Jesus Cristo, que nos desperta para colocar em vida, para colocar na prática, né? Para praticar no sentido da nossa vida. Aí anunciar a Boa Nova tem as suas exigências, um trechinho do que ela fala. É preciso estar atento aos sinais de Deus, entender a fé e estar sempre atento à percepção de que há o desejo de Deus inscrito no coração do ser humano. Desde o princípio, esse desejo de Deus está lá a atrair o ser humano a si, para viver no seu amor. Esse desejo, muitas vezes escondido, está bem lá no fundo do nosso coração, à espera de uma pequena abertura para aflorar e fazer acontecer as mudanças no nosso jeito de ser e crer. Viver a fé em Jesus Cristo, nos transformarmos e nos permitirmos a ser conduzidos até a sua presença, que é mistério, e experimentar Deus. O Papa Francisco muito nos anima a falar sobre a fé em Jesus Cristo ressuscitado. Ele nos fala que saber que Jesus está vivo nos traz muitas alegrias, a esperança enche o coração e as alegrias não podem ser contidas. Isso deve verificar-se em nossa vida. Sintamos a alegria de ser cristãos, de ser missionários, evangelizadores, anunciadores de Jesus Cristo. Ele nos pede que acreditemos no ressuscitado, que venceu o mal e a morte, que tenhamos a coragem de sair para levar essa alegria e essa luz a todos os lugares de nossas vidas, da nossa vida. A ressurreição de Cristo é a nossa maior certeza, é o tesouro mais precioso. Como não compartilhar com os outros esse tesouro, essa certeza? Não é somente para nós. Devemos transmiti-la, comunicá-la aos outros, compartilhá-la com o próximo. Consiste precisamente nisso o nosso testemunho. Assim, conhecer Deus, encontrá-lo, aprofundar os traços de sua face, é determinante em nossa vida, pois ele entra nos dinamismos mais profundos de cada um de nós, seres humanos. Então, essa é a realidade mesmo da nossa vida, né? E infelizmente. Felizmente, na verdade, a gente tem que ter consciência de que a gente responde à vocação não para satisfazer a vontade dos outros, ou a vontade do pai, da mãe, né? De alguém que tem uma influência forte na minha vida. Então, essa clareza é bom a gente ter consciência dela. E saber também que quando nós assumimos um segmento de fidelidade a Jesus Cristo, dependendo da escolha, ser matrimonial, ser laica, ser ministerial, consagrada, etc., a gente sabe que seguir Jesus Cristo, viver fidelidade a Ele, é uma escolha pelo fracasso, não é pelo sucesso. A gente tem que ter consciência disso e clareza disso, mediante a realidade hoje que nós vivemos, né? Eu digo por mim mesmo, né? No meu processo vocacional, para eu chegar até hoje onde eu cheguei, se alguém me pergunta quando é que você sentiu chamado, eu não sei responder, não. Ou seja, a vida foi apontando caminhos, eu fui abraçando o caminho. Hoje me tornei um redentorista com a família religiosa que eu tenho, né? Então, é como se algo já estivesse assim inscrito na alma, no coração da família, e eu respondi, né? E eu me lembro como se fosse hoje, quando me tentaram fazer acólito na igreja, eu não aceitei, não, lá na roça. Aí o padre, que era da Arquidiocese Mariana, eu falei que tinha a vontade de ser padre e ia construir um caminho com os sedentoristas. Aí o padre, na época, o padre Egídio, ele era uma pessoa muito boa, mas muito firme e uma voz muito forte. Ele era daqueles bastante rígidos, né? Ele falou assim: ô, bobo, não vai por esse caminho, não, que esse pessoal não presta. Aí eu pensei comigo: é por aí mesmo que eu quero, é onde não presta que eu vou buscar trilhar o meu caminho. Então, assim, no sentido de que
a gente não pode definir as vocações dos outros simplesmente falando que esse é bom.

0: ser ruim, né? Então é quem está no caminho que tem que responder, arcando com as consequências e os riscos, né? Infelizmente, muitas famílias por aí, para manter uma certa tradição, um valor pelo sobrenome, né? A família tal. Então, a família já vai definindo o futuro do filho, da filha, tem que ser assim, tem que ser assado. E aí, quando não faz uma escolha por livre e espontânea vontade, como resposta do mais profunda daquilo que a pessoa é diante da vida, diante de Deus, se for uma pessoa religiosa, se não for uma pessoa de fé, de qualquer maneira, uma resposta generosa em favor da vida, né, de colaborar com a humanidade, então a pessoa vai fracassar, né? A gente encontra também dentro da própria... Eu posso citar um exemplo aqui, dentro que eu tive conhecimento, né? É a mesma coisa, a vocação religiosa. Os pais definiram a vocação do filho, que tinha que ser padre, né? Ele não soube responder como deveria, talvez para ele mesmo, o que ele fez para atender o desejo da mãe. Foi para o seminário, fez todo o caminho, né? Não é na nossa arquidiocese, não. Fez todo o caminho bonitinho e tal, foi ordenado. Assim que foi ordenado, no dia seguinte, ele falou assim: ó, mãe, eu agora estou indo embora, viu? Realizei o seu desejo, agora vou realizar o meu. Então, ou seja, a pessoa faz um caminho, joga toda uma vida fora para satisfazer uma mãe ou para satisfazer um pai. Não dá certo, vai ser infeliz essa pessoa, ele não vai conseguir, como diz o outro, plumar na vida, né? Então, assim, essa reflexão mostra para nós o quanto é importante nós respondermos por nós mesmos, né? Com a nossa vida, com aquilo que nos cabe, e saber que o desafio vocacional é esse mesmo, né? Nós, de primeira vez, vamos sempre colocar objeções para um monte de coisa, mas depois a gente vai deixando o coração ser amaciado por Deus, pela sua graça, pela sua gratuidade, e aí a gente vai encontrando o caminho e uma resposta, né? E temos que ter consciência, não vamos ser felizes o tempo todo, né? No sentido assim, de só realização. A gente vai ter dúvidas, dificuldades, limites, decepções, mas acima de tudo, quem nos rege é o amor gratuito de Deus, realizado, encarnado em Jesus, e nos movendo pela ação do Espírito Santo, para que realmente a nossa vida seja sempre uma possibilidade de resposta à generosidade dele por cada um de nós, sem influência dos outros, mas na certeza que a gente vai encontrar mais decepção do que realizações como a gente gostaria. Então fica a nossa reflexão aí para todos nós, né, que estamos na igreja, que estamos no dia a dia, e uma vocação também baseada no poder, só para conseguir poder, para subir na vida nesse sentido, né? Massacrando os outros também não funciona, não. Aí a gente dá com os burros na água, né? Isso não funciona. Então é um pouco disso aí, viu, Roberto?
1: Fica a dica aí para quem tá preenchendo a inscrição do PISM, que encerra essa semana também, para pensar com muito carinho no próprio futuro, né? Porque às vezes a pessoa não enxerga isso como vocação. Enxerga, uhum, a minha escolha profissional não tem nada a ver com a minha vocação. Às vezes tem.
2: É muito importante fazer uma reflexão antes.
0: É, na verdade, por mais que, independente das escolhas, né? Mas é uma resposta, um chamado. A gente tem que ser coerente, né?
1: Uhum.
0: E hoje, infelizmente, por nós estarmos num mundo capitalista que só pensa em dinheiro.
1: E
0: resume a felicidade em conseguir coisas, em conquistar coisas, aí complica, né? Aí é meio complicado, então a gente tem que pensar nessa perspectiva. Independente se é uma pessoa religiosa ou não, mas a resposta é questão de coerência e não de concorrência, né? É de coerência, competência e abraçar a vida como ela nos quer abraçar também, né?
1: Então, esse foi o Você Pergunta, o Padre Responde de hoje. Você pode mandar a sua pergunta para o nosso WhatsApp 988976570. A Pri, peço para vocês mandarem, né, até antes de meio-dia, porque, né, a Pri tá aqui meio-dia e vocês não têm noção da quantidade de mensagem que a gente recebe. E aí a Pri separa, passa para mim, eu passo pro padre toda

0: quarta-feira. O padre tá aqui preparando, né? Ele prepara com carinho sempre essa resposta pra gente aprender um pouquinho mais.
1: Isso mesmo. Na próxima quarta-feira nós vamos estar juntinhos mais uma vez, esclarecendo mais uma dúvida religiosa. E uma coisa também que é importante. Não sei se você do outro lado prestou atenção, mas a pergunta de hoje veio de uma pessoa que não quis se identificar. Ou seja, você pode ficar bem à vontade. Claro que se você também quiser se identificar, também fique à vontade para colocar o seu nome, seu bairro, mas aí a gente deixa você bem à vontade para que você de fato participe. O importante mesmo é a sua participação para que esse quadro aconteça. Na próxima quarta a gente tem muito mais. Padre, muito obrigada.
2: Por nada, eu aproveito só essa oportunidade rapidinho aqui para fazer um convite para quem quiser participar conosco, celebrar conosco o Tríduo em honra à Nossa Senhora da Glória. Tríduo e festa, né? Nós temos uma comunidade, Nossa Senhora da Glória, fica no bairro Floresta. E aí a gente começamos amanhã, né? O Tríduo. Quinta e sexta, celebrações 19h30, sábado 19h e domingo 10h, a celebração festiva. 15 minutinhos antes, lá bem próximo à capela, a gente faz uma pequena caminhada e o louvor a Nossa Senhora da Glória, Nossa Senhora da Assunção, né? Que é a festa aqui no Brasil, como sempre, a liberdade litúrgica, joga para o domingo. Então, no próximo domingo é dia de Nossa Senhora da Glória. Então, um convite aí para quem quiser celebrar conosco ali na nossa paróquia, Nossa Senhora do Perpétuo Socorro, mais precisamente no bairro Floresta, comunidade Nossa Senhora da Glória. Que Deus nos abençoe e Nossa Senhora continue cuidando de nós para que respondamos com sinceridade, com verdade, aquilo que percebemos como vocação, como chamado de Deus para todos nós.
1: Que assim seja.
2: Um abração e bênção para todos vocês nesta manhã e um bom restante de semana.
1: Para o senhor também. Um grande abraço, padre. Até a próxima quarta-feira. E abraço para você, Roberta. Mas você volta já já, né?
3: Uhum.
1: Então tá combinado.
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1: Nove horas e 9h32. Nomeado presidente de autarquia que vai gerir plano de saúde dos servidores municipais de Juiz de Fora. As informações com a Roberto Oliveira.
0: O servidor municipal aposentado Fernando Farinelli será o diretor-presidente da autarquia gestora do

0: Programa de Saúde dos Servidores, que é responsável pela cogestão do Programa de Saúde dos Servidores e Empregados Públicos Municipais. A nomeação foi anunciada pela prefeita Margarida Salomão nesta terça. Fernando Farinelli é formado em odontologia, atua na Secretaria de Saúde da Prefeitura desde 1992, foi presidente do Sindicato dos Odontólogos de Juiz de Fora, é conselheiro com representação na mesa diretora do Conselho Municipal de Saúde, que presidiu entre 2001 e 2002 e 2007 e 2008. Pós-graduada em odontologia coletiva, odontologia hospitalar, odontologia para pacientes especiais e gestão financeira do SUS. É mestre em odontologia. Outras informações sobre o processo de reestruturação do plano de saúde dos servidores municipais estão no nosso site, radiocatedraljf.com.br. Roberto Oliveira, direto da redação.
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2: Sempre, sempre, com alegria e otimismo, estamos por aqui juntinhos. 9:34. Roberta, antes de voltar a falar com você, deixa eu só mandar alguns abraços aqui para eu não me perder dentro dessas mensagens aqui, que são muitas. A gente sempre diz, e é verdade, você precisa se identificar, colocar seu nome, seu bairro, a cidade de onde estiver falando, se você quiser receber um abraço forte. Agora, se você simplesmente quiser deixar um bom dia pra gente, como a gente sempre recebe por aqui, aquele bom dia esperto, tudo bem, não precisa colocar o seu nome, beleza? Mas se você quer receber abraço, quando eu abrir a sua mensagem, eu preciso localizar. Por quê? Às vezes aqui o tempo é curto, a gente precisa ir abrindo as mensagens, mandando o abraço, não dá pra ficar procurando o seu nome. Então se identifique, tá? Um abração pra Aparecida de Vila Cachoeirinha, ligada com a gente, abraçando o esposo Osvaldo, as filhas Liliane e Prisciliane, também a todos os padres, e aí com muito carinho tá abraçando o Breno, pelo que eu entendi aqui, que hoje tá fazendo aniversário. Então parabéns, tudo de bom, saúde, paz, alegrias, que Deus te abençoe hoje e sempre. Um abraço para você, Aparecida. Tem abraço aqui também para Márcia Tostes, de Belmiro Braga, deixando seu alô para os netinhos Otávio e Valentina, os seus filhos Ananda, Amanda, Leonardo, a Nora Giane e o mozão Sebastião. Também para os genros Breno e o sargento Ramon. Um abraço para toda a família, tá? Clarice, de Belmiro Braga, tá desejando feliz aniversário para a filha Ana, que tá fazendo hoje 19 anos. Ô Ana, parabéns para você, felicidades mil, que Deus te cubra com ricas bênçãos, tá? Um abraço bem forte aí da sua mãe, também de todos nós da rádio, que te abraçamos hoje nesse dia todo especial, no qual você colhe mais uma flor no jardim da vida, 19 anos, ô coisa boa, que Deus te abençoe, viu? A Ângela do Milho Branco tá pedindo para mandar um abraço para Marina. Ela é da comunidade e hoje também está fazendo aniversário. E desejando a ela tudo de bom. Marina, parabéns, tudo de bom para você. Que Deus te abençoe, te cubra com ricas bênçãos e te conceda tudo que seu coração almejar, viu? Receba o carinho da Ângela, também de todos nós da rádio. Feliz aniversário, tudo de bom para você. Maria José de Oliveira Lino, lá do bairro Teixeiras, também está ligadinha com a gente, sempre, aliás, acompanhando aqui a nossa programação. Inclusive, deixando aqui uma questão, já encaminhei para Roberta, ela está checando. Se a gente tiver outros detalhes, a gente passa para você, tá? Um abraço bem forte. Tem também a Aparecida de São José do Vale do Rio Preto, tá sempre ligada com a gente. Não consegui ouvir o áudio ainda, mas já vou adiantar aqui. Um abraço para você, para toda a sua família. Obrigada pela escuta e pela companhia. Tiane de Três Ilhas, desejando aí uma ótima quarta-feira para todo mundo. Tá dizendo que hoje é aniversário do senhor Hélio e da Neide. Parabéns, senhor Hélio. Parabéns, Neide. Tudo de bom para vocês. Que dia feliz. Que o Senhor abençoe vocês aí hoje e sempre e conceda muita saúde, paz e alegrias. Um grande abraço, tá? Abraço pra você também, Tiane, e a todos aí de Três Ilhas. Daqui a pouco eu continuo mandando beijos e abraços. Se você quiser participar, pode ficar à vontade. DDD 32-988-976570. Volta a falar com ela, Roberto Oliveira, que nem saiu daqui.
0: Oi.
2: Tudo certo, né, Roberto?
0: Tudo certo.
2: Quartamos.
0: Graças a Deus.
2: Meio da semana.
0: Oxe.
2: Ô, coisa boa. Eu gosto tanto de quarta-feira, sabia? Eu gosto de quarta porque todos os dias a gente pode fazer uma avaliação como tá a nossa semana. Mas na quarta-feira a gente já tem uma base de como ela começou e como a gente quer que ela termine, né? Então, sempre dá tempo de dar aquela mexida. Eu sempre tô dizendo isso aqui porque é verdade. Dá pra fazer aquela reflexão, avaliação bacana da sua semana para que a gente possa finalizar da melhor forma. Por falar em finalizar a semana, a gente tá só no meio da

0: dela, mas na sexta-feira tem curiosidade aí, já tem algum spoiler?
1: Eu tenho um tema. Spoiler ainda não tenho, porque eu não consegui aprofundar no tema.
0: Ah, ótimo.
1: Mas então... pode envolver viagem.
0: É?
1: Uhum.
0: Viagem é bom, aliás, viagem tô precisando, é, viu?
1: Eu desisto.
0: Uma viagem, gente, faz uma diferença, né? A gente dá uma respirada. Assim, visitar novos lugares é sempre muito gostoso, dá aquela arejada na memória. É bom demais. Então pode ser que tenha alguma coisa assim que envolva viagem.
1: É porque eu gosto de viajar. Ao mesmo tempo, eu não gosto do deslocamento.
0: Ah, então é duas. Eu confesso pra você...
1: Eu fico olhando, eu fico assim, gente, cadê aquela tecnologia do Jornada nas Estrelas? Que você entra naquela sala, fala, lugar tal, e você parece no lugar tal.
0: Seria ótimo.
1: Esse negócio de você ficar trancado em um meio de transporte por algumas horas, ou às vezes dias, dependendo do lugar, uhum, pra chegar a outro lugar, eu sempre desembarco parecendo assim, a Fiona depois de bater em todo o elenco de apoio do Shrek.
0: Gente,
1: verde,
0: realmente.
1: Acabado e descabelado.
0: Realmente não é fácil, né? O deslocamento é algo que complica, aí, principalmente se a viagem for longa.
1: Aí,
0: né?
1: No primeiro dia eu tô um caco, né? No dia que você desembarca, você tá um caco. Do segundo, terceiro, quarto, você aproveita e diz, ok, na hora que tem que voltar de novo, meu Deus, por que que não tem aquele chuveiro que você fala, Juiz de Fora, você aparece, Juiz de Fora.
0: É, o bom é quando a viagem é, assim, de mais tempo, né? Que você consegue ficar mais tempo no local, que dá tempo de você esquecer. A ida. Uhum. Porque o retorno depois, né, você pensa
1: e
0: nele.
1: Pior é quando envolve avião. As duas viagens que eu fiz envolvendo avião foi uma beleza. Enquanto eu estava no lugar. Na hora que eu lembrava que eu tinha que entrar no avião.
0: Ô, gente, não é fácil não, né?
1: E o piloto lá de Florianópolis decidiu que queria matar todos os passageiros do coração quando
0: que
1: ele
0: isso?
1: falou que tinha... É, tinha só mais 10 minutos de combustível.
0: Cruz credo.
1: Aí eu falei assim, não precisava informar. Aí a moça, não, ele tem que informar o automóvel. Mas o que que adianta ele falar pra mim que só tem 10 minutos de combustível? Onde é que eu vou achar um posto de gasolina no céu pra abastecer um avião?
0: Não, e isso antes, Roberta, poderia de repente até você achar que estava tudo sob controle. Mas infelizmente a gente teve, né, aquela tragédia envolvendo o avião da Chapecoense justamente
1: não, não,
0: com isso. Então, ou
1: como.
0: Seja...
1: Pois é.
0: Hoje então, se fala um
1: quando eu viajei,
0: desse.
1: Ainda não tinha. Eu viajei de avião antes do... Pra vocês terem ideia de como eu adoro
0: tragédia.
1: Viajar de avião. Eu viajei duas vezes. E foi antes do acidente. Agora, isso já tinha outros acidentes antes que você ficava assim, não...
0: Eu não tinha conhecimento, vou ser sincera. Tem coisas que às vezes me chocam, assim, igual foi o caso da Chapecoense. Eu nunca tinha parado pra poder escutar essa falta de combustível
1: assim,
0: no ar.
1: Não, mas aí ele falou que era um processo... Depois a moça explicou que os 10 minutos equivale a não sei quantas horas. Eu tô, então, mas ele não falou horas, ele falou minutos.
0: Uhum.
1: É. Se ele falou minutos, eu ia ficar. E foi engraçado, porque até quem não tinha medo de avião, na hora que ele falou isso, olhou pro relógio. Eu falei, se ele conseguiu unir todo mundo do crente ao ateu dentro daquele avião no momento de oração.
0: Ai.
1: É, foi, assim,
0: Jesus!
1: Eu tô desne... E depois eu descobri também que, assim, eu achei que isso era só comigo quem tava no voo, né? A gente tava indo pra Curitiba. Ia pousar em São... Ia não, pousamos em São José dos Pinhais. Depois, teve um show do Paulo Gustavo, que ele falou que aconteceu a mesma coisa com ele. O piloto falou exatamente a mesma coisa, só que ao contrário de mim, que fica lá, ah, Santa Terezinha, faz esse avião descer, por favor. O Paulo Gustavo quase morreu dentro do avião de pânico. E ele falou que nunca mais ia viajar de avião, não sei o quê. Depois teve que viajar.
0: Uhum.
1: Mas na hora, eu falei, gente, você também não precisa, né? Aí você fica, não, porque viajar de avião é seguro. Sim, eu sei que é seguro, mas mesmo assim eu tenho medo.
0: É, a gente fica tenso, né?
1: E aí, não só de avião, carro também, ônibus. Porque ainda mais, meu pai que fala muito quando ele vai viajar, que eu falo com ele. Aí ele fica assim, eu sei dirigir, eu sei que você sabe dirigir, mas tem outras pessoas nas estradas que às vezes sabem dirigir e não dirigem direito.
0: A minha preocupação é sempre essa, né? Porque eu confio no motorista que sempre tá levando a gente, sabe? Magno Pires, por sinal. Mas a gente não, às vezes não sabe o que passa pela cabeça de outras pessoas.
1: Exato.
0: Que às vezes cometem, assim, né, infrações gravíssimas. E o que ingeriram antes, o que estão aprontando das suas vidas.
1: É aquela coisa, a gente não tá rastreando os coleguinhas,
0: exatamente.
1: Né?
0: Exatamente.
1: Nem todo mundo, infelizmente, segue as leis de trânsito. Tem gente que acha que lei de trânsito é um detalhe até a hora que acontece uma coisa horrorosa. Então a gente sempre bate nessa tecla. Até porque tá chegando setembro aí, que é o mês da Semana Nacional, o mês do trânsito, que a gente bate muito nessa tecla. Um pouquinho de responsabilidade, não faz mal a ninguém, né?
0: Oh.
1: Nesse caso, o mínimo de responsabilidade já garante uma convivência pacífica.
0: Com certeza.
1: Né?

0: Assim, eu tava realmente, eu tava planejando uma viagem para esse ano, mas eu comecei a planejar muito tarde. Né? Achei que ia acontecer a mágica. Uhum. Claro que não acontece mágica.
1: Mágica é
0: viagens,
1: difícil.
0: Ainda mais em período de férias, você tem que planejar com calma.
1: Com antecedência.
0: Né? Com antecedência, fazer um porquinho.
1: Isso.
0: Quando eu fui na Bienal do Livro de 2013, eu fiz um porquinho meses antes. Quando eu cheguei lá, eu era a noviça rebelde correndo pela montanha de Salzburgo com um dinheirinho pra gastar.
1: Isso é bom, gente.
0: Isso é a melhor coisa que tem.
1: Oh, sensação gostosa.
0: Aí assim, só, foi mais perfeito porque minha mãe foi comigo, aí ela foi a gata mãe que catou a filha pelo igual gatinho, dona gata, mãe gata, faz com o filhote gato, que cata ele pelo pescoço, uhum. Fala, vambora. Minha mãe foi pra isso. A função da minha mãe naquela Bienal foi traz a Roberta de volta pra casa, senão ela vai morar aqui mesmo sem Bienal. E aí fui.
1: Mas é ótimo esse tipo de viagem, que
0: bom.
1: A gente pode aproveitar, descansar, relaxar.
0: O povo às vezes pensa, ah, vou pra praia, vou pra isso. Não, eu gosto, eu como eu não sei nadar, então eu olho pra praia, eu olho pra areia, eu falo, não vai dar certo. Eu tenho alergia, né? Eu viro lixa e eu não sei nadar. Então, assim, por que eu vou dar trabalho aos bombeiros?
1: Mas se eu falar com você que eu também sei nadar, eu tô pegando mentira. Mas tipo assim, dá aquela curtida. Eu
0: não,
1: falei com o Magno.
0: Não, você sabe ficar na água, eu sei afogar.
1: Eu falei com o Magno que eu tô precisando de praia. Não é nem tipo assim, fazer questão de entrar, que geralmente eu acho a água muito gelada. Mas eu tô precisando ir pra praia, sentar na areia e simplesmente fechar os olhos e só escutar o barulho das ondas. Aí sabe o que, que ele falou comigo? Vou colocar no YouTube o som das ondas pra você. Falei, não, eu quero sentir a brisa na cara.
0: Aí tá, se eu ligo o ventilador.
1: Ah, não, gente, aí pelo amor de Deus. Assim,
0: a praia importada. Meu, é que é praia 3D. Em
1: vídeo isso.
0: Fora. Barulho do YouTube e ventilador.
1: Aí não, né?
0: Não, mas eu geralmente eu gosto de ir pra... Eu vou pro Rio, mas a minha preocupação quando eu vou pro Rio de Janeiro não é ir pra praia, é ir pra onde tem livraria.
1: Entendi.
0: E claro, pro Saara. Que é outro problema na minha vida. Eu chego no Saara, eu já contei aqui, né? De chegar e falar assim, nossa, bandeira do Uruguai, tão legal, vou levar. Pra que eu vou levar a bandeira do Uruguai?
1: Pra que? Vai usar, gente?
0: Pra que eu vou usar a bandeira do Uruguai? O Louco Abreu nem joga mais no Botafogo. Mas, por exemplo, quando você chega num lugar que tem tanta coisa fofinha, você quer sair levando tudo.
1: Quer levar tudo. E aquela coisa também, em viagem, a gente sempre quer trazer lembrancinha pra todo mundo, aí você fica perdido, não sabe o que
0: traz.
1: Aí pra
0: cada lembrancinha que você compra pra um, você compra duas pra você.
1: É, porque você tem que ter também, né?
0: Óbvio.
1: Ó, a Márcia do Mundo Novo tá dizendo, ó, nossa, achava que só eu era assim. Odeio o deslocamento, né, a locomoção. Um abraço, Márcia. Eu confesso pra vocês...
0: Nós todos agora, cientistas, trabalhem na tecnologia do Jornada nas Estrelas.
1: Seria ótimo, é menos cansativo.
0: O Jornada
1: cansativo.
0: Nas Estrelas, lá atrás, apareceu algo que hoje nós temos como celular. É a hora do deslocamento da salinha do chuveiro.
1: É.
0: Você entra na salinha, você e o Spock. Rio de Janeiro, despenca os dois no Rio de Janeiro.
1: Seria ótimo. Eu confesso pra vocês, igual, por exemplo, geralmente a gente vai pro Espírito Santo. É uma viagem mais longa, né? Uhum. É muitas horas dentro de carro. Então acaba que é cansativo. Nos primeiros momentos, nas primeiras 2 horas, é tensão total. Aquela coisa que você tá travado, sabe? Depois eu começo a dar aquela relaxada. Até porque que se não relaxar, né, minha amiga? A gente chega lá direto pro hospital.
0: É.
1: Mas eu confesso pra vocês que seria ótimo.
0: Setor de fisioterapia pra tirar os nós.
1: Seria ótimo. Ótimo se a gente tivesse essa mágica, né? Ah. De falar assim, eu quero ir pro lugar tal e você simplesmente brotar no lugar tal.
0: Não, com certeza. Eu ia brotar em várias livrarias.
1: Isso aí.
0: Mas só eu mesmo. Eu gosto de bater perna nesse lugar. Livraria, museu. Nossa, visitar museu é tão legal, gente. Eu fico lá viajando na maionese, lá vendo as coisas. Assim, gente, que legal. Uma vez eu fui no Rio, meu amigo me levou, na visita na Biblioteca Municipal do Rio de Janeiro. Biblioteca Nacional. Gente, é outro também. Leva a Roberta e traz a Roberta, que a Roberta sozinha vai querer morar ali dentro. Olha, papel, livros, armários, prateleiras. Achei o meu lugar.
1: Ótimo, gente. Ai.
0: É, hoje nós estamos muito aleatórios.
1: Muito.
0: Pleno mês de agosto, a gente falando de viagem de férias. As duas sem noção.
1: Mas enfim, né?
0: Algumas pessoas tiram férias em agosto.
1: É,
0: outras
1: por que
0: fazem
1: não?
0: Aniversário. O resto do mês tem santo... Aliás, falando em santo, hoje nós temos Nossa Senhora da Cabeça. Daqui a pouco vamos trazer as informações do jornal Boa Nova.
1: Então tá combinado. Já já você volta
0: aqui
1: com a gente.
0: Ir, né?
1: Vai lá.
0: Então tá.
1: Bom trabalho pra você, até daqui a pouco.
0: Tchau.
1: Tchau, tchau.
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3: Vamos à nossa receita de hoje. Para esta quarta-feira, nós temos aqui a receita de um biscoito de limão de 4 ingredientes. Só isso, gente. E o que você vai precisar? De uma lata de leite condensado, 200 gramas de manteiga sem sal em temperatura ambiente, 300 gramas de amido de milho, raspas de 2 limões. Aí você pode estar usando Tahiti ou siciliano, tá? A gosto. Estes são os ingredientes da nossa receita de hoje. Um biscoito de limão de 4 ingredientes. Aí você pensa, já prepara o cafezinho para poder acompanhar, hein? Se você for do chá, prepara o chá, o chocolate quente, enfim. Que delícia! Para o cafezinho da tarde é uma boa pedida, hein? Vou repetir. Você vai precisar de uma lata de leite condensado, 200 gramas de manteiga sem sal em temperatura ambiente, 300 gramas de amido de milho, a famosa maizena, tá? E raspas de 2 limões. Você pode estar usando raspas de limão Tahiti ou siciliano. Agora vamos preparar, vamos colocar a mão na massa. Você vai começar preparando aí as raspas de limão. Você vai lavar bem aí os limões em água corrente com um pouco de detergente. Depois vai secá-los e vai ralar apenas a parte amarela, tá? Ou verde da casca. A parte amarela do limão siciliano, a verde do limão Tahiti. Dependendo do tipo de limão escolhido. Então evite ralar a parte branca, aquela parte mais branca ali do limão. Deixa a receita amarga. Então é muito importante você ficar atento com isso, tá? Agora misture a massa. Em uma tigela grande, você vai colocar manteiga em temperatura ambiente, o leite condensado, vai misturar com uma colher de pau ou espátula até obter um creme homogêneo. Adicione as raspas de limão e mexa novamente. Agora incorpore o amido de milho, tá? Bem aos poucos, misturando à medida que incorpora. A massa estará no ponto certo quando desgrudar das mãos e ficar macia, levemente úmida e fácil de modelar. Se grudar muito, você adiciona mais um pouco de amido. Agora vamos modelar os biscoitos. Você vai fazer bolinhas com a massa usando as mãos ou uma colher de chá para poder aí padronizar o tamanho. Coloque em uma assadeira forrada com papel manteiga, espalhadas entre si. Pressione levemente cada bolinha com um garfo ou com o polegar para poder criar o formato clássico de biscoito. E agora, leve ao forno, tá? Mas forno pré-aquecido a 180 graus. E aí você vai assar por 20 a 25 minutos ou até que as bordas comecem a dourar levemente. Gente, isso é levemente mesmo, tá? O centro do biscoito pode parecer mole ao sair do forno, mas é normal. Ele firma mesmo durante o resfriamento. Então espere esfriar antes de servir. Você vai retirar os biscoitos do forno, vai deixá-los esfriar completamente na própria assadeira antes de transferir para um

0: pote. Esse passo é fundamental, tá? Os biscoitos quentes, eles são frágeis e podem esfarelar. Então, depois que os biscoitos esfriarem, eles vão firmar. Pode ficar tranquilo, tá? E essa é a nossa receita de hoje, biscoito de limão de 4 ingredientes, prático, gostoso, rapidinho você prepara, deu pra perceber, né? 20 a 25 minutos de forno, gente, é muito rápido. Espero que você tenha gostado, que possa estar preparando muito em breve e depois contando pra gente a sua experiência. Essa receita está disponível em nosso site, se você acessar agora, você consegue localizar lá todas as informações, se de repente não conseguiu anotar aí, pode acessar, tem a foto também com o resultado final de dar água na boca, tá? E o mesmo acontece em nosso Instagram, @radiocatedraljf. Se você ainda não segue, não acompanha, já fica essa diquinha para você que nos ouve, viu? @radiocatedraljf. E o nosso quadro Bom Apetite vai chegando ao fim. Agora volta, portanto, amanhã às 9h40 com mais uma receita prática e gostosa.
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0: Vamos encerrar essa parte do programa com beijos e abraços. Um abração bem forte para ela que está ligada com a gente em São José das Três Ilhas, a Janete dos Santos, deixando seu abraço para todos nós da rádio e também para Tiane em Três Ilhas. Abração, Janete! Aqui em Juiz de Fora, no bairro Bandeirantes, tem o Vanderlei Fabiano e a Rosa Maria. Um ótimo dia para vocês, obrigada pela escuta. Agora tem a Cida, do bairro Nova, deixa eu ver, Novo Horizonte. Ela tá deixando seu bom dia para todos e tá dizendo que hoje os parabéns dela, o feliz aniversário, vai para Tiane de Três Ilhas. Olha só, parabenizando a cunhada, pedindo que Deus abençoe hoje e sempre. Então, parabéns para você, Tiane. Muitos anos de vida, que Deus te cubra com ricas bênçãos hoje e sempre. Receba o carinho da sua cunhada e também de todos nós da rádio. Feliz aniversário para você, tá? Mary Costa também tá por lá, curtindo e acompanhando a nossa programação. Um excelente dia para você. Obrigada pela escuta. Tem a Dona Lourdes lá no Jardim Natal, que também sintoniza a nossa programação. Deixa abraço aqui para toda a nossa equipe. Ela tá deixando seu abraço forte para todos nós. E tá lembrando aqui da geladeira do show de prêmios. Tá querendo a geladeira, Dona Lourdes? E isso tem que, né, pensar positivo, já escolheu o prêmio e ir com confiança pro dia do show de prêmios, viu? Ela tá dizendo que tá faltando muita conscientização no trânsito, porque a gente conversava agora há pouco a respeito disso, né? E é verdade, infelizmente. 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Prestou atenção aí nos pontos de venda? Pri, não consegui pegar tudo. Você pode mandar aqui pro nosso WhatsApp a sua dúvida que a gente responde e manda tudo certinho pra você, tá bom? Mas espero de coração que você já tenha anotado na sua agenda o dia do show de prêmios, que é tão importante você ter aí essa informação. 27 de setembro, na paróquia Nossa Senhora das Dores. 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Amanhã a gente fala com mais tempo, traz todos os detalhes e informações pra você. Combinadíssimo? Então é isso. Chegamos ao final dessa parte do programa. Vem aí Experiência de Deus com o Padre Reginaldo Manzotti. Então fique atento para você acompanhar esse momento abençoado.
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0: Louvado seja nosso Senhor Jesus Cristo. Para sempre seja louvado nesta Semana Nacional da Família. Nós estamos na quarta-feira mariana e vamos juntos continuar a rezar pela família. Família, torna-te aquilo que és. O amor jamais acabará. Rezando pela família, fazendo a novena de São Roque, terceiro dia, e quarta mariana, Nossa Senhora, rogai pelas famílias. Queridos filhos e filhas, eu saúdo a todos. Eu e minha casa serviremos ao Senhor. Diga isso antes de mais nada. Eu e minha casa serviremos ao Senhor. Deixe ecoar.
1: Eu e minha casa.
0: Quero saudar a todos nesta Semana Nacional da Família pela Rádio Evangelizar, de onde tudo começa. As rádios irmãs, cujos nomes cito neste momento.

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Aproveite e se inscreva. Tivemos a catequese ontem. Teremos a quaresma de São Miguel às 9:30, a partir de sábado, no YouTube Padre Manzotti. Saúdo pelo aplicativo da Associação Evangelizar é Preciso e todas as plataformas digitais. Vamos juntos, queridos filhos, queridas filhas, em nome do Pai, do Filho e do Espírito Santo. Amém. Naquele tempo, disse Jesus a seus discípulos: se teu irmão pecar contra ti, vai corrigi-lo, mas em particular, a sós contigo. Se ele te ouvir, tu ganhaste o teu irmão. Se ele não te ouvir, toma contigo mais uma ou duas pessoas, para que toda a questão seja decidida sobre a palavra de duas ou três testemunhas. Se ele não vos der ouvido, dize-o à igreja. Se nem mesmo a igreja ele ouvir, será tratado como se fosse um pagão ou um pecador público. Em verdade eu vos digo, tudo o que ligardes na terra será ligado no céu. Tudo o que desligares na terra será desligado no céu. De novo eu vos digo, se dois de vós estiverem de acordo na terra sobre qualquer coisa que quiserem pedir, isto vos será concedido por meu Pai que está nos céus. Pois onde dois ou três estiverem reunidos em meu nome, eu estou ali, no meio deles. Senhor, o teu santo evangelho hoje começa com várias questões práticas, que não é para desligar o irmão, mas atitudes sensatas, baseada na misericórdia de como resgatar a pessoa em várias tentativas. Depois, Senhor, a tua palavra é clara. Onde dois ou três estiverem reunidos em seu nome, estaremos reunidos, estarás no nosso meio. Então, Senhor, hoje, nós somos mais que dois ou três. Somos milhares de pessoas que estamos aqui, reunidos na Trindade Santa. Estamos de acordo em pedir pela família, em pedir pelos lares, em pedir pelos casamentos, que a família seja restaurada. Nós estamos reunidos em na nome da Trindade para suplicar, pedir e clamar: restaure a família, Senhor. E lembrando que hoje é Quarta Mariana, lembrar que Nossa Senhora nas bodas de Caná intercedeu: está faltando vinho. Que Nossa Senhora continue a clamar: está faltando amor, está faltando perdão, está faltando diálogo. Senhor, nós nos unimos às preces da Sempre Virgem Maria para pedir, clamar. E eu sei que se eu clamar, as muralhas não resistirão ao poder de meu Deus. Eu creio nisso, Senhor, e peço. E você que está comigo, fazendo a novena de São Roque pelas feridas expostas, em São Roque pelas feridas abertas, mas também as feridas da alma, as feridas do espírito. Vamos clamar pelas feridas na família, mágoas, ressentimentos, e que a família possa voltar à sua vocação.

0: São original, uma igreja doméstica. Senhor, nós te pedimos e clamamos hoje. E se você tem alguém, algum filho que está nas drogas, acredite, Senhor, eu peço e clamo, por intercessão de Nossa Senhora, afaste os vícios da minha casa, afaste o vício do jogo, afaste o vício do alcoolismo, afaste, Senhor. Por intercessão de Nossa Senhora, nós clamamos o vício do tabagismo. Afaste, Senhor, tudo aquilo que está destruindo a família, a mentira, a pornografia. Porque a mentira tem um pai e é o diabo. Nós clamamos e pedimos, Senhor, escute o nosso clamor. Mulher, homem, filhos, se coloque em oração comigo agora, intercessão. Não é por acaso que nós estamos nesta quarta mariana. Não é por acaso que você está com o rádio ligado, com a televisão ligada. Sua família não vai bem. Clame ao Senhor. Peça ao Senhor. Eleve a Deus a sua prece. E hoje nós temos uma grande intercessora, Nossa Senhora. Ela que junto a Deus pede por nós. Ela que junto a Deus clama por nós. Pois, diz o Evangelho, onde dois ou três estiverem reunidos em meu nome, eu estou ali no meio deles. Obrigado, Senhor, por estar em nosso meio. Obrigado, Senhor, por estar conosco. Obrigado, Senhor. E muitas graças serão derramadas, muitas bênçãos serão dispensadas. Eu vou para o intervalo. Eu volto com a partilha de vida, testemunhos, leitura orante. Volte comigo. Voltamos já. Chame um amigo, uma amiga. Voltamos já.
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0: começamos fazendo um momento de intercessão pela família. Você pegou a foto da família, colocou perto do rádio, não fez ainda, dá tempo, coloca perto da televisão. Eu quero lembrar que nós continuaremos, rezarei a missa do meio-dia, rezando pela família. Então você pode ligar 0800 410 6060. Você pode mandar um WhatsApp 41 3221 6060. Veja, Jesus disse: onde dois ou três estiverem reunidos, nós estamos em milhares de pessoas. E de repente você vai dizer: minha família não tem mais jeito, padre. Não, não diga isso. Diga: minha família tem sim, porque o Senhor está fazendo um milagre. O Senhor está fazendo um milagre na minha família. Ele está restaurando a minha família. Acredite nisso, filho. Pega foto. Pode ser teu filho casado. Você já pode ser bisavó. Mas reze pelos seus filhos. Reze pelos seus netos. Reze pelos seus bisnetos. Filhos amados, e é nesse clima de oração, neste clima, que eu partirei em missão para os Estados Unidos. E eu digo que é missão. Sim. Pedi e recebereis. Procurai e achareis. É em oração que eu conduzirei sábado agora e domingo um retiro. E já peço oração do Brasil inteiro. Rezem por mim. Que Deus me dê saúde, que Deus me dê discernimento, que Deus me dê força. Povo dos Estados Unidos, as inscrições estão abertas. E eu digo para você, um retiro é um momento de cura, é um momento de libertação, é um momento de graça. Por isso, sábado e domingo, dia 15 e 16, eu conduzo o retiro em Massachusetts e Henderson. Faça sua inscrição, camarotetickets.com.br. Organize caravanas, vão com lotação, vamos juntos. Das 8h30 às 5 da tarde, pregação, adoração. E é nesse ritmo, viu? É nesse ritmo de cura e libertação. Neste sábado, das 8h30 às 5 da tarde. Domingo, das 8h30 às 5 da tarde. Você, nos Estados Unidos, tem o privilégio deste retiro. Você, de todo o Brasil, poderá acompanhar as pregações. 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E no mesmo espírito de fé, de oração, de intercessão, terça-feira, dia 25 de agosto, em Orlando, na Flórida, às 7 horas da noite, na Basílica do Santuário Nacional de Nossa Senhora, Rainha do Universo. Brasileiros, cabo-verdianos, portugueses, juntos nesses momentos fortes de oração. Eu espero por vocês. Marcondes, que a paz de Jesus esteja com você.
1: Sua bênção, Padre Manzotti.
0: Deus abençoe, Marcondes, de onde você fala.
1: Bom dia. Falo de Aracaju, Sergipe.
0: Um prazer falar com você, Aracaju.
1: Igualmente, chega, tô aqui me tremendo.
0: Ô, filha, filho, é um prazer.
1: É dois testemunhos.
0: É seu dia hoje. Então conte os testemunhos.
1: Vou contar o testemunho. O primeiro meu foi... Eu tive chikungunya. Aí fiz o tratamento, né, que ir pro hospital, mas eu sempre dizia... Tome água benta e passe no local. Isso. Era muita dor nas costas, os tornozelos ficou inchado.
0: Meu Deus.
1: Aí, eu tomando, graças a Deus, eu não sinto mais a dor nas costas, os pés desinchou. Foi o ano passado isso, entendeu?
0: Certo. Então, graça recebida.
1: Vida é graça testemunhada. Toca o sino, sacristão.
0: Isso. Esse
1: o
0: foi...
1: segundo testemunho.
0: Isto.
1: E foi do meu vizinho, ele bebia muito. Eu fiz o cordão de São José, a novena. Aquele mora aqui bem pertinho de mim.
0: Sim.
1: Ele bebia muito, era muita desavença na família. Fiz pro meu pai também, mas meu pai é teimoso. Mas ele vai sair.
0: Vai chegar a hora dele.
1: O dele é o

0: comecei a perceber no ano passado, mês de novembro, que ele já deixou de beber e não tá bebendo mais, graças ao meu Deus.
1: Amém.
0: Só agradeço a Deus todos os dias. Chega, eu tô nervoso falar com o senhor. Que
1: é, oh, filho. E o seu vizinho?
0: Você gosta da
1: obra evangelizar, vai ser colaborador. Tá bom, vai ser associado. E o seu vizinho parou de beber?
0: Oi?
1: O seu vizinho parou de beber?
0: Parou.
1: Deus seja louvado.
0: Eu percebi a partir de novembro do ano que passou, entendeu?
1: A São José rogou?
0: João José providenciou.
1: Providenciou, meu filho. São José, louvado seja Deus. Eu tenho muita devoção a São José. E o ano que vem vamos fazer de novo o cordão de São José.
0: Eu fiz esse ano pro meu sobrinho Aldevan, que ele tá nas drogas, mas com fé em Deus eu vou vencer.
1: Isso.
0: Eu quero que você bota ele nas orações aí.
1: Aldevan Filho. Aldevan Filho. Pode ter certeza, uma Semana Nacional da Família, hoje na missa do meio-dia, não só eu, mas todas as pessoas que falam comigo e mandam as intenções, ou aqueles que ligam, falam com os nossos operadores, fica pelo menos um mês as intenções na missa. Então vamos rezar nesta causa, tá bom, seu Marcones?
0: Posso botar no nome das minhas duas filhas?
1: Claro, meu filho.
0: Talita.
1: Tá.
0: Minha filha Camila, mora em Campina Grande.
1: Pois não.
0: E minha esposa Regina.
1: Pois não.
0: Meu pai, Eronildes.
1: Pedindo a Deus que ele pare de beber.
0: Parei de beber também, que como eu fiz o cordão pro meu vizinho, eu fiz pra ele no mesmo ano, entendeu?
1: Mas vai chegar, filho, vai chegar.
0: Com fé em Deus, em nome do Senhor. E minha sogra Angelina.
1: Tá.
0: Meu cunhado Carlão.
1: Tá bom.
0: Deixa eu botar nas orações.
1: E a sua esposa?
0: A minha esposa Regina.
1: A Regina, tá certo.
0: É, Regina.
1: Deus abençoe, seu Marcondes. Meu abraço, Aracaju. Tem o YouTube, mas meu abraço à Rádio Cultura FM, Dom Josafá Menezes da Silva, da Arquidiocese de Aracaju. Amado povo de Deus, me permita dizer, e eu preciso, que nós estamos na quinta etapa da campanha de Jesus das Santas Chagas. Por favor, venho pedir, você recebeu o boleto branco e o boleto verde. Você escutou, o seu Marcondes disse, eu vou me tornar um associado. Mas se você é associado, ainda não é, torne-se um associado como o seu Marcondes lá de Aracaju. Mas se você é, você já fez a sua contribuição. E a contribuição extra, padre, tá difícil esse ano, padre. Tá complicado demais, é verdade, gente. As coisas subiram, mas o nosso compromisso de evangelizar continua. O pouco que você der com Deus é muito. O pouco que você der com Deus é muito. Então, não deixe de fazer sua contribuição. Campanha de Jesus das Santas Chagas, quinta etapa. E já deve estar chegando. Sacristão, vai selecionando ali.

0: Escute esse testemunho, por favor.
1: O meu nome é Maria do Carmo.
0: Pois não.
1: E eu falo de Presidente Prudente.
0: Pois não, filha.
1: Eu quero te contar que eu recebi a revista. Fiquei tão emocionada,
0: Opa.
1: Que eu até chorei quando eu abri e tinha a flâmula de Jesus das Santas Chagas. Fiquei muito feliz quando eu cheguei, aquele perfume suave, gostoso.
0: Essa era a proposta.
1: Nossa, eu não parava mais de cheirar aquele perfume de Jesus, como é gostoso. E peço para as pessoas que participem, colaborem, doem, para receber também a flâmula, que é muito linda. E ela está aqui agora abençoando a minha casa. Com aquele odor bem delicioso. Obrigada, Padre Reginaldo. Graça recebida é graça testemunhada, que isso também é uma graça, né?
0: Claro.
1: Abraços, Padre.
0: Deus abençoe. Eu volto comentando. E você lembra que ontem nós falamos do perfume de Jesus Cristo? O cheiro de Jesus Cristo? Nós voltamos com a leitura orante e eu volto comentando isto.

0: Amiga, acho que tem alguém nos seguindo.
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Faltam 3 dias para a quaresma de São Miguel. Toque a corneta, toque o chofar, sacristão. Sábado, a partir de sábado, 9:30 da manhã. Eu espero você. Espero você no YouTube Padre Manzotti Oficial. Será exclusivo do YouTube Padre Manzotti Oficial a quaresma de São Miguel. E eu convido você às 9:30 da manhã, sábado agora. Vamos começar 40 dias rezando, pedindo a intercessão de São Miguel, príncipe, guardião e guerreiro. Arcanjos de Deus, venham em meu auxílio. Arcanjos do Senhor, venham em meu socorro. Repito, faltam 3 dias, sábado agora, 9:30 da manhã, no YouTube Padre Manzotti Oficial, a novena de São Miguel Arcanjo às 9:30. Bom, querido povo de Deus, eu falava com a Maria do Carmo, lá de Presidente Prudente, Rádio Onda Viva FM, ela dava o testemunho, Dom Benedito Gonçalves dos Santos, e ela falava que ela recebeu a flâmula com o perfume. E ontem, gente, eu não sabia, mas ontem nós falávamos, e o texto da leitura orante diz assim, foi algo lindo demais, profundo demais, inclusive usei à noite

0: numa reunião que tive. Como um perfume que se espalha por todos os lugares, somos usados por Deus, seja conhecido todas as pessoas, porque somos como cheiro suave do sacrifício de Cristo, oferece a Deus, cheiro que se espalha entre os que estão sendo salvos e não salvos. E coloquei no Instagram, muita gente partilhou. A Maria do Carmo disse que se emocionou sentindo aquele perfume, e é representativo, é mostrar o perfume de Deus. Muita gente partilhou comigo aqui no Instagram: Senhor, que eu sinta a essência em meu coração. A Fátima, a Fabrício, a também a Mônica, que essa essência sempre esteja na minha vida, no meu coração, no meu pensar. Te dou graças, Senhor. A Rodrigues diz assim: que todos os dias possamos anunciar a mensagem de Cristo e espalhar sua mensagem aos que precisam. É sobre isso que estamos falando, este perfume, que é um perfume do sacrifício de Jesus Cristo na cruz, que nós sejamos portadores desta essência de Deus. Maravilha, né? E aí, quando você receber a flâmula, não deixe de perceber esse gesto de carinho que foi enviado. Bíblia aberta, cartilha de oração.
1: Que tua palavra preserve as nossas famílias.
0: Segundo Coríntios, capítulo 3, versículo 1 seguintes. E eu vou pular alguns versículos, então fique atento. Atento, filho, atenta, filha. Segundo Coríntios, capítulo 3. Sim, é claro que vocês são uma carta escrita pelo próprio Cristo, entregue por nós. Escute isso, também muito forte. Ela não foi escrita com tinta, mas o Espírito do Deus vivo. Ela não está gravada na placa de pedra, mas nos corações humanos. Dizemos isso por causa da confiança que temos em Deus por meio de Jesus Cristo. Senhor, eu tenho confiança em Deus. Diga isso, já reze. Eu tenho confiança em Deus por Jesus Cristo. Senhor, vamos juntos. Deixe a palavra de Deus te tocar. Versículo 7. Quando a lei me traz a morte, foi gravada nas placas da pedra lá no Monte Sinai. A glória de Deus apareceu e o rosto de Moisés ficou brilhando. O brilho do seu rosto já estava desaparecendo quando entregou a placa do povo de Israel. Mas mesmo assim, esse brilho era tão forte que os israelitas não podiam fixar os olhos em Moisés. Veja a conclusão e o desdobramento do raciocínio de Paulo. Se o domínio da lei veio com tanta glória, e ele lembrou lá do Monte Sinai, Moisés subiu, houve uma teofania, realmente a terra tremeu, relâmpagos, Moisés desceu todo iluminado. Paulo diz: se assim foi na antiga lei, quanto maior é a glória que acompanha o domínio do Espírito Santo? Quanto maior é a glória que acompanha o domínio do Espírito Santo? E nós vivemos neste tempo do Espírito. Antes, diante de agora, não foi quase nada. A glória durou antes só por um momento, mas agora dura para sempre. É porque temos essa esperança que agimos com confiança. Senhor, é porque temos esperança que agimos com confiança. Grava esta frase. Não é um mero trocadilho, no Espírito Santo. É porque temos confiança, esperança, que agimos com confiança. Vou repetir de novo. Preste atenção, deixa essa palavra entrar no Espírito Santo. É porque temos esperança que agimos com confiança. Você age com confiança? Padre, eu estou titubeando. Cadê tua esperança no Espírito Santo? A esperança nos faz agir confiantes. A tempestade é hoje, mas só hoje. A doença é hoje. Você não é doente, você está doente. Você está com medo, mas tem coragem. Repito. É porque temos esperança que agimos com confiança. Versículo 17. Aqui, a palavra do Senhor quer dizer o Espírito. E onde o Espírito está presente, aí existe liberdade. Portanto, todos nós, com o rosto descoberto, refletimos a glória que vem do Senhor. Esta glória vai ficando cada vez mais brilhante e vai nos tornando cada vez mais parecidos com o Senhor, que é o Espírito. Eu paro por aqui, mas volto rezando a palavra. Fique com a frase, anote, nem que for no pacote de pão que chegou. É porque temos esperança que agimos com confiança. Mas eu volto rezando isto. Volte comigo.
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0: presença.
1: Você rezasse um pouquinho e dissesse: Senhor, aumenta em mim a esperança que vem do Espírito Santo. E motivado por esta esperança, eu agirei com confiança. A esperança me dá confiança. Senhor, eu tomo para mim a palavra que diz que a tua glória cada vez mais brilha em mim e cada vez mais a ação do Espírito Santo me faz parecido com Deus. Olha que forte, filho. Essa glória vai ficando cada vez mais brilhante e vai nos tornando cada vez mais parecidos com o Senhor, que é o Espírito. Então, Senhor, vai me fazendo mais parecido com o Senhor. Vai transformando-me, Senhor, pela tua graça, pela tua glória, e que cada vez mais eu me torne parecido contigo. Amém. Lucinéia, que a paz de Jesus esteja com você.
2: Bom dia, padre.
1: Deus abençoe, Lucinéia. Você fala de onde?
2: Eu falo de Entre Folhas, Minas Gerais.
1: Entre Folhas, Minas Gerais. Um prazer falar contigo. Como você me acompanha?
2: Igualmente. Eu te acompanho pelo aplicativo da TV, né? Da TV Evangelizar e da Rádio Evangelizar. E também pelo YouTube. Mas tá mais bom. É pelo aplicativo mesmo.
1: Diga lá, Lúcia, por favor. E lembrando que ontem, quem acompanha pelo YouTube teve a oportunidade de mais uma catequese sobre as obras de misericórdia corporais. São 7. Diga lá, Lucinéia.
2: Padre, eu estou entrando em contato com o senhor primeiramente para dar testemunho.
1: Pois
2: né?
1: Não.
2: De uma graça que eu recebi e não recebi, como diz. Mas eu já me sinto agraciada porque... Há quase 2 anos atrás, vai fazer 2 anos em outubro agora, eu tive um trombobolismo pulmonar, né? E eu fiquei 16 dias com trombose e não sabendo que era trombose, né?
1: Nossa!
2: Isso, trataram de ansiedade, trataram de pneumonia, mas graças a Deus, né? Conseguiu descobrir a tempo e ainda... Eu tô aqui, né? Então eu costumo falar, eu falava assim que... Se caso eu recebesse a graça da cura, eu ia dar testemunho,
1: claro.
2: Né, na minha igreja. Não precisava ligar para o senhor não, mas eu penso assim, eu não fui curada, padre. Eu tô com trombobolismo ainda, ele se tornou crônico,
1: certo.
2: Né? Mas eu penso assim, eu tô viva, né?
1: Louvado
2: eu tô aqui,
1: seja Deus.
2: Eu tenho tratamento, se eu não tivesse tratamento, né? Eu já poderia ter morrido,
1: certo.
2: Digamos assim. E hoje eu estou aqui junto com os meus filhos, com minha família. Eu estou em tratamento ainda, mas eu ainda acredito na minha cura. Eu
1: tá
2: tenho
1: certo.
2: Fé em Deus.
1: Vamos rezar neste propósito.
2: Isso. E eu gostaria também de pedir uma oração do Senhor, porque

0: recebi a capelinha segunda-feira.
1: Opa, você vai ser. Ah, não, você recebe a capelinha, é isso?
0: Isso, não, eu sou mensageira líder, eu me tornei mensageira líder da capelinha.
1: Toca a corneta, sacristão. Tá aí, gente. Que coisa boa, Lucinéia.
0: Obrigada, padre. Amém, amém. E eu me tornei justamente por isso, padre, porque eu pensava assim, eu tinha que ter um propósito na minha vida.
1: Olha aí, que lindo.
0: Eu pensava assim, eu sou agraciada por Deus, né?
1: Claro.
0: Eu tenho uma família maravilhosa, um marido maravilhoso, filhos maravilhosos, né? Lógico que não é perfeita como nenhuma família é, né? E o meu segundo filho foi um milagre. Né? Foi um milagre porque eu estava perdendo ele. E hoje ele canta salmo na igreja.
1: Oh,
0: você sabe
1: meu
0: que
1: Deus.
0: Coisa mais linda, né?
1: Que maravilha, Lucinéia. Então diga, graça recebida...
0: Graça testemunhada.
1: Lucinéia, quanta...
0: toca o sino.
1: Quantas famílias já se inscreveram?
0: No momento eu tô com 11 famílias.
1: 11, mas você vai ver que vai multiplicar rapidinho.
0: Se Deus quer. Mas a gente, como eu recebi segunda-feira e nós estamos na semana da família, nós estamos em novena, né? E a gente vai começar mesmo começar o... E ela é linda, padre. Nossa, eu vejo ela aqui na minha frente, eu fico passando a mão dela, falo assim, nossa, ela é maravilhosa.
1: Que emoção, maravilha.
0: Né?
1: Tá certo, querida.
0: A gente vai começar semana que vem, se
1: tá
0: Deus
1: bom.
0: Quiser, tá? E aqui, eu poderia pedir oração
1: claro.
0: Também pelo...
1: Quem?
0: Pelo meu irmão Fábio, que tá te ouvindo, pode ter certeza, ele é especial, ele te ouve todos os
1: dias. Deus abençoe, Fábio. Quem mais?
0: E meus pais, José Ferreira, né? E Maria do Carmo.
1: Tá.
0: E meu sobrinho Davi também, que ele é especial também, ele é Dal, padre, e ele te ama, te ama.
1: Como
0: te
1: é que é o nome tá? dele?
0: Davi.
1: Davi, Deus abençoe você. Fábio, Deus abençoe você.
0: Ele é Dal, mas aqui, ele celebra uma missa do início ao fim, tá?
1: Ah, é?
0: Isso.
1: Que maravilha.
0: Aqui, padre, eu queria te falar o que me incentivou mais na capelinha. Eu sempre tive medo, muito medo.
1: Medo?
0: Sabe? Há muito tempo que eu tinha medo de não conseguir, né? De Deus, de não ter capacidade suficiente. E eu ouvi um testemunho outro dia de uma criança, não sei de quantos anos, mas uma criança dando testemunho de que ele era líder da capelinha,
1: isso.
0: Sabe? Falando quanto que era importante e bonito ser. E foi aí que eu criei coragem, eu falei,
1: amém.
0: Não, é uma vergonha, né? Eu não sei, Deus vai me capacitar.
1: Claro, Deus chama e capacita. Deus abençoe, Lucinéia, Entre Folhas, Minas Gerais, Dom Juarez de Lorto Seco de Caratinga. Querido povo de Deus, amados filhos, você encontra em todas as livrarias do Brasil e leia, reflita, inabalável, com fé, a tempestade vai passar. Dai-me, Senhor, uma fé inabalável. Dai-me, Senhor, uma fé inabalável. Diga isso. Veja, a decisão da Lucinéia, ter medo faz parte. Mas o medo não pode paralisar. Ela escutou uma criança e se tornou uma mensageira. Que tal você se tornar uma mensageira líder? 0800 410 6060. E peça, leia o livro Dai-me uma fé inabalável, Senhor. Escute esse testemunho, por favor.
2: Me chamo Andréia Granja e sou associada há muitos anos. No dia 14/6, minha vizinha foi operada de perfuração no intestino.
1: Jesus.
2: Depois de 2 dias, ela começou com muita dor abdominal e começou a tomar muitos remédios para a dor e nada melhorava. Chamava ela para ir para a emergência, mas como ela tem um filho que é acamado de traumatismo ucraniano grave tem home care, ela não queria ir ao médico.
1: Imagina.
2: Quando acordei, fui direto à casa dela, pois estava preocupada. Ela já estava sentada me aguardando, não aguentava mais tanta dor. Levei para o Hospital Pasteur, aqui no Rio de Janeiro. Foi constatado que ela estava com perfuração no intestino em estado de sepsis. A cirurgia foi de urgência. Ela perdeu um pedaço de intestino e ficou em estado grave, apesar
1: nossa,
2: de estar. Daqui a 4 meses, ela irá reconstituir o intestino. Sigo ajudando ela com pós-operatório e com a bolsa de colostomia. Estou me programando para visitar o Santuário de Guadalupe.
1: Seja bem-vindo.
2: Obrigado, padre Reginaldo, pela sua dedicação diária a todos nós. Que Deus o abençoe abundantemente a toda a equipe.
1: Amém. Louvado seja Deus. Andréia de Rio de Janeiro. Lá temos a TV Evangelizar, canal 16.1. 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

0: Senhora de Copacabana, FM, Cardeal Arcebispo, Dorani João Tempesta, Andréia. E programe-se, sim, nós estamos com a 11ª Festa de Jesus das Santas Chagas, dia 21 a 27 de setembro. Venha celebrar conosco a semana inteira de festa, celebração, adoração, terços e tudo mais. Portanto, se organize, seja bem-vinda. Amado povo de Deus, eu vou para o intervalo e eu volto já. Que tal você se tornar agora um líder mensageiro da capelinha? 0800-410-6060. Hoje foi muito forte. Torne-se um mensageiro, nós voltamos já.
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0: 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Boa FM Piuí, Minas Gerais. Filhos amados, faltam 3 dias para a quaresma de São Miguel. E eu convido você para fazer comigo. Quando eu estive em peregrinação no Monte Galgano, lá na Itália, eu trouxe uma imagem de São Miguel Arcanjo. E vamos estar com ela rezando juntos, perto do lado de um ícone, com uma relíquia que eu trouxe do altar onde presidi missa em São Miguel, Monte Galgano, Itália. Portanto, sábado agora, gente, marque na sua agenda, mas você tem que se inscrever agora no YouTube, se inscreve e coloca o sininho para não perder o tempo, não perder o time. Vai lá, YouTube Padre Manzotti, sábado às 9:30 da manhã. Querido povo de Deus, quero lembrar e convidar peregrinação de Pentecostes 2027. 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Iremos para a Catedral de Santa Maria Nuova, no sul da Itália. Essa viagem você ainda não fez. Nós vamos para Cefalu, missa dominical, capital normanda. Vamos a Siracusa, na Basílica de Santa Luzia. Sim, a padroeira dos olhos. Nós iremos na Igreja de Santa Luzia, em Siracusa. Vamos a Taormina, onde tem o Teatro Grego. E é uma charmosa, uma joia de cidade, lindíssima, incrustada na montanha. Depois nós iremos para a costa de Tirento, Messina. Vamos a Pompeia, Santuário de Nossa Senhora de Pompeia, Costa Amalfitana. Gente, não fizemos ainda essa peregrinação. Um patrimônio mundial da Unesco, na Costa Amalfitana. Vamos a Amalfi, iremos à Ilha de Capri, visitando a Igreja de Santo Estevão. Depois iremos à ilha em Anacapri, a Igreja de São Miguel Arcanjo. Vamos a Nápoles. Nápoles, a visita da Igreja de Santa Maria Assunta e também São Genaro, que é aquele santo que o sangue liquidifica até os dias de hoje. E aí vamos para o congresso em Assis, São Francisco de Assis, claro, e depois um encontro em Roma com o Papa Leão XIV. 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Juntos, novena de São Roque.
1: Meu amor me cura.
0: Ó Deus, por intercessão de São Roque, curai as feridas do corpo, curai as feridas da alma. Ó Deus, por intercessão de São Roque, curai as feridas do corpo, curai as feridas da alma. São Roque, vós que não tivestes medo de se dedicar de corpo e alma aos cuidados dos doentes, e como prova de vossa fé e confiança, contraístes a doença, mas Deus não o abandonou, Deus o alimentou, e de um modo milagroso também o curou. São Roque, nesta novena pedimos, protegei-nos contra as doenças infecciosas, livrai-nos do contágio, livrai-nos das feridas abertas físicas, emocionais e espirituais. São Roque, nesta novena, hoje, terceiro dia, livrai-me desta enfermidade que agora apresento. Senhor, peço por intercessão de São Roque pelos doentes dos hospitais, alívio dos sofrimentos e das dores. Eu me comprometo de também agir na caridade com aqueles que sofrem, São Roque, abençoai os médicos, fortalecei os enfermeiros, os intensivistas da UTI, os atendentes de hospitais, os voluntários, os cuidadores de doentes. E de modo especial, curai as feridas expostas e as doenças graves. São Roque, livrai-nos de todo mal. São Roque, livrai-nos das infecções. São Roque, rogai por nós. O Senhor esteja convosco. Ele está no meio.

de nós. Semana Nacional da Família. Nossa Senhora, abençoai, Senhor, a água, a roupa dos enfermos, as fotos de família. Abençoai aqueles que mais precisam. Abençoai aqueles que estão desanimados, e a palavra vem dizer hoje: porque eu tenho esperança, eu ajo com confiança. Em nome do Pai, do Filho e do Espírito Santo. Amém. E eu me despeço pelas mãos de Maria. O clipe. Se inscreva no YouTube Padre Manzotti. Aguarde. Aguarde a quaresma de São Miguel, sábado, 9:30 da manhã. 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
1: 11:03. Bom dia, Roberto Oliveira.
2: Bom dia, Pri Bahia. Bom dia a você, amigo ouvinte da Rádio Catedral. Quarta-feira, 12 de agosto de 2026. Confira os destaques de hoje. Papa Leão XIV, o ano litúrgico, acompanha os fiéis na história da salvação.
1: Modelo de esperança e cuidado. Devotos em Juiz de Fora celebram Nossa Senhora da Cabeça.
2: Patrono dos coroinhas e acólitos, São Tarcísio é celebrado no bairro Nossa Senhora Aparecida. 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
2: 11:04.
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1: Hoje, na audiência geral, Papa Leão XIV aprofundou o capítulo 5 da Constituição Conciliar dedicada ao ano litúrgico. O pontífice recordou a centralidade do domingo e da Eucaristia e ressaltou que ao longo do ano a Igreja celebra a atualidade do mistério de Cristo e permite aos fiéis participar cada vez mais profundamente dele.
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4: Pela segunda semana consecutiva, a audiência geral com o Papa Leão XIV foi realizada na Basílica de São Pedro nesta quarta-feira, 12 de agosto, enquanto Roma continua enfrentando as altas temperaturas do verão no hemisfério norte. Em sua catequese, o Santo Padre deu continuidade ao ciclo de reflexões sobre os documentos do Concílio Vaticano II, detendo-se desta vez no capítulo 5 da Constituição Sacrosanctum Concilium, dedicado ao ano litúrgico. Ao explicar o significado do ano litúrgico para a vida dos fiéis, o pontífice recordou o ensinamento de Pio XII na encíclica Mediator Dei. Não se trata simplesmente de recordar acontecimentos do passado, mas de entrar em contato com o mistério de Cristo, que permanece vivo e atuante na Igreja.
5: L'anno liturgico, dunque, va inteso come costante attualizzazione dell'opera della salvezza che Cristo realizza nella storia.
4: O ano litúrgico deve, portanto, ser entendido como uma atualização constante da obra da salvação que Cristo realiza na história. Ao percorrer esse ciclo, explicou Leão XIV, a Igreja permanece em contato com a ação redentora do Senhor e coloca no centro de cada momento a celebração do mistério pascal, o encontro com Jesus, morto e ressuscitado por nós. O Papa dedicou especial atenção ao domingo, definido pelos padres conciliares como o principal dia de festa e fundamento e centro de todo o ano litúrgico. Citando São João Paulo II, recordou que o domingo é a Páscoa semanal, que torna presente a ressurreição de Cristo e orienta o tempo dos homens para a sua segunda vinda. Para santificar o domingo, acrescentou, é fundamental a celebração da Eucaristia. A comunidade cristã reunida torna visível sua comunhão com o Senhor e testemunha sua pertença a Cristo e sua fidelidade à Igreja.
5: Questa assemblea non è sostituibile da una presenza soltanto virtuale, né si riduce a un raduno meramente passivo.
4: Esta assembleia não pode ser substituída por uma presença meramente virtual, nem se reduz a uma reunião meramente passiva. Nesse contexto, Leão XIV dirigiu também um apelo para que sejam criadas condições que permitam a participação na missa, inclusive daqueles que precisam trabalhar aos domingos. Na parte final da catequese, o Papa percorreu brevemente o desenvolvimento histórico do ano litúrgico, da celebração da Páscoa semanal à Páscoa anual, passando pela Quaresma, pelo tempo pascal e pelo ciclo do Natal, até a inserção da veneração da Virgem Maria e da memória dos mártires e dos santos. Dessa forma, concluiu Leão XIV,

0: O ano litúrgico acompanha os fiéis ao longo de toda a história da salvação, desde a espera do Messias até a plenitude do mistério pascal e a antecipação da glória futura.
1: In esso, la Chiesa celebra l'attualità salvifica del mistero di Cristo, permettendo ai credenti di parteciparvi sempre più profondamente.
0: Nele, a Igreja celebra a atualidade salvífica do mistério de Cristo, permitindo aos fiéis participar nele cada vez mais profundamente. Por isso, ressaltou o pontífice, o ano litúrgico constitui o princípio inspirador e o quadro de referência essencial de toda ação pastoral.
2: Santo do dia.
3: Hoje a igreja celebra Nossa Senhora da Cabeça.
4: Esta devoção mariana começou no século XIII após um milagre no Pico da Cabeça, o mais alto da Serra Morena, na Andaluzia, na Espanha. Quem conta pra gente é o pároco da paróquia Nossa Senhora da Cabeça, no bairro São Dimas, em Juiz de Fora, padre Renato Alves Rodrigues.
5: Eu começo dizendo a vocês, queridos ouvintes, irmãos e irmãs, né? Que essa devoção à Nossa Senhora da Cabeça, ela teve origem na região da Andaluzia, no Pico da Cabeça, Serra Morena. Isso, amados irmãos e irmãs, aconteceu no ano de 1227, onde o pastor Juan de Rivas, mutilado pela guerra, viveu ali como um simples pastor. Deus sempre se apresenta aos simples, Maria sempre se apresenta àqueles que são simples. Portanto, na noite do dia 12 de agosto, ele viu uma grande luz no monte e teve a aparição da Virgem Maria, que pediu a construção de um templo em sua honra na cidade de Andújar. Para confirmar, irmãos e irmãs, a mensagem realizou então um milagre, restaurando o seu braço. Caríssimos irmãos, caríssimas irmãs, assim nasceu, portanto, a devoção e o título Cabeça, sendo um dos mais antigos títulos marianos da igreja.
4: Após o milagre com o pastor Juan Alonso Rivas, o vigário e o povo correram para o Pico da Serra da Cabeça para ver a imagem e venerar Nossa Senhora, que passou a ser chamada de Nossa Senhora da Cabeça. A imagem foi levada em procissão para o vilarejo, onde permaneceu até o final da construção solicitada, da igreja solicitada por Nossa Senhora. Outros milagres aconteceram. Um deles foi o de um homem condenado à morte. Ele jurava inocência e pediu a intercessão de Nossa Senhora da Cabeça. Na hora da execução, chegou o mensageiro do rei, trazendo o perdão do condenado, dizendo que o julgamento tinha sido errado. Imediatamente, todos começaram a gritar como sendo mais um milagre de Nossa Senhora da Cabeça. O homem mandou fazer uma cabeça de cera e a depositou aos pés da imagem em agradecimento. Desde então, a imagem da santa segura uma cabeça nas mãos. E as pessoas também passaram a pedir intercessão para os casos de dores de cabeça e para filhos que não estão bem na escola. Padre Renato Rodrigues reitera como Nossa Senhora não abandonou Jesus durante o sofrimento. Por isso, ela é uma intercessora por todos que creem na palavra de Deus.
5: Escolhemos este ano o tema Maria, Mãe do Cuidado, Maria, Mãe da Esperança. Como lema Lucas 1, versículo 50, e sua misericórdia se estende de geração em geração. Maria é aquela que cuida. Ela esteve próxima de seu filho Jesus, cuidou dele, levou ele até o Calvário, mas não deixou o seu filho sofrendo sozinho. Assim também é Maria conosco, amados irmãos e irmãs. Sob o título Nossa Senhora da Cabeça, muitos fiéis, devotos de Nossa Senhora da Cabeça, às quintas-feiras, vem participar conosco da missa votiva, às 19h30 aqui, né, pedindo bênçãos, graças recebidas, graças alcançadas por intercessão dela, por diversas enfermidades, diversos males. Mas, de modo especial, nós temos que recordar, e a misericórdia de Deus, ela mesmo disse isso, né? Ela se estende de geração em geração.
4: Padre Renato deixa uma bênção aos ouvintes da Rádio Catedral e também explica a sequência da programação em honra à padroeira na matriz da paróquia, na Rua Anita Garibaldi, sem número, no bairro São Dimas. E hoje terá a presença do arcebispo Dom Marco Aurélio Gubiotti.
5: Às 15 horas, a missa dos enfermos, participação da comunidade Nossa Senhora Aparecida.

0: e devotos para estarem presentes conosco. E por intercessão dela, desça sobre os enfermos, sobre todos os devotos e sobre os nossos irmãos da Rádio Catedral, a bênção do Deus Todo-Poderoso, Pai e Filho, Espírito Santo. Amém.
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2: 11 horas e 14 minutos, a seguir, a festa em honra a Nossa Senhora da Lapa e São Tarcísio na Arquidiocese de Juiz de Fora.
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2: 11 horas e 15 minutos.
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3: Com o tema Nossa Senhora nos ensina a rezar, começa hoje a festa em honra a Nossa Senhora da Lapa na comunidade que pertence à paróquia São Sebastião, em Santos Dumont.
2: Entre hoje e sexta-feira, dia 14, a programação do Tríduo terá o terço às 18h30 da noite, seguido às 19h da noite pela celebração da palavra. Depois haverá momento de convivência com o lanche partilhado. No domingo, às 16h30 da tarde, a procissão sai de frente da casa da dona Catrina, na rua Rotary Club 2500. Depois, às 17h, será celebrada a Eucaristia na comunidade Nossa Senhora da Lapa. Durante a programação no domingo, também haverá funcionamento de barraquinhas. A capela Nossa Senhora da Lapa fica na rua George Ardo, 153, no bairro São Sebastião, em Santos Dumont.
3: Celebrado pela igreja no próximo sábado, São Tarcísio é mártir, patrono dos coroinhas e acólitos. Em Juiz de Fora, a paróquia Nossa Senhora Aparecida, no bairro homônimo, celebra a partir de hoje o padroeiro de uma das comunidades.
2: A programação tem como tema Tarcísio, uma resposta corajosa do chamado de Jesus. E como lema, no mundo tereis aflições, mas coragem, eu venci o mundo. Como a capela dedicada a São Tarcísio está interditada, todas as cerimônias serão na matriz Nossa Senhora Aparecida. E quem explica pra gente é o pároco Padre Tarcísio Monai.
4: A gente começa um tríduo a São Tarcísio, 12, 13 e 14, dia 15 a festa, sempre às 19 horas, lá na igreja Nossa Senhora Aparecida mesmo. Como disse, a capela dele existe, mas ela está nesse momento interditada por causa daquele problema das chuvas. É importante que você venha participar conosco, nossos coroinhas, nossos jovens, e convidar para que você possa participar da celebração eucarística. Sempre lá terá logo depois alguma coisa para que você possa também confraternizar conosco e também nos ajudar nessa manutenção, nesse suporte, nesse carinho, nesse amor à comunidade de São Tarcísio, que está dentro da paróquia Nossa Senhora Aparecida.
2: Segundo a tradição, no século III, Tarcísio foi encarregado de levar a Eucaristia aos cristãos que estavam presos em Roma, durante um intenso período de perseguição. Ao ser abordado por outros jovens que queriam saber o que ele carregava, recusou-se a entregar o Santíssimo Sacramento. Por isso, ele foi agredido até a morte, mas permaneceu fiel à missão que recebeu. Padre Tarcísio convida todos para participar da celebração do santo, que é um exemplo de dedicação, fé, coragem e amor à Eucaristia.
4: É um grande santo que espelha hoje certamente os mais jovens, marcado pelo ensinamento, pela formação, pela educação, na espiritualidade, no amor da Eucaristia. Pedimos a Deus, então, que abençoe a cada um de vocês, e eu, Padre Tarcísio, que estou lá na Nossa Senhora Aparecida, espero que vocês possam vir conosco celebrar essa preparação e essa festa de São Tarcísio. Um abraço para todos, que Deus os abençoe e os fortaleça, em nome do Pai, do Filho e do Espírito Santo. Amém. Fiquem com Deus e até lá, aguardamos vocês.
2: A matriz da paróquia, onde será a programação, fica na rua Nossa Senhora Aparecida, 120, no bairro Nossa Senhora Aparecida. E as informações sobre a festa de São Tarcísio você vai conferir ainda hoje no nosso site radiocatedraljf.com.br.
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2: 11 horas e 19 minutos.
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2: Não tenha medo e conte a todos que me viu. O pedido de Nossa Senhora da Cabeça, Juan Antônio de Rivas, chamando todos a crer e a

0: compartilhar a palavra de Deus é o tema do editorial com Padre Camilo.
1: Nossa Senhora da Cabeça é uma devoção muita, bastante antiga, importante, inclusive em Juiz de Fora. E pedir a Nossa Senhora que defenda a nossa mente, a nossa cabeça, primeiro das más inclinações, dos maus pensamentos, do desejo de vingança, depois dessas doenças que tantas vezes não lesam a memória. Tem coisa que depende de nós, mas tem coisa que é importante pedir a proteção divina. E Nossa Senhora, Mãe de Jesus e Mãe Nossa, estará sempre nos abençoando. Peça a Nossa Senhora que você seja uma pessoa do bem, que saiba ver e interpretar o bem na sociedade. Amém.
0: Horas e 20 minutos, termina aqui o Jornal Boa Nova, produção e apresentação Roberta Oliveira, com participação e operação técnica de Pri Bahia. Um bom dia para você. Música.

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11:23, estamos chegando ao final do nosso programa Manhã de Bênçãos desta quarta-feira. Antes, um abraço bem apertado aqui para ela que está curtindo a nossa programação lá de Santa Luzia, a Leni. A Janete tá deixando um abraço para você nesse dia de hoje. Ela disse que você também está acompanhando a nossa programação. Então receba um abraço da sua irmã Janete e também de todos nós da rádio, tá bom, Leni? Um abraço a você e todos de Santa Luzia. Beijo, Janete. Tem aqui também a participação da Aparecida do Parque das Torres, pedindo para poder parabenizar sua sobrinha Emily, que está completando 10 anos de vida hoje.

0: Pediu para dizer que a ama muito. Então, parabéns, Emily. Muitos anos de vida, com saúde, paz e alegrias. Que Deus te cubra com ricas bênçãos, não só hoje, mas sempre. Receba o carinho da Aparecida e também de todos nós da rádio, tá bom? Assim, vamos chegando ao finalzinho do nosso programa Manhã de Bênçãos, desta quarta-feira. 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Lembra você, amigo ouvinte, que o nosso programa está terminando, mas já tem Encontro com Deus com o Padre Expedito. Por falar nele, oi, Padre. Bom dia, sua bênção.
1: Bom dia, Deus abençoe. Tudo bem, Pri?
0: Tudo bem, e o senhor?
1: Tudo ótimo, graças a Deus. Hoje nós temos uma participação especial. Os ouvintes já devem estar imaginando quem é a pessoa que hoje está conosco aqui no estúdio da Rádio Catedral.
2: Bom dia, amigo ouvinte. É aquela pessoa que o Padre Expedito estava morrendo de saudades. Semana passada, infelizmente, eu não pude ter a companhia de vocês. Padre Expedito ficou tão triste no programa, não é, Pri Bahia?
0: Foi, verdade.
2: Ele ficou cabisbaixo. Hoje ele está com esse sorriso aberto.
0: Sorriso largo, né?
1: Sorriso largo, é. Daqui a pouquinho, nós estamos aqui ao vivo na Rádio Catedral.
0: Isso mesmo. Um grande abraço, Giovanni. Grande abraço, Padre Expedito. E abraço para você, amigo ouvinte. Obrigada pelo enorme carinho de sempre. Amanhã a gente se fala. Abraços forte de urso e até mais. Bye!

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Louvado seja nosso Senhor Jesus Cristo, para sempre seja louvado. Quarta-feira, 12 de agosto, 11 horas e 32 minutos, estamos iniciando o programa Encontro com Deus. Faço a você aquele convite especial para que reze junto comigo, Padre Expedito, a oração da Salve Rainha. Oremos. Salve Rainha, Mãe de Misericórdia, vida, doçura e esperança nossa, salve. A vós bradamos, os degredados filhos de Eva. A vós suspiramos, gemendo e chorando neste vale de lágrimas. Eia, pois, advogada nossa, esses vossos olhos misericordiosos a nós volvei. E depois deste desterro, mostrai-nos Jesus, bendito fruto do vosso ventre. Ó clemente, ó piedosa, ó doce sempre Virgem Maria, rogai por nós, Santa Mãe de Deus, para que sejamos dignos das promessas de Cristo. Amém. Nossa Senhora das Dores, rogai por nós.

0: Irmãos e irmãs, nós estamos iniciando mais um programa Encontro com Deus, como anunciamos agora há pouco. Hoje nós temos a presença do Giovanni conosco aqui no estúdio da Rádio Catedral. Bom dia, Giovanni.
1: Bom dia, Padre Expedito. Bom dia, amigos ouvintes. Uma semana maravilhosa de muitas bênçãos, alegrias e desafios para todos nós.
0: Isso. Ô, Giovanni, eu quero te fazer uma pergunta.
1: Claro, diga.
0: Então vamos lá.

0: É na casa dos seus pais. Lá na sua casa eu ainda não prestei atenção. Mas na casa dos seus pais ou dos seus avós, tinha o pinguim de geladeira?
1: Olha, dos meus, na minha casa com certeza não.
0: Isso. Mas com certeza por quê?
1: Ah, pelo amor de Deus, pinguim de geladeira, coisa mais antiquada. Isso eu acho que nem a minha bisavó tinha um pinguim de geladeira mais.
0: Giovanni, pelo amor de Deus, eu tinha dois pinguins de estimação na geladeira. A Cida me quebrou os dois.
1: Ah, mas a Cida deve ter quebrado pra te fazer um bem, te tirar essa coisa antiquada da sua geladeira.
0: Gente, que absurdo, você tá igual o Jesus, que o Jesus é que um dia saiu um assunto de pinguim da geladeira, aí o Jesus falou que era coisa brega, que era, e eu fiquei triste pra caramba, porque eu sempre tenho uma lembrança de um pinguim em cima da geladeira na casa da minha avó materna, da avó Luísa, lá em Piau. Era aquela geladeira antiga, meio redonda.
1: Lembro que tinha uma alavanca pra
0: abrir. Tinha alavanca pra abrir. Mas era assim, ficou na minha memória o pinguim em cima da geladeira. Eu desde criança era apaixonado com aquele pinguim.
1: Olha, minha tia avó, eu lembro lá na minha infância que ela tinha um pinguim na geladeira, mas ela era bem mais velha que a minha avó. Então você vê que é algo do século XIX, nem do século XX a gente está falando. Nós já estamos no século XXI ou o senhor não percebeu isso?
0: Nossa senhora, se eu soubesse eu nem tinha falado sobre pinguim geladeira aqui hoje. Mas é o seguinte, é porque eu ganhei outro dia um pinguim e está lá no meu apartamento em cima da geladeira.
1: Eu vou te dar então um conselho, um consolo, né? O Cazuza, grande poeta da música brasileira.
0: Grande poeta.
1: Ele tem uma frase que é ótima, é um museu de grandes novidades. Então você tem um museu de grandes novidades na sua geladeira, o pinguim.
0: Eu gostaria de perguntar aos nossos ouvintes quem tem pinguim em cima da geladeira na sua casa. Quando nós celebramos a missa de abertura dos 20 anos da Rádio Catedral, no dia 1º de julho, na qual você estava presente,
1: sim,
0: um ouvinte nosso foi lá e falou assim: ô Padre Expedito, o senhor não tem um pinguim de geladeira para arrumar para mim, não? É porque as pessoas gostam, Giovanni.
1: Que bom, fico feliz em saber disso, mas ao mesmo tempo surpreso.
0: Tá certo. Eu já sei o que eu vou dar de presente para você no final do ano.
1: Já sei. Eu tenho uma lista de presentes que eu adoraria receber. O pinguim, já te aviso, que não está nessa lista. Você quer que eu te passe a lista de uma vez para você ir providenciando os recursos?
0: Não precisa não, Deus me livre, ainda mais você, que é advogado. Eu fico até imaginando, né? Mas vamos esquecer o pinguim e vamos falar de futebol.
1: Futebol, esse é o assunto que todo brasileiro
0: futebol
1: adora e domina.
0: Pois bem, a Elizabeth, que é a Beth lá do Parque Independência, está aqui lembrando ao Padre Expedito que hoje temos o jogo da Libertadores, Cruzeiro e Flamengo, hoje à noite, às 21h30, tá? O primeiro jogo vai ser no Mineirão, no dia de hoje, ingressos esgotados. Meu sonho seria estar hoje no Mineirão, mas eu não posso, né?
1: O coração vai ficar sofrido hoje à noite, então, acompanhando a partida à distância.
0: À distância, tendo a certeza da vitória do Cruzeiro no dia de hoje.
1: Bom, o senhor é um homem de fé, né? Muita fé mesmo.
0: Haja fé.
1: Com esse Cruzeiro tem que ter muita fé mesmo.
0: Não fala esse nome, nós já estamos em quinto lugar, tá? No Campeonato Brasileiro, ok?
1: Maravilha, pelo menos não está na zona de rebaixamento.
0: Na zona de rebaixamento a gente deixa pro Atlético Mineiro. Bom, vamos falar em Atlético Mineiro. De vez em quando, lá no cemitério, até combinou, né? Atlético Mineiro com cemitério, são duas imagens muito interessantes. Lá no cemitério Nossa Senhora das Dores, no bairro Grama, o Lúcio, né? Ele sintoniza a Rádio Catedral. Ô Lúcio, um abraço para você, tá? Quem sabe hoje eu, Padre Expedito, dou sorte... e o Eliezer esteja lá bem próximo, né, do Lúcio, escutando a Rádio Catedral.
1: Eliezer, se estiver nos ouvindo, um abraço, Eliezer. Mas depois nós vamos lembrar o Padre Expedito que ele rimou cemitério com Atlético, mas o cemitério Nossa Senhora das Dores, as cores

0: azul e branco, por acaso as cores do Cruzeiro.
1: Nossa, o Giovanni hoje só vem para estragar os... eu lanço uma ideia e o Giovanni vem para estragar a ideia. Misericórdia.
0: Te garanto que os atleticanos que nos ouvem adoraram essa lembrança que eu puxei agora.
1: Pois é. Não é que a Beth, que está aqui enviando um abraço, inclusive, para você, tá, Giovanni?
0: Obrigado, Beth. Outro abraço para você também.
1: Isso, a Beth está mandando lá uma foto da casa dela em cima da geladeira. Tem um pinguim.
0: Eu tô vendo aqui, me surpreendi, Beth, ficou realmente bonito. O reflexo do flash atrás do pinguim deu até um ar angelical pro seu pinguim.
1: Uma aura,
0: muito,
1: né?
0: Bonito. É, parece um pinguim quase santo.
1: É que esse santo pinguim aqui interceda por você lá junto a Deus pela sua, né? Pela sua posição contra os pinguins de geladeira. Bom, deixando de lado os pinguins de geladeira, gostaria de dizer sobre um time de futebol que nós estamos montando, tá? A Marciana de Chácara deu a ideia e nós estamos montando um time de futebol. Mas antes de falar do time de futebol, eu gostaria de dizer a você que a sua esposa Leia está em Cabo Frio nesse momento, enviando foto ao vivo e dizendo que está nos ouvindo. Ela e a Sheila estão ligadinhas à Rádio Catedral. Estão dizendo mais ainda, indo à peixaria para comprar camarão para tira-gosto.
0: Qual que é o próximo assunto?
1: Pois bem, ô Leia, você e a Sheila, né? Isso mesmo, vocês estão mais do que certas. E elas aqui estão dizendo ainda, vamos levar um pinguim para vocês.
0: Não, camarão que é bom, não falo em trazer. Não, agora, pinguim estou agradecendo. Pinguim, mas temos outros assuntos.
1: Temos outros assuntos. Agora você quer fugir do assunto. Ó, o Aldair, lá do Recanto da Mata, grande amigo, irmão, está dizendo: participei de tamanho, tem pinguim. Você está vendo quantos ouvintes? Você hoje, que já deve estar pensando assim, Padre Expedito, nunca mais traga o Giovanni na rádio, porque ele está falando mal de alguma coisa que a gente tem em casa.
0: Talvez isso esteja sendo para mim uma oportunidade de conversão, me converter ao grupo dos adoradores dos pinguins.
1: Pois bem, né? Ok, então vamos para o segundo assunto: futebol. A Marciana de Chácara. Tá? A Marciana de Chácara, a dona Odete Machado também lá de Benfica mandou uma foto que ela também tem pinguim na geladeira. Tá vendo?
0: Parabéns, dona Odete, bonita a foto.
1: É bonita agora, né? Que você ficou apertado, né? Agora você vai achar todas as fotos lindas.
0: Estou quase convertido.
1: Você vai... eu vou levar um pinguim de geladeira para ele, tá, ouvintes? Bom, a Marciana em Chácara está montando um time de futebol dos padres.
0: É mesmo?
1: Você sabe que eu sou o mais veloz deles, né?
0: Mas é time de futebol, futebol mesmo?
1: É futebol,
0: bola,
1: de campo.
0: Campo? Eu não acredito.
1: Não, e o campo oficial.
0: Campo oficial?
1: Não é campinho, não.
0: Não, eu não. Tem algo estranho nisso. Quais serão os padres que vão participar desse time?
1: Eu sou atacante.
0: Sou atacante?
1: É. Tem o padre, Camilo.
0: Padre Camilo.
1: Padre Camilo vai andar tão devagar dentro do campo que eu nem sei qual a posição nós vamos colocá-lo.
0: Centroavante. Padre Camilo é um jogador excepcional, tem disposição, tem visão de jogo.
1: Até.
0: É um excelente jogador.
1: Eu
0: centroavante
1: imagino.
0: Nesse time, jogando lá e fazendo gol.
1: Vai ser um sucesso.
0: Com certeza.
1: Tem o Padre Rafael, nós vamos passar pro Padre Rafael mais novo, né?
0: Padre Rafael fica na defesa e a bola vai acertar nele toda hora e não vai entrar no gol.
1: E ele já faz lá os exercícios, porque, louvando o Senhor, né? Então ele dançando, ele tá em forma, né?
0: Não, é forma de, me perdoe, Padre Rafael, mas forma de goleiro para reter qualquer bola que for em sua direção. Pelo tamanho.
1: Nossa, você tá afiado hoje.
0: Que nada. Mas aqui, esse futebol, eu acho, uma sugestão que eu daria para nosso ouvinte, é mais viável ela montar um time de futebol de botão com os padres.
1: Ah, não, agora para, tá vendo? Ah,
0: não, mas olha, a exceção do Padre Camilo, um centroavante de ponta, eu não conheço outros que tenham aptidão pro futebol de campo.
1: O que você tá querendo com o Padre Camilo, hein?
0: Oh,
1: é uma promoção dentro da equipe de comunicação, do Vicariato da Comunicação da Arquidiocese de Juiz de Fora, só pode ser.
0: Não, o Padre Camilo é meu formador na Escola de Alcoral.
1: Ah, tá explicado.
0: E ele tem um conteúdo muito importante. Eu observo como que ele é um bom jogador.
1: Nossa, tá explicado, gente. Acabei de descobrir o porquê disso tudo.
0: Ah, imagina.
1: Eu esqueci a aprovação pro diaconato permanente.
0: Não, aprovação nas matérias dele, que aquele homem sabe muito e aperta a gente com vontade, tá? É difícil estudar com ele, que ele é muito exigente.
1: Eu sei. Bom, eu vou atender aqui alguns pedidos. Tá? E chegaram mais imagens aqui, tá? De pinguim na geladeira. Igual a minha, eu vou te mostrando aqui, quer ver? Mas deixa eu aqui atender alguns pedidos. É Eunice, ligada conosco em Dias Tavares, a Gilda de Benfica. Deus abençoe você, abençoe a sua casa, sua família, de modo especial os seus netos, as suas irmãs, tá, Gilda? Abraço carinhoso para você, tá bom? Vamos lá. Abraço, Padre Expedito, para o Giovanni pelo dia do advogado, comemorado ontem. A Leine, do bairro Parque Independência, está lá na farmácia agora, né?
0: Ah, minha querida, muito obrigado pelo carinho e a consideração.
1: Isso, a Leine está mandando também um abraço para Dona Elzinha. Você conhece Dona Elzinha?
0: Ah, Dona Elzinha, eu conheço. Ô, doninha danada.
1: Você não conhece a Dona Elzinha?
0: O sonho da Dona Elzinha é que eu possa celebrar as exéquias dela.
1: Nossa,
0: né?
1: Hoje a coisa tá feia.
0: Mas, ora, gente, a do Dona céu. Elzinha, ela adora um velório impressionante. Eu sempre digo a ela, Dona Elzinha, não há problema eu encontrar com a senhora nos velórios. Enquanto eu encontrar com a senhora em pé. Encontrar com a senhora deitada no velório não vai ser uma boa ideia.
1: Meu Deus, você acabou de matar a Dona Elzinha. Como é que vai ficar o nosso apostolado de oração lá em Grama? Bom, o Daniel também está lá ligadinho conosco, junto com a Leine, lá no bairro Parque Independência, sintonizados na Rádio Catedral. Maria da Penha, do bairro Caiçaras. Ô Giovanni, que isso? Não faça eu ficar triste, não. Ô Padre Expedito, para você ficar feliz, eu tenho um pinguim na minha geladeira e eu gosto muito dele.
0: Nossa, quanto carinho com o Padre Expedito.
1: E com o pinguim também, que ela gosta muito. A Dona Odete Machado, bom dia, Padre Expedito, sua bênção. Nossa, Giovanni, que coisa, hein? Eu tenho até hoje também um pinguim.
0: Parabéns, como eu disse, estou em caminho de conversão para o mundo dos pinguins.
1: É, tá certo. Só não gostei que a Dona Odete falou que hoje o Flamengo vai ganhar. Deixa pra lá, tá, Dona Odete? Deixa pra lá. A senhora, primeiro assopra, depois bate. Né? É o contrário, né?
0: Nem tudo está perdido.
1: O Antônio também enviou uma foto linda de um pinguim em cima da geladeira. O Antônio.
0: Ô Antônio, parabéns pela geladeira.
1: Tiane de Três Ilhas, né? Desejando uma ótima quarta-feira para todos e dizendo hoje é meu aniversário. Você conhece Três Ilhas?
0: Não, não conheço.
1: Tem São José das Três Ilhas e tem Três Ilhas.
0: Para mim eram a mesma coisa.
1: Não, não. São José das Três Ilhas é onde tem aquela igreja de pedra linda, maravilhosa.
0: Sim, muito famosa.
1: Pertence inclusive à nossa arquidiocese, né? Três Ilhas, salvo engano, já está no estado do Rio de Janeiro, mas são comunidades vizinhas.
0: É ali onde tem a divisa, é marcada pelo córrego, o rio que passa ali, Rio Preto?
1: Ah, eu acho que sim. Essa informação, assim, não tem essa informação exata não, mas pode ser, porque a gente passa numa ponte para chegar em Três Ilhas.
0: Ah, espero ter a oportunidade de conhecer de perto.
1: Agora, se o rio é preto ou se é outro rio, isso não sei não. Né?
0: Eu nunca
1: prestei atenção, não.
0: Preto de sujeira, muitos são, né?
1: O rio preto não é tão sujo, não.
0: É, que bacana.
1: O rio preto ele não é poluído, né? O rio preto é igual o rio Paraibuna de Fora.
0: Não, a comparação não é das melhores, que o Paraibuna, infelizmente, o nosso povo trata muito mal o nosso rio, né? A gente vê muito lixo jogado lá.
1: Sem
0: gente,
1: dúvida.
0: Por favor, a cidade tem pontos de coleta de lixo, não joga o lixo no rio, não. Depois vem a chuva, a enchente, é um transtorno para todos.
1: Tá certo. A Alessandra, lá de Matias Barbosa, está dizendo aqui que o Rio Preto divide o Rio e Minas Gerais.
0: Bacana, obrigado pela informação.
1: Obrigado, Alessandra. É, o Dico está fazendo almoço. Você cozinha bem, Giovanni?
0: Olha, modéstia à parte, cozinho sim, razoavelmente bem. Lá em casa tem pratos que eu faço muito bem e tem outros que a minha esposa, a Leia, que faz melhor que eu. Eu tenho noção de onde eu posso me aventurar.
1: Tá, mas sempre ela faz melhor do que você, eu tenho certeza. Agora, eu quero dizer a vocês agora, 11:49, são 11:49.
0: Nossa, como o tempo passa rápido,
1: passa.
0: Né?
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0: tempo já vai adiantado, mas só para você tomar ciência, Giovanni, a Margarida de Santa Cruz tem o pinguim em cima da geladeira, Carmen do bairro Tiguera tem o pinguim em cima da geladeira, a dona Odete, ela falou que quer assistir esse jogo de futebol, né? E falou que a Marciana tem que convocar o padre Rômulo de Benfica. De jeito nenhum, dona Odete, o padre Rômulo é muito novinho. Nós novinhos, magrinhos, você já imaginou? Não, não, não, não.
1: Padre Rômulo junto com o Padre Expedito vão formar uma ponta de ataque muito boa para esse time.
0: Não sei se ia falar ponta de aterro, mas deixa para lá. A Marinês Dom Bosco, falou que tem também um pinguim. E a Marciana está dizendo o seguinte, tá? Você está convocado porque você vai ser o árbitro.
1: É. Se eu puder apitar a partida sentado, igual esses árbitros de jogo de tênis que fica sentado no meio da quadra, eu tô dentro, tá? Obrigado,
0: tá bom,
1: pelo convite.
0: E a Marciana enviou uma foto pro padre Rafael aqui, assim.

0: bem próximo a uma mesa de salgadinhos, pastéis, salgadinhos, comidas. Ela falou assim: tá aí porque o padre Rafael fica fortinho.
1: Ele está defendendo os pastéis, rissoles e coxinhas dos outros, né?
0: Sem dúvida alguma.
1: Mandando para dentro.
0: Sem dúvida alguma. A Valquíria, sua filha, no Rio, está ligadinha conosco. Enviou uma foto na geladeira e falou: sem pinguim.
1: Pois, que bom, temos um bom exemplo também que pinguim não é unânime, que eu já estava achando que era unânime.
0: Pois é. Nós estamos quase chegando ao final do programa Encontro com Deus. Giovanni, eu quero fazer um convite a você.
1: Claro, diga, com o maior prazer.
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1: Combinado, só não pode ser esse final de semana que eu tenho formação na escola diaconal. Nós começamos na sexta-feira e ficaremos até domingo, mas segunda, terça, quarta da semana que vem nós podemos ir lá para despedido.
0: Ok, nós vamos juntos, tá joia? Então vamos lá, tem mais um padre aqui convocado, tá? Para... Alessandra hoje está dando pitaco de todo jeito, né? Ela falou assim pra gente convidar o Padre Osmar. Padre Osmar, eu aceito no time.
1: Mas por quê?
0: Porque ele é fortinho.
1: É fortinho? É. Vai competir com o Padre Rafael também?
0: Vai competir com o Padre Rafael, com a vagareza do Padre Camilo e vai pra aí à frente. Agora também eu não vou ficar falando dos padres aqui, não, porque, né, eu sou padre, né, eu não posso ficar falando mal dos padres.
1: Eu defendo que o torneio seja de futebol de botão, nem PlayStation, que é aquele joguinho de manete que você joga na televisão, que você movimenta muito nele. O de botão é mais light, é mais leve.
0: Tá bom. Pra gente encerrar, a Alessandra está dizendo que o programa hoje está tão bom que está esquentando até o frio lá em Matias Barbosa.
1: Okay? Um abraço, Luciano.
0: Fique com Deus. Isso. Lá em Torreões, Maria Sara, uma foto na geladeira com pinguim na geladeira. Mas o pinguim faz sucesso, porque o pinguim eu acho que é uma boa pedida para todo mundo, sem dúvida alguma.
1: Daqui a pouco o Batman vai aparecer aqui na Arquidiocese para combater esse pinguim, né? Já que o Batman é o grande caçador de pinguim.
0: Daqui a pouco a Pribaí está desligando os nossos microfones, porque já são 11:58.
1: Está na hora.
0: Isso, o Senhor esteja convosco, ele está no meio de nós. Pela imposição das minhas mãos sacerdotais, pela intercessão da Santíssima Virgem Maria de São José, desça sobre a água que agora você coloca ao lado do rádio, desça sobre a refeição que será partilhada, sobre a sua família, sua casa, e permaneça a bênção de Deus Todo-Poderoso, Pai, Filho e Espírito Santo. Amém. Abraço carinhoso para todos, amanhã estamos de volta. Muito obrigado, Giovanni, pela sua última participação no programa Encontro com Deus.
1: Obrigado, Padre Expedito, pelo convite, obrigado, amigos ouvintes, e até a próxima semana, se Deus quiser.
0: Não vai ter próxima semana, não.
1: Veremos.
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Louvado seja nosso Senhor Jesus Cristo. Amigo ouvinte da Rádio Catedral 102.3 FM, você aqui presente na nossa Igreja Mãe, seja bem-vindo, seja bem-vinda. Nesta quarta-feira da 19ª semana do Tempo Comum. Hoje celebramos também a memória de Santa Joana Francisca de Chantal e Nossa Senhora da Cabeça. Entre outras intenções que colocaremos no altar do Senhor, nós lembramos de um ano de falecimento de Alain Paixão Coliziano e José Bernardo de Medeiros. Lembramos também dos aniversários natalícios de Teresa de Jesus Silva, Firmina Meta da Silva e Maria Helena da Silva Souza. Irmãos e irmãs, esta celebração é sinal da nossa pertença ao Senhor Jesus Cristo, à Igreja e uns aos outros. Que nosso testemunho, enraizado nos ensinamentos de Jesus, fortaleça a unidade, a comunhão e a fraternidade, e que a missão nos impulsione a despertar vocações, indo ao encontro do próximo, como Cristo veio ao nosso encontro. Celebremos com confiança e amor. Vamos receber a equipe de celebração, que será presidida pelo Padre Danilo.

0: Em nome do Pai e do Filho e do Espírito Santo.
1: Amém.
0: A graça de nosso Senhor Jesus Cristo, o amor do Pai, Criador do céu e da terra, a comunhão do Espírito Santo, nosso Consolador, Advogado, Defensor, esteja convosco.
1: Bendito seja Deus que nos reuniu no amor de Cristo.
0: Com muita humildade, vamos todos pedir perdão pelas vezes que julgamos e condenamos e difamamos os nossos próximos. Senhor, nossa graça e salvação, Senhor, tende piedade de nós.
1: Senhor, tende piedade de nós.
0: Cristo, nossa luz, Cristo, tende piedade de nós.
1: Cristo, tende piedade de nós.
0: Cristo, Senhor, nossa ressurreição, certeza de vida eterna, Senhor, tende piedade de nós.
1: Senhor, tende piedade de nós.
0: Deus de misericórdia, tenha compaixão de nós, nos cure e perdoe os nossos pecados, nos purifique e nos conduza à vida eterna.
1: Amém.
0: Oremos, celebrando no Brasil inteiro a Semana Nacional da Família. Vamos aproveitar esses momentos para pedir ao Senhor para a gente amar mais as nossas famílias, com tudo que ela tem de bom, com as suas fraquezas, dificuldades, alegrias e conquista, a começar do perdão, que nunca pode faltar. E abençoar todos que estão participando da Semana Nacional da Família, estão coordenando, especialmente aqui na Catedral, para que abra mais janelas, mais portas, para entrar nas nossas casas o amor de Deus. Ó Deus eterno e todo-poderoso, aqui inspirados pelo Espírito Santo, ouçamos chamar de Pai, fazei crescer em nossos corações o espírito de adoção filial, para merecermos entrar um dia na posse da herança prometida por nosso Senhor Jesus Cristo, vosso Filho, que é Deus. E convosco vive e reina na unidade do Espírito Santo por todos os séculos dos séculos.
1: Amém. Precisamos do alimento que vem da palavra de Deus. Vamos abrir nosso coração para recebê-la.
0: Também nesta Santa Missa nós estamos pedindo a ressurreição de Alain Paixão Coliciano, José Bernardo de Medeiros, e abençoando todos que estão celebrando o dom da vida hoje, o seu aniversário. Estamos rezando nessa missa por Teresa de Jesus, Firmina Meta da Silva e Maria Helena da Silva Souza, para que a sua vocação seja para o agrado de Deus. Amém.
2: Leitura da profecia de Ezequiel. O Senhor gritou a meus ouvidos com voz forte: aproxima-se o castigo da cidade. Cada um tem a sua arma destruidora nas mãos. Então, eu vi seis homens vindo da porta superior, voltada para o norte, cada qual empunhando uma arma de destruição. Entre eles havia um homem vestido de linho, que levava um estojo de escriba na cintura. Eles foram colocar-se junto do altar de bronze.

0: Então, a glória do Deus de Israel elevou-se de cima do querubim sobre o qual estava, em direção à soleira do templo. E chamou o homem vestido de linho, que levava o estojo de escriba à cintura, e disse-lhe: O Senhor, passa pelo meio da cidade, por Jerusalém, e marca com uma cruz na testa os homens que gemem e suspiram por causa de tantos horrores que nelas se praticam. E escutei o que ele dizia aos outros: Percorrei a cidade atrás dele, e matai sem dó nem piedade. Matai velhos, jovens e moças, mulheres e crianças. Matai a todos até ao extermínio. Mas não toqueis em nenhum homem sobre quem estiver a cruz na testa. Começai pelo meu santuário. E eles começaram pelos anciãos que estavam diante do templo. Ele disse-lhe: Profanai o templo, enchei os átrios de cadáveres, ide. E eles saíram para matar na cidade. Então a glória do Senhor saiu da soleira do templo e parou sobre os querubins. Os querubins levantaram suas asas e elevaram-se da terra à minha vista, partindo juntamente com eles as rodas. Eles pararam à entrada da porta oriental do templo do Senhor, e a glória do Deus de Israel estava em cima deles. Eram estes os seres vivos que eu tinha visto debaixo do Deus de Israel, nas margens do rio Cobar. E compreendi que eram querubins. Cada um tinha quatro faces, quatro asas, e debaixo das asas, uma forma de mão humana. Suas faces eram semelhantes às faces que eu tinha visto junto ao rio Cobar. Cada um seguia sua frente. Palavra do Senhor.
1: Graças a Deus.

0: Deus.
1: Louvai, louvai, ó servos do Senhor. Louvai, louvai o nome do Senhor. Bendito seja o nome do Senhor, agora e por toda a eternidade.

do nascer do sol até o seu ocaso. Louvado seja o nome do Senhor. O Senhor está acima das nações. Sua glória vai além dos altos céus. A glória...

Quem pode comparar-se ao nosso Deus, ao Senhor, que no alto céu tem o seu trono e se inclina para olhar o céu e a terra?

0: Aclamemos o Santo Evangelho.
1: Aleluia, aleluia.
2: As nossas palmas, louvamos, aleluia.

0: vamos der ouvido, dizei à igreja. Se nem mesmo a igreja ele ouvir, seja tratado como se fosse um pagão ou um pecador público. Em verdade vos digo, tudo que ligardes na terra será ligado no céu, e tudo que desligares na terra será desligado no céu. De novo eu vos digo, se dois de vós estiverem de acordo na terra sobre qualquer coisa que quiserem pedir, isso vos será concedido por meio do meu Pai que está nos céus. Pois aonde dois ou três estiverem reunidos em meu nome, eu estou ali no meio de nós, de vós. Palavra da salvação.
1: Glória a vós, Senhor.
0: Irmãos e irmãs, louvado seja nosso Senhor Jesus Cristo.
1: Para sempre seja louvado.
0: Nós somos mais de dois. Jesus está no meio de nós. Essa é a promessa que ele fez. Onde dois ou mais estiverem reunidos em meu nome, eu estou aí no meio de vocês. Ele está no meio de nós. Neste Evangelho de Mateus, capítulo 18, Jesus está nos ensinando o valor da convivência fraterna e do perdão. Se obedecermos esses ensinamentos, irmãos e irmãs, se obedecermos esses ensinamentos de Jesus, quantas amizades, casamentos, países, povos será preservado na convivência pacífica. Quantas separações, inimizades, mortes serão evitadas. Esta é a palavra no versículo 15. Se teu irmão pecar, vai e censura-o pessoalmente. Se ele te ouvir, terá ganho o teu irmão, para que não haja ódio, separação, violência, inimizade. Jesus aconselha que, se soubermos que um irmão ou uma irmã, seja da igreja ou não, pecou, errou, que ao invés de nos tornarmos fofoqueiro e espalharmos os seus erros, que busquemos falar com ele, com ela, a sós, e censuremos pessoalmente. Por quê? Porque se ele nos ouvir, isto é, reconhecer seu erro, iremos ganhar o nosso irmão, iremos ganhar a nossa irmã, iremos ajudá-lo a voltar ao caminho correto, indicado por Jesus. O Evangelho nos ensina a pedir ajuda nestas situações da fragilidade da nossa vida. Irmãos e irmãs, a gente sabe que tem muita gente que adora falar dos outros, que repassa para os outros os erros que cometem. Fala para o tio, fala para o sobrinho, fala para a nora, fala para o irmão, fala para o avô, fala para o vizinho, fala até para o bispo. Isolar e falar mal não resolve, não esclarece, não ajuda ninguém. Pelo contrário, condena todo mundo. Por isso, se de fato amarmos o Salvador e queremos o bem dos nossos irmãos e irmãs, nunca vamos espalhar seus erros a ninguém. Não faça isso, não. Pelo contrário, iremos ao seu encontro, como pede Jesus, falar com respeito e amor, para que ele ou ela reconheça o erro, arrependa-se e passe a lutar com a ajuda de Deus contra o tentador, contra a tentação. Devemos corrigir sempre na caridade fraterna. Ó, meus irmãos e irmãs, que riqueza o Evangelho! O Evangelho de hoje é apresentado para nós como uma possibilidade de recomeço, uma oportunidade de recomeço pelo exercício do perdão e da misericórdia. Assim como somos filhos e filhas de Deus, Deus espera que tenhamos em nós o DNA do amor, que seja capaz, meus irmãos, de criar em nós a paciência com os erros alheios. Não humilham ninguém. Tratar as pessoas assim como Deus nos trata, sem raivas ou humilhações. Não é assim que rezamos na oração do Pai Nosso? Perdoai-nos as nossas ofensas, assim como nós perdoamos a quem nos tem ofendido. Vamos rezar? Perdoai-nos as nossas ofensas, assim como nós perdoamos a quem nos tem ofendido. É isso que

nós rezamos todas as vezes que rezamos o Pai Nosso, estamos fazendo esse acordo, essa aliança com Deus e com os irmãos e irmãs. Jesus nos mostra quem Deus é e como ele age. Nada de castigo, nada de condenação, mas é que ele quer conversão. Quantos falsos pastores falando dia e noite de inferno, demônio, castigo, para manter as ovelhas em suas mãos e pegar o seu suor do seu dinheirinho. Jesus deseja nos mostrar que Deus é bom, não é somente por um momento, mas ele é bom eternamente. Meus irmãos e irmãs, sempre Deus é bom para conosco e não nos trata conforme os nossos pecados. Se ele tratasse-nos como nossos pecados, estávamos todos perdidos, mas conforme ele nos trata, conforme a largueza do seu coração misericordioso e clemente, ele nos dá a chance a todos nós de recomeçar todas as vezes que caímos, se quisermos. Sim, sejamos instrumentos na mão de Deus para o bem de nossos irmãos e irmãs na fé e para o bem de todos em nossas casas. Nós estamos celebrando a Semana da Família, especialmente em nossas casas, exercitar o perdão. O perdão é um bálsamo dentro de nossas famílias, dentro da nossa convivência familiar. Certamente, irmãos e irmãs, na presença de Deus no céu, haverá alegria por todo pecador arrependido voltar ao bom caminho. Vamos ao encontro dos nossos irmãos e irmãs, visando a sua salvação. Por isso Jesus diz: quem encontrou o evangelho, encontrou um tesouro. Amém. Vamos pedir agora os nossos pedidos assentados, tudo colocamos nesse cestinho, nos nossos corações. Aqueles que estão em casa rezando, faça pela Rádio Catedral, nos acompanhando e rezando, faça também seus pedidos com muita fé, cantando: vamos ofertar a nossa vida a Deus, cheia de perdão.

0: compartilhar.
1: Orai e rezai, irmãos e irmãs, para que essa nossa família cristã, disponível para o perdão de Deus, ofereça um sacrifício aceito por Deus Pai Todo-Poderoso.
2: Receba, Senhor, por tuas mãos este sacrifício, para a glória do seu nome, para o nosso bem e de toda a Santa Igreja.
1: Senhor, acolhei com misericórdia os dons que concedestes à vossa Igreja, e ela agora os apresenta. Transformai-os por vosso poder em sacramento da nossa salvação, por Cristo nosso Senhor.
2: Amém.
1: O Senhor esteja convosco.
2: Ele está no meio de nós.
1: Recorações ao alto.
2: O nosso coração está em Deus.
1: Demos graças ao Senhor, nosso Deus.
2: É nosso dever e nossa salvação.
1: Na verdade, é digno e justo, é nosso dever e salvação, dá-vos graças sempre, em todo lugar. Senhor Pai Santo, Deus Eterno e Todo-Poderoso, ainda que os nossos louvores não vos sejam necessários, vós nos concedeis o dom de vos louvar. Nossos hinos de louvor não acrescentam em nada na vossa infinita grandeza, mas nos ajuda a alcançar a salvação por Cristo Senhor nosso. Por isso, associado aos coros dos anjos, vos louvamos com alegria, rezando a uma só voz: Santo, Santo, Santo, Senhor, Deus do universo, o céu e a terra proclamam a vossa glória. Hosana nas alturas e bendito que vem em nome do Senhor. Hosana nas alturas. Ó Pai, vós que sempre quiseste ficar muito perto de nós, vivendo conosco no Cristo, falando conosco por Ele, mandai o vosso Espírito Santo, a fim de que as nossas ofertas se mudem no corpo e no sangue de nosso Senhor Jesus Cristo.
2: Enviai.
1: Mandai vosso Espírito Santo. Na noite em que a ser entregue, ceando com seus apóstolos, Jesus tomou o pão em suas mãos, olhou para o céu e vos deu graças. Partiu o pão e o entregou a seus discípulos, dizendo: Tomai todos e comei. Isto é o meu corpo, que será entregue por vós.

Do mesmo modo, ao fim da ceia, ele tomou o cálice em suas mãos e deu-vos graças novamente e o entregou a seus discípulos, dizendo: tomai todos e bebei. Este é o cálice do meu sangue, o sangue da nova e eterna aliança, que será derramado por vós e por todos para a remissão dos pecados. Fazei isto em memória de mim.

0: nossa vida.
1: Recordando, ó Pai, neste momento a paixão de Jesus nosso Senhor, sua ressurreição e ascensão, nós queremos a vós oferecer este pão que alimenta e que dá vida, este vinho que nos salva e dá coragem.
0: Aceitai, ó Senhor, a nossa oferta.
1: E quando recebermos pão e vinho, corpo e sangue dele oferecidos, o Espírito nos una num só corpo para sermos um só povo em seu amor.
0: Espírito nos una num só corpo.
1: Protegei a vossa igreja que caminha nas estradas do mundo rumo ao céu, cada dia renovando a esperança de chegar junto a vós na vossa paz.
0: Caminhamos na estrada de Jesus.
1: Dai ao vosso servo, Papa Leão XIV, ser bem firme na fé, na caridade, e amar com Aurélio, que é bispo desta igreja, é muita luz para guiar o vosso povo.
0: Lembrai-vos, ó Pai, da vossa igreja.
1: Esperamos entrar na vida eterna com Maria, Mãe de Deus e da igreja, os apóstolos, nossa gloriosa Santa Joana Francisca de Chantal, os apóstolos e todos os que na vida souberam amar Cristo e seus irmãos. Esperamos entrar
0: vossa igreja.
1: Abri as portas da misericórdia aos que chamastes para outra vida. Alian, Paixão, Coliciano, José Bernardo de Medeiros, de um ano partiu para a casa do Pai. Todos que foram vítimas dos terremotos na Colômbia, na Venezuela, nos incêndios da Espanha, da Itália e da França. Também todos os nossos parentes e amigos. E de todos, acolhei-os junto a vós, bem felizes, no reino que para todos preparou.

0: Somos chamados filhos e filhas de Deus e realmente o somos. Por isso podemos rezar confiante: Pai nosso que estais nos céus, santificado seja o vosso nome, venha a nós o vosso reino, seja feita a vossa vontade, assim na terra como no céu. O pão nosso de cada dia nos dai hoje, perdoai-nos as nossas ofensas, assim como nós perdoamos a quem nos tem ofendido. Não nos deixeis cair em tentação, mas livrai-nos do mal. Livrai-nos de todos os males, ó Pai. Dai-nos hoje a vossa paz, ajudados pela vossa misericórdia. Sejamos sempre livres do pecado e protegidos de todos os perigos, enquanto aguardamos a feliz esperança e a vinda do nosso Salvador, Jesus Cristo.
1: Vosso é o reino, o poder e a glória para sempre.
0: Senhor Jesus Cristo, disseste aos vossos apóstolos: eu vos deixo a paz, eu vos dou a minha paz. Não olheis os nossos pecados, mas a fé que anima a vossa igreja. Dai-lhe, segundo o vosso desejo, a paz, a unidade. Vós que sois Deus com o Pai, o Espírito Santo.
1: Amém.
0: A paz do Senhor esteja sempre convosco.
1: O amor de Cristo nos uniu.
0: Cordeiro de Deus, que tirais o pecado do mundo, tende rezemos de nós.
1: Cordeiro de Deus, que tirais o pecado do mundo, tende piedade de nós. Cordeiro de Deus, que tirais o pecado do mundo, dai-nos a paz.

0: Eu sou o pão da vida, diz o Senhor. Quem vem a mim não terá mais fome, e quem crê em mim nunca mais terá sede. Eis o Cordeiro de Deus que tira o pecado do mundo.
1: Senhor, eu não sou digno de que entreis em minha morada, mas dizei uma palavra e serei salvo.
0: Este pão do céu nos dê força e coragem para perdoar uns aos outros, a começar em nossas casas.

0: Vamos agradecer agora nesse momento de gratidão por todas as vezes que dentro da nossa casa as pessoas souberam nos perdoar, nos compreender, tiveram respeito com nossos erros e nos ajudaram a melhorar. Agradecer a Deus que nos dá sempre a chance de recomeçar. Oremos. Ó Senhor, a comunhão nos vossos sacramentos que acabamos de receber, nos salve e nos confirme na luz da verdade, por Cristo nosso Senhor.
1: Amém.
0: Agora vou abençoar os objetos, mas antes lembrar que está o Encontro de Casais com Cristo, está fazendo show de prêmios no dia 30 de agosto, às 13 horas aqui na Catedral. Olha o valor da cartela, R$ 20 você pode receber, adquirir na recepção da Catedral. Agora coloca os objetos aí na sua casa, na mesa, onde você estiver no trabalho, e aqui nós vamos abençoar também a água e os objetos, né? O Senhor esteja convosco.
1: Ele está no meio de
0: nós.
1: Oremos,
0: Senhor nosso Deus, vou abençoar a água. Nós o suplicamos, derramai a vossa graça, a vossa bênção sobre esta água que os vossos filhos amados vos apresentam, para que, servindo a vossa vontade, pela intercessão de Maria, Mãe da Misericórdia, recebam a graça de viver sempre melhor o seu batismo e produzam frutos de amor nesta vida, por nosso Senhor Jesus Cristo, vosso Filho, na unidade do Espírito Santo.
1: Amém.
0: Vou abençoar os objetos. Senhor esteja convosco.
1: Ele está no meio de nós.
0: Oremos, ó Deus, cuja palavra santifica todas as coisas, lançai a vossa poderosa bênção sobre esses objetos que vossos filhos e filhas aqui trouxeram. Concedei que todo aquele que entre as ações de graças utilizar, de acordo com a vossa lei e vontade, pela invocação do vosso santíssimo nome, receba de vós a saúde do corpo, a proteção da alma, por nosso Senhor Jesus Cristo, vosso Filho, na unidade do Espírito Santo.
1: Amém.
0: Amém. Abençoa sua família também. Olha, o que nós podemos fazer, uma coisa muito bonita nessa semana da família: chegar em casa e falar com a pessoa duas coisas boas que ela tem. Cada um falar para o outro, para as crianças, para os avós. Tem mais, tá? Mas você pode falar, você pode descobrir mais. Mas você falar duas coisas boas que aquela pessoa tem e falar para ela e agradecer. Isso vai ser um gesto na Semana da Família extraordinário. O Senhor esteja convosco.
1: Ele está no meio de nós.
0: Pela intercessão da Sagrada Família, Jesus, Maria e José, abençoe sua família, nossa missão, Deus que é Pai, Filho e Espírito Santo.
1: Amém.
0: Ide em paz, que o Senhor te acompanhe cada dia da vida.
1: Graças a Deus.
0: Agora o canto final, e quem quiser pode vir aqui para a aspersão da água. Canto final.

Ave Maria, cheia de graça, o Senhor é convosco. Bendita sois vós entre as mulheres, e bendito é o fruto do vosso ventre, Jesus. Santa Maria, Mãe de Deus, rogai por nós, pecadores, agora e na hora de nossa morte. Amém.

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Em nome do Pai, do Filho e do Espírito Santo. Amém. Espírito Santo de luz, dai-nos o dom da sabedoria para distinguir o bem do mal e a verdade da mentira. Guiai-nos a cada passo, em cada dia, para que sigamos o caminho do Evangelho com a ajuda de Maria, por Cristo nosso Senhor. Amém. Vede a nossa leitura orante da Santa Palavra. É o nosso encontro com Deus aqui de cada dia. Agradecemos tanto a Deus que nos fala, como agradecemos a Ele que nos inspira pelo Espírito Santo a ouvir e a guardar no coração essas santas palavras, né? Nosso programa é tão rapidinho, poucos minutos, mas é muito importante que a gente faça o exercício de guardar aquela palavrinha que mais te tocou. Que aquela palavrinha que mais te tocou fique martelando no seu coração, que ela fique girando no seu coração, né? Para deixar ali no coração os frutos necessários da palavra escutada, né? Então, é tão bonita a palavra da hemorroíça, daquela mulher que tinha um corrimento: se ao menos eu tocar, ficarei curada. Então, ela tocou, buscou tocar com toda a confiança. Então, o Jairo dizendo: se você, Senhor, tocar minha filha, ela viverá. Então, o Senhor quer nos tocar, que a gente diga: Senhor, com o seu toque eu viverei, com o seu toque eu superarei aquelas doenças difíceis que carregamos, porque as do espírito são piores, doenças do egoísmo, do orgulho, da prepotência, da vaidade, da presunção, da indolência, né? Do descaso, do desrespeito, do preconceito. São doenças terríveis, né? Então, da discriminação, né? Tiago, São Tiago, na carta dele, diz que o pior pecado é a discriminação. Então, porque todos somos filhos do mesmo pai, o pai não sofre, não tolera que desprezemos seus filhos pequenos. Então, é preciso acolher a todos. Então, que essas palavras, que aquela que mais nos tocar, fique forte no coração hoje, para que ela ilumine, fortaleça e comunique sabedoria e graça a todas as nossas palavras e pensamentos deste dia. Nós estamos concluindo o capítulo 9 de Mateus, só que tem agora um sumário do que Jesus está fazendo, né? Um resumo de tudo aquilo que ele fez nesses capítulos 8 e 9. É um resumo muito bonito. Vários momentos Mateus coloca esses resumos, né? Esse resumo basicamente é assim: Jesus caminha e nesse caminhar ele ensina e cura, né? É o resumo menor: caminhando, Jesus ensina e cura. Aqui nesse final do capítulo 9 tem um resumo da ação de Jesus pela Galileia, um pouco alongado. Eu vou fazê-lo em dois momentos. Hoje lemos apenas Mateus 9:35. Mateus 9:35. Você sabe que a nossa tradução é a tradução da Bíblia da CNBB. E nós vamos ler hoje Mateus 9:35. Ouçamos agora a Santa Palavra. Jesus percorria então todas as cidades e povoados, ensinando em suas sinagogas, proclamando o Evangelho do Reino e curando toda a enfermidade e toda a moléstia. Repito esse resumo, né, tudo que Jesus fala. Jesus percorria então todas as cidades e povoados, ensinando em suas sinagogas, proclamando o Evangelho do Reino e curando toda a enfermidade e toda moléstia. Amada irmã, amado irmão, desse resumo, primeira coisa é que Jesus é um missionário peregrino. Ele vai ao encontro das pessoas. É um missionário peregrino. Vai a todos os povoados e cidades, né? Até ele pediu
como nós já lemos, né? Não, ele vai pedir, né? Não lemos ainda, vai pedir aqui na frente que os seus enviados prefiram as cidades de judeus, né? Prefira as cidades do povo de Deus, né? Em primeiro momento, o evangelho de Mateus cresceu entre judeus cristãos, né? Provavelmente ali na Jordânia, né? Onde é hoje a Jordânia, na margem oriental do Rio Jordão. Então, provavelmente ali nasceu o evangelho de Mateus, de comunidades que tinham vindo do judaísmo. Então, a primeira missão, o que Jesus percorre são cidades de judeus, a maioria. Acontece ali também a Gadara, como nós já vimos, fez um milagre em Gadara, mas é mais raro. Normalmente, Jesus percorre as cidades de judeus, indo à sinagoga, cidades e povoados, ele vai à sinagoga. Em São Mateus, em São Lucas, no capítulo 4, nós temos Jesus entrando na sinagoga de Nazaré. Aí depois não temos mais nenhum Jesus na sinagoga, mas como bom judeu, era normal que ele fosse, sim, cada sábado à sua sinagoga, se ele tivesse em casa em Nazaré, né, ou em Cafarnaum, né, certamente quando viveu em Nazaré, ele ia todo sábado à sinagoga, e quando estivesse no outro povoado, aos sábados, ele ia lá ao culto, à celebração, que é tão bonita, da sinagoga, né, não sabemos direito como era o culto lá, mas certamente era bonito, ao redor da palavra divina, ao redor da Torá, ao redor do ensinamento dos judeus, né? Então, Jesus é um missionário peregrino que ensina nas sinagogas, né? No Atos dos Apóstolos diz também que Paulo começou ensinando nas sinagogas e depois a sinagoga o expulsou. Também em Nazaré Jesus é expulso. Então haverá um conflito entre sinagoga e aquilo que os discípulos de Jesus vão ensinar. Os discípulos de Jesus ensinam mais do que a Torá dos judeus, mais do que a escritura judaica. E o tema do ensinamento de Jesus é o reino de Deus, o evangelho do reino dos céus, a boa notícia que leva ao reinado de Deus, ao lugar em que Deus é o Senhor, em que Deus realiza a sua vontade, como na terra, no céu, né? Então, ele realiza no céu e na terra a sua vontade. Então, Jesus é o realizador da vontade do Pai e nos ensinou a ser filhos e filhas. Antes nós não sabíamos, agora sabemos como ser filho e filha de Deus, seguindo o evangelho. Então esse evangelho do reino, que Mateus já ensinou no Sermão da Montanha, que é a primeira riqueza nossa. O nosso coração deve estar no reino, não nas outras coisas. As outras coisas podem ter nosso afeto ou parte do nosso coração, mas o nosso coração por inteiro deve estar no reino, porque essa é a nossa riqueza maior, o reino de Deus que nos foi dado. Jesus é peregrino. Jesus ensina nas sinagogas aos judeus o reino de Deus, o reinado de Deus, que é a realização de todas as promessas do Antigo Testamento, estão realizadas agora na presença de Jesus, na encarnação do Verbo de Deus. Então, este é o evangelho do reino. Nesta peregrinação de Jesus e neste ensinamento, esta palavra e esse ensinamento se torna eficaz e cura todo tipo de enfermidade, todo tipo de moléstia. A gente já viu, irmãs e irmãos, que as enfermidades não eram só físicas, elas tinham consequências morais, sociais, né? Elas determinavam obrigatoriamente separação, divisão de famílias, tristeza, sofrimento, né? Então, a lei do puro e do impuro impunha estas separações, por isso Jesus vem curar dessas enfermidades a sua parte física e também a sua parte social, moral, cultural, criando um novo corpo, uma nova família que chama igreja. Os que são convocados por ele para segui-lo, os que ouviram esse chamado, como Pedro, André, Tiago, João, Mateus, a sogra de Pedro. Então, nós temos uma listinha, depois os 12, de homens e mulheres que, tendo ouvido, de fato, colocar o reino em primeiro lugar, foram curados de suas moléstias, como Mateus, curado da moléstia que o separava como amigo dos romanos e como ladrão,
acusado de ladrão, talvez não fosse, não sei, não fala nada, mas talvez não fosse, mas era acusado a si mesmo, porque por causa da sua profissão. Então, ele foi curado disso aí, e esta profissão ele até deixou mesmo, ele não pôde mais ser, ele foi agora, ele vai ser escritor sagrado, né? Ele já era bom copiador lá dos impostos, agora é escritor da palavra divina. Deus escolheu alguém que era um profissional da escrita, né? Para registrar esta palavra de vida eterna que aqui agora continuamos atualizando, continuamos ouvindo. Nesse momento em que falamos, Jesus percorria, ensinava e o reino de Deus e curava. Ao repetir essas palavras, experimentamos Jesus que chega até nossos povoados, que entra na nossa igreja e nos ensina através da proclamação da palavra, que renova no nosso coração o amor ao seu reino e que aí nos cura de toda a enfermidade física e de todas as consequências desta enfermidade. Acolhendo Jesus, que está no nosso meio nesta palavra e sobretudo na Eucaristia, em todos os irmãos e irmãs que ele nos envia, acolhendo esta palavra com toda alegria e agradecendo pelo ensinamento do Senhor que continua até que ele volte. Por isso tudo nós damos glória ao Pai, ao Filho e ao Espírito Santo, como era no princípio, agora e sempre. Amém. Vamos acolher a bênção, Senhor Jesus, abençoai-nos percorrendo nossas estradas, nossos caminhos, nossas casas, nossos povoados, nossas igrejas. Senhor Jesus, abençoai ensinando-nos, fazendo-nos ouvir a vossa palavra, não palavras humanas, mas a vossa palavra, aquela de vida eterna. Daquilo que tiver de humano nessa palavra que eu pronuncie, que ela seja eliminada e fique somente a vossa palavra. Senhor Jesus, abençoai-nos com a vossa presença que cura das doenças do corpo, mas sobretudo aquelas da alma, aquelas profundas que poderiam nos afastar de ti. Por isso, Senhor Jesus, derramai sobre cada um de nós nesta hora, tocando-nos, porque também nós queremos repetir, se ao menos tocar no seu manto, ficarei curado. Que a explicitação firme, o testemunho desta fé, nos faça acolher nesta hora a vossa bênção, que é de cura e que é de ensinamento de vida eterna, em nome do Pai, do Filho e do Espírito Santo. Amém.

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6: E muito boa tarde para você na sintonia da Catedral. Tarde de quarta-feira, dia 12 do mês de agosto. E aí, tá tudo bem? Tá tudo direitinho? Que bom, hein? Que bom saber que tá tudo bem, tá? A partir de agora, mais uma edição do nosso Entre Amigos, nessa quarta-feira, né? Que houve aquela mudança de temperatura, aquele friozinho. É bom que fica todo mundo, né? Aí, ó, reunido, fica mais, né? Juntos, né? Diferente do verão. Bom, a partir de agora até logo mais, às 18h, nós estamos aqui, né? Entre amigos. Aí você pode ligar no 988976570, pedir sua música, mandar seu abraço. Tá só começando o nosso Entre Amigos. E eu desejo a melhor tarde da sua vida. Por falar entre amigos, já chegou aqui nos estúdios também Silvia Carvalho. Boa tarde, Silvia.
7: Boa tarde, Lei. Boa tarde a todos os nossos ouvintes. Tudo bem, Lei?
6: Graças a Deus, tudo bem.
7: Friozinho tá bom, né? Tá. Eu gosto assim, não tá tão frio. Tá bom. Só falta o solzinho, né?
6: É, verdade.
7: O Astro Rei tá com preguiça.
6: Tá. Mas eu acho que ele volta amanhã, não é? Não é
7: amanhã, acho que amanhã já volta, vai esquentar.
6: É, ele volta.
7: Ele vai voltar, nem chegou a cair nenhuma chuvinha, né? A gente esperando aí uma chuvinha, mas não veio não, né?
6: Pra melhorar, né, Silvia?
7: Porque melhora.
6: É o ar.
7: Mas, enfim, né? Vamos aguardar aí.
6: Vamos
7: Deus,
6: aguardar.
7: A natureza que sabe, né?
6: Eu acho que amanhã tá de volta.
7: Isso aí. Temos, Lei, hoje aí uma operação do Ministério Público aqui em Juiz de Fora.
6: Sim.
7: 10 mandados de prisão e 11 de busca e apreensão contra uma célula do Comando Vermelho atuante em Juiz de Fora.
6: Meu Deus.
7: Então, assim, eu estou apurando aqui as informações ainda, recebi agorinha mesmo do Ministério Público aí as informações sobre essa operação. Então, várias pessoas aí presas, então, ao longo aí da manhã desta quarta-feira, né, dia 12 hoje. Então aí essa operação aí do Ministério Público, né, Lei? A polícia tá na cola, né, Lei? Tem que ficar, né, Lei?
6: Tem que ficar sempre.
7: Tem que ficar na cola, né? Porque nós somos aqui muito perto aí do Rio de Janeiro, não é só Juiz de Fora, não. Várias cidades da Zona da Mata aí têm sofrido com esse esquema aí, né, Lei?
6: A proximidade, né, aí traz, ou seja, lá começa a investigação e as cidades mais próximas,
7: sim,
6: né?
7: É.
6: E eles vêm realmente para Minas Gerais para poder sair fora daquilo que está acontecendo
7: isso
6: lá no
7: aí,
6: Rio de Janeiro.
7: Isso aí, várias cidades aqui da Zona da Mata têm enfrentado esse problema, o Bar, Cataguases, Juiz de Fora mesmo, né? Várias cidades aí sempre estão tendo aí operações, a Polícia Militar junto com o Ministério Público, Polícia Civil, todo mundo aí junto para poder aí tentar coibir, né, Lei? Pelo menos, né?
6: Sim, sim.
7: Tentar coibir. Então, esse aí é o nosso destaque aí do Catedral Notícias, segunda edição, e também outras matérias aí que traremos ao longo aí da tarde desta quarta-feira, né? Teremos aí bastante coisa acontecendo e vamos ter também hoje uma entrevista com o Jeffrey, lá do abrigo Santa Helena.
6: Sim.
7: Às 3h40, né? O Jeffrey vai vir falar pra gente sobre o trabalho do abrigo Santa Helena, lembrando que o abrigo Santa Helena foi destinadas todas as doações, né? Que nós aí obtivemos ao longo do mês de aniversário da rádio em julho. Então, todas as doações, tudo que foi arrecadado foi levado então para o abrigo Santa Helena. O Jeffrey vem falar então um pouquinho com a gente aqui sobre o trabalho desenvolvido pelo abrigo Santa Helena, quais são as dificuldades, o que eles mais precisam por lá.
6: Sim, é um trabalho muito bacana, né?
7: Sim, sim, um trabalho muito legal, né? Um trabalho que tem mais de 100 anos, né?
6: Mais de 100 anos, né?
7: Acho que quase 120 anos.
6: Eu já visitei o abrigo e fiquei assim, muito feliz, né?
7: Com tudo. Acho que quase mais de 110 anos, acho que até mais de 110 que já tem. Então, é um trabalho muito sério, muito, né? Já tradicional aqui em Juiz de Fora. Então, nós vamos conversar com o Jeffrey, que é lá do abrigo Santa Helena, um pouquinho sobre o trabalho desenvolvido lá por eles. Tá certo, Lei?
6: Certo.
7: Até daqui a pouco o Lei agora vai falar aí sobre o nosso show de prêmios, né, Lei?
6: Agora.
7: Show de prêmios, daqui a pouco, olha, parece que tá longe, mas não tá não, né, Lei? Daqui a pouco já é 27 de setembro aí.
6: 27 de setembro, daqui a pouquinho eu falo, ó, sobre os prêmios, sobre aonde você vai adquirir aí a sua cartela, tá? Por exemplo, tá, ontem nós já falamos aqui, eu e a Silvia, né? Olha, nona rodada, Silvia, você sabe o que que tem? Um smartphone.
7: Pois é.
6: Esse aí eu vou estar lá, presente,
7: pois é.
6: Né?
7: Eu já tô de olho em vários ali, que
6: TV,
7: né? O meu marido vai estar.
6: Tem geladeira,
7: lá.
6: Tem kit de
7: fogão,
6: facas para churrasco, tem fogão.
7: Air fry.
6: Tem aspirador. Oh, gente, olha, forno elétrico.
7: É, forno elétrico.
6: Micro-ondas.
7: Muita coisa boa.
6: É, só prêmio, né?
7: 10 rodadas, R$25, né, Lei? R$2,50 para cada prêmio.
6: Exato.
7: É, não dá nem pra comprar um pouco.
6: Com R$2,50 você ganha uma geladeira, Silvio?
7: Pois
6: é. Meu Deus do céu.
7: Não é. Então as pessoas não deixem pra última hora, né, Lei? Lei vai falar daqui a pouco os lugares que dá venda das
6: cartelas. Durante todo o programa nós vamos estar aqui.
7: Ao longo da programação ele vai falando. Então não deixe pra última hora, já adquira a sua cartela para depois não ficar sem, né, Lei? Porque
6: não,
7: aí...
6: Não, exatamente.
7: Aí não tem jeito,
6: vai
7: né?
6: Falar, mas eu moro em tal lugar. Eu vou estar aqui, ó, passando para vocês.
7: Pessoas
6: todos
7: que moram
6: os
7: fora.
6: Lugares.
7: Pessoas isso. Que moram fora de Juiz de Fora, montam uma caravana, né, Lei? Vai
6: e
7: de carona.
6: Vem
7: de carona, monta aí uma van, pessoal de Santos Dumont, Matias Barbosa, Belmiro Braga, o pessoal que tá sempre ligadinho com a gente aqui, o pessoal do interior do Rio de Janeiro também.
6: Matias Barbosa.
7: Que ouve muito a gente aqui, e... Lima Duarte, né? As cidades todas aí, montem aí uma van, uma caravana, um ônibus, né, Lei?
6: E venha
7: pra show de prêmios.
6: Ou seja,
7: estamos
6: tem uma música que fala assim, né? Pega o Guanabara e vem.
7: É
6: então,
7: isso aí.
6: Só vem.
7: Só vem e que é só diversão, né, Lei?
6: Só diversão.
7: Então, Lei, até daqui a pouquinho eu estarei, então, trazendo todas as informações da tarde desta quarta-feira. Tá joia?
6: Tá joia.
7: Até
6: Silvia
7: daqui a
6: Carvalho
7: pouquinho.
6: Vai estar aí apurando notícias durante toda a tarde.

0: num debate falando sobre o pinguim de geladeira.
1: Eu tenho pinguim
0: de geladeira. Eu e a Silvia, a gente não coleciona pinguim, a gente coleciona, você sabe o quê? Rádio.
1: Ah, é? Não, rádio. Mas eu tenho um pinguim, não tem, um pinguim tem. De geladeira tradicional, não. Eu tenho um pequenininho que é muito bonitinho que eu ganhei, até de biscuit, quem faz essas artes, artesanatos aí, vai saber o que é aquela massinha.
0: Aquela massinha, é lindo, por sinal.
1: Então, eu tenho pequenininhos ali, eu tenho um pinguim e os três filhotinhos em cima da minha geladeira. Não aquele pinguim tradicional. Lá na minha casa em São Lourenço, a gente tinha aquele tradicional de gravatinha borboleta vermelha, lembra?
0: Lembro.
1: Lembra? Ah. Do pinguim de geladeira, da gravatinha de borboleta vermelha. Então, a gente lá em casa, acho que tem até hoje. Lá em São Lourenço, o pinguim em cima da geladeira, né? Tradicional, né, Lei?
0: Tradicional.
1: Agora é vintage. Não é
0: então,
1: isso?
0: Mas aí ele tava comentando, né? O Padre Expedito, e eu tava vindo junto com a minha esposa. E ela falou assim: aí, tá vendo? Eu não vou tirar o meu pinguim de cima da geladeira.
1: Mas, Lei, você também não pode deixar dela tirar o pinguim de cima da geladeira.
0: Não, eu não.
1: Porque
0: não.
1: Ela também não vai tirar os seus rádios de lá, né, Lei?
0: Não tira de jeito nenhum.
1: Então. Nós
0: ela
1: vamos...
0: já teve vontade de tirar, mas eu não deixo.
1: Vamos aí, nas nossas coleções, né, Lei?
0: Exatamente.
1: Os nossos maridos e esposas aí que vão dando conta da gente aí, né, Lei? Eles vão Silvia, se acostumando, né?
0: Ótima tarde de trabalho pra você.
1: Pra todos nós, né? Pra todos os nossos ouvintes, uma tarde abençoada pra nós.
0: Aí, tá certo. Tarde entre amigos, agora 1h17, a gente segue. É o Lulu Santos. A cura.

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0: Muito bem, de volta aqui na Catedral, 22 minutos faltam para as duas. E a gente continua por aqui entre amigos, tá? 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E eu e a Silvia ainda há pouco comentávamos aqui sobre os prêmios, olha só. Smartphone, TV 43 polegadas, geladeira, fogão, né? Isso. E que dia que vai ser? 27 de setembro, paróquia de Nossa Senhora das Dores, na rua Rio de Janeiro, número 10, no bairro Grama. E, ou seja, vai ser uma data assim, um domingo de muita festa aqui para a Rádio Catedral, né? Porque o show de prêmios da Catedral é sem igual. E aí a gente continua porque é o seguinte, 988976570 para você falar com a gente, mandar o seu abraço, o seu alô. E aí você sabe quem eu tenho a honra e a satisfação de receber aqui em nosso programa? Você sabe, ó, através da mensagem, o Giovanni, porque eu comentei com a Silvia sobre o assunto do pinguim. E aí quem estava, né, batendo aquele papo com o padre Expedito, era o Giovanni. E o Giovanni tem alguma coisa para dizer pra gente. Ó, vamos lá.
1: Boa tarde, Lei. Parabéns pelo programa. Maravilha ouvir vocês. E olha, esse pinguim deu o assunto. Então, eu gostaria de pedir, se possível, homenagem a todos os fãs e adoradores de pinguim. Pega, rapaz, música da Rita Lee, onde ela diz: nada como o seu pinguim sobre a minha geladeira.
0: Ah, Giovanni, a música é muito bonita, por sinal. E se pediu, a gente toca.
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11: Muito bem, agora 2h20, já estou de volta, tá? 988976570 para você falar com a gente aqui, tá? Isso. Manda o seu abraço, quem tá com a gente aqui, olha, o Lei, boa tarde, é o Jefferson. Manda um abraço pra gente, ó. Jefferson e Maria, cozinheiros aqui do restaurante Brasil.

Juazeiro, da Via São Pedro. Estou mandando aí um forte abraço para todos vocês aí da rádio, ouvintes. Também gostaríamos de pedir uma música do cantor Leonardo. Ah, todas as coisas do mundo. Deus abençoe a todos aí. E com a gente também está o Giovanni. Ei, Giovanni. Gente da melhor qualidade. Giovanni Prostulei, muito obrigado aí pelas palavras. Giovanni que trouxe aqui hoje a polêmica do pinguim. Ótima tarde para você, Giovanni. Deus abençoe, né? A nossa tarde. E também com a gente aqui, deixa eu ver. Ah, é ela, a Márcia Tostes. Ah, já já ela vai falar com a gente. E já já também tem o nosso É Notícia da edição de 2:30. Você se lembra dessa? Márcio Greik, Aparências.

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1: Muito bem, vem aí a Silvia Carvalho e o É Notícia.
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4: A FUNALFA divulgou hoje o resultado da primeira fase do edital de fomento à cultura da Política Nacional Aldir Blanc, a PNAB. Ao todo, foram recebidas 506 inscrições e, após a análise da documentação, 366 projetos foram classificados para a próxima etapa. Agora, as propostas serão avaliadas por pareceristas credenciados que vão analisar critérios como qualidade artística, viabilidade de execução, acessibilidade, democratização do acesso à cultura, plano de divulgação e coerência do orçamento apresentado. O edital disponibiliza mais de R$1,5 milhão de reais em recursos federais repassados pelo Ministério da Cultura. Cada projeto selecionado poderá receber até R$50 mil para a realização das atividades. Podem ser contempladas iniciativas de diferentes áreas, como teatro, dança, circo, música, audiovisual, literatura, artes visuais e urbanas, cultura popular, patrimônio cultural e mídias digitais e games. O edital também prevê ações afirmativas, como reserva de vagas para pessoas negras, indígenas, pessoas com deficiência e pessoas idosas. Todos os projetos precisam incluir ainda pelo menos uma medida de acessibilidade. Depois da avaliação dos pareceristas, o processo seguirá para as demais etapas previstas no edital até a divulgação do resultado final. Os projetos contemplados terão até 12 meses para serem executados a contar do recebimento dos recursos. 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

0: Muito bem, já estamos de volta, agora 27 minutos, faltam para as 3, né? Só lembrando que às 3 da tarde, às 3 da tarde nós temos a... consagração de Nossa Senhora, mas eu quero aproveitar aqui e mandar um forte abraço, sabe pra onde? 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Agora eu vou até Belmiro Braga.
1: Ney, boa tarde.
0: Boa tarde.
1: Tô aqui curtindo a catedral.
0: Sim.
1: Aqui, pedi um favor. Se você puder, canta a música do Roberto Carlos pra mim, como é grande meu amor por você.
0: Linda essa música.
1: Eu vou mandar pro meus netinhos, o Otávio e a Valentina. Vou mandar pro meu mozão,
0: sim,
1: o Sebastião. Vou mandar pros meus filhos, Amanda, Nando, Leonardo, minha nora Giane. Vou mandar pros meus queridos genro, o Breno e o Sargento Ramon, tá? Um abraço para todos vocês da rádio. Eu amo, eu adoro a minha família. A minha família é tudo para mim, Lei. Então toca essa música aí para mim. Eu tô aqui curtindo a catedral. Eu ouço o dia todo, Lei, até na hora que eu vou dormir, tá? Até o terço do Magno, eu fico ouvindo o dia todo, tá?
0: Que bacana.
1: Fica com Deus aí, uma tarde abençoada para todos nós. Lei,
0: obrigado pelo carinho, obrigado pela audiência, tá, Márcia? Ah, deixa eu mandar um abraço aqui, um grande amigo, né? O homem da Cezana. Daniel Bittencourt, boa tarde. Tá, o meu carinho de sempre, o meu abraço, tá bom, Daniel? Abraço a você, abraço pra Miri Costa, tá com a gente também aqui. Daniel, aquele abraço, ótimo, ótima tarde de trabalho, né? E tamo juntos, tá, amigo? Aproveitar que eu falei da Cezama, quero mandar um abraço pro meu amigo França da Cezama. Um abraço também que está lá na Cezama trabalhando, meu amigo Antônio Guzmão, o Antônio Sertanejo. Ei, Antônio, abraço a você, obrigado pelo carinho. O Antônio que faz parte lá da comunidade São Lucas, né? Que bacana, né? Ele falou assim, ele me fez um convite hoje. Eu falei, quero você domingo lá na missa da comunidade São Lucas, tá? E já me fez esse convite. Tá bom? Combinado? Então tá combinado. Um abraço para todos que estão aí na sintonia da catedral. Bom, vamos abrir mais uma sequência aqui, você sabe com quem? Com o Chitão e o Chororó. Agora canta pra gente aí, ó. Olha o Chitão e o Chororó.

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0: inspiração orante esta música, que nos fala do sentimento que nós temos ao vir ao Santuário da Mãe Aparecida. Quantas vezes as palavras não conseguem expressar o que sentimos, mas a mãe entende o nosso olhar. Quando desde a porta principal chegamos e vamos caminhando, nos dirigindo ao seu nicho, ela já nos vê, já ouve aquilo que nós falamos. Louvado seja nosso Senhor Jesus Cristo.
1: Para sempre seja louvado.
0: Salve Maria.
1: Salve Maria.
0: Queridos irmãos e irmãs aqui presentes na capela de São José, queridos irmãos e irmãs que nos acompanham pelas ondas da Rádio Aparecida, que nos transmitem direto aqui do Santuário Nacional, e também as nossas rádios parceiras da Rede Aparecida de Rádio, Rádio Arca da Aliança de Blumenau, Santa Catarina, Rádio Santana de Ponta Grossa, Paraná, Rádio Onda Viva de Presidente Prudente, São Paulo, Rádio FAPESP, Web Rádio FAPESP de São Paulo, Rádio Catedral FM de Muriaé, Minas Gerais, Rádio Centro Minas de Curvelo, Rádio Educadora de Coronel Fabriciano, Rádio Catedral de Juiz de Fora. Você, querido irmão, querida irmã, que está aqui no Santuário da Mãe, aqui na Capela de São José, juntinho de Maria. Essa tarde nós somos convidados a renovar a nossa consagração batismal. Por isso iniciamos em nome do Pai, do Filho e do Espírito Santo.
1: Amém.
0: O anjo do Senhor anunciou a Maria.
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0: Ave Maria, cheia de graça, o Senhor é convosco. Bendita sois vós entre as mulheres e bendito é o fruto do vosso ventre, Jesus.
1: Santa Maria, Mãe de Deus, rogai por nós, pecadores, agora e na hora de nossa morte. Amém.
0: Eis aqui a serva do Senhor.
1: Faça-se em mim segundo a vossa palavra.
0: E o Verbo Divino se fez carne
1: e habitou entre nós.
0: Rogai por nós, Santa Mãe de Deus,
1: para que sejamos dignos das promessas de Cristo.
0: Oremos. Infundi, Senhor, vos rogamos a vossa graça em nossos corações, para que nós, que conhecemos pela anunciação do anjo a encarnação de Jesus Cristo, vosso Filho, por sua paixão e morte na cruz, cheguemos à glória da ressurreição, pelo mesmo Cristo nosso Senhor. Amém. Queridos e queridas, meditemos a palavra de Deus.

0: Do Evangelho de Jesus Cristo segundo São Mateus, ele nos diz: Jesus disse a seus discípulos: se o teu irmão pecar contra ti, vai corrigi-lo, mas em particular, a sós contigo. Se ele te ouvir, tu ganhaste o teu irmão. Se ele não te ouvir, toma contigo mais uma ou duas pessoas, para que toda a questão seja decidida sob a palavra de duas ou três testemunhas. Se ele não vos der ouvidos, dize-o à igreja. Se nem mesmo a igreja ele ouvir, seja tratado como se fosse um pagão ou um pecador público. Em verdade vos digo, tudo o que ligares na terra será ligado no céu, e tudo o que desligares na terra será desligado no céu. De novo eu vos digo, se dois de vós estiverem de acordo na terra sobre qualquer coisa que quiserem pedir, isto vos será concedido por meu Pai que está nos céus. Pois onde dois ou três estiverem reunidos em meu nome, eu estou ali no meio deles. Palavra da salvação.
1: Glória a vós, Senhor.
0: Meus queridos irmãos e irmãs, é uma alegria ouvirmos esta palavra e recortarmos para a nossa meditação de hoje aquilo que a gente pode dizer assim, uma janela para nós entrarmos no mistério da palavra de Deus. São tantas realidades, tantas coisas que essa palavra nos diz, mas vamos recortar a janela da ligação entre céu e terra, entre Deus e a humanidade, entre a vida material, biológica e a vida espiritual. Em Jesus Cristo, estas realidades deixam de serem compreendidas de forma separada. Em Jesus, o Verbo encarnado, o humano e o divino se encontram. O céu e a terra se realinham. A matéria e o espírito adquirem uma unidade, e é isto que nós recebemos no batismo. A nossa matéria frágil é insuflada do Espírito para que nós nos tornemos como Jesus. Por isso, o Evangelho de hoje, a janela que nós abrimos, é esta ligação entre o que fazemos e o que e onde queremos. Tem um trecho do Evangelho que ele vai dizer: de nada adianta me dizer Senhor, Senhor, se não fizerem a vontade do meu Pai que está no céu. De nada adianta falarmos, mas nós comemos contigo, vivemos contigo, se não praticamos a caridade entre nós, ele vai dizer, não vos conheço. Essa é uma coisa muito importante que a nossa fé, uma beleza que a nossa fé traz. Trazer para o mundo, para a realidade em que vivemos, aquilo que nós professamos em oração. Então, meus queridos e queridas, é o convite para que nós vivamos a coerência entre fé e vida, entre o mundo em que caminhamos, relações que estabelecemos, lugares que frequentamos e o mistério que se dá diariamente no altar quando celebramos. Esse mistério nos é dado para quê? Para que nós tenhamos forças para não abandonarmos o projeto de Jesus. O pão da vida, o pão dos céus, a Eucaristia, é alimento para quem caminha, porque quem já está na glória de Deus não precisa mais comungar. Olha que beleza, que maravilha, que singeleza de nosso Deus é nos dar tudo isto para quê? Para que nós não percamos o rumo e não deixemos de estar na sua presença. Isso se chama amor misericordioso. Não é aquele olhar que os fariseus tinham sobre a lei de Moisés, porque nem eles mesmos cumpriam o que dizia a letra da lei, mas é o que Jesus nos ensina no Espírito, ele, o novo Moisés, o novo Adão, o novo profeta, o ungido de Deus por excelência, ele nos ensina o que? A alinhar, aproximar a fé com o caminho que fazemos, aquilo que cremos e onde queremos chegar. Por isso, cada vez que nós renovamos a nossa consagração batismal, nós estamos dizendo para Deus: sim, Senhor, que o teu Espírito nos ilumine para vivermos aquilo que rezamos. Por isso é consagrar. Consagrar quer dizer reservar, preservar. Consagrar não é entregar lá fora e deixar, é conservar. Então eu me consagro, me conservando para que o teu reino aconteça. Vamos rezar a consagração nessa tarde.

0: tarde. E antes de rezar a consagração, vamos abençoar a água que será aspergida. E você que está em casa também, com esta água que você conserva aí para seu uso. Oremos, Deus eterno e todo-poderoso, quisestes que pela água, fonte de vida e princípio de purificação, as nossas almas fossem purificadas e recebessem o prêmio da vida eterna. Abençoai esta água para que nos proteja e renove em nós a fonte de vida de vossa graça, para que, livres de todos os males, possamos nos aproximar de vós com o coração puro e receber a vossa salvação. Que essa água recorde a água do nosso batismo, como fonte que jorra para a vida eterna. Por Cristo nosso Senhor. Amém.
1: Amém.
0: E desejosos de viver a força da fé, a alegria da esperança, com as nossas mãos estendidas para a Mãe Aparecida, rezemos. Ó Maria Santíssima, pelos méritos de nosso Senhor Jesus Cristo, em vossa querida imagem de Aparecida, espalhais inúmeros benefícios sobre todo o Brasil. Eu, embora indigno de pertencer ao número de vossos filhos e filhas, mas cheio do desejo de participar dos benefícios de vossa misericórdia, prostrado a vossos pés, consagro-vos o meu entendimento, para que sempre pense no amor que mereceis. Consagro-vos a minha língua, para que sempre vos louve e propague a vossa devoção. Consagro-vos o meu coração, para que depois de Deus vos ame sobre todas as coisas. Recebei-me, ó Rainha incomparável, vós que o Cristo crucificado deu-nos por mãe, no ditoso número de vossos filhos e filhas. Acolhei-me debaixo de vossa proteção, socorrei-me em todas as minhas necessidades, espirituais e temporais, sobretudo na hora de minha morte. Abençoai-me, ó celestial cooperadora, e com vossa poderosa intercessão, fortalecei-me em minha fraqueza, a fim de que, servindo-vos fielmente nesta vida, possa louvar-vos, amar-vos e dar-vos graças no céu por toda a

0: Senhor esteja convosco.
1: Ele está no meio de nós.
0: Por intercessão de Nossa Senhora Aparecida, Rainha e Padroeira do Brasil, abençoe-vos Deus Todo-Poderoso, Pai, Filho e Espírito Santo. Amém. Que a alegria do Senhor seja a vossa força, uma boa e abençoada tarde. E de em paz, e o Senhor vos acompanhe.
1: Graças a Deus.
0: E viva a Senhora Aparecida!
1: Viva!
0: Apoie.
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3: Muito bem, agora 3:15. Você que acompanhou aí na consagração a Nossa Senhora, uma ótima tarde para você e a gente continua por aqui entre amigos. 988976570 para você mandar seu abraço, pedir sua música. Fica à vontade aqui na programação da Catedral. A nossa tarde é entre amigos. Ah, você sabe quem tá comigo aqui? Olhei, boa tarde. Eu estou passando para te desejar todos vocês, todos os ouvintes, uma ótima tarde. Se possível, toca pra gente aí uma música bem bonita do Alan e Aladim. Boa pedida, hein? Ah, aqui é a Tiane de Três Ilhas, ótima tarde pra todos.

0: né? Essa música, por sinal, tem um... é linda, linda, linda, linda, linda.
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4: Eu queria oferecer essa canção pra vocês, que são uma raridade também, né? Não é? Anderson Freire, grande abraço pra você, cara.

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0: pessoal, gostou do nosso mini especial? 22 minutos faltam agora para as 4. Ei, Benito. Benito de Paula, passando aqui na tarde entre amigos. Vem aí a Silvia Carvalho e a nossa entrevista da tarde de hoje. Segura um pouquinho aí.
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0: Muito bem, agora 20 minutos faltam para as 4. Comigo aqui, Silvia Carvalho, boa tarde.
1: Boa tarde a você, Lei, mais uma vez. Boa tarde a todos os nossos ouvintes. Então, como eu disse na abertura do nosso programa Entre Amigos de hoje, nós estamos recebendo aqui nos estúdios o Jeffrey Milione, que é o administrador do Abrigo Santa Helena, nossos ouvintes que tanto contribuíram aí durante o aniversário de 20 anos da rádio, né? Que trouxeram tantas doações aqui para nós, né, Lei? Então, todas essas doações foram destinadas ao Abrigo Santa Helena e o Jeffrey está aqui hoje para falar um pouquinho para a gente sobre como é o trabalho lá da instituição. Boa tarde, Jeffrey, um prazer recebê-lo em nossos estúdios.
2: Né, e também a participação na campanha de doação ao Abrigo Santa Helena. Né? Recebemos vocês lá com muito carinho, com todos os donativos e todo o carinho, mostrando a instituição e que inclusive fica aí aos ouvintes da Rádio Catedral o convite para conhecer o Abrigo Santa Helena, que é um empreendimento aí de 110 anos, mais de 110 anos, vão completar 111 anos. E lá dentro da instituição nós

0: acolhemos, né, idosos, é uma ILPI, é o termo utilizado, né, instituição de longa permanência para idosos, onde a gente lá acolhe cerca de 120 idosos lá que residem conosco, e a gente cuida lá com muito carinho, muito amor de todos esses desses residentes lá no Abrigo Santa Helena.
1: O Jeff, são 120, né?
2: É, são todas as idades, tem idade mínima, máxima?
0: É, na realidade, a partir do momento que configura-se ali o idoso, né, o estatuto do idoso, a partir de 60 anos, né? E aí existem ali, né, graus para que você possa estar, né, residindo. Passa pelo poder público, pelo CREAS, pelo CRAS, após a avaliação, o encaminhamento é feito para a instituição, onde a gente ali faz todo o acolhimento, né, toda abordagem para abrigar, e o residente passa ali a ser cuidado por nós ali internamente.
2: São também mais de 100 funcionários, não é isso, Jean?
0: São 104 colaboradores para poder fazer esse cuidado aí, porque esse cuidado ele é feito com muito detalhe, né? A assistência ao idoso e esse trabalho assistencial, ele requer um cuidado maior do que a média dos outros tipos de negócios, de empreendimentos, porque ali a gente precisa de todo tipo de recurso, né? Igual vocês doaram pra gente ali. E aí você pergunta, Jeffrey, o que mais vocês precisam no abrigo? No, recursos humanos, então é sempre bem-vindo um ouvido, um profissional que tenha a sua disponibilidade, um psicólogo, né? Enfim, um fisioterapeuta, todo tipo de profissional, né, que tenha às vezes uma habilidade manual para fazer uma atividade recreativa com os nossos idosos. Apesar de haver na instituição, né, programas, nós temos lá, neste quadro, psicólogos, fisioterapeutas, educador físico, médico, enfermeiro, cuidadores. Então, a gente já tem uma equipe técnica muito bem preparada. Mas a atenção que muitas vezes o idoso requer, né? Aí, então, cabe a filantropia, cabe o ombro amigo, o seu talento profissional para que você possa atuar lá. Uma hora que você puder doar do seu tempo, né? Ou também, se você quiser, tem outras formas de você poder atuar, né, juntamente ao abrigo, que são os recursos, né, financeiros. Então, nós temos a necessidade de recursos materiais, recursos financeiros, né, e recursos humanos. Materiais também a gente acaba recebendo doações de roupas, alimentos, fraldas, né, que são muitas trocas de fraldas durante o dia. Enfim, ali é um universo, né, com tudo muito, muito amor, né, muita dedicação, muito trabalho. Né? E eu também sou residente da cidade de Juiz de Fora e nunca tinha ido, né? Antes de trabalhar no projeto, eu nunca havia estado no Abrigo Santa Helena. Então eu convido a toda a sociedade que vá até lá. A gente tem um programa que chama Abrigo Santa Helena de Portas Abertas, para que as pessoas vejam, né, a transparência, o cuidado, o carinho. Isso tudo é feito com critério, para que a gente não entre dentro da casa, né, da casa dos idosos. Porque para você receber alguém na sua casa, você precisa programar, não é isso?
2: Sim, sim.
0: Então a gente também precisa programar para a gente não invadir a privacidade dele. Então existe todo um critério, é feito um credenciamento, mas está de portas abertas. O Abrigo Santa Helena está de portas abertas para todas as pessoas que queiram conhecer esse projeto.
2: Ô Jeffrey, lá as pessoas residem lá, né? Os idosos, sim, sim. Eles residem lá. Como é que é, assim, por exemplo, eu tenho um idoso ou preciso... Qual o processo para se entrar lá? Tem que contribuir com alguma coisa? Como é que funciona?
0: Então, na realidade, o que acontece, né? O poder público subsidia parte do recurso para o idoso estar entrando lá, mas ele passa pelos órgãos públicos, que é o CRAS.
2: Então, o primeiro lugar a procurar
0: isso,
2: é o CRAS.
0: O CRAS ou CREAS, e aí lá dentro desse órgão, ele vai fazer todo o trâmite, né? Que a gente pode dizer assim. Então, esse trâmite é feito, uma avaliação, todo o encaminhamento, e a partir dessa aprovação do CRAS, a gente faz a admissão do idoso ali, né? Então, hoje a gente tem uma situação que é uma situação mundial, né? Mas no Brasil agora a gente tem tido o que a gente chama da PEA, né? População economicamente ativa, ela está reduzindo. Então, nós temos mais idosos do que adultos e jovens, né? No passado, nós tínhamos isso mais equilibrado.
2: E a população vem envelhecendo, né?
0: Vem envelhecendo, uhum. E assim, o poder público e a sociedade precisa, né? Vai ser compelido a pensar em projetos voltados para os idosos. Então, esse processo aí de poder público, iniciativas privadas, vocês também verão em muitas casas particulares, clínicas particulares de acolhimento a idoso, enfim, vai aumentar significativamente por conta desse envelhecimento da população e a necessidade desse tipo de empreendimento para atender a demanda social aí.
2: Então é a partir do CRAS, então, que a pessoa então procura o CRAS e o CRAS direciona para lá.
0: Isso, faz todo o processo, toda a triagem, né? E é a partir do momento que chega até a gente faz a admissão após.
2: E esse atendimento da parte de vocês, ele é gratuito ou a pessoa contribui, o interno?
0: Isso, aí na

0: na parte de interna, né, a gente, toda a parte que cabe ao abrigo, a gente depende da filantropia. Uhum. Então, parte do recurso vem via Prefeitura de Juiz Fora, uhum, né, e a outra parte a gente busca recurso totalmente de doação, né. Então, às vezes, uhum, porque não é todo o idoso que tem a condição financeira de poder contribuir de alguma forma, né?
1: Entendi.
0: Os que têm pela lei, eles podem contribuir de alguma forma, mas não é em sua maioria.
2: Silvia e o Jeff, boa tarde, Jeff, mais uma vez. Olha, no caso de um idoso que tem algum tipo de renda, aposentado e queira procurar o abrigo, como é que funciona isso?
0: Todo o caminho passa pelo CRAS ou pelo CREA.
2: Sim,
0: eles passam,
2: sim,
0: por lá, e lá eles vão fazer toda a triagem, fazer o entendimento, fazer a análise clínica para entender se aquele paciente se ele está habilitado para integrar o ILPI nesse sentido. Porque existem critérios de ordem, né? De grau 1, idosos de grau 1, idosos de grau 2, idosos de grau 3. Os idosos de grau 3, eles têm dependência total de cuidado.
2: Sim.
0: Nesse caso, a gente não consegue adequar, né, ao grau 3 inicialmente, né? Nós estamos mais habilitados para o grau 1 e 2, que eles possuem certa independência, né? Mas acontece o caso, muitas vezes, né, do idoso estar ali e ele evoluir também para o grau 3. Mas, em vias de regra geral, para que seja feito todo o trâmite, procura-se o CRAS. O CRAS vai fazer análise, ele pode ter renda ou não. Tendo renda, compõe para poder apoiar, né, o custo dele dentro da instituição, né? E o que a gente não consegue fazer a composição, a gente busca apoio da sociedade, do empresariado de Juiz de Fora, que,
2: sim,
0: contribui,
2: sim,
0: da sociedade comum, né, das pessoas comuns, elas contribuem, assim, realmente a sociedade de Juiz de Fora abraça a causa do Abrigo Santa Helena, que faz trabalho já há 110 anos com muita transparência. Então, eu volto a insistir que aqueles que quiserem conhecer o projeto possam vir, ligar pra gente no Instagram, tem o link ali.
1: Tá? Qual que é o Instagram de vocês?
0: O Instagram do Abrigo Santa Helena. E aí você entra dentro do Abrigo Santa Helena JF, e lá tem o link para você fazer o seu cadastro, inclusive, de voluntário, né? Faz uma triagem ali, chega até a gente, e depois a gente procede com o voluntário dentro da instituição com a habilidade que ele dispõe. Então, sou fisioterapeuta, eu sou musicista, eu sou psicólogo, e aí a gente, né, dentro da necessidade, a gente distribui ali os voluntários dentro da instituição. E também pode contribuir através do link também que está no Instagram, financeiramente. Eu quero contribuir com R$100 de forma recorrente, R$200, o valor que, né, a pessoa tiver condições de contribuir com o projeto, já que, caso ela não possa, né, fazer alguma coisa no seu tempo, esse recurso financeiro também é possível.
1: São quantos voluntários hoje?
0: Não existe um número
1: exato,
0: porque existem, uhum, variações, aqueles que vêm esporadicamente, aqueles que vêm uma vez por mês, mas os que vêm semanalmente. A gente tem aqueles que vêm semanalmente, aqueles que trabalham semanalmente, aqueles que cuidam, porque na realidade isso é feito com muito cuidado, é importante ressaltar isso, porque eles estão ali atuando dentro de um universo que requer muito cuidado, né? Então, a gente está ali dentro da casa do idoso, então a gente está ali lidando com ele. Existem pacientes com alguma questão, às vezes, psicológica, então você tem que saber, tem que ter muito trato, e não pode ser feito. Mas hoje ali a gente tem um número flutuante de voluntários, né, que vão semanalmente, aí em determinado período vem com maior frequência, período de férias, às vezes, dos filhos, mas nós temos voluntários o tempo todo, o ano todo.
1: E o cadastro desse projeto do Abrigo Santa Helena Portas Abertas também pelo Instagram?
0: Pelo Instagram tem o link, pode clicar lá, mandar mensagem, e a gente vai fazer todo o procedimento.
1: Para a pessoa poder conhecer lá o trabalho de vocês.
0: Eu gosto muito de mostrar esse projeto, porque é um projeto, como eu estava conversando contigo agora antes da entrevista aqui, que ele te traz uma outra visão. Porque não é um trabalho somente pelo trabalho, porque é um trabalho, uma situação que todos nós vamos nos colocar nela. Porque a gente ou vê, no caso das pessoas jovens, o seu avô, no caso do adulto, vê o pai, no caso, ou então o adulto se vê também na situação. Então se vê de muitas formas representado por aqueles idosos ali.
2: Ô Jeff, só aproveitando, Silvia, e qual é realmente a necessidade hoje do abrigo, no caso de voluntários, né?
1: Principal,
2: e, né, profissionais, né? Se quiser falar, ó, hoje nós estamos precisando de um psicólogo, nós estamos precisando de...
0: Então, a instituição, ela tem todo esse corpo técnico, então não seria, né, totalmente respeitoso dizer que não, que falta, né, que existem os profissionais ali. Mas devido, olha só, você pensa, são 120 idosos.
2: Sim,
0: né,
2: sim.
0: E eu tenho um responsável técnico por cada uma dessas áreas. Mas todos eles gostam de ouvir, de ser ouvidos, de conversar.
1: A escuta,
0: de pegar,
1: né,
0: no braço. Então você fala assim, qual que é a sua maior necessidade? A necessidade de recursos financeiro, porque a gente tem, né, 104 funcionários, então quem faz mais minimamente um cálculo vai entender como é a folha de pagamento, né? Então, assim, a necessidade financeira, ela é sempre ali, ela está sempre ali na nossa pauta, digamos assim, de administração do abrigo, mas todo tipo de recurso, ele é bem-vindo. Se você tiver o dom de escuta, o dom de artesanato, sim, o dom de fisioterapia, massoterapia, podologia, manicure, corte de cabelo, todas, se falar assim, não tem um que a gente não precisa, que todo ser humano precisa, lá a gente precisa. Porque então tem a média de 50, 60, 40% entre homens e mulheres, todos eles cortam cabelo, todos eles cortam unha, todos eles gostam de se maquiar, né, todas elas, né?
2: Sim.
0: Os homens gostam de se afeitar, gostam de cortar
1: fazer
0: o cabelo,
1: a barba, né?
0: A autoestima ainda permanece e prevalece. Então, assim, todo tipo de cuidado, todo tipo de recurso material.
2: E de preferência chegar no portão do abrigo e encher o coração de amor e de carinho.
0: Isso aí. Quando você enche ao chegar, né? E quando você tá ali doando, você sai dali muito mais
2: recarregado.
0: Isso aí.
1: Recarrega a bateria, né?
0: É isso aí,
1: Jeffrey. Eu queria agradecer a presença do Jeffrey aqui entre nós, falando um pouquinho do Abrigo Santa Helena, que, né, foi a instituição escolhida aqui pela rádio no aniversário de 20 anos aqui nossa, e dizer que então o Abrigo Santa Helena tem o projeto de portas abertas. Se você quer ajudar o abrigo com o seu trabalho, com a sua doação, você entre no Instagram Abrigo Santa Helena JF. Então lá tem todas as informações que você que está nos ouvindo pode, estão disponíveis lá para você. Então, se você é um profissional, tem um tempinho, olha, eu tô com um tempo disponível, então vou me cadastrar lá para bater um papo lá com os idosos lá do Abrigo Santa Helena. Eu tenho certeza que eles vão gostar muito disso e vai ajudar também muito a instituição nesse sentido. Jeffrey, muito obrigado, um prazer tê-lo aqui com a gente. Nossas portas estão sempre abertas para o abrigo no que precisar, tá joia?
0: Eu que agradeço mais uma vez aos ouvintes da Rádio Catedral, obrigado pela sua doação que chegou até a gente, aqueceu muito os nossos corações. Deixo aqui minha gratidão, né, em nome do Abrigo Santa Helena de Juiz de Fora, e espero vocês lá de portas abertas para que vocês conheçam esse trabalho mais de perto. Muito obrigado.
1: Nós que agradecemos, leia com você.

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4: 3 minutos faltam para as 4, estamos de volta, tá? Agora é Paulo Diniz aqui na tarde da Catedral Entre Amigos. Pingos de Amor.

Sangalo, O Amor Que Não Sai. Ei, Vevê, tem como canta, né? Olha, com a gente aqui a Margarida de Santa Cruz agradecendo pela música. Ah, ô Margarida, ótima tarde pra você, todos aí da sua família. Ah, também quem tá aqui, o Jefferson e a Maria. Ô Lei, obrigado pela música. A Maria tá agradecendo, fez ela lembrar da adolescência. Que coisa boa. É, ótima tarde pra vocês aí, um bom trabalho, né? Que trabalho lindo que vocês têm aí na Via São Pedro, né? Pessoal bacana demais aí, que está sempre participando aqui da programação da Catedral. Ó, também com a gente aqui na tarde, a Tiane falou, olha, obrigado aí pela música Raridade. A Márcia Tortes de Belmiro Braga também, e com a gente tá aqui o meu queridíssimo amigo Daniel Bittencourt, mandando abraço para todos nós aqui. Obrigado pelo carinho. E a gente segue entre amigos aqui na Catedral. Você quer mandar um abraço, pedir uma música? 988976570.

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0: 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Então tá aqui, né? Para você passar e adquirir já a sua cartela, tá bom? 4:18, a gente continua a tarde entre amigos.
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0: Andança com a Bete Carvalho, hein? 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
0: Bom, agora 19 minutos faltam para as 5. Daqui a pouquinho tem o padre Camilo de Paiva e o programa Milagres Existem. Mas enquanto isso, boa tarde, Lei. Sou a Lúcia, aqui do município de Pedro Teixeira. Eu gostaria de ouvir uma música com a Roberta Miranda. Ah, eu ofereço para todos vocês aí da rádio, para toda a minha família, desde já, muito obrigado, tá? Quanta. É, uma ótima tarde a todos aí de Pedro Teixeira. Nosso carinho, nosso abraço de sempre.
2: Boa tarde, Lei. Boa tarde a todos os ouvintes da Rádio Catedral. Muito boa tarde para todos vocês. Eu sou Ana Maria, do bairro Progresso. Eu gostaria de participar do programa e de ouvir uma música muito bonita mesmo. Tenho muita saudade das músicas. Tem anjos aqui do Padre Marcelo e abençoa as famílias, amém. Gostaria muito de ouvir uma dessas duas músicas. Muito obrigada.
0: Muito bem, Ana Maria. Boa tarde para você, tá? Essa música é oração, né? Oração para a família. E nós vamos tocar também aqui, tá? Ótima tarde para você e continue com a gente, tá? Ah, deixa eu falar agora com ele.
3: Boa tarde, Lei. Tudo bom? Aqui é o Paulo Roberto de Paraíba do Sul, Rio de Janeiro. Tô escutando esse programa. Ô, Lei Costa, manda um abraço pra minha mãe Célia. Toca pra mim, Lei Costa, alguma música do Bruno Marrone. Uma boa tarde pra você, Lei.
0: Aí, Rio de Janeiro. Receba o nosso carinho a vocês também aí, tá? Bom, Roberto Miranda.

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Olá, meu amigo, minha amiga. Estamos começando mais um programa Milagres Existem. E essa canção que você está ouvindo fala de um milagre. Uma mulher que sofria hemorragia crônica, já tinha gastado quase tudo que tinha, quase toda a sua fortuna, com médicos, com remédios, e não ficava curada. Então ela ouviu falar que um certo Jesus de Nazaré iria passar por ali. E ela pensou com ela mesma: se ao menos eu tocar a barra do manto dele, eu ficarei curada. E de repente, Jesus vem. Como Jesus era acompanhado, era seguido por multidões, essa mulher teve que correr, ela teve que ser forte, ela teve que ir rápido, ela teve que vencer outras pessoas para tocar Jesus. E ela fez isso, ela tocou o manto, a túnica de Jesus. E todo mundo repreendendo ela, porque é sempre assim. Quando você acredita numa graça, quando você acredita num milagre, tem sempre alguém, que pode até ser da própria família, que vai falar: você está delirando, você está sonhando, isso não vai acontecer com você. E então, ela toca Jesus, ela consegue tocar o manto de Jesus. E Jesus fala: quem me tocou? Alguém me tocou aqui. Os apóstolos falam para Jesus: não, ninguém te tocou. Não, imagina esse tanto de gente, como que você vai saber que alguém te tocou? E Jesus fala: sim, alguém me tocou. Eu senti que uma força estranha saía de mim. Então, você crê? Você acredita? Você espera? Você tem esperança? Pois saiba que se você tem esperança, mesmo que a coisa seja para além de suas forças, e você reza, você tem fé, você acredita, a graça acontece na

sua vida. Hoje é terça-feira, e terça-feira é o dia em que nós falamos de Santo Antônio. Santo Antônio de Pádua, em primeiro lugar, a gente tem que entender que ele é o pregador da palavra de Deus. Alguém que se preocupava em ensinar as pessoas o caminho do bem. Se preocupava em ensinar as pessoas que milagres existem. Santo Antônio preocupava em ensinar as pessoas que a dor na nossa vida não é eterna. Preocupava para dizer que a palavra de Deus é para dizer que nós não estamos sozinhos. Era a preocupação dele. Você não está sozinho. Nós nunca estamos sozinhos. Tem sempre Deus que olha por nós. Tem sempre uma igreja, como a Igreja Católica, que não está aqui para pedir seu dízimo, para pedir sua oferta, mas está aqui para realmente dizer a você, de uma maneira muito certa, eu rezo por você. Eu não quero o seu dinheiro, eu não quero o seu privilégio, eu não quero o seu prestígio, mas eu quero que você dê a sua alma para Deus. Então por isso você vai ver os nossos templos em lugares estratégicos e abertos para que você possa ir lá e rezar. Olha a nossa Catedral Metropolitana no centro da cidade, aberta o tempo todo, a Gruta de Nossa Senhora Aparecida e assim tantas outras paróquias abertas o dia todo para que você possa vir e sentir que Deus te espera. Olha que lindo. Pense nas quintas-feiras, sempre a presença nas igrejas da hóstia consagrada. Pensa o cenáculo aqui em Juiz de Fora, aberto o tempo todo para você. O Santuário do Sagrado Coração de Jesus no Bairu, a sexta-feira, sempre esperando você para confissões, para tanta coisa boa. Então Santo Antônio prega a palavra, porque ele quer que a tua alma vá para Deus. E veja, a gente já começa a viver a experiência do céu aqui, quando a gente começa a perceber que é amado, que é querido por Deus. E Santo Antônio, então, ele é um dos santos mais populares do mundo exatamente por isso. Porque mesmo os ateus, mesmo sem religião, quando leem Santo Antônio, eles conseguem perceber algo maior. Tipo, eu chego a Jesus Cristo. Esse homem me ensina Jesus Cristo. Ele não quer te levar à riqueza. Ah, que se você vier aqui na igreja X, você vai comprar casa, vai comprar carro, vai fazer uma empresa. Não. Se você vier aqui na Igreja Católica, qualquer uma de nossas igrejas católicas, você vai encontrar Jesus. E aí, meu amigo, o mundo se torna pequeno para você. Santo Antônio também invocado para achar as coisas perdidas. Às vezes você está perdido. Claro que a pessoa que, porventura, tem algum vício, ela também deve invocar Santo Antônio para que ela ache o caminho da superação do vício. Aí ele recorre aos jovens, enamorados, pedir um bom casamento. Aliás, hoje é muito importante, porque o bom marido, ele mergulha na boa esposa que ele tem. A boa mulher mergulha no bom esposo que ela tem. Então, a bondade do marido ajuda a mulher a ser uma pessoa boa, a ser uma pessoa melhor. E a bondade da esposa ajuda o marido a ser um ser melhor. Também em Santo Antônio nós temos o Pão Bento, que é distribuído no seu dia como sinal de fartura aos seus devotos. Fartura. Você tem fartura de amor, você tem fartura de amizade. Tudo isso a devoção de Santo Antônio traz para mim e para você.
essa fartura, fartura das coisas boas, fartura das coisas de Deus, tá certo? Isso é cada vez mais importante você entender.

0: Hoje, mais do que nunca, nós precisamos de experiência de fé, de conhecimento. Conhecereis a verdade e a verdade vos libertará. Quem é a verdade? É Cristo. Quem é a verdade? É Deus. Qual é a fonte da verdadeira felicidade? Deus. 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Jesus Cristo, verdadeiramente homem, verdadeiramente Deus. E mais, você nasce de Cristo. É só teologia. 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
3: Cinco horas, 16 minutos. Boa tarde, Silvia Carvalho.
4: Boa tarde, Lei Costa, e a você, ouvinte da Rádio Catedral.
3: Quarta-feira, dia 12 de agosto de 2026, e você confere nesta edição.
4: Operação Canto da Sereia. Polícia Civil investiga golpe de R$ 76 mil.
3: Ministério Público mira uma célula do comando.

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3: 5:17. A Polícia Civil de Minas Gerais deflagrou nesta quarta-feira, dia 12, em Juiz de Fora, a Operação Canto da Sereia. A ação investiga uma suspeita de estelionato envolvendo falsas oportunidades profissionais no mercado da moda e da televisão.
4: A operação cumpre mandado de busca e apreensão e uma ordem judicial para bloqueio de ativos financeiros ligado à investigada. Segundo a Polícia Civil, a investigação começou depois que uma jovem, vencedora de um concurso de Miss Plus Size, passou a receber, por meio da organizadora do evento, supostas propostas de trabalhos, castings e oportunidades de projeção profissional. As apurações apontaram que a suspeita teria criado um cenário de aparente ascensão na carreira, utilizando mensagens que simulavam contatos de grandes emissoras de televisão e agências de modelos. No entanto, parte dessas comunicações, conforme as evidências reunidas pela polícia, não correspondia à realidade. A vítima teria sido convencida a realizar sucessivos pagamentos para viabilizar as supostas oportunidades. Até o momento, a Polícia Civil comprovou transferências que somam mais de R$ 76 mil. A corporação acredita, porém, que o prejuízo da vítima e de familiares possa ser ainda maior. Além da busca e apreensão, a justiça determinou o bloqueio de valores em contas vinculadas à investigada, com o objetivo de resguardar o patrimônio diante do prejuízo apurado. Durante as diligências, os policiais procuraram celulares, computadores, documentos e outros materiais que possam ajudar a esclarecer a origem das comunicações, os pagamentos realizados e também verificar se existem outras possíveis vítimas. O nome da operação, Canto da Sereia, faz referência justamente às promessas aparentemente sedutoras que, segundo a investigação, teriam sido usadas para conquistar a confiança da vítima e mantê-la em uma situação de erro.
3: Em uma operação conjunta do Ministério Público de Minas Gerais e das Forças de Segurança, realizada na manhã dessa quarta-feira, hoje 12, em Juiz de Fora, cumpriu 10 mandatos de prisão, 11 de busca e apreensão contra integrantes de uma célula do Comando Vermelho que, segundo as investigações, atuava na cidade.
4: A ação é uma segunda etapa da Operação Sinergia e foi coordenada pelo Grupo de Atuação Especial de Combate ao Crime Organizado, o GAECO, em parceria com as Promotorias de Justiça de Combate ao Crime Organizado. De acordo com o Ministério Público, as investigações apontaram a existência de uma organização criminosa envolvida principalmente com o tráfico de drogas e a posse e o porte ilegal de armas de fogo. O grupo também utilizaria violência física e ameaças para intimidar moradores e exercer domínio sobre determinados territórios de Juiz de Fora. As investigações resultaram em denúncia contra 11 acusados, que já foi recebida pela justiça. O juiz da segunda vara criminal de Juiz de Fora determinou as prisões e outras medidas cautelares, incluindo os mandados de busca e apreensão e o sequestro de bens. Todos os mandados foram cumpridos em Juiz de Fora. A operação contou com a participação de policiais militares do 2º Batalhão, da 4ª Companhia Independência de Policiamento Especializado e da 4ª Base Regional de Aviação do Estado, além de policiais civis da Delegacia Regional e policiais penais do 4º Departamento e integrantes do GAECO.
3: A Rede Feminina de Combate ao Câncer de Minas Gerais inicia uma etapa de atuação em Juiz de Fora. A instituição passa a ser responsável pela gestão do bazar solidário, do voluntariado e também do artesanato de eventos beneficentes, fortalecendo a ação de acolhimento, mobilização social e apoio aos pacientes oncológicos da cidade. Segundo

0: Segundo a presidente da Rede Feminina de Combate ao Câncer de Minas Gerais, Alessandra Sampaio, a nova fase reforça o compromisso da instituição com o fortalecimento de ações em benefício da causa oncológica.
1: Olá, ouvintes da Rádio Catedral. Meu nome é Alessandra Sampaio. Eu estou como presidente da Rede Nacional de Prevenção e Combate ao Câncer de Minas Gerais. Eu já era presidente, eu fui presidente das Conselhas durante 13 anos, estava como diretora de eventos e voluntariado. Então, todos os eventos e toda a parte de voluntariado das Conselhas já era sobre a minha responsabilidade. E as Conselhas entendeu, né, que ela ia ficar somente com a gestão hospitalar mesmo, e passando para a rede feminina toda essa parte de voluntariado, de evento, né, e do bazar. E com isso, o que vai acontecer, né? As Conselhas produzir esses eventos, e agora quem vai fazer essa produção é a rede feminina. Então, quando vocês verem os eventos, né, que a gente faz, que é a corrida, que é a festa junina, que é a cervejada, que vai até acontecer agora dia 7, 8 e 9 de agosto na Praça do Bom Pastor, a feijoada, a mesa de Natal. Então, todos esses eventos agora vai estar com o nome da Rede Feminina de Prevenção e Combate ao Câncer de Juiz de Fora. O bazar também, né, que a gente tem ali na Avenida Rio Branco, 1537, também está sob o gerenciamento da Rede Feminina. E o voluntariado, todos os voluntários que atuam, tanto no bazar quanto no artesanato, e mesmo dentro das Conselhas, servindo alimento aos pacientes, são agora também gerenciados pela Rede Feminina.
0: Alessandra Sampaio destaca que a mudança amplia o apoio aos pacientes oncológicos e fortalece a rede de solidariedade na região.
1: O que é essa mudança, né? Essa mudança só aumenta o leque de ajuda aos pacientes oncológicos. A gente agora não somente ajuda o paciente das Conselhas, mas todos os pacientes oncológicos da nossa cidade e região. Já estamos com a Casa Vida, trabalhando com a Casa Vida, já estamos trabalhando com a Casa Betânia, também conversando com o pessoal da Fundação Ricardo Moisés, e com isso a gente está aumentando, né, esse leque de ajuda aos pacientes oncológicos. A gente conta muito com vocês, a gente agradece sempre a ajuda de vocês e conta com vocês, né, que dê continuidade ao nosso, nos ajuda a dar continuidade, né, ao nosso trabalho, ao trabalho que as Conselhas faziam, que agora está sendo feito pela rede. E chamo vocês a conhecer o nosso trabalho. A gente está atuando ali na Avenida Rio Branco, 1537, onde é o nosso bazar.
0: Alessandra Sampaio reforça que a Rede Feminina seguirá ampliando as ações de acolhimento e solidariedade aos pacientes oncológicos de Juiz de Fora e região.
1: A Rede Feminina de Minas Gerais atua aqui em Minas, mas eu também estou como presidente da Rede Nacional, que atua em 22 estados do nosso país. Então, assim, é uma rede muito grande, é uma rede de muito amor, de muita solidariedade e humanização. Então, a gente quer dar continuidade a esse trabalho, né, que era feito pelas Conselhas, com a rede. E pedimos a vocês que estejam conosco, nos apoiando, como sempre, né? E o resto é só agradecimento. Então, vamos continuar ajudando aos pacientes da nossa cidade e região, através da Rede Feminina.
0: O Bazar Solidário funciona na Avenida Rio Branco, número 1537, no Largo do Riachuelo, região central de Juiz de Fora, de segunda a sexta-feira, das 8 da manhã às 5 da tarde. O espaço recebe doações de roupas, calçados, móveis, utensílios domésticos, brinquedos e outros itens em bom estado de conservação.
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0: No próximo bloco, parcelamento do Fundo de Garantia para Empregadores de Juiz de Fora, Matias Barbosa e UBA começa em setembro.
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0: Previsão do tempo.
1: A previsão para a noite de hoje na Zona da Mata é de céu com poucas nuvens. A temperatura máxima prevista para amanhã na região é de 33 graus e a mínima de 14. Em Juiz de Fora, também céu com poucas nuvens. Neste momento, a temperatura na cidade é de 25 graus.
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2: Empregadores com estabelecimentos em Juiz de Fora, Matias Barbosa, UBA, vão poder parcelar débitos do Fundo de Garantia, o FGTS, referente aos meses de abril, julho deste ano. A medida foi criada em razão do estado de calamidade pública decretado nos municípios.
1: A adesão ao parcelamento especial começa no dia 1º de setembro e poderá ser feita até 14 de outubro. Os valores poderão ser divididos em até 6 parcelas. A opção deverá ser realizada pelo sistema FGTS Digital e contempla exclusivamente os débitos correspondentes ao período em que a cobrança ficou temporariamente suspensa. Um ponto importante é que o benefício considera a localização do estabelecimento, ou seja, se uma mesma empresa tiver unidades em outros municípios, elas não estarão automaticamente incluídas na medida. Para empregadores domésticos, segurados especiais que não estejam vinculados ao Cadastro Nacional de Obras e microempreendedores individuais, a adesão deverá ser feita pelo módulo simplificado do E-Social. Já o segurado especial vinculado ao Cadastro Nacional de Obras, com estabelecimento em um dos municípios beneficiados, deverá utilizar o FGTS Digital. Quem não optar pelo parcelamento também poderá fazer o recolhimento dos valores dentro do período de suspensão, sem incidência de encargos, desde que sejam observadas as condições previstas na regulamentação. Mais informações sobre o parcelamento estão disponíveis em nosso site radiocatedraljf.com.br.
2: E o projeto Lixo Zero na Minha Praça estará amanhã na Praça Artur Bernardes, no bairro Bandeirantes. A ação promovida pelo DENLUB será realizada das 8 da manhã ao meio-dia.
1: A iniciativa busca facilitar o descarte ambientalmente correto de materiais recicláveis em um dos pontos de maior circulação de pessoas da cidade. Durante a ação, equipes do DENLUB vão estar no local para receber os materiais, orientar os moradores sobre a coleta seletiva e distribuir informações sobre o programa Lixo Zero. A população poderá entregar papel, plástico, metal, vidro, óleo de cozinha usado e resíduos eletroeletrônicos. Todo o material arrecadado será encaminhado às associações de catadores parceiras da prefeitura, contribuindo para a geração de renda e fortalecendo a economia circular. A última edição do projeto, na Via São Pedro, na semana passada, recolheu recicláveis suficientes para encher 2 contêineres com capacidade para 1.000 litros, demonstrando o engajamento da população com a iniciativa. Neste ano, o DENLUB ampliou o projeto, que antes acontecia apenas na região central da cidade. Com a criação da estação Lixo Zero na Praça Prefeito Tarcísio Delgado e a realização de ações itinerantes em diversos bairros, o objetivo é ampliar o acesso da população ao descarte correto dos resíduos e incentivar práticas sustentáveis em todo o município. Horas 31 minutos. Termina aqui o Catedral Notícias, segunda edição. Produção e apresentação, Silvia Carvalho, com participação e operação técnica de Lei Costa. Em instantes, fique com o Jornal Notícias em 30, produzido e apresentado pela Rede Aparecida de Rádio. Um bom fim de tarde para você.

0: um conjunto de leis e decretos para ampliar a proteção às vítimas, reforçando o combate à violência doméstica e digital e agilizando medidas protetivas, aumentando a responsabilização de agressores. Para repercutir este tema, recebemos aqui na programação a ministra das Mulheres, Márcia Lopes. Ministra, muito obrigado por conversar com os nossos ouvintes e internautas. Seja bem-vinda.
1: Muito obrigada, Zé Eduardo, e a todos os ouvintes da Rádio Aparecida, da Rádio Pop. É uma alegria para mim sempre poder usar um veículo de comunicação para um assunto que é tão importante, que depende tanto da conscientização da sociedade. Então, me coloco à disposição.
0: Ministra, qual a importância desse conjunto de leis e decretos para fortalecer a rede de proteção às mulheres brasileiras? Foram vários textos assinados e que agora passam a vigorar também, né?
1: Isso mesmo. É, na verdade, desde 2023, são mais de 80 leis, não é? Que foi uma luta, mas foram aprovadas no Congresso e sancionadas pelo presidente da República. E agora, semana passada, né, uma das leis muito importantes diz respeito ao Ligue 180, que é um canal maior de denúncia, mas não só de denúncia. É quando uma mulher, uma vizinha, uma amiga, um parente liga no 180, ele, além de receber fazer a denúncia e receber todos os encaminhamentos, essa mulher, ela é identificada de que estado ela é, de que município ela é, o que tem naquele município para orientá-la a procurar. É a própria delegacia especializada, é um centro de referência, tem Casa da Mulher Brasileira, é a Patrulha Maria da Penha, o CRAS, o CREAS, a própria Unidade Básica de Saúde, enfim, um serviço que de fato vá acolhê-la, né, e acompanhá-la, orientá-la. É isso que as mulheres querem. Elas têm medo, inclusive, de denunciar e não acontecer mais nada. E aí ela acaba ficando insegura até da sua própria vida se o agressor descobre que ela denunciou. Assim não. Ela denuncia e a partir daí ela acessa, né, as medidas protetivas e todas as orientações necessárias. E agora, com a sanção dessa lei, na semana passada, é obrigatório que todos os órgãos públicos e privados, bares, restaurantes, entretenimentos, metrô, meio de transporte, as igrejas, os sindicatos, todos os lugares coloquem uma placa do 180. Proteja a mulher, denuncie qualquer caso de violência, ligue 180. Então, isso vai nos ajudar muito, porque nós não queremos esconder os dados, nós queremos é que as mulheres denunciem cada vez mais.
0: Ministra, outro dado importante, uma ferramenta que também está à disposição das mulheres, é o Cadastro Nacional de Agressores, algo que também vem para fortalecer essa rede de proteção. De que forma essa ferramenta pode ajudar a prevenir casos de violência contra a mulher, especialmente quando a gente teve uma redução de 2,5% nos casos de feminicídio, mas ainda continuamos registrando esse crime, daí a importância também de ferramentas como esta?
1: Não há dúvida, é isso mesmo. Nós temos lá o Centro de Monitoramento Mulher Segura e nós já tivemos duas grandes operações do Ministério da Justiça que prenderam mais de 21 mil agressores com mandado de busca e apreensão. Então, ligando no 180, não é? As mulheres estarão seguras e orientadas para que elas também, né, para que também o agressor seja identificado e se tome as devidas providências. Além disso, a lei que facilitou o uso das tornozeleiras eletrônicas e dos relógios digitais. Ou seja, mais de 30 mil já foram espalhados pelo Brasil e agora não precisa mais entrar na justiça para que se possa colocar a tornozeleira. Qualquer autoridade que receba a mulher, qualquer pessoa que receba a mulher e identifique o agressor, ele já pode colocar as tornozeleiras. Além disso, integra o Pacto Nacional Brasil contra o Feminicídio muitas medidas, inclusive para acelerar as medidas, a concessão das medidas protetivas para as mulheres. Então, nós temos hoje aquilo que demorava 15 dias, a média hoje caiu para 3 dias, a maioria dos municípios para 1 dia. E esses dias nós estivemos fizemos, que estive junto com a Janja para lançar o pacto contra o feminicídio no Piauí, na Bahia, e lá eles disseram que na Bahia, por exemplo, o presidente do Tribunal de Justiça fala, aqui nós estamos fazendo isso em 5 horas. Ou seja, as mulheres precisam saber que se elas denunciarem, elas estarão protegidas. Então, são leis, são processos. Outro decreto muito importante que o presidente assinou foi em relação à violência digital. É insuportável o que acontece nas redes, nas plataformas, Red Pill, Machosfera, a própria inteligência artificial, usando o corpo das mulheres, não é para expô-las, para humilhá-las, para, enfim. Então, agora uma mulher, quando ela se sente desrespeitada, quando há qualquer coisa, qualquer notícia dela nas redes, ela imediatamente solicita para a própria plataforma a retirada desse conteúdo adulto e que não consentido, e em 2 horas a plataforma tem que tirar do ar. Caso ela não faça isso, assim, o Ministério da Justiça, através da Central de Proteção de Dados, tomará as medidas cabíveis em relação a essas plataformas. Enfim, são uma série de medidas, não é, que se toma entre o poder judiciário, o legislativo e executivo, para a gente ampliar as políticas públicas, para a gente dar muito mais segurança para as mulheres. E essa é uma questão, e aqui numa rádio tão importante, né, a gente pede que vocês insistam, que vocês possam falar disso todo dia. É só assim que a gente vai mudar a forma, né, dos homens, porque infelizmente as mulheres que estão nas igrejas, nós temos várias pesquisas mostrando que elas também sofrem muita violência. Então é muito importante esse papel da igreja em anunciar, em denunciar, em orientar, né, que nenhum homem tem poder sobre o corpo da mulher e pode fazer com ele o que ele quiser, né? Nós temos aí, só no estado de São Paulo, este ano, 142 feminicídios, né? Nós tivemos, e na cidade de São Paulo, 24 feminicídios nesse primeiro semestre. Quer dizer, nós não podemos permitir isso, né? Então, a gente teve aí um aumento de 10% no estado em relação a 2025. E na cidade de São Paulo, tivemos uma diminuição de 22%, felizmente. E a gente acredita que é exatamente essas campanhas de divulgação, de publicizar tudo isso, que vai melhorando isso, né? No currículo das crianças, estamos colocando a Lei Maria da Penha, que faz 20 anos agora em agosto, também, para que as crianças tenham nos currículos escolares esse conteúdo. As crianças têm que aprender, né, que as mulheres precisam e têm o direito de serem respeitadas. Então, uma série de medidas, viu? As Casas da Mulher Brasileira, temos aqui em São Paulo uma, nós vamos agora, Sorocaba está pedindo, Campinas está pedindo, Santo André, e nós estamos analisando e vai dar tudo certo, nós vamos implantar as casas, essas novas Casas da Mulher Brasileira nesses municípios.
0: Ministra, a senhora falou sobre a questão do ambiente digital, são várias tecnologias que muitas vezes, infelizmente, são utilizadas para perseguir, coagir e até mesmo prestar essa violência contra as mulheres. É preciso ficar atento ao ambiente digital, como a senhora falou, as plataformas agora terão que seguir regras rígidas para retirar conteúdos que possam também ofender, denegrir, trazer violência contra as mulheres, como montagens, uso de inteligência artificial, os próprios comentários em ambiente digital, que muitas vezes são muito ofensivos às mulheres e podem também causar esse problema, trazendo também à luz essa situação de que a internet não é uma terra sem lei, existe a necessidade de seguir também todo esse regramento, né?
1: É isso mesmo. Inclusive, nós tivemos um grande evento com 32 países vinculados à OEA em dezembro e tiramos como proposta, conclusão dessa grande conferência do MESECV, que repete os 30 anos depois da Carta de Belém do Pará, é uma lei modelo sobre violência digital. Então, está tramitando na Câmara Federal, né, no Congresso, esta lei, que nós esperamos que o quanto antes seja aprovada. Inclusive, um outro apelo para que todos os deputados e deputadas de São Paulo, do Brasil, né, votem, aprovem a lei que criminaliza a misoginia. Isso é fundamental. Está lá na Câmara, foi retirado, não foi pautada, mas agora nós esperamos que na volta dos trabalhos dos deputados e deputadas nós tenhamos essa lei aprovada. Isso é muito importante. Assim como a escala 6x1, ou seja, nós temos que caminhar na direção de tudo aquilo que criar uma estrutura de proteção para as mulheres. Então nós não podemos admitir, nós queremos que as mídias, que os veículos de comunicação, que toda a tecnologia seja usada para o bem, né, Zé Eduardo, e não para o mal. Quer dizer, nós não podemos admitir, e isso afeta muito os adolescentes, porque eles vão na onda daquilo que vem sendo colocado na sociedade como algo normal, algo regular, e não é. Mulher apanhar do marido, mulher ser ofendida, mulher ser estuprada, o número de estupros no Brasil é um absurdo. Quer dizer, nós não podemos admitir. Por isso é essa articulação nossa com o judiciário, com o poder executivo, as políticas públicas todas, né? E com o legislativo é muito importante. E a sociedade tem que pressionar cada vez mais, tem que olhar o seu município. E eu tenho dito para os prefeitos, se cada prefeito disser, aqui nesse município nós não vamos tolerar violência contra as mulheres, se o padre disser, o pastor disser, se a professora disser, se todos disserem, claro que nós vamos mudar essa realidade muito antes, não é, do que a gente imagina, e precisamos, né? Não combina violência contra a mulher com desenvolvimento, com paz, com solidariedade, que é tudo que a gente espera e quer e tem o papel de construir na sociedade.
0: Ministra, agradecendo pela disponibilidade da senhora estar conosco, pelo tempo dedicado aqui aos ouvintes, internautas da Rádio Aparecida e da Rádio Pop, gostaria que a senhora deixasse, por gentileza, uma mensagem neste final aos nossos ouvintes e principalmente às mulheres que estão nos acompanhando, que por acaso estejam em alguma situação de violência, para que possam também buscar ajuda, usar o Ligue 180 e todos os mecanismos que estão à disposição nos estados e municípios.
1: Eu é que agradeço a participação aqui, né? Cumprimento todos e todas as ouvintes da Rádio Aparecida e da Rádio Pop, dizendo que cada uma que nos ouve, cada um pode ser de fato um promulgador, um promovedor, um divulgador do que nós estamos falando aqui. Nós estamos querendo proteger a vida das mulheres. Então, mulheres, né, que se sintam ofendidas, humilhadas, violentadas, procurem, né, liguem no 180. O 180 não é só para denunciar a própria violência. Nós temos mais de 900 mil ligações este ano e nós temos uma parte é denúncia, outra parte é orientação. Então, ligue no 180, peça orientação, peça as informações que você vai se sentir, né, as mulheres se sentirão muito mais protegidas, e que obviamente os homens também, porque nesse pacto nós estamos fazendo muitos grupos reflexivos, oficinas com os homens. Meninos e homens não nasceram agressores, mas aprenderam, né, e naturalizaram. Então nós também estamos fazendo um trabalho com os homens, e a igreja, todas as instituições podem fazer isso também, aproveitar cada movimento, cada celebração, cada espaço de onde as pessoas se juntam para a gente fazer essa reflexão. Então, deixo aqui um grande abraço para todas as ouvintes, as mulheres, para todos os ouvintes, e que a gente avance, que a gente coloque o Brasil cada vez mais, né, reconhecido mundialmente como um país que cuida, que protege, que acolhe as suas mulheres, meninas e mulheres. Muito obrigado, um grande abraço, viu, Zé Eduardo? Nós estamos à disposição.
2: Nós ouvimos a entrevista do José Eduardo com a ministra das Mulheres do governo federal a respeito aí de toda essa campanha, esse momento de conscientização do Agosto Lilás, tema este também do editorial de hoje, com o irmão Diego Joaquim. Irmão, boa tarde.
3: Oi, Rafael, boa tarde. Boa tarde a você, ouvinte da Rede Aparecida de Rádio. Nós estamos celebrando neste mês de agosto os 20 anos de uma legislação firme e consolidada para punir a violência doméstica, com regras bastante rígidas contra os agressores e a criação de redes de apoio para as vítimas. O governo federal apresenta agora ferramentas importantes para fazer valer o que a lei já prevê, tanto na punição como na proteção às mulheres vítimas de violência. Mas o que nos preocupa é que, apesar de tudo isso, os índices de feminicídio continuam crescendo e há ainda subnotificação de casos. Ano passado o crescimento foi de quase 5% e é um recorde histórico e vergonhoso. Isso mostra que ainda há uma necessidade grande de ampliar as redes de proteção, também nas cidades pequenas e no ambiente digital. A ministra das Mulheres, Márcia Lopes, disse agora pra gente do projeto da Casa da Mulher Brasileira. Mas vamos reconhecer, esse projeto ainda é obra inacabada na maior parte do Brasil. Vou dar um exemplo aqui do estado de Goiás. Nós temos para todo o estado uma única delegacia da mulher que funciona 24 horas por dia. As outras delegacias funcionam no horário comercial durante a semana. Veja, é preciso avançar muito diante de tamanha demanda. Faltam ainda ações também no campo da educação, para corrigir esse aspecto da nossa cultura, que parece tão enraizado que fica difícil as pessoas identificarem o que é que pode levar um ambiente violento e inseguro para as mulheres. E creio que essas ações educativas ainda são um desafio para todos nós. Tem muita piada que a gente faz por aí que perdeu a graça, que não faz mais sentido e que a gente precisa ter coragem de apontar para isso. A sociedade brasileira não pode mais tolerar a violência contra a mulher e devemos tomar coragem e apoiar as mulheres na denúncia e também nas consequências dela. O número 180 é o canal de denúncia e proteção da mulher vítima da violência doméstica e ele atende em todo o Brasil 24 horas por dia.
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0: presidente ou vice. Este é um cenário inédito neste século. Das 13 chapas que concorrem ao cargo, apenas duas mulheres vão disputar na linha de frente: a Clariana Barão, do Democracia Cristã, e Samara Martins, do Unidade Popular. Segundo Ananda Marques, doutoranda em ciência política pela Universidade de Brasília, a ausência de mulheres na disputa presidencial é resultado de um processo de avanço do conservadorismo e de obstáculos à participação feminina nos espaços de poder.
1: A gente tem um período aí nos últimos 15 anos, mais ou menos, né, de ascensão da extrema-direita no Brasil, e o que a gente chama na ciência política de backlash, né, uma resposta conservadora aos avanços nos direitos femininos. Então, e a presença feminina na política, né? Eu acho muito previsível que nessa eleição nós não tivéssemos candidatas mulheres, né, à presidência ou sequer à vice-presidência. Acho que esse é um caminho que vem sendo trilhado há algum tempo, né? E aí é muito curioso esse paradoxo. As mulheres são maioria do eleitorado. A gente tem percebido, né, toda uma discussão sobre a importância dessas eleitoras para decidir 2026 e, ao mesmo tempo, não

0: candidatos, que fala muito sobre como o sistema político, né, barra mesmo, né, coloca limites, obstáculos à participação feminina nos espaços de poder.
1: Nós ouvimos a Nanda Marques, doutoranda em ciência política. Agora são 5:53.
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1: Santuário Nacional de Aparecida entra na contagem regressiva aos 30 dias para entrega da fachada oeste. Mário de Paula.
3: Nesta quarta-feira, 12 de agosto, faltam 30 dias, exatamente 30 dias, né, para a entrega da última fachada do projeto Jornada Bíblica do Santuário Nacional, a fachada oeste, marcada para 12 de setembro, também um dia oracional mariano. Ao meu lado está o missionário redentorista, padre Fábio Evaristo, ecônomo do Santuário Nacional. Padre, bom dia para o senhor. Esse projeto, né, essa última fachada coroa todo o projeto Jornada Bíblica, iniciado lá em 2019, revestindo as fachadas do santuário, tornando-a a maior Bíblia a céu aberto, com essas passagens bíblicas, né? Qual é a expectativa e também o que está sendo preparado dentro daquilo que o senhor pode adiantar para a gente para essa grande festa daqui 30 dias?
4: Pois é, será sim uma grande festa. Bom dia, Edu, bom dia a todos que estão nos escutando agora pelo jornal. Nós estamos realmente nos momentos finais deste projeto. Já são 8 anos de trabalhos intensos, revestindo as fachadas do santuário com mosaicos que retratam cenas da Bíblia. O Santuário de Aparecida se tornou a maior Bíblia a céu aberto do mundo, uma imensa Bíblia a céu aberto, e agora, né, as pessoas que visitam o santuário têm mais esse, contam com mais essa bonita arte, com esse elemento para ajudar na sua oração, na sua experiência espiritual, no seu peregrinar à casa de Aparecida. Então estamos preparando a conclusão dos trabalhos no dia 12 de setembro, às 19 horas, será um sábado, um mês antes do dia 12 de outubro. Nós vamos nos encontrar aqui diante da fachada oeste e celebrar a conclusão desse trabalho, desta jornada bíblica. E vamos ali na fachada oeste guardar o livro da jornada bíblica. Este livro contém os nomes de todas as pessoas que vêm contribuindo nestes 8 anos para a realização deste projeto, todos os devotos, todos os membros da família dos devotos. Vamos colocar lá também os nomes dos colaboradores do santuário, da rede Aparecida de comunicação, vamos colocar os nomes dos artistas, enfim, dos missionários redentoristas e de todos que se cadastrarem até o início de setembro. Então será uma homenagem que faremos a todos que participam deste projeto.
3: Então ainda há tempo de ter o seu nome escrito na história do Santuário Nacional através do projeto Jornada Bíblica, né, padre? Como é que faz?
4: Basta se cadastrar lá pelo portal a12.com/família dos devotos. Você que já faz parte da família dos devotos, o seu nome já está lá incluído. Nós estamos preparando o livro ficou muito bonito, é uma peça de arte em si. Ele vai representar um pouco essa união das pessoas, dos devotos, e vai marcar esta história que é tão bonita, né? De um trabalho que as pessoas, quando visitarão o santuário aí pelos anos afora, pelos séculos afora, vão poder lembrar que um dia muitas pessoas se uniram para realizar este projeto.
3: Com certeza, padre. E a questão bíblica, né? A pastoral do santuário, a fachada norte, ela traz o livro do Êxodo, a fachada sul, o Novo Testamento, né? A Páscoa cristã, a fachada leste, o livro do Gênesis, e a fachada oeste nos conta aí o último livro das Sagradas Escrituras, que é o Apocalipse, né?
4: Exatamente, a fachada oeste é aquela que está voltada para o Rio Paraíba. Nós que moramos aqui nessa região de Aparecida sabemos da importância do Rio Paraíba. Foi onde começou a história da devoção à Nossa Senhora Aparecida, onde a sua imagem foi encontrada em 1717. Então, voltada para esse lado, para o lado onde o sol se põe, está a fachada oeste, que retratará justamente este juízo final, né? Este momento em que seremos todos abraçados por Deus, que irá olhar para a nossa vida, para aquilo que vivemos com amor. Então ali estão retratadas aquelas parábolas do Evangelho que falam justamente deste amor de Deus para com a humanidade.
3: Tá certo, padre, obrigado pelas informações. 30 dias então, contagem regressiva para entrega da fachada oeste, a última fachada do projeto Jornada Bíblica do Santuário. E reforçando o convite do padre Fábio, ainda dá tempo do devoto de Nossa Senhora que está acompanhando o jornal agora, de escrever o seu nome no livro, né? Que vai estar fixado lá na fachada oeste. 0300-210-1210 é o telefone da casa de Nossa Senhora, a 12.com/família dos devotos, basta se cadastrar.
1: 5:59, a gente vai rapidinho terminando aqui a segunda edição, a gente volta amanhã, um grande abraço e excelente finalzinho de quarta-feira, a gente se fala.
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6 horas da tarde, convido você a rezar comigo, com a igreja, com todos os demais ouvintes da Rádio Catedral, o momento das Ave Marias. Nosso coração filial entra em sintonia com o coração de Nossa Senhora, a Mãe de Deus e nossa. Vamos rezar. Que Nossa Senhora sempre nos apresente a Deus, apresente os nossos pedidos, nossas orações. Antes de ser arcebispo de Juiz de Fora, eu fui bispo na diocese de... Primeiro São Paulo, fiquei lá 5 anos como bispo auxiliar do cardeal Umes. Depois fui bispo diocesano de Jundiaí, onde eu fiquei 5 anos. E lá em Jundiaí encontrei a figura de um bispo extraordinário que está sendo canonizado, Dom Gabriel Paulino Bueno Couto. Ele era carmelita, foi o primeiro bispo da diocese de Jundiaí. Eu não conhecia, nem sabia da sua existência. Quando eu fui para lá, vi que ele era muito devocionado pelo povo, e fui ver a sua vida, vi que era um homem muito santo, de fato, sábio e santo. Aliás, até artista, porque ele fazia pinturas, fazia imagens do menino Jesus e dava aquilo como símbolo de devoção, de amor que as pessoas têm que ter a Deus Nosso Senhor. E ele era um homem também muito devoto de Nossa Senhora, portanto era da Ordem do Carmo, era carmelita. Então, esta devoção de Nossa Senhora do Carmo, ele deu um grande testemunho de amor a Deus e a Maria Santíssima. Pois bem, Dom Gabriel foi um homem de penitência, de oração, e agora está sendo canonizado. Ele faleceu em Jundiaí,

ano de 1982. Está sepultado lá na Catedral de Jundiaí. E eu gostaria de convidar a você a rezar a oração pela sua beatificação e a sua canonização e de pedir uma graça, se você precisa de uma graça importante, às vezes até um milagre, peça a Deus através da intercessão de Dom Gabriel. Se alcançar a graça, nos comunique para que a gente possa conduzir a Diocese de Jundiaí a graça que você alcançou, a notícia daquilo que você teve. Mas você tem que comunicar a nós aqui na Cúria de Juiz de Fora aquilo que você recebeu. Se precisar de algum testemunho seu, nós vamos te chamar. Reza comigo. Ó Deus, que enriquecestes o coração do vosso servo, o bispo Dom Gabriel, com os dons do Espírito Santo, e o fizestes pastor incansável e modelo perfeito das virtudes cristãs e conselhos evangélicos, dignai-vos manifestar os méritos do vosso servidor, elevando-o à glória dos altares para a edificação da vossa igreja e alegria do vosso povo, concedendo-me por sua intercessão a graça que agora vos peço. Peça a graça. Isto vos pedimos por Cristo nosso Senhor, na unidade do Espírito Santo. Amém. Rezemos agora a oração do Ângelus com as três Ave Marias. E uma boa noite para você, que Nossa Senhora o cubra com seu manto.

anjo do Senhor anunciou a Maria, e ela concebeu do Espírito Santo. Ave Maria, cheia de graça, o Senhor é convosco. Bendita sois vós entre as mulheres, e bendito o fruto do vosso ventre, Jesus. Santa Maria, Mãe de Deus, rogai por nós, pecadores, agora e na hora da nossa morte. Amém. Eis aqui a serva do Senhor. Faça-se em mim segundo a tua vontade. Ave Maria, cheia de graça, o Senhor é convosco. Bendita sois vós entre as mulheres, e bendito o fruto do vosso ventre, Jesus. Santa Maria, Mãe de Deus, rogai por nós, pecadores, agora e na hora da nossa morte. Amém. E o Verbo de Deus se fez carne e habitou entre nós. Ave Maria, cheia de graça, o Senhor é convosco. Bendita sois vós entre as mulheres, e bendito o fruto do vosso ventre, Jesus. Santa Maria, Mãe de Deus, rogai por nós, pecadores, agora e na hora da nossa morte. Amém. Rogai por nós, Santa Mãe de Deus, para que sejamos dignos das promessas de Cristo. Oremos. Infundi, Senhor, em nossas almas a vossa graça, para que, conhecendo pela anunciação do anjo a encarnação do Verbo, vosso Filho bem-amado, cheguemos por sua paixão e cruz à glória da ressurreição. Por Cristo nosso Senhor. Amém.

Vamos benzer hoje os pães. No lugar da água, vamos benzer os pães. A nossa proteção está no nome do Senhor, que fez o céu e a terra. O Senhor esteja convosco e contigo também. Ele está no meio de nós. Oremos, Senhor Pai Santo, Deus Eterno e Todo-Poderoso, abençoai estes pães com a vossa santa bênção espiritual, a fim de que a todos os que deles tomarem contribuam para a saúde do corpo e da alma e sejam proteção contra todas as doenças e ciladas dos inimigos. Por nosso Senhor Jesus Cristo, vosso Filho, pão vivo que desceu do céu e dá a vida e a salvação ao mundo, e que convosco vive e reina pelos séculos dos séculos. Amém.

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1: Boa tarde, queridos filhos e filhas. Semana Nacional da Família, hoje, quarta-feira. E dentro dessa semana, a palavra hoje é: sorria mais. Seja mais alegre dentro de casa.

0: braços de mãe. Faça do teu lar um ambiente mais descontraído, mais gostoso de estar. Alegria é a palavra de hoje. Em nome do Pai, do Filho e do Espírito Santo. Amém. Senhor, ao terminar esse dia, quero pedir a graça para que toda a família seja formadora de valores humanos e cristãos. Senhor Deus, que tendo Jesus Cristo assumido a condição humana na família, restabeleceu a primitiva unidade, vivendo com Maria, vossa mãe, e São José, o pai adotivo, durante 30 anos em Nazaré, fez com que a família fosse valorizada e um instrumento de graça. É por isso que nesta tarde pedimos, Senhor Jesus, afastai de toda a família os males que ameaçam. Ajudai-nos a promover em nossas famílias e em todos os lares os sentimentos e os propósitos de união indissolúvel, de amor generoso, de fidelidade permanente e perseverança constante. Senhor Jesus, nós vos recomendamos de modo particular esta causa da minha família, que tanto necessito. Atendei-nos, Senhor. Escutai a nossa prece. Olhai com misericórdia para esta realidade, esta ferida familiar. Restaurai, curai e afastai este mal. Coloque a sua intenção. Nossa Senhora, que nas bodas de Caná dissestes a Jesus: eles não têm mais vinho. Nesta tarde, ó Mãe, tome esta prece e leve a teu filho Jesus. Como fruto desta oração com Maria, roguemos a Jesus. Ave Maria, cheia de graça, o Senhor é convosco. Bendita sois vós entre as mulheres e bendito é o fruto do vosso ventre, Jesus. Santa Maria, Mãe de Deus, rogai por nós, pecadores, agora e na hora de nossa morte. Amém. Sagrada Família de Nazaré, promovei em minha família o reavivar do amor, o despertar do diálogo e, acima de tudo, o perdão permanente. Que, de fato, as nossas famílias sejam formadoras de valores humanos e cristãos. Sagrada Família de Nazaré, rogai por nós. Amém.
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1: Do Evangelho de São Lucas, capítulo 21, versículo 28. Quando começarem a acontecer estas coisas, tomai ânimo e levantai a cabeça, porque vossa libertação se aproxima. É no interior.

0: desta palavra que vamos caminhar hoje. No final do seu discurso sobre tempos difíceis, Jesus deixa aos discípulos uma palavra que não envelhece. Ela atravessa séculos e chega até nós como orientação para o coração. Não se curvar por dentro. Não deixar que o medo diga a última palavra. O Senhor não manda apenas aguentar. Ele ordena dois gestos concretos, quase corporais. Tomai ânimo e levantai a cabeça. E isso é muito mais do que motivação, é um movimento de ressurreição. É sair do abismo da dúvida e reencontrar postura, direção e dignidade. É bonito perceber que Jesus diz isso como quem sabe o peso do caminho. Ele mesmo caminhou para a sua morte com destemor e coerência. No meio dos que o perseguiam, não se deixou abater. Ele não negociou sua verdade, não traiu o que pregou. Permaneceu firme. A coragem que ele nos pede é a coragem que ele viveu. Por isso, essa palavra não é romantização da dor, é lucidez. A libertação se aproxima, sim, mas o caminho até ela pode ser árduo. E é exatamente aí que a perseverança e a disposição em caminhar fazem diferença. Quem não desiste por dentro já começou a vencer. Hoje, muitos se abatem pela tristeza, pela prostração e pelo cansaço. E é nesse cenário que a orientação de Jesus se torna quase um gesto de mão estendida. Ele nos toma pela mão, nos levanta das regiões sombrias do medo e nos conduz para as paisagens da luz de Deus. Mas isso requer confiança, requer espiritualidade renovada a cada dia, requer também uma decisão. Não alimentar a própria queda, não cultivar o desânimo como se fosse destino. E há um ponto decisivo. A libertação de que Jesus fala não é individualista. O caminho para ela passa pelo outro, e muitas vezes pela dor do outro. Passa pela compaixão, pela ajuda fraterna, pelo olhar compreensivo. Passa pelo compartilhar da alegria e pelo esforço de manter a esperança viva em comunidade. Quando nossas mãos se unem, a libertação que chega para nós chega também para quem está ao nosso redor, porque o amor tem essa força, ele espalha a luz. Esse é um querer de Deus, é uma possibilidade real ao alcance da humanidade. Basta termos boa vontade para ouvir e disposição para realizar. Porque é no interior desta palavra que aprendemos a levantar a cabeça, não por orgulho, mas por esperança.
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0: Os 11 eixos integram um banco de projetos para estudos futuros. Com 112 objetivos prioritários, o Plano Nacional de Logística identifica problemas que precisam ser enfrentados hoje, demandas que podem crescer até 2050 e oportunidades de desenvolvimento regional. O plano também identifica a necessidade de ampliar o uso de ferrovias, hidrovias e cabotagem, e de melhorar a integração entre diferentes modos de transporte. Entre os desafios estão os gargalos para o transporte de produtos importantes para a economia brasileira, como soja, milho e carnes. O ministro de Portos e Aeroportos, Tomé Franca, defende novos modais para ampliar o escoamento.
1: O grande gargalo do setor portuário hoje não é mais a sua capacidade, mas o acesso aos portos para que a gente possa ter maior eficiência. A gente precisa integrar esses modos de transporte. Portanto, eu acho que o PNL, ele aponta para esse futuro da infraestrutura brasileira.
0: Hoje, as rodovias respondem por mais da metade do transporte de cargas e o setor emite cerca de 217 milhões de toneladas de CO2 por ano. O ministro dos Transportes, Jorge Santoro, explica que o PNL vai ser o principal instrumento de transformação do setor para a próxima geração.
2: Então, isso é um investimento que tem um efeito multiplicativo na economia muito relevante, muito importante. E a gente, com esse PNL, está procurando propor um olhar diferente para o país para os próximos anos.
0: O documento foi elaborado pelos Ministérios dos Transportes e de Portos e Aeroportos, com participação dos estados, do setor produtivo, da sociedade civil e de especialistas. Reportagem Pablo Mundim.
3: Como a gente ouviu na reportagem de Pablo Mundim, o Plano Nacional de Logística prevê ações até o ano de 2050. Cerca de 5.300 empresas brasileiras foram diretamente afetadas pelas novas tarifas de importação anunciadas pelos Estados Unidos contra o Brasil.
4: Para ajudá-las a enfrentar as dificuldades causadas pela perda do mercado norte-americano, a Agência Brasileira de Promoção de Exportações, Apex Brasil, anunciou uma série de ações.
3: Elas envolvem atendimento individualizado para encontrar outros países compradores e auxílio para adaptação a novos mercados.
4: Mais cedo eu conversei com o presidente da Apex Brasil, Laudemir Miller, sobre essa atuação. Acompanhe.
5: Presidente Laudemir Miller, um prazer ter o senhor com a gente aqui na Voz do Brasil, seja bem-vindo. Então, vamos falar pra gente, explica pra gente, por favor, sobre esse plano de diversificação de exportações. O que que é essa nova estratégia criada pela Apex para ajudar as empresas que foram afetadas pelas novas tarifas dos Estados Unidos?
6: Oi, Mariana, um prazer estar aqui. É um plano de socorro, de atendimento às empresas que estão sendo impactadas pelo aumento de tarifas pelo governo americano. Nós temos hoje vários setores, mais de 2.000 produtos estão com tarifas elevadas. Você imagina que de uma hora para outra o empresário brasileiro está enfrentando um imposto a mais, uma tarifa a mais de 40%. Então nós vamos apoiar diretamente as empresas brasileiras, vamos trabalhar com 5.300 empresas para que essas empresas, o empresário, possa encontrar, ficar frente a frente com o comprador internacional do mercado dele, né, do produto dele, em mercados alternativos. Então é isso que a gente vai fazer. Nós vamos fazer isso por meio de feiras internacionais, rodadas de negócios, trazer compradores ao Brasil. E o nosso objetivo é realmente fazer com que apoiar esses empresários para que eles diversifiquem, encontrem um novo caminho, encontrem um novo mercado.
5: Pois é, você mencionou aí 5.300 empresas, né, afetadas, que podem ser ajudadas por esse novo plano. São 35 setores econômicos. Quais são esses setores, presidente? Onde é que o problema é mais grave? E o plano, ele tem mecanismos aí para priorizar alguns setores onde, entre esses 35, onde o problema seja ainda pior?
6: Nós vamos atender a todas as empresas impactadas, né? 5.300 empresas, todas as empresas impactadas pelo tarifaço. Claro que a gente tem algumas prioridades, são setores que estão sofrendo mais, né? Porque a gente tem muitas empresas, por exemplo, do setor de rochas, que pega muito, né? Aí a região do Espírito Santo, que os Estados Unidos é o mercado principal. A gente tem um setor de madeira que pega a região sul, que os Estados Unidos é o mercado principal, móveis, a gente tem calçados, têxteis, enfim, de várias regiões do Brasil. Nós vamos priorizar esses setores numa estratégia também setorial. A Apex Brasil, que é a Agência Brasileira de Promoção de Exportação, nós temos uma parceria com 29 entidades setoriais, empresariais, que estão conosco nessa grande nesse grande movimento, né, de apoiar essas empresas. Então a gente tem prioridade, mas nós vamos atender todas as empresas, cada uma delas individualmente. E aí, Mariana, até para as empresas, né, as pessoas que estão ouvindo a Voz do Brasil e acompanhando a gente, o Brasil, neste mês de julho, nós exportamos 35 bilhões de dólares. E de janeiro a julho, a balança comercial brasileira já registra 220 bilhões de dólares de exportação. Ano passado, nesse período, a gente estava em 200 bilhões. E o que está acontecendo, né? Nós temos, portanto, 20 bilhões a mais em relação ao ano passado. Nós caímos a exportação para os Estados Unidos em 3 bilhões de dólares, mas nós tivemos um aumento para a Europa de 3,1 bilhões de dólares, para a Índia, que é um mercado que agora a gente está tracionando mais as nossas exportações, nós crescemos 2 bilhões e 700 milhões, nós crescemos 11 bilhões e 300 milhões para a China. Então, a exportação brasileira está num caminho muito importante. A gente já tem um superávit da balança comercial no Brasil deste ano, nessa metade do ano, de 50 bilhões de dólares, mas tem setores que estão sofrendo com o mercado americano. Então, nós estamos num movimento geral para trabalhar a diversificação das exportações brasileiras, com um foco específico nas empresas que estão sendo afetadas. E a gente vai trabalhar com vários mercados. Vamos trabalhar com o Canadá, com o México, a gente vai trabalhar a África, vamos trabalhar com a Europa, que a gente tem esse acordo tão importante, com a Alemanha, vamos trabalhar com a Ásia, principalmente, né? Não só China, mas Filipinas, Indonésia, Malásia, Singapura, que a gente acabou, que o Brasil acabou de assinar um acordo. Então é um grande movimento de ampliação das exportações do Brasil, de diversificação das exportações brasileiras, mas principalmente, sabe, Mariana, para pegar na mão, para atender aquele empresário que de uma hora para outra está enfrentando um imposto de 40%. É para esse empresário que é esse plano. E o que que a gente vai fazer? Nós vamos colocar compradores internacionais do produto dessa empresa frente a frente para que ele possa negociar. E a gente vai fazer isso, inclusive, com isenção de taxa. Nós não vamos cobrar os serviços que geralmente a Apex Brasil cobra, né? A gente tem alguns subsídios, mas dessa vez a gente vai fazer com uma isenção total de taxa para esses setores, porque realmente as empresas estão precisando. E ainda mais, muitos empresários nos falam assim: mas eu estava preparado para os Estados Unidos.
5: Sim, inclusive, uma alegação, né? Ah, é um mercado específico, eu tinha que vender a demanda da forma como eles apresentam. É possível adaptar isso para outros mercados?
6: Muitos, por exemplo, falam assim: ah, mas a minha máquina, ela está certificada para o mercado americano, né? O meu produto tem uma certificação específica, eu fiz uma adaptação, eu mudei minha embalagem, seja específico para os Estados Unidos. Nós vamos poder atender também essas empresas, inclusive com apoio financeiro para a certificação, para mudança de embalagem, num valor de até R$40 mil. Então, as empresas que trabalharem com a Apex Brasil, que se inscreverem, que entrarem nesse nosso plano de diversificação, vão ter uma série de medidas de estar frente a frente com um comprador internacional, mas também de se preparar. E o empresário vai poder ele buscar uma certificação, vai poder ele, por exemplo, fazer uma adaptação no produto, e aí a gente vai ter uma metodologia, inclusive, de fazer um ressarcimento de até R$40 mil para realmente a gente trabalhar nos próximos 12 meses para que essas empresas encontrem um novo mercado. Nós não queremos e não vamos, Mariana, abandonar os Estados Unidos. Estados Unidos é um mercado muito importante, nós vamos continuar trabalhando nos Estados Unidos, junto com as empresas brasileiras, inclusive junto com as empresas americanas. Nós temos um escritório, da Apex Brasil tem um escritório em Washington, onde nós vamos trabalhar para que o setor privado estimule, negocie um aumento das isenções. Nós queremos que mais produtos brasileiros

0: Fiquem isentos, os produtos já isentos, nós queremos aumentar a nossa participação no mercado americano, mas o nosso ponto principal agora é diversificar as exportações brasileiras e pegar na mão, apoiar esses empresários que estão sofrendo com esse aumento de tarifa repentina, né? O que muda os negócios, muda toda a estratégia, e a Apex Brasil, a Agência Brasileira de Promoção de Exportações, junto com 29 entidades do setor privado brasileiro, vão trabalhar a partir de hoje já, junto com as empresas, para que elas possam encontrar um novo mercado e seguir as exportações.
1: Presidente, o senhor mencionou até um atendimento individualizado que vai ser feito com as empresas, né? Ou seja, cada uma sendo atendida na sua especificidade. Exato. Os empresários, então, que estiverem, né? Esses 5.300 empresários que estiverem interessados em receber esse apoio da Apex Brasil, como é que eles devem proceder? Onde eles podem procurar informação? Como é que eles podem acessar a Apex?
0: Eles podem procurar diretamente a Apex Brasil, que é apex.com.br. Então a gente já está preparado para atender essas empresas, e o atendimento é individualizado, Mariana. Sabe por quê? Porque cada empresa tem a sua realidade, tem o seu produto, tem a sua estratégia, tem a sua maturidade. Então nós vamos atender uma por uma, montar uma estratégia para o seu produto, para um mercado alternativo. A gente tem uma base de inteligência muito importante de oportunidades dos mercados internacionais para cada um desses produtos, mas também toda uma estratégia com 29 entidades do setor. Então a empresa também pode procurar a sua entidade. Empresa de calçado, de móveis, de plástico, enfim, de 29 setores que a gente está, que nós estamos trabalhando nessa parceria, nesse grande movimento, nesse esforço extraordinário. Toda a nossa equipe tá mobilizada. É a hora de a gente se unir para diversificar as exportações brasileiras, para apoiar os nossos empresários que tanto trabalham, que têm orgulho do seu produto. A exportação muitas vezes é um sonho para o empresário, né? E esse sonho, em alguns casos, está interrompido. Então a gente quer voltar a sonhar com outro mercado, para que esse produto, que é tão bom, que é resultado do trabalho de muitas pessoas, de homens, mulheres, empresários, empresárias, possam encontrar um novo caminho, possam encontrar um novo mercado. E aí esse é o trabalho que a gente começa a fazer a partir de hoje.
1: Muito bem, nós conversamos com Aldemir Miller, presidente da Apex Brasil. Presidente, muito obrigada pela sua entrevista à Voz do Brasil.
0: Obrigado, Mariana, e obrigado aí a todos os ouvintes que acompanham a Voz do Brasil.
1: E uma pequena correção, o endereço da página da Apex é apexbrasil.com.br.
2: A Agência Nacional de Proteção de Dados determinou que o Discord suspenda as transmissões ao vivo na plataforma no Brasil.
1: A medida preventiva foi tomada após a identificação de falhas na proteção de crianças e adolescentes.
2: A decisão faz parte de uma fiscalização iniciada na semana passada após episódio que resultou na morte de uma adolescente de 13 anos.
3: As transmissões ao vivo, as famosas lives, realizadas dentro da plataforma Discord, serão suspensas após determinação da Agência Nacional de Proteção de Dados, a ANPD. O bloqueio deve começar em até 3 dias úteis e vale também para outros recursos de compartilhamento de vídeo. Segundo a agência, foram identificados riscos graves relacionados ao uso das lives para violência, assédio, automutilação e incentivo ao suicídio envolvendo crianças e adolescentes. O Discord é uma plataforma que permite a troca de mensagens por texto, voz e vídeo. O serviço também reúne comunidades em que os usuários podem conversar e interagir em tempo real, sobretudo por meio das lives em jogos online. De acordo com a ANPD, pela forma como o serviço funciona, o Discord não consegue analisar o conteúdo das transmissões em tempo real. A plataforma depende de sistemas automatizados e de denúncias dos próprios usuários para identificar possíveis violações, como explica o superintendente de fiscalização da ANPD, Fabrício Lopes.
4: Se o Discord não consegue ter acesso ao contexto ambiente, ele não consegue, de maneira espontânea e automatizada, agir em tempo para evitar essas violações que acontecem ali dentro, como exposição de crianças e adolescentes a conteúdo violento, a incitação à automutilação, a maus tratos, até a tortura de animais. entre outros conteúdos proibidos pelo artigo 6º do ECA Digital.
3: A agência ainda apura outras possíveis falhas, como problemas na verificação de idade e na remoção de conteúdos que violem os direitos de crianças e adolescentes. O superintendente de fiscalização da ANPD, Fabrício Lopes, explica ainda que a suspensão será mantida até que a empresa comprove a adoção de medidas técnicas, de segurança e de

0: Tendo multa de até 50 milhões de reais por infração. A decisão faz parte de uma fiscalização iniciada na semana passada, que investiga um grupo criminoso suspeito de incentivo ao suicídio por meio do Discord, resultando na morte de uma adolescente de 13 anos no último dia 22 de julho. Segundo a plataforma Discord, uma investigação interna identificou evidências de que a atividade criminosa foi coordenada em outras plataformas e afirma contar com equipes especializadas que trabalham no combate a indivíduos envolvidos em atividades violentas. Reportagem Thaís de Araújo.
1: Hoje é Dia Nacional dos Direitos Humanos.
2: E nesta data vamos falar sobre o Clique Cidadania, um aplicativo móvel gratuito desenvolvido que funciona como um guia digital de direitos, serviços e políticas públicas.
3: Encontrar o serviço público certo nem sempre é uma tarefa simples. Para ajudar nessa busca, o aplicativo Clique Cidadania reúne informações sobre direitos e orienta como acessar serviços de assistência social, saúde, educação, trabalho e renda. Além das orientações, o aplicativo também reúne canais de atendimento para situações de violação de direitos, como o Disque 100 e o Ligue 180, como detalha Fernanda Becker, coordenadora geral de promoção dos direitos das pessoas migrantes, refugiadas e apátridas.
4: É um lugar de acessar direitos. Você tem informação sobre o direito e sobre o órgão, a instituição que você pode buscar, né? E aí tem a geolocalização, você consegue georreferenciamento de achar onde está aquele espaço no seu território, na palma da mão.
3: Além de explicar a função de cada serviço público, o aplicativo conta com um mapa integrado que mostra onde ficam as unidades, como CRAS, CREAS, unidades básicas de saúde, conselhos tutelares e outros equipamentos públicos mais próximos da localização do usuário. Como é integrado ao sistema de navegação do celular, também permite traçar rotas até os locais de atendimento. O aplicativo também pode atender a demandas específicas e disponibilizar novos temas, como explica Fernanda Becker.
4: Ele é um aplicativo dinâmico, né? A mais nova guia dele é de brasileiros retornados, né? Repatriados. Para quando as pessoas que chegam aqui, a maioria deportadas, assim como os migrantes, que às vezes estão muito tempo fora do país, já passam a entender os seus direitos, quais órgãos e quais instituições buscar.
3: O Clique Cidadania está disponível de graça para celulares Android e oferece conteúdos em português, espanhol e inglês. Reportagem Luciana Colares de Holanda.
1: Instituições federais de ensino superior terão 154 mil vagas em cursos de formação continuada para professores da educação infantil em 2027.
2: A partir de 17 de agosto, as instituições interessadas em oferecer os cursos poderão se inscrever na chamada pública no Sistema Integrado de Monitoramento, Execução e Controle, o SIMEC.
1: As inscrições devem ser feitas até o dia 9 de setembro e os resultados serão divulgados em 9 de outubro.
2: O endereço para inscrição é cimec.mec.gov.br.
1: Foram reabertas as inscrições para instituições de ensino criarem novos programas de residência médica.
2: Também é possível solicitar ampliação de vagas nos programas já existentes.
1: Novos pedidos podem ser feitos até 31 de agosto.
2: Podem participar instituições federais ligadas ao Ministério da Saúde ou da Educação, órgãos públicos e instituições privadas sem fins lucrativos.
1: A inscrição pode ser feita no site sigresidencias.saude.gov.br.
2: E essas foram as notícias do governo federal.
1: Uma realização da Secretaria de Comunicação Social da Presidência da República.
2: Com produção da empresa Brasil de Comunicação.
1: Fique agora com o Minuto do TCU e em seguida as notícias do Poder Judiciário e do Congresso Nacional. Boa noite.
2: Boa noite para você, até amanhã.
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0: e qualquer pessoa interessada. 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
2: Presidente do STF se reúne com representações diplomáticas do grupo de países da América Latina e do Caribe.
3: Urna eletrônica ganha nova interface para as eleições 2026.
2: Para o STJ, poderes para atuação extrajudicial de advogado não limitam procuração geral em processos judiciais.
3: Boa noite, eu sou Marcela Luiz.
2: E eu sou Walter Lima.
3: O presidente do Supremo Tribunal Federal, ministro Edson Fachin, se reuniu hoje com representações diplomáticas do grupo de países da América Latina e do Caribe.
2: Na ocasião, ele destacou duas prioridades da agenda externa do STF. A primeira prioridade é a defesa da democracia constitucional que, segundo Fachin, se encontra sob pressão em diferentes partes do mundo. Na ocasião, ele falou sobre a importância da independência judicial. Vamos ouvir um trecho da fala do ministro.
4: Em particular, tenho buscado, seja multilateralmente, seja bilateralmente, contribuir para a articulação de uma rede de cortes supremas e tribunais constitucionais atentos para a autonomia dos juízes como pressuposto da democracia constitucional. Afinal, são os juízes, sobretudo os juízes constitucionais, os guardiões últimos dos direitos fundamentais.
3: A segunda prioridade da agenda externa do Supremo, apontada por Fachin, é a ênfase na América Latina e no Caribe, com a consolidação de uma região de encontro, de entendimento e cooperação.
2: O presidente do STF também destacou que o Supremo vai sediar, em novembro deste ano, o 11º encontro do Fórum de Cortes Supremas do Mercosul.
3: Plenário do STF reconhece validade da moratória da soja e decide sobre leis de Rondônia e Mato Grosso que restringem benefícios fiscais.
2: A moratória da soja é um acordo privado e voluntário firmado entre empresas que impede a aquisição de produtos de fazendas localizadas em áreas desmatadas após julho de 2008 na Amazônia. Marta Ferreira.
5: O julgamento começou em março, mas foi suspenso após o Supremo decidir encaminhar o caso ao Núcleo de Solução Consensual de Conflitos. A ideia era buscar um acordo entre as partes. No entanto, em junho, houve um recuo que impossibilitou um consenso sobre o tema. Na retomada do julgamento, o plenário reconheceu a validade das leis estaduais e a licitude da moratória da soja. Também decidiu pela consequente extinção das ações e procedimentos relacionados à sua suposta ilegalidade.
3: Urna eletrônica ganha nova interface para as eleições 2026.
2: Com as novidades, votação será mais acessível e intuitiva. Fábio Ruas.
6: Na interface, uma nova fonte torna a urna mais acessível para pessoas com deficiência visual, porque o desenho das letras privilegia contraste, espaçamento e definição dos caracteres, facilitando a leitura. Também foi inserida uma barra de progresso que permite ao eleitor acompanhar em tempo real o andamento da votação. Além dessas novidades, também foi ampliado o uso de Libras, a língua brasileira de sinais, em diferentes etapas da votação.
3: Procuração dada a advogado para atuar em processos continua válida, mesmo se conceder poderes para atuação fora da justiça, perante órgãos administrativos.
2: Essa conclusão é do STJ. Fátima Uchoa.
7: Ainda na fase de conhecimento em ação de indenização por danos morais, uma operadora de plano de saúde substituiu advogados e apresentou procuração que dá

0: As novas representantes amplos poderes para o foro em geral e as autorizava a representá-la perante especialmente duas autarquias federais. A terceira turma do STJ reconheceu a regularidade da representação processual da empresa e afastou a necessidade da intimação pessoal no cumprimento de sentença. Segundo a relatora, ministra Nancy Andrighi, nesse caso, quando a procuração prevê expressamente poderes gerais para o foro, a inclusão de atribuições extrajudiciais, ainda que qualificadas como especiais, não restringe a representação judicial.
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1: Uma boa noite.
2: E até amanhã.
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4: Está no ar o Jornal do Senado.
5: Eu sou Paula Groba.
6: Eu sou Humberto Pinheiro.
5: E estes são os destaques de hoje do Jornal do Senado, que começa agora.
6: Senado aprova protocolos de atendimento a doenças cardiovasculares no SUS.
5: Vagas ociosas em ônibus escolares rurais poderão atender professores e universitários.
6: Segurança pública pode ter prioridade na restituição do imposto de renda.
5: Boa noite.
6: Boa noite.
5: Doenças cardiovasculares são a principal causa de morte no Brasil, mas em muitos casos o desfecho pode ser diferente quando o atendimento é rápido e o tratamento começa nos primeiros minutos.
6: É justamente para agilizar esse socorro que o Senado aprovou um projeto que prevê protocolos específicos para o atendimento desses casos no SUS. Os detalhes com o repórter Douglas Castilho.
7: O maior gargalo combatido pela proposta é a falta de previsão específica para que as unidades de pronto atendimento, UPAs, utilizem terapias trombolíticas, que consistem basicamente na utilização de remédios capazes de dissolver coágulos sanguíneos. Esse tipo de procedimento médico desempenha papel crucial na resposta imediata a casos como o de infarto do miocárdio, sobretudo em localidades onde não seja possível realizar práticas mais complexas como cirurgias. A relatora substituta, a senadora Damaris Alves, do Republicanos do Distrito Federal, falou da necessidade de aprovação da medida.
8: No infarto agudo do miocárdio, a rapidez no reconhecimento do quadro clínico e na instituição do tratamento adequado é fator decisivo para a sobrevida e o prognóstico do paciente.
7: Na prática, já existem normas do Ministério da Saúde que possibilitam a padronização do atendimento no SUS. Porém, os parlamentares optaram por dar força de lei ao protocolo. O projeto vai à sanção presidencial.
5: E seguiu para a sanção presidencial o projeto que amplia as possibilidades de estoques de insumos pelo governo para alimentação animal. A proposta altera o programa de venda em balcão da Conab, que facilita o acesso de pequenos criadores ao milho em grão.
6: O texto inclui produtos como sorgo, caroço de algodão e farelos de soja e milho. A medida também permite à Conab comprar estoques em leilões públicos para dar mais segurança ao abastecimento em períodos de quebra de safra e instabilidade climática. O projeto vai à sanção presidencial. A relatora do projeto, senadora Tereza Leitão, do PT de Pernambuco, explicou a urgência da aprovação do texto.
9: É muito importante para o momento atual que nós vivemos com a ameaça dos impactos climáticos provocados pelo El Niño.
5: O Senado também aprovou a medida provisória que abriu crédito extraordinário para garantir o pagamento de ajuda de custo às famílias da zona da Mata Mineira que tiveram perdas materiais provocadas pelas fortes chuvas na região.
6: A medida provisória seguiu para promulgação. Repórter Alexandre Campos.
10: O Senado confirmou a medida provisória que abriu crédito extraordinário no valor de R$75 milhões ao orçamento do Ministério da Integração e do Desenvolvimento Regional. Esse valor garantiu o pagamento de apoio financeiro às famílias residentes na zona da Mata Mineira que tiveram prejuízos materiais e perderam bens por causa de fortes chuvas no início deste ano. O governo transferiu uma parcela única de R$7.300 a cerca de 10 mil famílias atingidas. No entanto, parte dos recursos liberados pela MP ainda não teve destinação. Se a medida provisória não fosse aprovada antes do fim do seu prazo de vigência, esse montante não poderia mais ser usado, como

0: explicou o presidente do Senado, Davi Alcolumbre.
1: O governo federal ainda tem um saldo, e se nós perdermos esse saldo do crédito extraordinário, algumas propostas em relação a desastres naturais vão perder o objeto no ministério, para que essas famílias que foram atingidas por esse desastre não percam esse apoio do governo federal.
0: Como não sofreu alterações durante sua análise no Congresso Nacional, a medida provisória segue para promulgação.
2: Professores e estudantes do ensino superior poderão utilizar vagas ociosas nos veículos do transporte escolar das áreas rurais.
3: Foi o que aprovou a Comissão de Educação. O projeto segue agora para análise do plenário. Repórter Rodrigo Rezende.
4: O projeto garante que as vagas ociosas no transporte escolar rural possam ser utilizadas pelos professores e por universitários. O senador Camilo Santana, do PT do Ceará, que apresentou o relatório favorável ao projeto feito pela senadora Jussara Lima, do PSD do Piauí, ressaltou que a possibilidade de uso do transporte se dará apenas após o atendimento de todos os alunos da zona rural da educação básica. Camilo apresentou uma emenda que permite que os estudantes de institutos federais também possam usar do benefício.
5: Mas muitas vezes o transporte ele vai ocioso, com assentos ociosos, então esses assentos vão permitir que professores, que muitas vezes precisam se deslocar, que às vezes não tem um transporte próprio, não tem incentivo, eles vão poder utilizar. E a gente incluiu, que não estava previsto, também os alunos dos institutos federais, que também muitas vezes sofrem com essa questão do transporte, deslocamento da sua casa aos campos.
4: Para possibilitar a utilização dos assentos vagos, o projeto modifica uma lei de 2004 que criou o Programa Nacional de Apoio ao Transporte Escolar.
2: Segurança pública e agilidade no atendimento a pacientes com câncer serão as principais prioridades do senador Sargento Reginauro, do PSDB do Ceará. Ele assumiu temporariamente a cadeira do senador Eduardo Girão do Novo, também do Ceará, que se licenciou do mandato para disputar as eleições de 2026 como candidato a vice-presidente.
3: Ao tomar posse, Reginauro afirmou que vai trabalhar pela efetivação da chamada Lei dos 60 Dias, que estabelece prazo máximo para o início do tratamento de pacientes com câncer após o diagnóstico. O senador lamentou que, em muitos casos, a demora do atendimento pelo SUS pode agravar a doença e até contribuir para a morte dos pacientes.
2: Reginauro também destacou ter sido o primeiro bombeiro a ocupar uma cadeira no Senado. Segundo ele, sua trajetória política começou na luta classista, em defesa dos profissionais da segurança pública, que à época tinham pouco reconhecimento e valorização.
6: Nós éramos uma categoria para ilustrar bem. O bombeiro é praticamente como um extintor, mas você só lembra dele na hora do incêndio. Hoje se debate a valorização dos profissionais da segurança.
3: Já o senador Carlos Fávaro, do PSD de Mato Grosso, defendeu o projeto de sua autoria que proíbe as apostas online, as chamadas bets. O parlamentar relatou casos de famílias que enfrentam dívidas, conflitos e perda de renda associados a apostas.
2: Segundo Fávaro, o problema vai além da atuação de plataformas irregulares e está relacionado ao próprio modelo de negócio das bets. O senador avalia que a regulamentação não é suficiente para eliminar os riscos e defende o fim das autorizações existentes com um período de transição de até 5 anos.
7: Ouvi mães que não dormem mais porque os filhos apostam o salário inteiro, não tem como pagar o aluguel. Ouvi pais que descobriram que o cartão de crédito estava estourado porque o filho jovem entrou numa espiral de apostas que ele não consegue parar. Ouvi esposas que perderam o casamento porque o marido esconde dívidas de apostas.
3: Profissionais de segurança pública poderão ter prioridade no recebimento da restituição do imposto de renda.
2: O projeto foi aprovado pela Comissão de Assuntos Econômicos do Senado e, se não houver recurso para o plenário, segue para a Câmara dos Deputados.
8: Terão preferência na restituição do imposto de renda, depois dos idosos e dos contribuintes cuja principal fonte de renda é o magistério. A medida alcança os profissionais de segurança pública previstos na Constituição e no Sistema Único de Segurança Pública, além dos agentes do sistema socioeducativo. Autor da proposta, o senador Jaime Campos, do União de Mato Grosso, afirmou que a prioridade é uma forma de reconhecer o trabalho de categorias que enfrentam riscos diariamente.
9: São policiais, bombeiros, guardas municipais, agentes penais que deixam suas casas para enfrentar a criminalidade. Não estamos falando

0: de privilégio. Estamos falando de reconhecimento.
1: A mudança não altera o valor das restituições, nem cria uma nova despesa para o governo, como explicou o presidente da Comissão de Assuntos Econômicos, o senador Renan Calheiros, do MDB de Alagoas.
2: Não tem repercussão fiscal, inverte apenas a ordem das prioridades e atende com essa prioridade os profissionais da segurança pública que cuidam da proteção de vida das pessoas.
1: Se não houver recurso para análise pelo plenário do Senado, o texto segue para a Câmara dos Deputados.
3: Com edição de Paula Groba e trabalhos técnicos de Eliseu Caires, o Jornal do Senado fica por aqui. Acompanhe agora as notícias da Câmara dos Deputados. Boa noite.
4: Boa noite e até amanhã.
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6: Deputados criam um programa que promove a inclusão digital de idosos.
7: Câmara analisa a participação de sindicalistas em conselhos estatais.
6: Projeto reconhece o trabalho das mulheres no setor da pesca artesanal.
7: Parlamentares pedem votação do fim da escala 6x1 no Senado Federal.
6: Boa noite. Benedita da Silva, do PT do Rio de Janeiro, cobra do Senado a votação da proposta que reduz a jornada de trabalho e acaba com a escala 6x1. A congressista argumenta que a mudança amplia o tempo de descanso e de convivência familiar dos trabalhadores.
7: Benedita da Silva considera que a redução da jornada também pode favorecer a saúde e a produtividade dos cidadãos. Para ela, os avanços tecnológicos permitem rever o tempo de trabalho sem retirar direitos ou comprometer a atividade econômica.
6: Carlos Aratini, do PT de São Paulo, defende o fim da escala 6x1 e a redução da jornada de trabalho semanal para 40 horas, sem diminuição dos salários. O deputado pede que a presidência do Senado dê andamento à proposta aprovada pela Câmara.
7: Carlos Aratini argumenta que a medida vai permitir mais convivência entre os trabalhadores e suas famílias. Segundo o deputado, a redução da jornada também é viável diante dos ganhos de produtividade proporcionados pelas novas tecnologias.
5: Trabalho.
6: Projeto que permite a participação de sindicalistas em conselhos de estatais avança na Câmara. A repórter Maria Neves traz mais informações sobre a proposta.
8: A Comissão de Trabalho da Câmara aprovou o projeto do deputado Raimundo, PT do Rio de Janeiro, que autoriza a participação de dirigentes sindicais nos conselhos de administração de empresas públicas ou de economia mista. Atualmente, a legislação proíbe a presença de sindicalistas nesses conselhos. Para Raimon, essa vedação não se justifica e é inconstitucional. Na opinião do deputado, impedir que um cidadão ocupe o cargo de representante eleito dos empregados em um conselho de administração de empresa estatal por ser dirigente sindical se choca com a liberdade associativa prevista na Constituição. Relator do texto, o deputado Bongás, do PT do Rio Grande do Sul, acrescenta que ninguém melhor que o dirigente sindical para defender os interesses dos trabalhadores nos conselhos das empresas públicas.
9: Quando a categoria precisa indicar alguém, o dirigente sindical pode também ser indicado. E eu quero dizer, até como ex-dirigente sindical, responsável de estudar com mais profundidade, dedicação de tempo, conhecimento das legislações, que ele pode exercer melhor esta representação da categoria nos interesses da estatal.
8: Como forma de evitar um possível conflito de interesses, o projeto prevê situações em que o dirigente sindical não deve participar das decisões do Conselho de Administração. A proposta veda a participação nas deliberações sobre assuntos que envolvam relações sindicais, remuneração, benefícios e vantagens, inclusive em matérias de previdência complementar e assistenciais. O projeto, que autoriza a participação de dirigentes sindicais nos conselhos de administração de empresas públicas, ainda será analisado pelas comissões de administração e de Constituição e Justiça. Da Rádio Câmara de Brasília, Maria Neves.
7: Silvia Cristina, do PP de Rondônia, cobra a votação da proposta de emenda à Constituição que garante a transposição de servidores dos ex-territórios para

0: quadros da União. A deputada critica o fato de a proposta estar parada na Câmara há mais de 2 anos.
1: Por isso, Silvia Cristina pede o apoio dos colegas para reunir as 22 assinaturas necessárias à inclusão da PEC na pauta da Comissão de Constituição e Justiça. Para a deputada, a medida representa justiça e reconhecimento aos trabalhadores dos ex-territórios.
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3: Economia.
0: Luiz Lima, do Novo do Rio de Janeiro, avalia que o poder de compra do salário mínimo diminuiu nos últimos anos. O deputado compara os preços entre o governo anterior e a atual gestão federal, afirmando que a quantidade de sacos de cimento comprados com um salário mínimo caiu de 69 para 45.
1: Luiz Lima lamenta o que classifica como empobrecimento das famílias brasileiras, devido também à alta no preço dos alimentos. O parlamentar acrescenta que o salário mínimo do Brasil está entre os mais baixos da América do Sul.
0: Jandira Fegali, do PCdoB do Rio de Janeiro, ressalta a necessidade de um projeto nacional de desenvolvimento focado na soberania econômica, tecnológica e ambiental, em contraposição a propostas de privatização e alinhamento geopolítico externo.
1: Jandira Fegali argumenta que o país deve usar suas riquezas estratégicas para gerar empregos e fortalecer a indústria. Ela defende um Brasil competitivo e sofisticado, alinhado a parceiros comerciais importantes.
3: Agricultura.
0: Afonso Ram, do PP, cobra uma solução para o endividamento dos agricultores atingidos pelas secas e enchentes no Rio Grande do Sul. Ele critica a medida provisória que cria linhas de crédito para renegociar dívidas rurais e afirma que nenhum produtor conseguiu acessar o benefício.
1: Afonso Ram defende mudanças na medida para garantir o refinanciamento aos produtores que atendam aos critérios estabelecidos. O deputado observa que mais de 180 mil agricultores gaúchos dependem da renegociação para retomar a produção.
3: Meio ambiente.
0: Célia Jacriabá, do PSOL de Minas Gerais, alerta que julgamentos de ações previstos no STF podem enfraquecer o licenciamento ambiental e facilitar a exploração mineral em territórios indígenas e quilombolas. Ela chama a atenção para os riscos à saúde das comunidades e para a biodiversidade.
1: Célia Jacriabá também cobra a votação na Câmara do projeto que criminaliza a misoginia. Para a deputada, adiar a análise da proposta significa deixar as mulheres mais vulneráveis à violência.
3: Previdência.
0: O projeto que reconhece o trabalho das mulheres no setor de pesca artesanal já está pronto para sua última votação na Câmara. A repórter Silvia Munhato conta quais as medidas propostas.
4: A Comissão de Defesa dos Direitos da Mulher da Câmara aprovou o projeto que reconhece formalmente as mulheres que atuam em todas as etapas da cadeia produtiva da pesca artesanal como trabalhadoras do setor. Na prática, o texto assegura a elas acesso a direitos sociais e previdenciários, como auxílio doença, seguro defeso e salário maternidade. O projeto define como trabalhadoras da pesca as mulheres que exercem atividades de preparo de redes e embarcações, captura, cultivo e manejo de organismos aquáticos. Também estão incluídas as fases de beneficiamento, transporte, comercialização e até a gestão e produção de conhecimento ligadas à cultura pesqueira. A deputada Laura Carneiro, do PSD do Rio de Janeiro, autora do projeto, afirma que a proposta deixa de ver o trabalho dessas mulheres como um complemento do realizado por seus companheiros.
5: E ao mesmo tempo ela tem que estar disponibilizado a ela as linhas de crédito que são disponibilizadas aos pescadores artesanais e também, e muito importante, quando do defeso ela não recebe nada. Então imagina, ela é uma marisqueira, trabalha no marisco, mas ela não é considerada pescadora artesanal e ela não recebe nada.
4: A deputada Rogéria Santos, do Republicanos da Bahia, relatora do texto, diz que a cadeia produtiva da pesca depende diretamente do trabalho feminino, especialmente no beneficiamento do

0: pescado para agregar valor ao produto. A proposta, que reconhece o trabalho das mulheres na cadeia produtiva da pesca, ainda será analisada pela Comissão de Constituição e Justiça. Da Rádio Câmara de Brasília, Silvia Minhato.
1: Giovanni de Sá, do Republicanos de Santa Catarina, defende a revisão das regras de aposentadoria especial para trabalhadores expostos a agentes nocivos. A proposta reduz exigências de idade criadas pela reforma da Previdência e prevê benefício de 100% da média das contribuições.
2: Relatora da matéria, Giovânia de Sá, pede urgência para a votação no plenário. A deputada avalia que as regras da reforma da Previdência prejudicaram categorias submetidas a atividades insalubres, como mineiros, metalúrgicos e trabalhadores expostos a agentes químicos, físicos ou biológicos.
3: Desenvolvimento Regional.
1: Padre João do PT de Minas Gerais reclama do fechamento de agências do Banco Itaú em pequenos municípios da Zona da Mata. Ele defende que a instituição financeira, sindicatos, Ministério do Trabalho e órgãos de defesa do consumidor promovam debates sobre os impactos da medida.
2: Para exemplificar a insensibilidade do fechamento, Padre João cita Urucânia, cidade onde a maioria dos 4.500 clientes do banco tem dificuldades para usar serviços digitais. Ele destaca que servidores estaduais vão ter que buscar atendimento presencial em outros municípios.
3: Educação.
1: Na avaliação do IDEB, Índice de Desenvolvimento da Educação Básica, o município de Parnarama, no Maranhão, alcançou o primeiro lugar do estado na categoria Anos Finais da Rede Pública Municipal. Para Rubens Pereira Júnior, do PT, o resultado é fruto do esforço conjunto da Secretaria Municipal de Educação, do Corpo Docente e das famílias.
2: Segundo Rubens Pereira Júnior, a conquista reflete a convicção de que o desenvolvimento social e a construção de um futuro melhor só ocorrem quando a educação é entendida como pilar de transformação. Ele reforça o compromisso de apoiar o avanço dos indicadores da região.
3: Justiça.
1: Jorge Sola, do PT da Bahia, cobra investigações e a responsabilização de políticos da oposição sobre denúncias de um desvio bilionário de recursos do INSS e de contratos irregulares envolvendo o Banco Master e a gestora Reag Investimentos.
2: Para Jorge Sola, decisões de ministros do STF indicados na gestão anterior e a condução da CPI do INSS são exemplos de proteção a alguns investigados. Por outro lado, o parlamentar destaca a recuperação de mais de 2 bilhões de reais para os aposentados, promovida pelo atual governo.
1: Júnior Amaral, do PL de Minas Gerais, cita o escândalo envolvendo fraudes no INSS para reiterar críticas ao governo federal. O deputado questiona supostas relações entre pessoas ligadas à atual gestão e integrantes apontados como envolvidos no esquema.
2: Júnior Amaral também acusa parlamentares governistas de tentarem distorcer os fatos, afirmando que o eleitorado deve dar uma resposta nas urnas. O parlamentar afirma que é preciso responsabilizar os envolvidos nas fraudes e combater a corrupção no país.
3: Segurança Pública.
1: Luiz Couto, do PT da Paraíba, defende a aprovação do projeto que criminaliza a misoginia. Na visão do deputado, manifestações de ódio e discriminação contra as mulheres não podem ser confundidas com opinião ou liberdade de expressão.
2: Luiz Couto lembra que o projeto já foi aprovado pelo Senado e teve o regime de urgência aprovado na Câmara. O parlamentar acredita que a votação da proposta é um passo importante para reforçar a proteção às mulheres.
1: Para Fernanda Pessoa, do PSD do Ceará, a Lei Maria da Penha representa uma das principais conquistas brasileiras no enfrentamento à violência contra a mulher. Mas a deputada cobra mais avanços no que diz respeito à prevenção, proteção e punição a agressores e autores de feminicídios.
2: Fernanda Pessoa ressalta a trajetória de Maria da Penha, que transformou sua dor em luta em defesa das brasileiras. Ela também defende urgência na aprovação da lei que tipifica a misoginia, sustentando que o ódio e o desprezo contra as mulheres precisam ser enfrentados pelo Estado e pela sociedade.
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3: Política.
1: Tadeu Venere, do PT do Paraná, critica a tentativa de registro de candidaturas de agentes políticos declarados inelegíveis pela Justiça Eleitoral. O deputado cita ainda a ausência de candidatos em debates para cargos majoritários.
2: De acordo com Tadeu Venere, a Operação Lava Jato teria causado prejuízos ao Paraná e ao Brasil, com impacto sobre o mercado de trabalho. Para ele, envolvidos na ação buscam novos cargos públicos, apesar das restrições impostas pela Justiça.
1: João Carlos, do Republicanos, do Amazonas, anuncia seu retorno à Câmara de Vereadores de Manaus depois de ter atuado por 4 meses como deputado federal. Em sua avaliação, o conhecimento acumulado em Brasília servirá para conectar melhor as demandas locais ao debate nacional.
2: João Carlos observa que a atuação federal serviu para reafirmar a importância do estado e da região amazônica para o restante do país, não apenas como paisagem distante. Ele ressalta ainda a relevância da atuação de vereadores no cotidiano das famílias e nas comunidades locais.
3: Ciência e tecnologia.
1: A Câmara aprovou a criação de um programa para promover a inclusão digital de idosos. A repórter Paula Bittar acompanhou a votação.
5: A Comissão de Constituição e Justiça da Câmara aprovou um projeto que cria o 60 Digital, o Programa Nacional de Oficinas Digitais para a Terceira Idade. O objetivo é promover a inclusão digital por meio de capacitação tecnológica gratuita. A proposta prevê parcerias com escolas, universidades, centros de convivência e outras instituições para as oficinas, que deverão abordar temas como usos de smartphones e aplicativos de comunicação, acesso a serviços bancários e públicos digitais, navegação segura na internet e prevenção a golpes digitais e uso das redes sociais de forma segura e produtiva. O relator na CCJ, deputado Júlio César Ribeiro, do Republicanos do Distrito Federal, ressaltou a importância da inclusão dessa faixa etária.
6: A tecnologia faz parte da nossa vida e precisa estar ao alcance de todos, inclusive da população idosa. A proposta, ela é simples. É ajudar os idosos a terem mais autonomia e segurança para o celular, acessar serviços, se comunicar e utilizar as ferramentas digitais no seu dia a dia. É inclusão, independência e mais qualidade de vida para quem tanto já contribuiu com o nosso país.
5: O projeto que cria o Programa Nacional de Oficinas Digitais para a Terceira Idade já pode seguir ao Senado. Da Rádio Câmara, de Brasília, Paula Bittar.
2: Merlong Solano, do PT do Piauí, pede que o Congresso regulamente as plataformas digitais para combater crimes praticados na internet. Para o deputado, as redes são usadas para disseminar discursos de ódio, desinformação, golpes financeiros e conteúdos prejudiciais às crianças.
1: Merlong Solano defende a suspensão da Discord no Brasil por considerar que a plataforma não oferece proteção adequada ao público infantil. O parlamentar também pede a votação de projetos que regulamentam as Big Techs e combatem a disseminação de notícias falsas.
3: Comissões.
2: Glauber Braga, do PSOL do Rio de Janeiro, critica a abertura de processo contra a deputada Érica Hilton, do PSOL de São Paulo, no Conselho de Ética. O parlamentar acusa o órgão da Câmara de agir de forma seletiva.
7: O Conselho sem ética tem que acabar. Tá virando praxe. Atacam, agridem e aí depois, quando a pessoa se defende, tocam o Conselho de Ética para cima para tentar calar vozes divergentes. Eu quero saber quando que o Conselho sem ética vai avaliar algum caso de parlamentares envolvidos com orçamento secreto.

0: é que isso vai acontecer?
1: Glauber Braga também critica as chamadas emendas PIX, que permitem a transferência direta de recursos indicados por parlamentares para estados e municípios. Ele defende mais transparência na destinação do dinheiro público e afirma que a concentração de recursos pelo Congresso prejudica investimentos essenciais para o país.
2: Termina agora o Jornal Câmara dos Deputados, produzido pela Rádio Câmara, com trabalhos técnicos de Everson Urani e apresentação de José Carlos Andrade e Luciana Vieira. Uma boa noite para você.
1: Ótima noite. A Voz do Brasil volta amanhã. 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
8: Uma abençoada noite para você que tá aí do outro lado do rádio acompanhando a Rádio da Família. Estamos no ar com o programa Fica Conosco, Senhor, nesta quarta-feira, dia 12 de agosto. E a gente segue até meia-noite com músicas cristãs, momentos de oração, momentos de meditação, muita coisa boa para você, tá bom? Daqui a pouquinho vamos rezar o texto, paróquia de Santa Luzia. Nosso amigo Vilmar e o Pelé vão estar aqui meditando os mistérios gloriosos nessa quarta. Já vai se preparando para você participar no telefone 3232-9225. Se não, pelo WhatsApp. O WhatsApp já pode mandar mensagem aí. 988-976570, o nosso WhatsApp tá aí para a sua participação, tá bom? Deixa de participar não. Bora juntos curtindo aqui o nosso Fica Conosco, Senhor, e o Terço em Família. Vamos ter papo com a mesa com o Padre Camilo, o nosso momento maravilhoso com o Padre Dones, é o Vim de Verde, a leitura orante da Palavra de Deus. E ainda hoje, a Voz do Pensamento com o Frei Flávio Henrique. Vamos juntos nessa caminhada, nessa noite abençoada, começar com o Evangelho do Dia, Oséias de Souza. Boa noite, Oséias.
9: Boa noite, Magno Pires. Boa noite aos ouvintes do Fica Conosco, Senhor. O Evangelho do Dia está hoje em Mateus, capítulo 18, versículos do 21 e 19, versículo 1. Naquele tempo, Pedro aproximou-se de Jesus e perguntou: Senhor, quantas vezes devo perdoar se meu irmão pecar contra mim? Até 7 vezes? Jesus respondeu: não te digo até 7 vezes, mas até 70 vezes 7. Porque o reino dos céus é como um rei que resolveu acertar as contas com seus empregados. Quando começou o acerto, trouxeram-lhe um que lhe devia uma enorme fortuna. Como o empregado não tivesse com que pagar, o patrão mandou que fosse vendido como escravo, junto com a mulher e os filhos e tudo o que possuía, para que pagasse a dívida. O empregado, porém, caiu aos pés do patrão e, prostrado, suplicava: dá-me um prazo, eu te pagarei tudo. Diante disso, o patrão teve compaixão, soltou o empregado e perdoou-lhe a dívida. Ao sair da

Aquele empregado encontrou um dos seus companheiros que lhe devia apenas 100 moedas. Ele o agarrou e começou a sufocá-lo, dizendo: paga o que me deves. O companheiro, caindo a seus pés, suplicava: dá-me um prazo e eu te pagarei. Mas o empregado não quis saber disso. Saiu e mandou jogá-lo na prisão até que pagasse o que devia. Vendo o que havia acontecido, os outros empregados ficaram muito tristes. Procuraram o patrão e lhe contaram tudo acontecido. Então o patrão mandou chamá-lo e lhe disse: empregado perverso, eu te perdoei toda a tua dívida, porque tu me suplicaste. Não devias tu também ter compaixão de teu companheiro, como eu tive compaixão de ti? O patrão indignou-se e mandou entregar aquele empregado aos torturadores, até que pagasse toda a sua dívida. É assim que meu Pai, que estás nos céus, fará convosco, se cada um não lhe perdoar de coração ao seu irmão. Ao terminar esses discursos, Jesus desceu a Galiléia e veio para o território da Judéia, além do Jordão. Palavra da Salvação.

0: bem, 8 horas e 10 minutos e aqui estamos mais uma vez para o nosso momento de oração, nosso santo terço em família. Todos os dias esse encontro, né? E você que está em casa é convidado a rezar, a meditar com a gente. Hoje, paróquia de Santa Luzia. Pelé, boa noite, seja bem-vindo.
1: Boa noite, Marcos. É uma alegria estar aqui com vocês, com essa rádio da família. E também para rezarmos o santo terço para todas as famílias que estão precisando de oração.
0: Muito bem, meu irmão, a gente agradece a companhia. Nosso amigo Vilmar também. Vilmar, boa noite, seja bem-vindo.
2: Boa noite, Magno, boa noite, família Catedral. É um prazer novamente estarmos aqui para contemplarmos esse santo terço.
0: Muito bem. E você que está em casa, ajuda a gente, né? Rezando, participando através do WhatsApp 988976570. Se quiser, você também pode mandar uma mensagem, ou pode ligar, né? Falar ao vivo com a gente no decorrer dos mistérios. Vamos liberar a linha. Sendo da vontade de Deus, vamos ter você aqui falando com a gente ao vivo aí, tá bom? 3232925, prepara o seu coração para você falar com a gente, rezar nessa noite abençoada, quarta-feira, meio de semana, os mistérios gloriosos. Sejam bem-vindos a estarem aí com a gente em oração. De modo especial, agradecendo ao amigo colaborador, lembrando da importância de cada um. Você que é amigo colaborador, contribui para que momentos como esse sejam possíveis, né? Que a gente possa estar sempre rezando e contando aí com o seu apoio, né? Com o seu abraço aí nessa caminhada. Damos início à oração do terço em família.
1: Em nome do Pai, do Filho e do Espírito Santo, amém. Vinde, Espírito Santo, enchei os corações dos vossos fiéis, acendei neles o fogo do vosso amor. Enviai o vosso Espírito e tudo será criado, e renovareis a face da terra. Oremos. Ó Deus, que instruíste os corações dos vossos fiéis, acendei neles o coração do Espírito Santo e rentamente todas as coisas e todos o mesmo Espírito. Gozemos sempre da sua consolação por Cristo nosso Senhor. Amém.
2: Divino Jesus, nós vos oferecemos esse texto que vamos rezar, meditando nos mistérios de nossa redenção. Concedei-nos, por intercessão da Virgem Maria, Mãe de Deus e Nossa Mãe, as virtudes que nos são necessárias para bem rezá-lo e a graça de ganharmos as indulgências desta santa devoção. Oferecemos, particularmente, em desagravo dos pecados cometidos contra o Santíssimo Coração de Jesus e o Imaculado Coração de Maria, pela paz no mundo, pela conversão dos pecadores, pelas almas do purgatório, pelas intenções do Papa Leão, pelo nosso arcebispo metropolitano, Dom Marco Aurélio, pelo aumento e santificação do clero, pela santificação das famílias, por aqueles que pediram nossas orações, por todas as nossas intenções particulares, pela paz no Brasil e no mundo.
1: Creio em Deus Pai Todo-Poderoso, Criador do céu e da terra, e em Jesus Cristo, seu único Filho, nosso Senhor, que foi concebido pelo poder do Espírito Santo, nasceu da Virgem Maria, padeceu sob Pôncio Pilatos, foi crucificado, morto e sepultado, desceu à mansão dos mortos, ressuscitou ao terceiro dia, subiu aos céus, está sentado à direita de Deus Pai Todo-Poderoso, de onde há de vir julgar os vivos e os mortos. Creio no Espírito Santo, na Santa Igreja Católica, na remissão dos pecados, na ressurreição da carne, na vida eterna. Amém.
2: Pai nosso que estais no céu, santificado seja o vosso nome. Venha a nós o vosso reino. Seja feita a vossa vontade, assim na terra como no céu.
1: O pão nosso de cada dia nos dai hoje. Perdoai as nossas ofensas, assim que nós perdoamos a quem tem nos ofendido. E não deixeis cair em tentação, mas livrai-nos do mal. Amém.
2: Em honra a Deus Pai que nos criou, Ave Maria, cheia de graça, o Senhor é convosco. Bendita sois vós entre as mulheres, e bendito é o fruto do vosso ventre, Jesus.
1: Santa Maria, Mãe de Deus, rogai por nós, pecadores, agora e na hora de nossa morte. Amém.
2: Em honra a Deus Filho que nos remiu dos pecados, Ave Maria, cheia de graça, o Senhor é convosco. Bendita sois vós entre as mulheres, e bendito é o fruto do vosso ventre, Jesus.
1: Santa Maria, Mãe de Deus, rogai por nós, pecadores, agora e na hora de nossa morte. Amém.
2: em honra ao Espírito Santo que nos santifica. Ave Maria, cheia de graça, o Senhor é convosco. Bendita sois vós entre as mulheres, bendito é o fruto do vosso ventre, Jesus.
1: Santa Maria, Mãe de Deus, rogai por nós, pecadores, agora e na hora de nossa morte. Amém.
2: Glória ao Pai, ao Filho e ao Espírito Santo.
1: Assim como era no princípio, agora e sempre. Amém.
2: Ó Maria, concebida sem pecado,
1: rogai por nós que recorremos a vós.
2: Ó meu bom Jesus,
1: perdoai-nos, livrai-nos do fogo do inferno, livrai-nos de todas as almas para o céu e socorrei principalmente as que mais precisarem da vossa infinita misericórdia.
0: Muito bem, juntos em oração, rezando, Santo Terço em família, e você que está aí acompanhando o nosso programa, seja bem-vindo a estar rezando, participando com a gente desse momento abençoado, tá bom? O WhatsApp está na mão, 988976570, e o telefone liberado, 3232-9225, sendo da sua vontade, liga para cá, fala com a gente, vamos rezar juntos neste abençoado terço. Hoje, os mistérios gloriosos, sejam bem-vindos. Bom, vamos lá, temos intenções, vamos começar pelas intenções.
3: Boa noite, Magna, aqui é o Luiz do Sagrado. Dedico esse texto de hoje a todos meus familiares, em especial para todos os grupos Textos Homens, para todos vocês da Rádio Catedral, para todos meus amigos que rezam por mim, eu rezo por eles, pela Dona Marcida, comandante só do Carmo e família, a Dona Aparecida do Terço e família, para todas as crianças, para todos os enfermos, para todas as almas do purgatório e para todo o meu povo lá em Piau, pela nossa comunidade Nossa do Carmo aqui no Sagrado, por todo o nosso condomínio Parque Verde aqui no Sagrado também e pelo meu aniversário que é hoje. Muito obrigado, uma boa noite.
0: Boa noite, obrigado meu irmão, Deus abençoe. Vamos ver quem fala, quem tá na linha. Alô, boa noite.
4: Alô, boa noite.
0: Quem tá falando?
4: É o Antônio do Bairro Costa Carvalho, Marcos.
0: Seja bem-vindo, Antônio. Fica à vontade.
4: Tudo bem contigo aí?
0: Tudo ótimo, graças a Deus, meu irmão.
4: Isso aí, moleque.
0: Fica à vontade para as intenções.
4: Ô, Marcos, eu vou rezar para você, sua família, a sua equipe. Vou rezar pro Pelé, pro Vilmar, o Vilmar e família dele, rapaz. E vou rezar pro meu irmão Maurício aí, a cunhada Soninha, Maurício, meu sobrinho, a alma do meu sobrinho Marlon, e vou rezar para minha família, minha esposa, meu filho, minha nora, meu neto, para todos os meus irmãos e irmãs, e para todos os meus vizinhos, e vou rezar também para os doentes, enfermos, idosos, vou rezar para o grupo do Terço dos Homens, a Igreja Menina Jesus de Praga, do Poço Rico, está começando agora, que eles continuem com essa oração abençoada. E vou rezar também para todos os meus vizinhos aqui, vou rezar para minha paróquia, meu grupo de terço, e para todos que estão com o terço na mão rezando, em geral.
0: Muito bem. Quem vai rezar o primeiro mistério? Nosso amigo Vilmar. Vilmar, fique à vontade para as intenções, meu irmão.
2: Ô, Magno, eu coloco, né, nesse cestinho de oração aí todos os meus familiares, né?

0: Pai nosso que estás no céu, santificado seja o vosso nome. Venha a nós o vosso reino, seja feita a vossa vontade, assim na terra como no céu.
1: O pão nosso de cada dia nos dai hoje, perdoai as nossas ofensas, assim como nós perdoamos a quem nos tem ofendido, e não os deixeis cair em tentação, mas livrai-nos do mal. Amém.
0: Ave Maria, cheia de graça, o Senhor é convosco. Bendita sois vós entre as mulheres, e bendito é o fruto do vosso ventre, Jesus.
1: Santa Maria, Mãe de Deus, rogai por nós, pecadores, agora e na hora de nossa morte. Amém.
0: Ave Maria, cheia de graça, o Senhor é convosco. Bendita sois vós entre as mulheres, e bendito é o fruto do vosso ventre, Jesus.
1: Santa Maria, Mãe de Deus, rogai por nós, pecadores, agora e na hora de nossa morte. Amém.
0: Ave Maria, cheia de graça, o Senhor é convosco. Bendita sois vós entre as mulheres, e bendito é o fruto do vosso ventre, Jesus.
1: Santa Maria, Mãe de Deus, rogai por nós, pecadores, agora e na hora de nossa morte. Amém.
0: Ave Maria, cheia de graça, o Senhor é convosco. Bendita sois vós entre as mulheres, e bendito é o fruto do vosso ventre, Jesus.
1: Santa Maria, Mãe de Deus, rogai por nós, pecadores, agora e na hora de nossa morte. Amém.
0: Ave Maria, cheia de graça, o Senhor é convosco. Bendita sois vós entre as mulheres, e bendito é o fruto do vosso ventre, Jesus.
1: Santa Maria, Mãe de Deus, rogai por nós, pecadores, agora e na hora de nossa morte. Amém.
0: Ave Maria, cheia de graça, o Senhor é convosco. Bendita sois vós entre as mulheres, e bendito é o fruto do vosso ventre, Jesus.
1: Santa Maria, Mãe de Deus, rogai por nós, pecadores, agora e na hora de nossa morte. Amém.
0: Ave Maria, cheia de graça, o Senhor é convosco. Bendita sois vós entre as mulheres, e bendito é o fruto do vosso ventre, Jesus.
1: Santa Maria, Mãe de Deus, rogai por nós, pecadores, agora e na hora de nossa morte. Amém.
0: Ave Maria, cheia de graça, o Senhor é convosco. Bendita sois vós entre as mulheres, e bendito é o fruto do vosso ventre, Jesus.
1: Santa Maria, Mãe de Deus, rogai por nós, pecadores, agora e na hora de nossa morte. Amém.
0: Ave Maria, cheia de graça, o Senhor é convosco. Bendita sois vós entre as mulheres, e bendito é o fruto do vosso ventre, Jesus.
1: Santa Maria, Mãe de Deus, rogai por nós, pecadores, agora e na hora de nossa morte. Amém.
0: Ave Maria, cheia de graça, o Senhor é convosco. Bendita sois vós entre as mulheres, e bendito é o fruto do vosso ventre, Jesus.
1: Santa Maria, Mãe de Deus, rogai por nós, pecadores, agora e na hora de nossa morte. Amém.
0: Glória ao Pai, ao Filho e ao Espírito Santo.
1: Assim como era no princípio, agora e sempre. Amém.
0: Ó Maria, concebida sem pecado,
1: rogai por nós que recorremos a vós.
0: Ó meu bom Jesus,
1: perdoai-me, livrai-me do fogo do inferno, levai as almas todas para o céu e socorrer principalmente as que mais precisarem da vossa infinita misericórdia. Abençoai o nosso Padre, o Papa, todos vivos, todo clero. Abençoai e santificai as nossas famílias, dai-nos a paz ao mundo inteiro. Amém.
0: Santa Luzia,
1: rogai por nós.
0: Nossa Senhora de Fátima,
1: rogai por nós. São Brás, Santo Antônio, São Peregrino,
0: rogai por nós.
1: Amém. Obrigado.
2: Obrigado, São Antônio. Deus abençoe, meu irmão.
1: Ô, Magno, obrigado. Deus abençoe também. Te ilumine. Bom começo de semana pra você aí. Paz, muita paz.
2: Amém. Falou? Obrigado, meu irmão. Tá. Deus abençoe. Bom, 988976570. Nosso WhatsApp está aí à sua disposição. Fique à vontade pra você ligar e rezar com a gente nesse momento abençoado de oração.
3: Boa noite, Magno. Eu agradeço a Deus o Santo Terço de hoje por minha intenção e toda a minha família. Peço por você e sua família, a Adriana Grande Betel, a Luciana do Sagrado, a Josiana Esplanada, a Sônia Paes Garcia. Todo rezar o texto conosco. Salve Maria, fique com Deus. Boa noite.
2: Salve Maria. Boa noite, irmãzinha. Deus abençoe, viu? A gente agradece as intenções. Vamos ver quem fala. Alô, boa noite.
4: Boa noite, Maria. Terezinha da Encosta do Sol.
2: Tudo bem, dona Terezinha?
4: Tudo bem, graças a Deus.
2: Seja bem-vinda, minha irmã. Quais são as intenções para hoje?
4: Alô, obrigado. Primeiro, quero agradecer a Deus por toda a graça recebida. E quero rezar para toda a minha família em geral. Vou especial os mais necessitados. Para toda a família que

0: coração, pela Zélia do Grama, pela Isabel de Torreões, a filha do Bandeirante, a Adriana de Anjo Betel e a Mônica da Estrada de Caeté, do condomínio do Estado de Caeté, e foi só de São Benedito, o Milton Garcia lá em São Pedro. Enfim, vai para todos que está acontecendo, mamãe. Eu quero rezar também para todo o clero também, padre, irmão, diácono, ministro, enfim, todo o clero. E para todos os nossos padres aqui do Ponte Bernardino também, padre Jair, padre, o outro esqueço o nome dele, e o diácono Nelson. E para todas as minhas vizinhas e toda a minha comunidade e a comunidade vizinha também.
1: Tá certo.
0: Aí tem o Cláudio lá da Casa Branca com a Vitória dele, a filha dele.
1: Muito bem, dona Terezinha. Quem vai rezar com a senhora? Nosso amigo Pelé. Fica à vontade, Pelé. Quais as intenções?
2: Ô Marco, as minhas intenções hoje é especial. Semana Nacional da Família. Eu quero rezar para as famílias, em especial a minha esposa, Maria Aparecida, meu filho Rafael, meu filho Ramon, a minha querida netinha Alana e a minha nora Elaira, e todos os idosos e todos os doentes e aqueles moradores de rua e os presidiários.

0: Pai nosso que estais no céu, santificado seja o vosso nome. Venha a nós o vosso reino, seja feita a vossa vontade, assim na terra como no céu.
1: O pão nosso de cada dia nos dai hoje, perdoai as nossas ofensas, assim como nós perdoamos a quem nos tem ofendido. Não nos deixeis cair em tentação, mas livrai-nos do mal. Amém.
0: Ave Maria, cheia de graça, o Senhor é convosco. Bendita sois vós entre as mulheres, bendito é o fruto do vosso ventre, Jesus.
1: Santa Maria, Mãe de Deus, rogai por nós, pecadores, agora e na hora de nossa morte. Amém.
0: Ave Maria, cheia de graça, o Senhor é convosco. Bendita sois vós entre as mulheres, bendito é o fruto do vosso ventre, Jesus.
1: Santa Maria, Mãe de Deus, rogai por nós, pecadores, agora e na hora de nossa morte. Amém.
0: Ave Maria, cheia de graça, o Senhor é convosco. Bendita sois vós entre as mulheres, bendito é o fruto do vosso ventre, Jesus.
2: Santa Maria, Mãe de Deus, rogai por nós, pecadores, agora e na hora de nossa morte. Amém.
0: Ave Maria, cheia de graça, o Senhor é convosco. Bendita sois vós entre as mulheres, bendito é o fruto do vosso ventre, Jesus.
2: Santa Maria, Mãe de Deus, rogai por nós, pecadores, agora e na hora de nossa morte. Amém.
0: Ave Maria, cheia de graça, o Senhor é convosco. Bendita sois vós entre as mulheres, bendito é o fruto do vosso ventre, Jesus.
2: Santa Maria, Mãe de Deus, rogai por nós, pecadores, agora e na hora de nossa morte. Amém.
0: Ave Maria, cheia de graça, o Senhor é convosco. Bendita sois vós entre as mulheres, bendito é o fruto do vosso ventre, Jesus.
2: Santa Maria, Mãe de Deus, rogai por nós, pecadores, agora e na hora de nossa morte. Amém.
0: Ave Maria, cheia de graça, o Senhor é convosco. Bendita sois vós entre as mulheres, bendito é o fruto do vosso ventre, Jesus.
2: Santa Maria, Mãe de Deus, rogai por nós, pecadores, agora e na hora de nossa morte. Amém.
0: Ave Maria, cheia de graça, o Senhor é convosco. Bendita sois vós entre as mulheres, bendito é o fruto do vosso ventre, Jesus.
2: Santa Maria, Mãe de Deus, rogai por nós, pecadores, agora e na hora de nossa morte. Amém.
0: Ave Maria, cheia de graça, o Senhor é convosco. Bendita sois vós entre as mulheres, bendito é o fruto do vosso ventre, Jesus.
2: Santa Maria, Mãe de Deus, rogai por nós, pecadores, agora e na hora de nossa morte. Amém.
0: Ave Maria, cheia de graça, o Senhor é convosco. Bendita sois vós entre as

0: mulheres, bendito é o fruto do vosso ventre, Jesus.
1: Santa Maria, Mãe de Deus, rogai por nós, pecadores, agora e na hora de nossa morte. Amém.
0: Glória ao Pai, ao Filho e ao Espírito Santo.
1: Assim como era no princípio, agora e sempre. Amém.
0: Ó Maria, concebida sem pecado,
1: rogai por nós que recorremos a vós.
0: Ó meu bom Jesus,
1: perdoai-nos, livrai-nos do fogo e do inferno. Levai todas as almas para o céu e socorrei principalmente as que mais precisarem da vossa infinita misericórdia.
2: Muito bem, meditamos o segundo mistério dessa noite. Dona Terezinha tá com o radinho muito alto perto, né? Acaba atrapalhando com a microfonia, então a gente não conseguiu continuar com ela ao vivo, mas a gente agradece, ela continuou rezando de casa. Obrigado, viu, Dona Terezinha? Na próxima oportunidade a gente consegue, né, uma melhor comunicação. Muito obrigado pela participação da senhora. A Alícia do Alto dos Passos está com a gente. Boa noite, que Deus abençoe vocês da Rádio Catedral, todos os ouvintes. Peço oração pela minha irmã, a Heloísa, que faleceu. Salve Maria. Lícia do Alto dos Passos. Lícia, Deus abençoe, tá bom, minha irmã? A gente agradece o carinho, as intenções, né? O sentimento a toda a família aí pelo falecimento da Heloísa. Deus abençoe com forte coração de todos aí, tá bom? Quem também está com a gente é a Cida, do bairro Cerâmica. Boa noite, Magno e família Catedral. Rezo para todos os meus familiares, amigos, para todos que estão aí com o texto na mão e também pela paz mundial. Cida do bairro Cerâmica. Obrigado, Cida. A gente agradece também a participação, as intenções com a gente. Vamos ver quem fala. Alô, boa noite.
3: Boa noite.
2: Quem tá falando?
3: É a Luzia do Monte Castelo.
2: Tudo bem, Luzia?
3: Graças a Deus, tudo bom.
2: Seja bem-vinda para rezar com a gente. Quais as intenções, minha irmã?
3: A minha intenção é graça recebida, né? Que a gente recebe muita graça só da gente acordar de manhã, né? Tem que agradecer a Deus. E a Flávia, minha filha, Ana Carolina, a Ana Alice, minha neta, o Paulo, meu companheiro, a Peia, minha vizinha, sou Dimas e família, Dona Maria e família, sou Devani e família, e todas minhas vizinhas aqui, e para os senhores que estão rezando aí, vai rezar com nós aí, e para vocês aí da rádio, e pela alma do purgatório, a alma do meu filho Leonardo, e todos os enfermos da minha comunidade, todo o clero e todos os idosos.
2: Muito bem, tá certo, minha irmã. Quem reza? Vilmar. Vilmar, quais as intenções, meu amigo?
1: Um cestinho de oração de novo, né, Magno? Pelé, Guará e família lá no São Benedito. Nosso amigo Cláudio Omir e família. José Anselmo e família. E todos os grupos de terço da nossa arquidiocese.

0: Pai nosso que estás no céu, santificado seja o vosso nome. Venha a nós o vosso reino. Seja feita a vossa vontade, assim na terra como no céu.
1: O pão nosso de cada dia nos dai hoje. Perdoai as nossas ofensas, assim como nós perdoamos a quem nos tem ofendido. E não os deixeis cair em tentação, mas livrai, Senhor, de todo mal. Amém.
0: Ave Maria, cheia de graça, o Senhor é convosco. Bendita sois vós entre as mulheres e bendito é o fruto do vosso ventre, Jesus.
1: Santa Maria, Mãe de Deus, rogai por nós, pecadores, agora e na hora da nossa morte. Amém.
0: Ave Maria, cheia de graça, o Senhor é convosco. Bendita sois vós entre as mulheres. Bendito é o fruto do vosso ventre, Jesus.
1: Santa Maria, Mãe de Deus, rogai por nós, pecadores, agora e na hora da nossa morte. Amém.
0: Ave Maria, cheia de graça, o Senhor é convosco. Bendita sois vós entre as mulheres e bendito é o fruto do vosso ventre, Jesus.
1: Santa Maria, Mãe de Deus, rogai por nós, pecadores, agora e na hora da nossa morte. Amém.
0: Ave Maria, cheia de graça, o Senhor é convosco. Bendita sois vós entre as mulheres, bendito é o fruto do vosso ventre, Jesus.
1: Santa Maria, Mãe de Deus, rogai por nós, pecadores, agora e na hora da nossa morte. Amém.
0: Ave Maria, cheia de graça, o Senhor é convosco. Bendita sois vós entre as mulheres e bendito é o fruto do vosso ventre, Jesus.

0: Mãe de Deus, rogai por nós, pecadores, agora e na hora da nossa morte. Amém.
1: Ave Maria, cheia de graça, o Senhor é convosco. Bendita sois vós entre as mulheres, bendito é o fruto do vosso ventre, Jesus.
0: Santa Maria, Mãe de Deus, rogai por nós, pecadores, agora e na hora da nossa morte. Amém.
1: Ave Maria, cheia de graça, o Senhor é convosco. Bendita sois vós entre as mulheres, e bendito é o fruto do vosso ventre, Jesus.
0: Santa Maria, Mãe de Deus, rogai por nós, pecadores, agora e na hora da nossa morte. Amém.
1: Ave Maria, cheia de graça, o Senhor é convosco. Bendita sois vós entre as mulheres, e bendito é o fruto do vosso ventre, Jesus.
0: Santa Maria, Mãe de Deus, rogai por nós, pecadores, agora e na hora da nossa morte. Amém.
1: Ave Maria, cheia de graça, o Senhor é convosco. Bendita sois vós entre as mulheres, e bendito é o fruto do vosso ventre, Jesus.
0: Santa Maria, Mãe de Deus, rogai por nós, pecadores, agora e na hora da nossa morte. Amém.
1: Ave Maria, cheia de graça, o Senhor é convosco. Bendita sois vós entre as mulheres, bendito é o fruto do vosso ventre, Jesus.
0: Santa Maria, Mãe de Deus, rogai por nós, pecadores, agora e na hora da nossa morte. Amém.
1: Glória ao Pai, ao Filho e ao Espírito Santo.
0: Assim como era no princípio, agora e sempre, por todos os séculos e séculos. Amém.
1: Ó Maria, concebida sem pecado,
0: rogai por nós que recorremos a vós.
1: Ó meu bom Jesus,
0: perdoai-nos, livrai-nos do fogo do inferno, levai as almas todas para o céu e socorrei principalmente as que mais precisarem da vossa infinita misericórdia.
1: Santa Rita de Cássia,
0: rogai por nós. Nossa
1: Senhora
0: da Cabeça,
1: rogai por nós.
0: Santa Rita,
1: rogai por nós.
0: São José,
1: rogai por nós.
0: Sagrada Família,
2: sua família é.
3: Muito bem, irmãzinha, obrigado pela
0: Amém.
3: Participação. Obrigado.
0: Viu?
3: Deus
0: noite.
3: Abençoe, boa noite. 8 horas e 37 minutos, você que está em casa participa. 988-976570 e o 3232-9225. Boa noite, Magno. Boa noite a todos os ouvintes. Coloco na oração do Santo Terço de hoje pela minha saúde. Vou passar por uma cirurgia. E também para todos que estão aí à frente dos trabalhos de evangelização. Nossa Senhora da Cabeça, rogai por todos nós. Priscila, Cidade Alta. Priscila, Deus abençoe, minha irmã. Dê tudo certinho aí na sua cirurgia, tá bom? Seja uma recuperação bem bacana, bem rápida aí. A gente fica na torcida. Mas quem fala, vamos lá?
4: Magno, boa noite. Pedir oração aí pela minha família, pela sua família, a família de todos os participantes, de todos os ouvintes, a família da Adriana da Granjas Betel, tá bom? Um grande abraço, uma excelente noite a todos.
3: Amém. Obrigado, irmãzinha. Boa noite pra você também, viu? Bom, continua aí, mandando mensagens. 988-976570, se quiser ligar, 3232-9225. Bom, quarto mistério, quem vai rezar com a gente? Nosso amigo Pelé. Pelé, quais as intenções?
2: Magno, minhas intenções hoje, agora, nesse momento, é para a dona Bianca, lá do Bandeirante, e a dona Tereza, que é a vovó, e a Mariana, que é a minha professora de ginástica, lá do Bandeirante também. Também coloco também a dona Amélia, que é a esposa do seu Valdemiro, o Mirim, conhecido de Santa Luzia, peço oração para ele também, e o doutor Fiorilo.
3: Muito bem, vamos lá, vamos pedir o Vilmar para fazer a segunda parte, meditamos daqui o quarto mistério.

0: Pai nosso que estais no céu, santificado seja o vosso nome, venha a nós o vosso reino, seja feita a vossa vontade, assim na terra como no céu.
1: Pão nosso de cada dia nos dai hoje, perdoai-nos as nossas ofensas, assim como nós perdoamos a quem nos tem ofendido. E não nos deixeis cair em tentação, mas livrai-nos de todo o mal. Amém.
0: Ave Maria, cheia de graça, o Senhor é convosco. Bendita sois vós entre as mulheres, bendito é o fruto do vosso ventre, Jesus.
1: Santa Maria, Mãe de Deus, rogai por nós, pecadores, agora e na hora de nossa morte. Amém.
0: Ave Maria, cheia de graça, o Senhor é convosco. Bendita sois vós entre as mulheres, bendito é o fruto do vosso ventre, Jesus.
1: Santa Maria, Mãe de Deus, rogai por nós, pecadores, agora e na hora de nossa morte. Amém.
0: Ave Maria, cheia de graça, o Senhor é convosco. Bendita sois vós entre as mulheres, bendito é o fruto do vosso ventre, Jesus.
1: Santa Maria, Mãe de Deus, rogai por nós, pecadores, agora e na hora de nossa morte. Amém.
0: Ave Maria, cheia de graça, o Senhor é convosco. Bendita sois vós entre as mulheres, bendito é o fruto do vosso ventre, Jesus.
1: Santa Maria, Mãe de Deus, rogai por nós, pecadores, agora e na hora de nossa morte. Amém.
0: Ave Maria, cheia de graça, o Senhor é convosco. Bendita sois vós entre as mulheres, bendito é o fruto do vosso ventre, Jesus.
1: Santa Maria, Mãe de Deus, rogai por nós, pecadores, agora e na hora de nossa morte. Amém.
0: Ave Maria, cheia de graça, o Senhor é convosco. Bendita sois vós entre as mulheres, bendito é o fruto do vosso ventre, Jesus.
1: Santa Maria, Mãe de Deus, rogai por nós, pecadores, agora e na hora de nossa morte. Amém.
0: Ave Maria, cheia de graça, o Senhor é convosco. Bendita sois vós entre as mulheres, bendito é o fruto do vosso ventre, Jesus.
1: Santa Maria, Mãe de Deus, rogai por nós, pecadores, agora e na hora de nossa morte. Amém.
0: Ave Maria, cheia de graça, o Senhor é convosco. Bendita sois vós entre as mulheres, bendito é o fruto do vosso ventre, Jesus.
1: Santa Maria, Mãe de Deus, rogai por nós, pecadores, agora e na hora de nossa morte. Amém.
0: Ave Maria, cheia de graça, o Senhor é convosco. Bendita sois vós entre as mulheres, bendito é o fruto do vosso ventre, Jesus.
1: Santa Maria, Mãe de Deus, rogai por nós, pecadores, agora e na hora de nossa morte. Amém.
0: Ave Maria, cheia de graça, o Senhor é convosco. Bendita sois vós entre as mulheres, bendito é o fruto do vosso ventre, Jesus.
1: Santa Maria, Mãe de Deus, rogai por nós, pecadores, agora e na hora de nossa morte. Amém.
0: Glória ao Pai, ao Filho e ao Espírito Santo.
1: Assim como era no princípio, agora e sempre. Amém.
0: Ó Maria, concebida sem pecado,
1: rogai por nós que recorremos a vós.
0: Ó meu bom Jesus,
1: perdoai-nos, livrai-nos do fogo e do inferno, levai todas as almas para o céu e socorrei principalmente as que mais precisarem da vossa infinita misericórdia.
2: Muito bem, estamos juntos, meditando o Santo Terço. Vamos ao quinto mistério, liberando aqui o telefone mais uma vez e o nosso WhatsApp. Fique à vontade você para participar, tá bom? Vamos ouvir mensagens?
3: Oi, Magno, Zélia do bairro Grama. Quero agradecer esse texto maravilhoso, que minha filha já fez cirurgia segunda-feira, já está em casa, graças a Deus. E quero aproveitar você colocar no cestinho de orações aniversário de Júlio Rodrigues e Edilaine Borges. Uma boa noite para todos que estão rezando o texto, todos os ouvintes. Bom retorno para casa para todos vocês da Rádio Catedral. Fica com Deus. Que Deus Nossa Senhora acompanhe vocês.
2: Amém. Obrigado, irmãzinha. Deus abençoe. Vamos ver quem mais fala aqui com a gente. Temos algumas intenções. Oi, boa noite.
4: Boa noite, Magno. É a Aline Matos aqui. Gostaria de botar no cestinho de oração meus filhos, meus netos, meus parentes, vizinhos aqui. É, meu irmão Rogério e a família dele. Minha irmã Babi e os filhos dela. Minha irmã Sandra. É, o seu Zezinho e família. o Robson, a família dele, todos que estão na escuta, os senhores aí do terço, as pessoas que estão em casa em oração, a bênção dos padres, salve Maria, fique com Deus, tchau.
2: Salve Maria, obrigado minha irmã, Deus abençoe, a gente agradece, tá bom? Ionice de Bias Fortes pede intenções pelos seus sobrinhos, Deise, Henrique e Keila, Kaila, para a amiga, a Daniela Cortes, na França, e todos que estão aí rezando com a gente. Obrigado, tá bom, irmã? A gente agradece as intenções. Boa noite, Magno, todos do Terço dos Homens, sou a Tatiana do Sagrado.

0: Peço pelos meus filhos, meu neto Nicolas. Deus abre a porta de emprego para o meu filho, o Elenilson, Edenilson. Fiquem todos com Deus. Obrigado, irmã. A gente agradece as intenções. Deixa eu ver se tem alguém na linha. Alô, boa noite.
1: Boa noite, Magno.
0: Quem fala?
1: É a Rosalina, da Cidade Alta.
0: Seja bem-vinda, Rosalina. Quais as intenções, minha irmã?
1: As minhas intenções é para minha família, para uma da minha sobrinha Alcione, para uma da minha cunhada que foi executada segunda-feira, e para todos os ouvintes e todas as crianças.
0: Muito bem.
1: E os dois pequenos daqui de casa também.
0: Tá certo, minha irmã. Quem vai rezar vai ser o nosso amigo, o Vilmar. Vilmar, fica à vontade.
2: De novo, né, o cestinho de oração, Magno, eu quero colocar todos esses nossos amigos que pediram nossas orações, né? E toda a paróquia de São Pio X e comunidades.
0: Bom, vamos lá então, quinto mistério, você que está em casa, reza junto com a gente nesse momento abençoado de oração e meditação.

0: E nosso que estás no céu, santificado seja o vosso nome. Venha a nós o vosso reino, seja feita a vossa vontade, assim na terra como no céu.
1: O nosso de cada dia nos dai hoje. Perdoai as nossas ofensas, assim como nós perdoamos a quem nos tem ofendido. Não deixeis cair em tentação, mas livrai-nos do mal. Amém.
0: Ave Maria, cheia de graça, o Senhor é convosco. Bendita sois vós entre as mulheres, e bendito é o fruto do vosso ventre, Jesus.
1: Santa Maria, Mãe de Deus, rogai por nós, pecadores, agora e na hora de nossa morte. Amém.
0: Ave Maria, cheia de graça, o Senhor é convosco. Bendita sois vós entre as mulheres, bendito é o fruto do vosso ventre, Jesus.
1: Santa Maria, Mãe de Deus, rogai por nós, pecadores, agora e na hora de nossa morte. Amém.
0: Ave Maria, cheia de graça, o Senhor é convosco. Bendita sois vós entre as mulheres, e bendito é o fruto do vosso ventre, Jesus.
1: Santa Maria, Mãe de Deus, rogai por nós, pecadores, agora e na hora de nossa morte. Amém.
0: Ave Maria, cheia de graça, o Senhor é convosco. Bendita sois vós entre as mulheres, e bendito é o fruto do vosso ventre, Jesus.
1: Santa Maria, Mãe de Deus, rogai por nós, pecadores, agora e na hora de nossa morte. Amém.
0: Ave Maria, cheia de graça, o Senhor é convosco. Bendita sois vós entre as mulheres, e bendito é o fruto do vosso ventre, Jesus.
1: Santa Maria, Mãe de Deus, rogai por nós, pecadores, agora e na hora de nossa morte. Amém.
0: Ave Maria, cheia de graça, o Senhor é convosco. Bendita sois vós entre as mulheres, e bendito é o fruto do vosso ventre, Jesus.
1: Santa Maria, Mãe de Deus, rogai por nós, pecadores, agora e na hora de nossa morte. Amém.
0: Ave Maria, cheia de graça, o Senhor é convosco. Bendita sois vós entre as mulheres, bendito é o fruto do vosso ventre, Jesus.
1: Santa Maria, Mãe de Deus, rogai por nós, pecadores, agora e na hora de nossa morte. Amém.
0: Ave Maria, cheia de graça, o Senhor é convosco. Bendita sois vós entre as mulheres, e bendito é o fruto do vosso ventre, Jesus.
1: Santa Maria, Mãe de Deus, rogai por nós, pecadores, agora e na hora de nossa morte. Amém.
0: Ave Maria, cheia de graça, o Senhor é convosco. Bendita sois vós entre as mulheres. Bendito é o fruto do vosso ventre, Jesus.
1: Santa Maria, Mãe de Deus, rogai por nós, pecadores, agora e na hora de nossa morte. Amém.
0: Ave Maria, cheia de graça, o Senhor é convosco. Bendita sois vós entre as mulheres, e bendito é o fruto do vosso ventre, Jesus.
1: Santa Maria, Mãe de Deus, rogai por nós, pecadores, agora e na hora de nossa morte. Amém.
0: Glória ao Pai, ao Filho e ao Espírito Santo.
1: Assim como era no princípio, agora e sempre. Amém.
0: Ó Maria, concebida sem pecado,
1: rogai por nós que recorremos a vós.
0: Ó meu bom Jesus,
1: perdoai, livrai do fogo do inferno, levai as almas todas para o céu e socorrei principalmente a que mais precisar da vossa infinita misericórdia.
0: Nossa Senhora do Carmo,
1: rogai por nós. Santa Rita,
0: rogai por nós.
1: São Bento,
0: rogai por nós.
2: Muito bem. Obrigado, irmãzinha. Deus abençoe.
1: Obrigado,
2: viu?
1: Magro. Fica com Deus, vocês todos aí.
2: Amém. Até a próxima.
1: Amém.
2: Valeu. E você que tá em casa, você que tá ouvindo, é bem-vindo a rezar, a participar com a gente, né? Tá na hora do agradecimento do texto. Mas antes, deixa eu colocar só mais uma intenção, pedido, da nossa amiga Maria Madalena Brugia.
3: Boa noite, Magno. É Maria Madalena Brugia, do Bosque Imperador São Pedro. Rezo o Santo Terço hoje, agradeço a Deus por mais um dia de vida, pela noite que vai ser abençoada para nós descansar. Rezo por mim, pela minha família, meus filhos, meus netos, meus genros, para minha nora. Rezo também para minhas colegas, por minhas irmãs e irmãos. Fica com Deus, Mago. Vamos rezar. Boa noite.
2: Amém. Obrigado, irmãzinha. Deus abençoe e fica com Deus. Vamos ao agradecimento do texto. Você que está aí acompanhando, faça junto conosco.
0: Infinitas graças vos damos, soberana rainha, pelos benefícios que todos os dias recebemos de vossas mãos liberais. Dignai-vos, agora e para sempre, tomado-nos debaixo de vosso poderoso amparo. Para mais vos agradar, vos saudamos como a salve, rainha.
4: Salve, rainha, mãe de misericórdia, a vida, doçura e esperança nossa, salve. A vós, bradamos, os degredados filhos de Eva, a vós suspirando, gemendo e chorando nesse vale de lágrimas. Eia, pois advogada nossa, esses vossos olhos misericordiosos nos volveis. E depois desse destermos, nos mostrais a Jesus, bendito é o fruto do vosso ventre, do vosso reino. Ó clemente, ó piedosa, ó doce, sempre Virgem Maria, rogai por nós, Santa Mãe de Deus, para que sejamos dignos da promessa de Cristo. Amém.
2: E assim o texto chega até você, sua casa, sua família. E amanhã tem mais, né? Nesse mesmo horário vamos estar aqui meditando os mistérios luminosos na sua quinta-feira, tá bom? Bom, e para você que está aí acompanhando o nosso programa, a gente vai agradecer aqui os amigos pela participação. Obrigado, viu, meu irmão? Mais uma vez pela participação com a gente.
0: Mais uma vez eu que agradeço, tá bom? E firme e forte para o mês que vem, em setembro, estaremos aqui de novo. E atrasado um pouco, mas desejar um feliz dia dos pais, a todos os pais desse Brasil.
2: Ainda há tempo ainda, né? Os pais, a consideração deve ser diária, né, meu irmão? Pelé, meu amigo, fique à vontade, eu sei que você tem um convite para fazer, mas antes de mais nada, eu gostaria que você convidasse o pessoal para rezar com vocês o texto lá na paróquia.
4: Com certeza, Marco. Primeiramente, eu queria agradecer a você e a rádio por esse momento que nós estamos aqui rezando o texto com vocês, tá? Eu queria fazer um convite aos homens, né, de Santa Luzia e outros, né, para participar conosco lá no santuário às 18h30 do Terço dos Homens. É só para a gente recordar que essa semana foi o terço a semana toda, mas é só na segunda-feira, tá? E tem um convite especial aqui que eu queria fazer, que é a Festa Agostina 2026 na Matriz de Santa Luzia, que é um ambiente familiar, de tradição e de fé. Será no dia 15 e 16 de agosto, lá no sábado, às 18 horas após a missa, e no domingo, a partir das 16 horas, com diversão para toda a família, com tobogã, grande atração com touro mecânico, o pula-pula, barraquinhas com comidas típicas e também show de prêmios, grandes prêmios que vai ter lá. E também atração do trio Balança Quente, que é atração do sábado. É rua em Graça Pinheiro, 160, Santa Luzia. Aí agradeço a você, Maria, e convido a todos a participar conosco lá nesse final de semana.
2: Muito bem. A gente que agradece, viu, a companhia de vocês, a oração, a presença. Mês que vem, se Deus quiser.
4: Com a graça de Deus, estaremos aqui, se Deus quiser.
2: Se Deus quiser. Forte abraço, Pelé. Obrigado pela participação.
4: Obrigado a você, Mário.
2: Obrigado, Vilmar. Até a próxima.
0: Eu que agradeço. Uma boa noite a todos.
2: Boa noite. Você que está em casa, o nosso Fica Conosco, o Senhor continua por aqui. A gente continua agradecendo cada um pelas orações, pela companhia, né? E convidando você a se tornar um amigo colaborador. Sempre lembrando, né? Todo amigo colaborador, quando contribui, ajuda a manter momentos como esse, né? Então, obrigado por fazer parte dessa família, para ajudar na evangelização.